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10: Olá, boa noite.
11: Boa noite para você que nos acompanha em todo o país.
10: Sexta-feira, 18 de setembro de 2026.
11: Vamos ao destaque do dia.
10: Ação integrada para o enfrentamento ao crime organizado no Rio de Janeiro.
11: Estratégia apresentada, aposta em inteligência e atuação coordenada para cortar a logística das organizações criminosas. Pablo Mundim.
12: Entre janeiro e setembro, 16 operações integradas no estado resultaram em mais de 3.300 prisões e na apreensão de quase 1.200 quilos de drogas.
10: Prova de vida é automática para quem comparecer às urnas.
11: Voto é uma das formas utilizadas pelo INSS para garantir a manutenção de pagamentos. Thaís de Araújo.
13: A medida faz parte de uma mudança no procedimento, que deixou de exigir que o aposentado se desloque a uma agência para a prova de vida.
10: A prova nacional docente será aplicada neste domingo em todo o país.
11: A avaliação pode ser usada em processos seletivos e concursos públicos para professores. Edinaldo Júnior.
14: A avaliação é destinada a concluintes de licenciaturas, graduados e profissionais da educação interessados em utilizar a nota em processos seletivos para a carreira docente.
10: Hoje, na apresentação da Voz do Brasil, Nazi Brum e Mariana Jundmann.
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10: Ações integradas para o enfrentamento ao crime organizado envolvem União, estados e municípios no Rio de Janeiro.
11: Hoje foram apresentadas ações que apostam em cooperação, inteligência e integração.
10: A ideia é trabalhar na proteção das rotas, retomar os territórios e retirar o poder econômico das organizações criminosas.
12: União, estado e município juntos no enfrentamento ao crime organizado no Rio de Janeiro. A estratégia apresentada nesta sexta-feira aposta em integração, inteligência e atuação coordenada para dificultar a circulação, o abastecimento e o financiamento das organizações criminosas. A atuação está organizada em três frentes. A primeira protege corredores logísticos estratégicos, com ações nas divisas do estado do Rio, com São Paulo, Minas Gerais e Espírito Santo, além de áreas da cidade fluminense, como a Avenida Brasil, a Linha Vermelha e a Linha Amarela. A segunda apoia a recuperação de territórios. E a terceira fortalece a segurança municipal, uma estratégia de integração das forças nacionais e estaduais para combater o crime, disse o secretário nacional de Segurança Pública do Ministério da Justiça e Segurança Pública, Chico Lucas Veloso.
15: Integração entre forças federais, forças estaduais e forças municipais, integradas pela inteligência, tratando com firmeza o crime e respeitando o cidadão.
12: Os acordos de cooperação entre o Ministério da Justiça e o Estado do Rio têm vigência de 5 anos. Com o município, a parceria prevê a formação da Força Municipal, disse o ministro da Justiça e Segurança Pública, Wellington César Lima e Silva.
16: Se o crime se pretende organizado, o Estado tem que ser muito mais organizado. A mensagem tem que ser forte. E a mensagem forte é usar a integração junto com a inteligência e junto com todos os mecanismos modernos e tecnológicos que temos para combater o crime.
12: Entre janeiro e setembro, 16 operações integradas coordenadas pela Secretaria Nacional de Segurança Pública no Estado resultaram em mais de 3.300 prisões e na apreensão de quase 1.200 quilos de drogas. Reportagem Pablo Mundim.
11: Esclarecer fake news envolvendo a reforma tributária.
10: E promover a capacitação de profissionais, gestores e da sociedade sobre o tema.
11: Esse é o objetivo de uma força-tarefa da Receita Federal junto a outros órgãos.
17: Em uma ação conjunta com o Conselho Federal de Contabilidade, o SEBRAE e a Federação Nacional das Empresas de Serviços Contábeis, a Receita Federal anunciou uma força-tarefa para esclarecer sobre a reforma tributária e o eventual surgimento de notícias falsas, as fake news, no processo de implementação das novas regras. Entre as ações está um treinamento gratuito sobre as mudanças da reforma. O curso é voltado principalmente para profissionais da área e gestores, mas pode ser acessado por qualquer cidadão que deseje entender as novas regras. O secretário da Receita Federal, Robson Barreirinhas, falou da importância dessa capacitação.
18: A gente sabe que tem muita desinformação nas redes sociais, muita gente promovendo desinformação. Olha, vai ser um desastre a reforma, olha o problema que você vai ter. A nossa orientação é que busque o profissional de contabilidade, acompanhe os nossos cursos, as nossas orientações. É um curso sistematizado, desde a orientação mais geral, mas até aquela mais aprofundada em relação aos lançamentos contábeis.
17: Durante todo o ano de 2026, está sendo realizada a fase de testes e adaptação operacional da reforma tributária. Entre 2027 e 2032, a reforma passará a ser implementada de forma gradual. A previsão é que em 2033 o modelo já esteja completamente ativo. A reforma tributária substitui 5 impostos sobre o consumo por um modelo unificado, o IVA, Imposto sobre Valor Agregado. O presidente do Conselho Federal de Contabilidade, Joaquim Bezerra, comentou os impactos da reforma.
19: Os empresários vão poder ter a oportunidade de entender mais qual é o funcionamento de seus negócios, de seus empreendimentos, a dinâmica fiscal de sua empresa.
17: O curso de capacitação sobre a reforma tributária, oferecido pela Receita Federal e parceiros, conta com 18 módulos. É gratuito e fornece certificado de conclusão. O treinamento está disponível em gov.br/receita-federal na aba Reforma Tributária do Consumo. A página conta também com orientações, manuais e um painel com informações que desmontam fake news. Reportagem Luana Karen.
10: Quem recebe aposentadoria, pensão ou benefício assistencial do Instituto Nacional do Seguro Social e votar nas eleições deste ano, poderá ter a prova de vida registrada automaticamente.
11: Isso porque o comparecimento às urnas é uma das formas reconhecidas pelo INSS para confirmar que o beneficiário está vivo.
13: Aposentados e pensionistas podem contar com mais uma forma de realizar a prova de vida, o comparecimento às urnas. O INSS recebe os dados da Justiça Eleitoral e faz o registro automaticamente. A medida faz parte de uma mudança no procedimento, que deixou de exigir que o aposentado se desloque a uma agência para a prova de vida. O próprio INSS cruza informações de diferentes bases do governo para verificar se a pessoa continua viva. Nas eleições municipais de 2024, a Justiça Eleitoral registrou dados de mais de 20 milhões de beneficiários. Desse total, cerca de 5 milhões tiveram a prova de vida atualizada. É o que explica o ministro da Previdência Social, Volney Queiroz.
20: É uma portaria de 2022 e que foi validada na eleição de 2024. Então, todas aquelas pessoas que compareceram às eleições de 2024 tiveram o comparecimento eleitoral com prova de vida. Então, agora em 2026, novamente, as pessoas que precisarem fazer a prova de vida, comparecendo às urnas em outubro, elas validam a sua vida com o comparecimento eleitoral.
13: Mas votar não é a única forma de fazer a prova de vida. O procedimento automático do INSS também passa por outros registros utilizados pelo governo, como, por exemplo, a renovação da Carteira Nacional de Habilitação. Quando necessário, também podem ser utilizados meios digitais ou presenciais. Entre as opções estão o reconhecimento facial pelo aplicativo GovBR e o atendimento nos balcões ou nos terminais de autoatendimento do Banco Pagador, quando esses serviços estiverem disponíveis. A orientação é acompanhar a situação pelos canais oficiais do INSS. Quem estiver com a prova de vida pendente poderá receber uma comunicação para regularizar a situação. As informações podem ser consultadas pelo telefone 135 ou pelo aplicativo e site Meu INSS. Reportagem Thaís de Araújo.
10: Quando alguém pega o dinheiro ou mexe nos bens de uma pessoa idosa sem ela permitir, isso também é uma forma de violência.
21: É o chamado abuso patrimonial e financeiro. Pode acontecer quando alguém usa a aposentadoria do idoso, fica com o cartão ou a senha, vende um bem sem autorização ou até faz empréstimos no nome da pessoa.
10: E é importante ficar de olho nesses sinais e saber onde denunciar.
22: De acordo com o Ministério dos Direitos Humanos e da Cidadania, a violência patrimonial e financeira contra a pessoa idosa ocorre quando o dinheiro, benefícios, bens ou documentos são apropriados, retidos ou utilizados sem autorização. Entre as situações estão o uso indevido de aposentadorias, a retenção de cartões e senhas, a venda de bens sem consentimento e a contratação forçada de empréstimos. Também são considerados abusos a oferta de empréstimos sem solicitação clara, a emissão de informações sobre taxas e contratos e golpes como boletos falsos, falso parente e extorsões por aplicativos de mensagens. Suspeitas ou casos de violência podem ser denunciados pelo Disque 100 gratuitamente, 24 horas por dia. O canal recebe denúncias de vítimas e testemunhas, inclusive de forma anônima. Também é possível pelo WhatsApp no número 61 99611 0100, ou pelo Telegram, procurando por Direitos Humanos Brasil. Também é possível procurar delegacias de polícia, o Ministério Público, as defensorias públicas e serviços de assistência social e saúde em situação de risco imediato. A orientação é ligar para o 190. Dilson Santa Fé, para a Voz do Brasil.
21: O Disque 100 é um canal que acolhe e encaminha denúncias de violações dos direitos humanos no Brasil.
10: Entre 1º de janeiro e o início de setembro deste ano, foram recebidas mais de 508 mil denúncias, segundo o painel de dados da Ouvidoria Nacional de Direitos Humanos.
21: E para que ninguém deixe de recorrer a esse canal por falta de informação, conheça agora os principais mitos e verdades sobre o serviço.
23: O Disque Direitos Humanos, conhecido como Disque 100, nunca desliga. Está disponível 24 horas, todos os dias, inclusive aos sábados, domingos e feriados. A equipe acolhe as denúncias de grupos vulneráveis, como idosos, indígenas, crianças e adolescentes e pessoas com deficiência, e direciona às instituições competentes. Mas a desinformação pode dificultar o acesso da população brasileira ao serviço. Por isso, vamos conhecer agora alguns mitos e verdades relacionados ao Disque 100.
24: A pessoa denunciante deve ser identificada?
23: Mito. O denunciante não é obrigado a se identificar. Mas para isso, o anonimato deve ser solicitado durante o atendimento.
25: O Disque 100 substitui serviços de emergência?
23: Isso também é um mito. Um serviço não substitui os outros. Em cenários de perigo iminente, não hesite em procurar a Polícia Militar pelo 190, o Corpo de Bombeiros ligando 193 ou o SAMU no 192.
0: Se comprovada a violação, o agressor poderá ser responsabilizado?
23: Verdade, mas sempre respeitando o devido processo legal e observando o direito ao contraditório, ampla defesa e a presunção da inocência. Lembrando que os profissionais da ouvidoria não entram em contato com o denunciante ou com a vítima para comunicar o desfecho da denúncia. Caso o denunciante queira receber atualizações, é necessário entrar em contato com o Disque 100 e informar o número de protocolo recebido no momento da denúncia.
1: E se a denúncia for feita de má fé, o denunciante poderá responder judicialmente?
23: Também é verdade. No Brasil, existem mecanismos legais que permitem a responsabilização de quem aciona serviços públicos com má fé. Por isso, o serviço Disque 100 e outros canais de denúncias devem ser utilizados com responsabilidade.
2: É preciso apresentar provas materiais para a abertura de um protocolo de denúncia?
23: Mito. As provas ajudam na apuração, mas não são obrigatórias, porque nem sempre é possível reunir materiais que comprovem uma violação. Mas algumas informações são essenciais para o prosseguimento da denúncia, como o nome da vítima e do autor, local, data e a descrição do episódio. Vale lembrar que a ligação para o Disque 100 é gratuita e, além do atendimento telefônico, o serviço recebe denúncias pelo WhatsApp, Telegram, videochamadas em língua brasileira de sinais e presencialmente na sede do Ministério dos Direitos Humanos e da Cidadania, em Brasília. Reportagem Graziele Bezerra.
10: E quem precisar recorrer ao Disque 100 pelo WhatsApp, anote aí, o número é 61 99611 0100.
21: A prova nacional docente, a PND, será realizada neste domingo, dia 20, em 806 cidades de todo o país.
10: A avaliação pode ser usada em processos seletivos e concursos públicos para a carreira de professor da educação básica.
14: Neste domingo acontece a Prova Nacional Docente. A avaliação é destinada a concluintes de licenciaturas, graduados e profissionais da educação interessados em utilizar a nota em processos seletivos para a carreira docente. Nesta edição, a PND tem uma função a mais. A mesma avaliação teórica será utilizada como Exame Nacional de Desempenho dos Estudantes, o ENAD das licenciaturas. A prova avalia a formação dos estudantes que pretendem atuar na educação. O diretor de graduação do Instituto Federal do Tocantins, Daniel Marra da Silva, destaca que a avaliação é fundamental para certificar o conhecimento dos futuros educadores e dos cursos de licenciaturas.
3: Além de avaliar o desempenho do estudante no curso e nos dar um retrato de como que o curso está sendo desenvolvido mesmo, da qualidade, ou nos oferece subsídios para melhorias, né? Também oferece essa oportunidade ao estudante de, a partir do desempenho, assumir um concurso público por instituições que adotem esse sistema.
14: A prova tem duas partes. São 30 questões objetivas e uma discursiva de formação geral docente, além de outras 50 questões específicas da área de licenciatura. Ao todo, são 21 áreas avaliadas, entre elas pedagogia, matemática, história, geografia e educação física. Elisiane Marim Galeazzi, estudante de Farroupilha, no Rio Grande do Sul, vai participar do exame e fala como se preparou.
4: É importante desenvolver uma boa capacidade de interpretação, relacionando os conteúdos estudados com as situações concretas da prática docente.
14: João Antônio, estudante de Física em Palmas, Tocantins, também vai participar. Para ele, a carreira já está definida e será dentro da sala de aula.
25: A gente vê uma grande tendência a pessoas desistirem da educação, da sala de aula. Eu me sinto transformado pela educação. E eu quero levar isso para frente.
14: É preciso ficar atento aos horários. Os portões abrem ao meio-dia e fecham impreterivelmente à 1 da tarde pelo horário de Brasília. A prova começa às 1h30 e termina às 7 da noite. O candidato deve levar documento oficial com foto e caneta esferográfica preta de material transparente. O celular e outros eletrônicos devem ser desligados e guardados no envelope porta-objetos. O local de prova está no cartão de confirmação da inscrição disponível no sistema PND. Com locução de Edinaldo Júnior, reportagem Pablo Mundim.
21: Hoje é Dia Nacional de Conscientização e Incentivo ao Diagnóstico Precoce do Retinoblastoma,
10: que é o câncer nos olhos mais comum em crianças.
21: A melhor estratégia de combate à doença é observar os olhinhos e fazer exames preventivos.
10: E o tratamento está disponível no Sistema Único de Saúde.
5: O retinoblastoma é um tipo raro de câncer ocular que se desenvolve na retina. Ele acomete principalmente crianças com menos de 5 anos de idade. É o tumor intraocular mais frequente na infância.

0: distintivo ao diagnóstico precoce do retinoblastoma. Descobrir a doença com antecedência é fundamental para um tratamento de sucesso, com até 98% de cura, diminuindo assim as chances de cegueira. O retinoblastoma ganhou maior visibilidade após a filha dos jornalistas Tiago Leifert e Dayana Garbim receber o diagnóstico da doença. Depois disso, o casal criou uma ONG e uma campanha De Olho nos Olhinhos, que incentiva pais e responsáveis a fazerem pelo menos um exame de vista a cada 6 meses para afastar o risco da doença. A campanha tem o apoio do Instituto Nacional do Câncer. Tiago Leifert fala da importância do diagnóstico precoce.
1: O retinoblastoma atinge crianças de 0 a 5 anos. Elas não vão falar que elas não estão enxergando, elas vão tentar se adaptar e cabe a nós, os adultos que estão ali em volta, a gente tem que ficar de olho nos olhinhos. Então a gente decidiu compartilhar com as famílias para que as pessoas pudessem chegar ao tratamento antes do que a gente conseguiu. Não só as famílias, também professores, a tia da creche, grupo do futebol, do seu condomínio, todo mundo tem que ficar de olho nos olhinhos.
0: O Sistema Único de Saúde oferece tratamento integral para o retinoblastoma. Os pacientes são encaminhados para unidades de assistência de alta complexidade em oncologia. O SUS cobre exames, cirurgias, quimioterapia e radioterapia quando são necessárias. As informações sobre o tratamento estão disponíveis em gov.br/inca. Com locução de Thaísa Vitória, reportagem Cleide Lopes.
2: A Anvisa, Agência Nacional de Vigilância Sanitária, proibiu a importação, o armazenamento, a distribuição, a comercialização e a propaganda e também o uso da caneta de GLP-1 denominada T36.
3: O medicamento não possui registro sanitário junto à Anvisa e não teve a sua segurança e eficácia avaliadas no Brasil.
2: A comercialização desse produto, popularmente conhecido como caneta emagrecedora, por meio do site golfarma.shop, também foi proibida.
3: O site vinha anunciando medicamentos sem registro no Brasil, à base de tirzepatida ou que alegavam supostamente ter como princípio a retatrutida, substância que ainda não possui registro em nenhum país do mundo.
2: É importante esclarecer que sites em geral não podem vender medicamentos para qualquer indicação, em nenhuma hipótese.
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3: Pegue lanterna, capacete, calça e sapato fechado e vista-se com roupas confortáveis.
2: A nossa viagem hoje é no escuro, mas de uma beleza plena.
3: Vamos conhecer as cavernas da Chapada Diamantina, na Bahia.
2: E você ainda tem a opção de visitar uma das mais de 30 mil grutas e cavernas espalhadas por todo o Brasil.
5: Imagina caminhar por um ambiente onde a luz do sol não chega. Em salões subterrâneos, rios, formações rochosas e estruturas que levaram milhares ou até milhões de anos para se formar. É o universo das cavernas e grutas, patrimônio natural brasileiro. E no país, são mais de 30 mil, de acordo com o ICMBio, Instituto Chico Mendes de Conservação da Biodiversidade. E que tal conhecer algumas delas com a gente? Estamos na Chapada Diamantina, no interior da Bahia. E vamos começar nosso roteiro em Iraquara, conhecida como capital das grutas e cavernas. O guia turístico Rael de Souza, que nasceu na cidade, conta o que você pode encontrar pela região.
6: Iraquara é conhecida como a capital de grutas e cavernas do Brasil. Então, tem mais de 200 grutas catalogadas, somente tem 7 que é aberta à visitação. Eu vou citar aqui o nome de algumas dessas, das grutas, que tem Gruta da Fumaça, Lata Doce, Caverna Torrinha, Gruta da Pratinha, Gruta Azul, Maneiro, Bolo de Noiva.
5: Dessas grutas que o Rael acabou de citar, entre as mais famosas estão a Lapa Doce e a Gruta da Pratinha. Cada uma oferece uma experiência diferente. A Lapa Doce é uma caverna seca, com formações calcárias milenares e salões que chegam a 25 metros de altura. A única luz que entra é a da lanterna que acompanha os visitantes. Já a Gruta da Pratinha é chamada de Oásis do Sertão Baiano, pelas suas águas incrivelmente azuis e transparentes. Quem não perde a oportunidade de ir a essa região é a baiana Eliseni Fernandes, que hoje mora em São Paulo.
7: Lá em Iraquara mesmo, tem a gruta que fica na Fazenda Pratinha, né? Lá tem duas grutas, que é a Gruta Pratinha e a Gruta Azul. A Gruta Azul

0: gente não pode entrar, né, na água, mas para tirar foto. Geralmente o turista vai assim mais no período da tarde, né, ali por volta das 2 horas, que é onde o sol bate na caverna e a água ali fica toda iluminada, né. Tem a Gruta Pratinha, que é mais para mergulho, né, tem uns passeios ali que você faz o mergulho. É uma experiência assim incrível.
1: Visitar nossas cavernas é caminhar entre catedrais de pedras milenares, flutuar em rios subterrâneos de água azul cristalina e vivenciar o silêncio absoluto da natureza. Ficou curioso? Então se liga na dica do ICMBio. Quando for planejar o passeio, verificar a distância e o grau de esforço físico exigido. E sempre que possível, contratar um guia turístico credenciado pelo órgão. Eu sou a Raquel Mariano e até a próxima viagem.
2: Na próxima semana, com a chegada da primavera, vamos falar de flores, projetos e cidades que produzem e exportam esse bem tão delicado.
3: Vamos conhecer Olambra, em São Paulo, uma estância turística conhecida como a Cidade das Flores.
2: O local é responsável por 40% da produção nacional de flores e plantas ornamentais, além de dominar 80% das exportações do setor no país.
3: Então, até sexta-feira, na nossa próxima viagem pelo país.
2: E essas foram as notícias do Governo Federal.
3: Uma realização da Secretaria de Comunicação Social da Presidência da República.
2: A produção da Empresa Brasil de Comunicação.
3: Fique agora com as notícias do Poder Judiciário e do Congresso Nacional. Boa noite, um bom fim de semana.
2: A gente volta na segunda-feira. Uma boa noite.

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2: Supremo confirma a validade da norma que proíbe delegados de chefiar policiamento extensivo no Rio.
3: Semana Nacional da Execução Trabalhista arrecada mais de 4 bilhões de reais.
2: STJ mantém condenação de ex-deputada Flor de Lis a 50 anos de prisão e anulação de júri que absolveu outros 3 réus.
3: Boa noite, eu sou Leandro Bezerra.
2: Eu sou Walter Lima.
3: Confirmada pelos ministros do Supremo Tribunal Federal a validade da norma que proíbe delegados de chefiar policiamento ostensivo no Rio de Janeiro.
2: A decisão foi tomada em sessão virtual. Os ministros julgaram uma ação direta de inconstitucionalidade contra uma lei estadual de 2025, que estabelece o exercício de funções de comando ou de chefia em forças de segurança.
3: STJ mantém condenação da ex-deputada federal Flor de Lis dos Santos de Souza a 50 anos de reclusão pela morte, em 2019, do pastor Anderson do Carmo de Souza, o então marido dela.
2: Os ministros também mantiveram uma anulação de júri que absolveu outros 3 réus. Fátima Uchoa.
4: O assassinato a tiros do pastor Anderson ocorreu na casa da família em Niterói. Flor de Lis foi condenada por planejar o crime. O Tribunal de Justiça do Rio de Janeiro havia anulado a absolvição de uma neta biológica da ex-deputada e de 2 filhos adotivos, sob o fundamento de que a decisão dos jurados foi contrária às provas do processo. Por isso, os 3 devem ser submetidos a novo júri popular. Em relação a Flor de Lis, a relatora no STJ, desembargadora convocada Nilsoni de Freitas, observou que a decisão de pronúncia que levou a ex-deputada a julgamento apresentou fundamentação suficiente com base em provas periciais e testemunhais.
3: Mais de 4 bilhões de reais foram arrecadados nesta edição da Semana Nacional da Execução Trabalhista.
2: Durante 5 dias, a Justiça do Trabalho concentrou esforços para garantir o pagamento de dívidas já reconhecidas. Larissa Batista.
5: Os dados parciais desta edição revelam a dimensão da iniciativa. Cerca de 77 mil audiências foram realizadas em todo o país e mais de 20 mil acordos foram firmados entre trabalhadores e empresas. Ao todo, mais de 4 bilhões de reais foram arrecadados. Neste ano, a Força-Tarefa concentrou esforços nos grandes devedores e na localização de bens. A estratégia buscou encontrar recursos para quitar milhares de dívidas trabalhistas, de quem já tinha o direito reconhecido.
3: As eleições estão chegando e a Justiça Eleitoral tem alguns aplicativos que vão facilitar a vida do eleitor.
2: Essas ferramentas permitem consultar serviços, denunciar irregularidades e acompanhar informações da votação. Estevam Furtado.
6: O e-título permite consultar o local de votação, a situação eleitoral e outros serviços. Já o Pardal é o canal para denunciar irregularidades como propaganda ilegal e suspeita de compra de votos. O boletim na mão permite consultar os votos registrados nos boletins de urna a partir do QR Code impresso no documento. E o aplicativo Mesário reúne treinamentos e orientações para quem vai trabalhar nas sessões eleitorais. Todos eles estão disponíveis gratuitamente nas lojas Google Play e Apple Store.
3: O Ministério Público Federal divulga novo balanço sobre o uso de recursos ambientais do caso Brumadinho.
2: O relatório apresenta avanços em obras, compras de veículos, drones e regularização de terras nas unidades de conservação. Sabrine Menezes.
7: Fruto de uma decisão da Justiça Federal, com anuência do MPF, do Ministério do Meio Ambiente e do IBAMA, o projeto G7 Parques Nacionais converte multas ambientais da Vale em investimentos para a preservação de 7 parques nacionais de Minas Gerais. Segundo o relatório, no período mais recente foram solicitados 21 milhões de reais, usados principalmente em contratos de engenharia. Os recursos também financiam projetos de infraestrutura, compra de equipamentos e regularização fundiária. As novas solicitações de aporte financeiro, cerca de 37 milhões de reais, serão utilizados para proteger as unidades, melhorar as estruturas dos parques e incentivar o turismo sustentável.
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3: A você uma boa noite.
2: Um fim de semana excelente e até segunda-feira.
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8: Eu sou Humberto Pinheiro e estes são os destaques de hoje do Jornal do Senado, que começa agora. Plataformas digitais terão que divulgar relatórios sobre proteção de crianças e adolescentes. Há 80 anos, Constituição de 1946 marcava a redemocratização do Brasil. Projeto no Senado amplia direitos de trabalhadores domésticos no seguro-desemprego. Boa noite. As plataformas digitais com mais de 1 milhão de usuários menores de 18 anos precisam publicar o primeiro relatório semestral de transparência previsto no Estatuto Digital da Criança e do Adolescente. O documento deve detalhar as medidas adotadas para proteger crianças e adolescentes, além de informar como a plataforma identifica e enfrenta riscos e recebe e trata denúncias. A exigência vale para provedores e aplicações de internet destinados a menores de idade ou com acesso provável por esse público. Repórter Pedro Pincer.
9: Plataformas digitais acessadas por crianças e adolescentes com mais de 1 milhão de usuários menores de 18 anos precisam publicar o primeiro relatório semestral de transparência previsto no ECA Digital. O documento precisa detalhar como a plataforma protege crianças e adolescentes e como lida com riscos e denúncias. O autor da proposta do ECA Digital foi o senador Alessandro Vieira, do MDB de Sergipe. Ele destaca a importância e o ineditismo da legislação.
10: Nós estamos regulando parcialmente a atividade das empresas mais poderosas da história do capitalismo. Essa é a primeira lei das Américas nessa matéria. As empresas serão obrigadas a, por padrão, organizar seus aplicativos, seus produtos, seus serviços, na forma mais protetiva para a criança e adolescente. Esse é um projeto, essa é uma legislação voltada para a proteção da criança e adolescente.
9: Mais informações sobre o ECA Digital e sobre as obrigações previstas podem ser consultadas em gov.br/ANPD.
8: Há 80 anos, em 18 de setembro de 1946, o Brasil promulgava uma nova Constituição, após o fim do Estado Novo. A Carta Constitucional reestabeleceu as eleições diretas, fortaleceu o Congresso Nacional e devolveu autonomia política e administrativa a estados e municípios. O texto também ampliou direitos e garantias individuais e marcou a redemocratização do país. Mais detalhes com o repórter Rodrigo Rezende.
11: Depois de 15 anos de governo Getúlio Vargas, entre 1930 e 1945, e 8 anos da ditadura do Estado Novo, iniciada em 1937, o Brasil teria, em 1946, uma nova Constituição. O consultor legislativo Gilberto Guerzoni ressalta que o fim da Segunda Guerra acelerou o processo de democratização no país e praticamente exigiu a elaboração de um novo conjunto de leis. O presidente da Assembleia Constituinte foi o senador Melo Viana. Em 18 de setembro de 1946, a nova carta foi promulgada e, segundo Guerzoni, era uma Constituição liberal e a mais democrática até então.
12: Nós temos a volta da autonomia dos estados e municípios, das eleições diretas para governador e prefeito e para presidente da República, né, o restabelecimento das assembleias legislativas, das câmaras municipais e do próprio Congresso Nacional.
11: A Constituição de 1946 ficou em vigor até o golpe de 1964. Ela foi substituída formalmente pela Carta de 1967.
8: A busca pela igualdade de direitos para os trabalhadores domésticos deve ganhar mais um capítulo com o novo projeto apresentado no Senado. A proposta pretende alterar a lei que regulamenta o trabalho doméstico remunerado para equiparar as regras do seguro-desemprego da categoria às aplicadas aos demais trabalhadores. Repórter Douglas Castilho.
13: Atualmente, a trabalhadora doméstica demitida sem justa causa tem direito a ganhar um salário mínimo em até 3 parcelas, desde que tenha trabalhado por pelo menos 15 meses nos 2 anos que antecederam o fim do emprego. As demais categorias profissionais podem ganhar de 3 a 5 parcelas e o valor é calculado com base na média dos últimos salários. O consultor legislativo da Casa, Bernardo Schettini, destacou que, apesar dos avanços alcançados nos últimos anos, a garantia plena na Seguridade Social das trabalhadoras domésticas ainda não foi atingida.
14: Hoje, essas trabalhadoras e esses trabalhadores também acessam o FGTS, o próprio seguro-desemprego, têm direito a uma jornada e uma escala de trabalho dignas, recebem horas extras quando devidas. A principal divergência, hoje em dia, no âmbito da Seguridade Social, está no seguro-desemprego.
13: Outro ponto do projeto indica o Fundo de Amparo ao Trabalhador, FAT, como fonte para custear os gastos com a implementação das novas regras. O texto agora aguarda envio às comissões pertinentes.
8: Uma proposta e análise na Comissão de Educação propõe a instalação de botão de pânico nas escolas. Além do dispositivo emergencial para acionar autoridades, o texto também prevê que estabelecimentos de ensino das redes pública e privada implementem medidas como câmeras de vigilância e treinamento de pessoal responsável pelos equipamentos de segurança. O objetivo do projeto é prevenir e combater a violência escolar. Por isso, estipula que todo ano ocorram simulações para testar os planos de segurança, que devem contar com a participação obrigatória de alunos e funcionários. O texto determina ainda que os estados mantenham áreas de inteligência voltadas à prevenção de agressões nas escolas, inclusive no ambiente virtual.
1: Eleições 2026.
8: Falta pouco para o dia das eleições de 4 de outubro. A Justiça Eleitoral já analisou mais de 99% dos pedidos de registro de candidatura em todo o país. Os tribunais eleitorais também já começaram a preparar as urnas eletrônicas. O processo inclui a instalação dos sistemas e a inserção dos dados que serão utilizados na votação. A reportagem é de Raíssa Abreu.
15: Segundo o presidente do TSE, ministro Cássio Nunes Marques, é só depois do julgamento de todos os pedidos de candidatura que os tribunais regionais podem lacrar o sistema das urnas eletrônicas. Os dados dos 13 candidatos à presidência da República já foram carregados. É o que conta o coordenador de processamento da Secretaria Judiciária do Tribunal, Daniel Vasconcelos.
16: Na sequência, os TREs irão fazer também essas cerimônias de encerramento do cante, de modo que para cada unidade da federação seja dada a carga de todos os cargos, não só os presidentes, mas os demais que estão em jogo esse ano.
15: O primeiro turno das eleições acontece no dia 4 de outubro.
8: Lembrando que neste ano o eleitor irá votar em 2 senadores, mas atenção, são 2 senadores diferentes, um voto para cada candidato ou candidata. Primeiro, o eleitor escolherá um candidato e confirmará a escolha. Em seguida, registrará o outro voto. Se o eleitor repetir o mesmo número nas 2 oportunidades, apenas o primeiro voto será considerado válido. O segundo será anulado automaticamente pela urna eletrônica. Também é importante lembrar que na votação para senador não é possível votar na legenda, ou seja, o eleitor não poderá digitar apenas o número do partido. Caso isso aconteça, o voto para senador será considerado nulo. No dia da eleição, é permitido levar os números dos candidatos anotados no papel. O primeiro turno da eleição ocorre no dia 4 de outubro. E para ajudar o cidadão a se informar melhor, o Senado Federal criou uma página especial para a cobertura das eleições. O site pode ser acessado por meio do endereço senado.leg.br/eleições. Com trabalhos técnicos de Eliseu Caires, o Jornal do Senado fica por aqui. Acompanhe agora as notícias do Tribunal de Contas da União e da Câmara dos Deputados. Boa noite e um bom fim de semana.
1: Minuto do TCU.
17: O Tribunal de Contas da União avaliou as barreiras enfrentadas por pequenos provedores de internet no Brasil. Essas empresas têm papel importante na expansão da conectividade. Em municípios com até 30 mil habitantes, elas respondem por 91% das conexões de fibra ótica. A auditoria identificou problemas que aumentam custos e dificultam investimentos. Entre eles estão dificuldades para compartilhar postes, acesso ao crédito e a concorrência com provedores ilegais. O TCU também apontou que o furto de cabos e a atuação de organizações criminosas prejudicam a prestação do serviço em alguns locais. O tribunal recomendou que a Agência Nacional de Telecomunicações e o Ministério das Comunicações revejam as regras de compartilhamento de infraestrutura e adotem medidas contra provedores ilegais. Saiba mais em tcu.gov.br.
18: TCU, fiscalização a serviço da sociedade. Jornal Câmara dos Deputados.
19: Câmara cria regras especiais para controle sanitário da agricultura familiar.
20: Deputados estudam modernizar sistema de busca de pessoas desaparecidas.
21: Comissão inclui cálculo do fator amazônico nas políticas públicas da região.
22: Boa noite. A Comissão da Amazônia aprovou a inclusão do chamado fator amazônico no cálculo das políticas de desenvolvimento social para a região. A repórter Fabielle Pires tem os detalhes.
23: Avançou mais um passo na Câmara dos Deputados a proposta que insere o chamado fator amazônico em políticas públicas do governo federal. O projeto foi aprovado pela Comissão da Amazônia e dos Povos Originários e Tradicionais. A ideia é que sejam considerados custos e prazos adicionais ao planejar e executar políticas de desenvolvimento social na Amazônia Legal, incluindo processos de compras públicas. A proposta foi apresentada por vários deputados da bancada amazônica de partidos diferentes. Segundo a justificativa do projeto, os desafios logísticos da Amazônia acabam aumentando os custos de produtos, serviços e investimentos públicos na região. Esses custos estão relacionados às grandes distâncias, às dificuldades de transporte, ao acesso a comunidades isoladas e às condições climáticas da região. Em entrevista à Rádio Câmara, o relator da proposta da Comissão da Amazônia, deputado Dorinaldo Malafaia, do PDT do Amapá, explicou que a região passa por dificuldades logísticas na organização de diferentes políticas públicas, de distribuição de alimentos e a cobertura vacinal de áreas isoladas.
24: O fator amazônico e o custo amazônico, ele é uma realidade nossa. Nós precisamos avançar do ponto de vista das políticas públicas, das políticas de gestão, para que a gente possa realmente adaptar isso a uma realidade que é a desigualdade regional.
23: O texto foi aprovado pela Comissão da Amazônia na versão sugerida pelo relator. Entre as mudanças propostas por Dorinaldo Malafaia ao projeto original, estão alterações na nova lei de licitações para que o valor estimado das contratações públicas na região amazônica inclua gastos extras com deslocamento, comunicação e acesso limitado a recursos. A proposta, que inclui o fator amazônico em políticas de desenvolvimento social, já havia sido aprovado também pela Comissão de Previdência, Assistência Social, Infância, Adolescência e Família. O projeto agora segue para a Comissão de Constituição e Justiça. Para virar lei, a proposta precisa ser aprovada pela Câmara e pelo Senado. Da Rádio Câmara de Brasília, Fabielle Pires.
18: Desenvolvimento Regional.
19: Roberto Duarte, do Republicanos do Acre, propõe criar um programa nacional para ampliar o acesso à energia solar com linhas de crédito quitadas a partir da própria economia obtida na conta de luz. A iniciativa também prevê o uso do saldo do FGTS para custear a instalação dos sistemas fotovoltaicos.
22: Roberto Duarte acrescenta que a proposta engloba um incentivo a condomínios solares comunitários, condições facilitadas para famílias de baixa renda e uma verba específica para financiar projetos por meio de emendas parlamentares.
18: Consumidor.
19: Celso Russomano, do Republicanos de São Paulo, é autor de projeto que obriga aplicativos de transporte e entrega a detalhar a composição do preço cobrado do consumidor. A plataforma deverá informar quanto fica com a empresa e quanto do valor é repassado a prestadores de serviço e estabelecimentos.
22: Celso Russomano também determina que as informações sobre o preço apareçam antes da confirmação da compra, inclusive quando houver o chamado reajuste dinâmico. O texto ainda exige a disponibilidade do histórico de cada operação por pelo menos 12 meses.
18: Homenagem.
19: Luciano Vieira, do PSDB do Rio de Janeiro, apresentou o projeto que inclui o nome de Sérgio Vieira de Mello no livro dos heróis e heroínas da pátria. A homenagem visa reconhecer a atuação do brasileiro que foi alto comissário da ONU, morto em um atentado à bomba no Iraque em 2003.
22: Luciano Vieira lembra que Sérgio Vieira de Mello atuou durante 34 anos na Organização das Nações Unidas, em missões voltadas à paz e aos direitos humanos. Entre as missões, o parlamentar destaca a condução do processo de independência do Timor-Leste, de 1999 a 2002.
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18: Saúde.
19: Passou em mais uma comissão da Câmara a proposta que prevê a criação de protocolo para atendimento de mulheres na menopausa pelo SUS. A repórter Maria Neves traz mais informações sobre o texto.
4: A Comissão de Finanças e Tributação da Câmara dos Deputados aprovou o projeto que obriga o Sistema Único de Saúde a elaborar protocolo clínico para o tratamento dos sintomas do climatério. Esse período, que começa por volta dos 40 anos e representa a transição da fase reprodutiva para a não reprodutiva da mulher, costuma ser marcado por sintomas físicos e emocionais. A autora do texto, deputada Ana Paula Lima, do PT de Santa Catarina, enumera algumas das dificuldades enfrentadas pelas mulheres nessa fase.
5: Aproximadamente 85% das mulheres experimentam fogachos durante a transição menopausal tardia e no pós-menopausa inicial. E cerca de 50% das mulheres no pós-menopausa eventualmente desenvolvem sintomas de atrofia vulvovaginal, incluindo secura vaginal e dispareunia.
4: O projeto original de Ana Paula Lima previa apenas a oferta de terapia hormonal pelo SUS. No entanto, a relatora na Comissão de Finanças e Tributação, deputada Ana Pimentel, do PT Mineiro, recomendou que se aprovasse a versão apresentada na Comissão de Defesa dos Direitos da Mulher. No entendimento da relatora, ao obrigar o Sistema Único de Saúde a oferecer terapia hormonal a mulheres no climatério, o projeto criava despesa obrigatória de caráter continuado para o Executivo Federal. Nesse caso, seria necessário apresentar a estimativa de custo da nova exigência e formas de compensar o gasto. De acordo com Ana Pimentel, o texto aprovado supera essa dificuldade por reformular a proposição em termos predominantemente normativos e programáticos. Em lugar de assegurar de forma direta a oferta obrigatória do tratamento hormonal, passa a prever que o sistema de saúde pode ofertar diferentes abordagens terapêuticas, inclusive hormonais. O projeto agora será analisado pela Comissão de Constituição e Justiça. Se aprovado, poderá seguir para análise do Senado. Da Rádio Câmara de Brasília, Maria Neves.
18: Previdência.
22: Para Adolfo Viana, do PSDB da Bahia, a conquista de um emprego formal não deve significar a perda imediata do Bolsa Família. O projeto de autoria do deputado estabelece a permanência da família no programa por 24 meses com o pagamento integral do benefício.
19: A proposta estabelece que a regra valeria mesmo quando a nova renda ultrapassar os limites atualmente previstos. Adolfo Viana sustenta que a medida dá mais segurança ao trabalhador, estimula a formalização e amplia a base de contribuintes da Previdência Social.
18: Educação.
22: Projeto de Rafael Brito, do MDB de Alagoas, altera a fórmula do repasse do PNAE, o Programa Nacional de Alimentação Escolar, para aumentar os recursos da merenda escolar, especialmente para o Norte e Nordeste. O objetivo é melhor atender estudantes em situação de vulnerabilidade econômica.
0: Hoje, o recurso da merenda é calculado apenas pelo número de alunos matriculados, sem considerar que existem escolas, por exemplo, que a maioria dos estudantes vive em situação de pobreza ou tem na alimentação escolar a principal refeição do seu dia. Essa minha proposta ela não retira recurso nenhum do município, para ficar bem claro. Todos continuam recebendo o valor que já recebem. O que a gente está fazendo é criar um repasse adicional para os estudantes em situação de pobreza e extrema pobreza, garantindo mais recursos de alimentação justamente para as escolas que atendem quem mais precisa.
22: Rafael Brito esclarece ainda que o aumento será gradual até 2031. Segundo ele, a medida segue uma recomendação técnica do governo federal e usará dados existentes nos sistemas do CadÚnico e do Bolsa Família para evitar distorções e burocracia.
18: Cultura.
22: A coxinha pode ser reconhecida como patrimônio cultural e material do Brasil por causa de sua relevância histórica, cultural e gastronômica. O texto de Vitor Lippe, do PSD de São Paulo, destaca a presença do salgado em diferentes regiões e sua relação com a identidade alimentar do país.
19: O deputado também ressalta a importância econômica da coxinha, especialmente para pequenos negócios, como lanchonetes e vendedores ambulantes. Segundo Vitor Lippe, a produção e a comercialização do salgado movimentam uma cadeia que envolve empreendedores, indústria e geração de empregos.
18: Segurança Pública.
22: Comissão aprova projeto que busca modernizar o sistema de busca de pessoas desaparecidas. A repórter Silvia Munhato traz mais detalhes sobre as medidas a serem adotadas, inclusive o uso de câmeras de segurança.
2: A Comissão de Finanças e Tributação da Câmara dos Deputados aprovou proposta que busca modernizar a Política Nacional de Busca de Pessoas Desaparecidas. O texto reforça o uso de tecnologia nas investigações. Pela proposta, a política passa a tratar, além do desaparecimento, do combate ao tráfico de pessoas, inclusive quando o crime ocorrer no exterior contra a vítima brasileira. O texto prevê a autorização do uso de câmeras e reconhecimento facial para apoiar as investigações e acelerar a localização de desaparecidos com regras para proteger dados e preservar o sigilo das apurações. Outra medida é a integração de dados entre sistemas municipais, estaduais e federais para unificar as ações de busca. No Código Penal é criado artigo que tipifica o crime de desaparecimento ou tráfico de pessoas, englobando condutas como exploração sexual, trabalho escravo, adoção ilegal e remoção de órgãos, prevendo agravantes para situações envolvendo funcionários públicos, vulneráveis ou deslocamento da vítima para outra região. Também é incluído o crime de desaparecimento de pessoas na Lei de Crimes Hediondos, quando praticado contra crianças e adolescentes. E o texto ainda regulamenta o uso do alerta Amber, que teria o objetivo de emitir alertas nacionais para localização rápida de pessoas desaparecidas a menos de 24 horas. O relator da proposta na Comissão de Segurança Pública, deputado Sanderson, do PL do Rio Grande do Sul, destacou a necessidade de investimentos na área de inteligência.
6: Hoje nós temos algo em torno de 10% apenas dos crimes cometidos são levados a uma condenação. É muito pouco. Nós precisamos elevar isso, mas para elevar precisamos de tecnologia, de inteligência policial, para que o promotor tenha condições de oferecer a denúncia e que os magistrados tenham condições de, com base nas provas, condenarem os culpados, mas a tecnologia deve estar a favor da população brasileira e este projeto então vem justamente nesse sentido.
2: Já a relatora na Comissão de Finanças e Tributação, deputada Camila Jara, do PT do Mato Grosso do Sul, fez alterações no sentido da implementação gradual das medidas previstas. O objetivo é adequar as mudanças à capacidade orçamentária da administração pública. A proposta que moderniza a Política Nacional de Busca de Pessoas Desaparecidas ainda será analisada pela Comissão de Constituição e Justiça. Depois, seguirá para o plenário da Câmara. Da Rádio Câmara de Brasília, Silvia Minhato.
19: Fred Linhares, do Republicanos, apresentou o projeto que inclui o Distrito Federal na regra que aumenta a pena para furto de veículo levado a outra unidade da federação. A mudança busca eliminar a omissão do Código Penal, que atualmente menciona apenas os estados e outros países.
22: Pela proposta de Fred Linhares, o transporte de veículo furtado para o Distrito Federal impõe ao responsável uma pena de 4 a 10 anos de prisão, além de multa. O parlamentar considera que a alteração dá mais segurança jurídica à aplicação da lei.
19: Jadiel Alencar, do Republicanos do Piauí, apresentou relatório favorável à aprovação de projeto que amplia a proteção da imagem, da voz e da privacidade de crianças e adolescentes no ambiente digital. Ele explica que o texto busca combater situações de exposição abusiva.
22: Jadiel Alencar defende que conteúdos considerados prejudiciais sejam retirados das plataformas, com medidas para impedir a republicação do mesmo material. O texto também prevê a exclusão desses conteúdos dos resultados dos serviços de busca na internet.
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18: Agricultura.
19: A Câmara aprovou regras especiais para o controle sanitário de produtos da agricultura familiar. A repórter Paula Bittar nos conta quais são.
10: A Comissão de Constituição e Justiça da Câmara aprovou uma proposta que prevê regras especiais para o controle sanitário e o comércio de produtos alimentícios da agricultura familiar, como doces, queijos e bebidas. O principal ponto da proposta é isentar de autorização governamental prévia a fabricação, a distribuição e a venda de produtos alimentícios coloniais ou artesanais da agricultura familiar, desde que cumpridas certas regras. Pelo texto, poderá haver fiscalização sanitária sobre os alimentos coloniais e artesanais produzidos pelos agricultores familiares, mas ela será prioritariamente orientadora. O projeto prevê que a dispensa de autorização governamental dependerá do cumprimento da lei e de normas relativas à produção, ao controle sanitário e às boas práticas de fabricação. De acordo com o texto aprovado, para comercializar os produtos alimentícios coloniais ou artesanais, os agricultores familiares deverão efetuar o registro eletrônico automático de cada produto previamente à primeira comercialização junto ao órgão competente definido em regulamento, com informações sobre o responsável pela produção, caracterização do produto, área geográfica de comercialização e outras informações. Também deverão capacitar em boas práticas de fabricação de alimentos o profissional responsável por registrar produtos que apresentem risco sanitário relevante, que são, em geral, alimentos mais suscetíveis à deterioração ou contaminação por micro-organismos. O projeto, que prevê regras especiais para o controle sanitário e o comércio de produtos alimentícios da agricultura familiar, segue agora para o Senado Federal. Na Rádio Câmara, de Brasília, Paula Bittar.
22: Dr. Flávio do PL do Rio de Janeiro apresentou o projeto para reduzir barreiras à venda regional de produtos da agricultura familiar e artesanal. A proposta permite que produtos circulem fora da cidade de origem sem exigência de adesão ao Sistema Federal de Inspeção.
11: O produtor, às vezes, ele produz um queijo, ou um salame, ou um doce no seu município. E ele tem um selo de inspeção municipal. E ele só pode comercializar dentro do município dele. Mas o profissional que dá o selo de inspeção municipal é o mesmo que dá o selo de inspeção estadual e o selo de inspeção federal, que é o CIF. E, às vezes, você tem um município de 1 quilômetro de divisa com outro. A pessoa faz o queijo aqui e é convidado para participar de uma feira de produtos da agricultura familiar ou artesanal. Não pode ir porque ele não tem o CISB ou o CIF. O nosso projeto de lei pede que quem tenha o SIM possa comercializar o seu produto da agricultura familiar e artesanal nos municípios vizinhos também. Então a gente quer que, como se fosse, diga sim ao sim, quem tem o sim possa comercializar o seu produto em todos os municípios do seu estado.
19: Dr. Flávio afirma que regras sanitárias criadas para grandes empreendimentos dificultam a regularização de pequenos produtores, incentivam a informalidade e limitam o acesso a mercados. Ele explica que o projeto prevê regulamentação pelo Ministério da Agricultura em até 180 dias.
22: Diego Andrade, do PSD de Minas Gerais, defende a criação do programa Leite do Povo para oferecer até 30 litros por mês aos beneficiários do Bolsa Família. Pela proposta, o governo federal deve pagar parte do custo e o restante seria descontado diretamente do benefício.
9: Diego Andrade afirma que a iniciativa pretende ampliar o acesso à alimentação com prioridade para famílias com crianças pequenas, gestantes e idosos. Ele também defende que a compra do leite seja feita de produtores e cooperativas brasileiras para fortalecer a produção nacional.
22: Termina agora o Jornal Câmara dos Deputados, produzido pela Rádio Câmara, com trabalhos técnicos de Wellington Teles e a apresentação de Val Monteiro e Luciana Vieira. Uma boa noite para você.
9: A Voz do Brasil está de volta na segunda-feira. Boa noite e bom fim de semana.
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2: Amor. Saúdo meus irmãos, ouvintes do programa Voz da Libertação, na paz do Senhor Jesus. Aqui quem vos cumprimenta é sua irmã em Cristo, Nazareno. Eu, juntamente com a minha esposa, estaremos orando em favor da família. Você que pode, neste momento, ore conosco e apresentemos a nossa família nas mãos do Senhor, em nome de Jesus. Soberano Deus e Eterno Pai, neste momento, Jesus querido, nesta hora poderosa, estamos nós aqui, ó Pai querido, diante do Senhor Jesus Cristo, te louvando, te glorificando, intercedendo, ó Pai querido, pela nossa vida, pela nossa casa, pela nossa família. Meu Deus, cremos num Deus poderoso, cremos num Deus que tudo pode, cremos num Deus vencedor que não perde batalha. Jesus querido, neste momento, ó Pai, juntamente com nossos irmãos, Senhor, nós viemos apresentar, meu Pai, a nossa casa, nós viemos apresentar a nossa família, viemos apresentar, meu Pai, a família do Senhor Jesus Cristo. Meu Deus, nesta hora poderosa que o Senhor nos concede, em estarmos aqui buscando a presença do Senhor Jesus Cristo, ó Pai amado, pedimos a Ti, meu Deus, perdão pelos nossos pecados, perdão, meu Pai, por nossas falhas, obras e pensamentos, meu Deus, transgressões e iniquidade, que a graça, a misericórdia do Senhor, meu Pai querido, continue nos alcançando em nossa vida, em nome de Jesus. Meu Deus querido, meu Deus amado, nesta hora poderosa que o Senhor nos concede, meu Pai querido, em orarmos a Ti, meu Deus, nós Te louvamos, nós Te glorificamos e agradecemos, ó Pai querido, porque até aqui as mãos do Senhor Jesus Cristo têm estado, meu Deus querido amado, estendida por nossas vidas, têm estado estendida, ó Pai querido, por nossa casa, meu Deus querido. Neste momento nós Te louvamos, meu Pai querido, pela nossa família, meu Deus. Meu Deus, meu Pai, nesta hora poderosa, eu oro ao Senhor Jesus Cristo, apresentando, meu Pai querido, a família, meu Pai amado, Deus e amor. Meu Deus, entregamos a Ti neste momento, ó Pai amado, a família Miranda, meu Deus, nas Tuas mãos. Jesus querido, neste momento, pedimos a Ti que o Senhor dos Exércitos possa visitar, meu Deus, a nossa irmã Ereni, juntamente, ó Pai amado, com seus filhos, juntamente, ó Pai querido, com seus genros, noras, meu Deus, meu Pai, netos, bisnetos, meu Deus, o sangue de Jesus tem poder, a coberta com Teu sangue, dê a Tua graça, a Tua misericórdia, dê saúde, dê força, meu Pai querido, para aquela família, meu Deus amado, que está ali, Jesus, diante do Senhor Jesus Cristo, à frente da obra do Senhor. Meu Deus, nós oramos pedindo ao Senhor Jesus Cristo, que a cada dia o Senhor venha abençoar, ó Pai, a Tua serva, que o Senhor, ó Pai amado, venha dar sabedoria, que o Senhor, meu Deus, venha dar entendimento, meu Deus, que o Senhor venha estar, meu Pai, com Tuas mãos estendidas, guardando, que o Senhor possa estar livrando, que o Senhor possa estar dando, ó Pai, saúde, meu Deus, Jesus querido, neste momento, meu Pai amado, que a presença do Senhor Jesus Cristo venha ser notória, ó Pai amado, em prol da família Miranda, meu Deus querido, Jesus amado, nesta hora poderosa, meu Deus, nós oramos, Jesus querido, porque nós cremos no trabalhar, porque nós cremos, ó Pai amado, no mover das mãos do Senhor Jesus Cristo, Pai eterno, neste momento, Senhor, nossos irmãos que oram conosco, meu Pai, crendo na bênção, crendo na vitória do Senhor e Salvador Jesus Cristo, meu Deus querido, meu Deus amado, neste momento, nesta hora poderosa, Jesus, nós viemos apresentar ao Senhor Jesus Cristo, meu Pai querido, nossos irmãos, meu Deus, só o Senhor conhece e sonda mente e coração, Jesus, neste momento, meu Deus, neste momento, nós oramos ao Senhor Jesus Cristo e apresentamos, ó Pai amado, as famílias nas Tuas mãos, meu Deus, nós apresentamos aqui, ó Pai amado, os familiares, meu Deus, de nossos irmãos que estão, ó Pai, hospitalizados, Jesus querido, quantos neste momento, ó Pai, estão ali, Senhor, desenganado pela medicina, Meu Deus, quantos neste momento, ó Pai querido, já ouviram, ó Pai amado, da boca do médico, meu Deus, que não tem mais jeito, que não tem mais solução, que não há nada que possa ser feito. Jesus, neste momento, nós oramos ao Senhor Jesus Cristo, meu Deus, porque nós cremos num Deus poderoso, nós cremos, ó Pai, no grande milagre, nós cremos, meu Deus, no grande mover do Senhor Jesus Cristo. Meu Deus querido, que o Senhor, neste momento, possa visitar, ó Pai amado, a família de nossos irmãos que estão ali, ó Pai, hospitalizado, que estão ali, ó Pai, precisando, meu Deus, da bênção e da graça do Senhor Jesus Cristo. Meu Deus, que o Senhor, neste momento, possa acalmar o coração, que o Senhor possa dar saúde, que o Senhor possa dar, meu Pai, ânimo, meu Deus querido, que o Senhor, até mesmo, ó Pai amado, possa ressuscitar, Jesus, aquele que está ali, ó Pai, desenganado, Jesus querido, já ouvindo, meu Pai amado, os médicos que não tem jeito, que está ali, ó Pai, com seus batimentos cardíacos, meu Pai amado, já no mínimo, meu Deus, mas o sangue de Jesus tem poder, porque todo o controle está nas mãos do Senhor, e o Senhor é o Deus que operou, é o Deus que opera. Hoje, meu Pai querido, o Senhor não mudou, há poder no sangue de Jesus. Jesus amado, nesta hora poderosa, nos hospitais ali, meu Pai amado, no CTI, nas UTI, meu Pai, quantos estão ali, ó Pai, nos oxigênio, quantos estão ali, ó Pai amado, respirando, meu Deus, por causa dos aparelhos, mas nós oramos ao Senhor Jesus Cristo, ó Pai, neste momento, que o Senhor dos Exércitos venha ter de misericórdia, venha ter de compaixão, meu Deus querido amado, os seus órgãos, ó Pai amado, já não estão funcionando mais, já estão, ó Pai amado, debilitado, estão, ó Pai, funcionando por causa de aparelho, meu Deus, mas tem de misericórdia, meu Pai querido, dá vida, meu Pai. Dá vida, meu Deus, em nome do Senhor Jesus Cristo, porque nós sabemos, meu Pai querido, que o Senhor é o dono da vida e a nossa esperança está em Ti. Nós oramos ao Senhor Jesus Cristo, ó Pai, neste momento, porque nós sabemos, ó Pai amado, que todo o controle está nas mãos do Senhor Jesus Cristo. Meu Deus, tenha de misericórdia, meu Deus, tenha de compaixão neste momento, ó Pai amado. Nós pedimos ao Senhor Jesus Cristo que visita, ó Pai amado, nossos irmãos, ó Pai amado, que estão ali no hospital, ó Pai amado, do câncer. Tenha de misericórdia, meu Pai, tenha de compaixão. Essa doença, meu Pai querido, o qual tem matado muitas pessoas. Jesus querido, que o Senhor possa visitar neste momento. Meu Deus, que o nome santo do Senhor Jesus Cristo possa ser, meu Pai, glorificado e exaltado. Meu Deus, para o médico não tem jeito, mas nós oramos com fé neste momento, que o Senhor possa visitar, meu Pai querido, que o Senhor possa arrancar neste momento, meu Pai querido, toda doença, meu Pai querido, toda enfermidade, todo tumor, em nome do Senhor Jesus Cristo, que sai agora em nome de Jesus, que sai agora em nome de Jesus. Há poder no sangue de Jesus. O Senhor, ó Pai, é um Deus poderoso que tem o poder, ó Pai amado, de arrancar toda a enfermidade. Meu Deus, que cai por terra agora em nome de Jesus. Meu Deus soberano, nós oramos ao Senhor Jesus Cristo que o Senhor possa dar vida, meu Deus, e possa dar vida com abundância. Porque, ó Pai, o Senhor é o dono da vida. Meu Deus, nós oramos, meu Pai, neste momento, Jesus querido, porque nós cremos que o Senhor tem o grande poder neste momento de dar cura, meu Pai amado. Ó Senhor, que o nome de Ti, o Pai, venha a ser glorificado, que o nome do Senhor, ó Pai, venha a ser exaltado. Jesus querido, realiza, ó Pai, a grande obra, o grande milagre, meu Deus, porque nós cremos, meu Pai, no poder divino, que, meu Pai, o Senhor trabalhando, almas que estão ali, ó Pai querido, e vendo o milagre do Senhor Jesus Cristo, elas possam, meu Deus, se render aos pés do Senhor Jesus Cristo, elas possam, ó Pai amado, ver o grande mover do Senhor Jesus Cristo, porque muitas pessoas, ó Pai amado, não têm a fé, Jesus querido, em Ti, ó Pai, tem que ver para crer, mas nós cremos, meu Pai querido, pelos olhos da fé, que neste momento o Senhor arranca as enfermidades, que o Senhor joga por terra toda doença, meu Pai querido, em nome do Senhor Jesus Cristo. Meu Deus, nós oramos ao Senhor Jesus Cristo, ó Pai amado, neste momento, que o Senhor, meu Deus poderoso, possa, meu Pai querido, visitar, meu Pai, os nossos irmãos também, ó Pai querido, que estão ali presos, que estão ali, ó Pai, nos presídios. Meu Deus, nós não sabemos, ó Pai amado, o que muitos cometeram, mas, meu Deus querido, nós temos que o Senhor tem o poder de ir lá visitar, meu Deus, nas cadeias e mudar a história e mudar o quadro. Jesus querido, para a sociedade, meu Pai amado, não tem mais jeito. para a sociedade, ó Pai amado. Muitos acham, meu Deus querido, que deveria ter a pena de morte, mas o sangue de Jesus tem poder. O Senhor, ó Pai querido, é o Deus que perdoa, é o Deus, ó Pai querido, que muda a história. Basta, meu Deus, nós acreditarmos, basta, ó Pai, nós cremos no Senhor Jesus Cristo, basta, ó Pai, nós entregarmos a nossa vida nas mãos do Senhor, e o Senhor, meu Pai querido, muda a história. E nós oramos a Ti neste momento, meu Pai, visita, meu Deus querido, nossos irmãos que estão ali, ó Pai querido, presos, meu Deus, muitos já ouviram ali, ó Pai, que não tem mais jeito, que não sai dali, meu Deus, talvez eles cometeram um crime, meu Deus, roubaram, eu não sei, Jesus querido, o que eles fizeram, mas eu sei num Deus que perdoa pecados, eu creio, meu Pai querido, num Deus que muda a história, eu creio num Deus que dá vestes novas, um Deus que muda a história, Jesus querido, e eu oro a Ti, ó Pai, neste momento, crendo que o Senhor tem o poder neste momento de enviar, ó Pai, os Teus anjos ali, ó Pai amado, e confortar, Jesus querido, os corações, que o Senhor, ó Pai, tem o poder neste momento, ó Pai amado, de mudar os pensamentos, Jesus querido, quantos estão ali, ó Pai amado, neste momento, pensando, Jesus, que a vida acabou, que não tem mais jeito, mas em nome de Jesus, ó Pai amado, este demônio, meu Deus, que tem tentado ali, ó Pai, lutar contra essas vidas, que tem colocado, ó Pai, tormento na mente, tormento, ó Pai querido, no coração, tem colocado, ó Pai amado, incerteza, meu Deus, que tem colocado que não tem mais jeito, o sangue de Jesus tem poder, o sangue de Jesus tem poder, ó Pai, que venha ser repreendido toda a maldição do inferno agora, que venha cair por terra toda a obra de Satanás, todo o pensamento contrário, meu Deus querido, repreende agora em nome de Jesus, ó Pai amado, ó meu Deus, tenha de misericórdia, Jesus querido, nós oramos com fé neste momento, porque nós cremos no trabalhar, nós cremos, meu Deus, no agir do Senhor Jesus Cristo, meu Deus, toda obra, ó Pai amado, de Satanás, que venha cair por terra agora em nome de Jesus, em nome de Jesus, quantas almas, meu Deus, já foram libertas pelo sangue de Jesus Cristo, e hoje, meu Pai, cantam, louvam, prega a Tua palavra, muitos, ó Pai querido, já foram homicidas, mas foram limpos, perdoados pelo Senhor Jesus Cristo, e o Senhor fez, meu Pai querido, um novo homem, uma nova mulher, e assim nós oramos a Ti, meu Pai querido, e crendo que o Senhor tem o poder de neste momento, meu Pai amado, visitá-los, meu Deus, e libertar em nome de Jesus, visita, meu Pai querido, visita neste momento, vai dando grande livramento dos céus, meu Deus, vai trazendo, ó Pai querido, neste momento, a esperança, meu Deus, Jesus, visita os corações neste momento, acalma, Senhor da glória, essa tempestade em nome de Jesus Cristo, meu Deus, que o Senhor possa realizar, meu Pai, a grande obra, o grande milagre, meu Pai querido, e que essas vidas, meu Deus, de nossos irmãos ali, ó Pai amado, possam ser libertos e sair, meu Pai amado, limpos, meu Deus, meu Pai, não devendo mais nada para a justiça, e sair, meu Pai querido, homens e mulheres de Deus, glorificando e exaltando ao nome santo do Senhor Jesus Cristo, meu Deus, neste momento, ó Pai amado, nós apresentamos ao Senhor Jesus Cristo, meu Deus, porque nós cremos, meu Pai amado, na libertação, porque nós cremos, ó Pai amado, na transformação do Espírito Santo de Deus, Deus bendito, Deus maravilhoso, nós apresentamos, ó Pai amado, essas almas, meu Deus, que neste momento estão, ó Pai, debaixo das marquises, essas almas, meu Pai querido, que estão neste momento debaixo das pontes, debaixo dos viadutos, meu Deus, são almas, Jesus querido, que muitas já foram frustradas, muitas, ó Pai, já passaram por muitas decepções, muitas, ó Pai, até mesmo serviam ao Senhor Jesus Cristo, mas no meio do caminho, ó Pai amado, não tiveram mais força para continuar, não tiveram força, ó Pai amado, para prosseguir em frente, Satanás veio, ó Pai amado, e jogou uma seta, meu Deus querido, e os nossos irmãos, ó Pai, caíram, mas neste momento, meu Deus, nós oramos ao Senhor Jesus Cristo, pedindo ao Senhor misericórdia, misericórdia, ó Pai amado, pelo nosso irmão, tende compaixão, meu Pai amado, sobreestende as Tuas mãos poderosas neste momento por essas vidas, Senhor Jesus, restaura, meu Pai, traz de volta, meu Deus querido, muda, meu Deus amado, o cativeiro, traz, meu Pai querido, de volta para a Tua presença, meu Deus, outrora, meu Pai querido, nossos irmãos pregavam, outrora, meu Pai querido, nossos irmãos cantavam, outrora, meu Pai querido, eles louvavam, eles glorificavam, eles, meu Pai querido, exaltava ao nome santo do Senhor Jesus Cristo, meu Deus, mas neste momento eles se encontram caídos, mas o sangue de Jesus tem poder, meu Deus, visita neste momento, visita, meu Pai amado, que toda a obra de Satanás venha cair por terra, meu Pai querido, em nome de Jesus, meu Deus, realiza, Pai, a grande obra. Realiza, meu Deus, o grande milagre, Jesus querido, toda a obra do inferno que venha cair por terra, meu Deus, toda a obra de maldição, Jesus querido, que venha cair por terra, meu Deus, toda a obra de macumbaria, toda a obra, ó Pai, de feitiçaria, em nome de Jesus, que saia agora em nome de Jesus, que saia agora em nome de Jesus, que saia agora em nome de Jesus, tá repreendido, ó Pai querido, toda a seta do inferno, meu Pai amado, toda a obra de bruxaria, meu Pai amado, todo empecilho, todo obstáculo que Satanás tem tentado, meu Pai querido, colocar na vida, meu Pai, de nossos irmãos, que seja repreendido em nome de Jesus, meu Deus, quantas pessoas, ó Pai amado, estão andando sujas, meu Pai amado, estão, Jesus, sem ter o que comer, estão mexendo na lata de lixo, estão, ó Pai amado, sendo escravizada neste momento nas drogas, estão sendo escravizada, meu Pai, neste momento na bebida, meu Deus, mas eu creio pelo poder do sangue de Jesus Cristo, que foi vertido, ó Pai amado, na cruz do Calvário, que o Senhor pode mudar o quadro, que o Senhor pode curar, que o Senhor pode salvar, que o Senhor, meu Deus, pode libertar, Jesus querido, neste momento, meu Pai, realiza, meu Deus, a grande obra, realiza, meu Pai, o grande milagre, em nome do Senhor Jesus Cristo, e o nome do Senhor, ó Pai, venha ser glorificado, o nome do Senhor, ó Pai, venha ser exaltado, meu Deus, nós oramos ao Senhor Jesus Cristo, meu Pai querido, porque nós cremos que o Senhor, meu Pai amado, breve virá, que o Senhor voltará para buscar o teu povo e levar, meu Pai querido, para a glória, para morar com o Senhor Jesus Cristo, ó Pai querido, na mansão celestial, por isso, ó Pai, nós oramos ao Senhor Jesus Cristo, meu Pai amado, que visita nossos irmãos, meu Deus, porque já está próximo, ó Pai, a vinda do Senhor Jesus Cristo para buscar o teu povo, Jesus nos dá força, Jesus nos dá graça para nós caminharmos, ó Pai, firme na tua presença, para nós estarmos, meu Pai, pregando, para nós estarmos, meu Deus, evangelizando a tua palavra, meu Deus, ajuda, Jesus querido, a nós estarmos de frente, meu Pai querido, na batalha,

0: estarmos, ó Pai, nos consagrando para nós irmos, meu Pai, levar a Tua palavra em nome do Senhor Jesus Cristo. Abençoa, meu Deus, o grupo ID da igreja. Abençoa, Pai querido, o bom samaritano, meu Deus, que é um grupo, Pai amado, o qual está de frente ali, meu Pai querido, intercedendo, indo para as ruas, meu Pai querido, levar a Tua palavra, meu Deus, e que o Senhor, ó Pai amado, venha estar à frente, porque o Senhor é o general de guerra, é o Deus poderoso, ó Pai querido, que não perde batalha, meu Deus, e nós cremos, nós confiamos no Senhor Jesus Cristo, nós cremos, meu Pai querido, que a nossa casa, nós cremos que a nossa família, meu Pai, nós cremos que a nossa vida está debaixo da graça do Senhor Jesus Cristo. Meu Deus, nós clamamos ao Senhor Jesus Cristo, meu Pai amado, que o Senhor Jesus continue, meu Pai amado, a trabalhar, que o Senhor continue, meu Pai amado, a nos fortalecer, que o Senhor continue, meu Pai querido, nos dando graça, nos dando força, meu Pai, para que nós não venhamos, meu Deus, parar no meio do caminho, mas que nós venhamos, ó Pai amado, estar firmes, meu Pai amado, até que Cristo volte para buscar o Teu povo, até que o Senhor volte, meu Pai querido, para nos levarmos, para morar com o Senhor Jesus Cristo na mansão celestial. Jesus querido, abençoa a Tua igreja, meu Deus, nos dá estratégia espiritual, meu Pai, nos dá força, sabedoria, meu Pai querido, para que nós possamos, meu Deus, a cada dia estar firmes, meu Pai amado, na presença do Senhor Jesus Cristo, e que nós venhamos, ó Pai, guardar a Tua palavra, meu Deus, na tábua dos nossos corações. Meu Deus, nós glorificamos a Teu santo nome, meu Deus, nós Te bendizemos, meu Pai querido, neste momento, meu Deus, a Tua palavra nos diz, meu Pai querido, que os que confiam no Senhor são como um monte de Sião que não se abala, mas que permanece para sempre. Meu Deus, aumenta, meu Pai, aumenta a nossa fé a cada dia no Senhor Jesus Cristo, aumenta, meu Deus, a minha fé, aumenta a fé da Tua igreja, para que nós possamos, meu Pai, a cada dia estar firme, meu Pai, na Tua obra, em nome do Senhor Jesus Cristo, para que nós possamos estar firme a cada dia, meu Pai querido, fazendo a vontade do Senhor e Salvador Jesus Cristo. Meu Deus, guarda as famílias, meu Deus, protege, meu Pai, livra, Senhor Jesus, de todo mal, guarda a entrada, guarda a saída, meu Pai querido, guarda os passos de cada um, em nome do Senhor Jesus Cristo. Meu Pai, nós entregamos essa oração nas Tuas mãos, meu Deus, e nós cremos, meu Pai querido, na bênção divina, nós cremos, meu Pai querido amado, na bênção do Senhor Jesus Cristo para conosco. Fica conosco, ó Pai, neste momento, nós Te pedimos, meu Deus, crendo na bênção, na vitória do Senhor e Salvador Jesus Cristo, ó Pai amado, Deus poderoso, Deus eterno.
1: Glória a Deus, glória a Deus, glória a Deus, glória a Deus. Senhor, meu Deus e meu Pai, em concordância, Senhor, com a oração do Teu servo, Jesus, nesta hora, meu Pai, eu quero louvar e engrandecer Teu santo nome. Meu Deus, eu quero agradecer ao Senhor por tudo que o Senhor tem feito, por tudo que o Senhor ainda há de fazer. Meu Deus, muito obrigada, Senhor, por mais essa rica oportunidade de entrar na Tua presença em oração, ó Pai. Ó Jesus querido e Jesus amado, meu Deus, nesta hora, Senhor, eu quero louvar o Senhor pela vida de cada ouvinte, meu Pai, que está nesta hora orando juntamente conosco, meu Deus. Senhor Jesus, nós estamos, meu Pai, nesta oração em favor das famílias. Meu Deus, eu venho clamar ao Senhor pela minha família, ó Pai. Abençoa, Senhor, meu lar. Abençoa minha família, minha parentela, meu Deus. Senhor, abençoa a família, a parentela, meu Pai, deste ouvinte, meu Senhor, meu Deus e meu Pai, vai dando grande escape, vai dando grande livramento, meu Deus, vai pelejando, Senhor, nas causas, meu Pai, no meio da família, no meio da parentela, Senhor, vai agindo, vai operando, vai dando grande livramento, meu Pai, porque o Senhor é Deus que sonda, o Senhor é Deus que conhece, meu Pai, as necessidades, Senhor, ó Deus poderoso, o que cada um tem colocado diante de Ti nesta hora, meu Pai, de oração, ó Senhor, vai sondando, meu Pai, ó Senhor Jesus, vai trabalhando, meu Deus, dentro deste lar, vai trabalhando dentro desta casa, vai trabalhando no meio desta família, Senhor, vai libertando, meu Pai, vai transformando, Senhor, vai operando, meu Pai, sobre esta vida, Senhor, sobre este lar, vai abençoando este casamento, meu Pai, ó Senhor Jesus, como inimigo das nossas almas tem lutado, tem investido para destruir os lares, as famílias, os casamentos, mas o sangue de Jesus

Jesus tem poder, vai restaurando agora este casamento, vai restaurando agora esta família, vai libertando agora este homem, esta mulher que está no vício, meu Pai, das drogas, da bebida, meu Pai, do cigarro. Ó, Senhor, tem misericórdia, meu Deus, tem misericórdia, meu Pai. Ó, Senhor, nós estamos clamando, nós estamos orando, porque nós cremos, meu Pai, num Deus que ouve, num Deus que responde oração, no Deus que transforma vidas, no Deus que transforma lares, no Deus que transforma famílias. Ó Deus poderoso, e nós sabemos que não é em vão, meu Pai, quando nós dobramos o nosso joelho para clamar, Senhor, nós sabemos que não é em vão, nós sabemos que não é perca de tempo, meu Pai, quando nós, Senhor Jesus, nos colocamos diante da tua presença em oração, em súplica. Meu Deus, nós sabemos que o Senhor está ouvindo, nós sabemos que o Senhor, meu Pai, está recebendo a nossa oração. Ó Deus poderoso, Senhor Jesus, vai visitando mesmo, ó Pai. Ó Senhor, olha essa vida, meu Pai, que está clamando agora. Olha essa vida, meu Pai, que está suplicando, que está chorando diante da tua presença, meu Deus. Senhor, vai trabalhando a favor, meu Pai, vai trabalhando, meu Senhor da glória, vai operando grande milagre, vai operando grande livramento, meu Deus, vai tocando na saúde, meu Deus, vai tocando, meu Pai, onde o médico não pode tocar. Senhor, esta enfermidade, meu Pai, que abalou a fé desta irmã, que abalou a fé deste irmão, que abalou este lar, Senhor, com essa notícia, meu Pai, o sangue de Jesus tem poder para curar. O sangue de Jesus tem poder, meu Pai. Ó, Senhor Jesus, Senhor amado, para tocar nessa enfermidade e o nome do Senhor ser glorificado. Ó, Deus poderoso, ó, Deus da nossa alma, ó, Deus da nossa salvação. Senhor, nós clamamos, ó, Pai, salva, Senhor, a nossa família, salva a nossa parentela, meu Deus, salva, Senhor, liberta e transforma. Meu Pai, faz uma grande obra, Jesus, faz uma grande obra no meio da nossa família, meu Senhor da glória. Ó, meu Deus, para que nós possamos testificar das maravilhas do Senhor, do poder do Senhor. Aleluia, Jesus, aleluia, aleluia, aleluia. Glória, glória, glória, glória, glória, glória. Ah, Senhor, vai agindo, meu Deus. Nesta causa impossível, meu Pai, vai agindo, Senhor. Ó, Senhor Jesus, neste problema insolúvel, meu Deus. Mas o Senhor é poderoso, meu Pai. O Senhor é poderoso para fazer infinitamente mais do que pedimos ou pensamos. O Senhor é poderoso para mudar o quadro da história. O Senhor é poderoso, é tremendo, meu Pai, é fiel. Jesus querido, o Senhor pode todas as coisas, a tua palavra nos diz, meu Pai, que não tem coisa maravilhosa demais para ti. Meu Deus, nada é impossível para o Senhor, nada é impossível para o Senhor, meu Pai, nada pega o Senhor de surpresa, meu Deus, porque tu és o Deus tremendo, porque tu és o Deus que conhece todas as coisas. Ó, Senhor, vai trabalhar. Trabalhando, meu Deus, trabalha em nosso favor, trabalha, Senhor, peleja nas nossas causas, guerreia nas nossas batalhas, Senhor. Ó, Jesus, vence, meu Pai, as guerras, meu Pai, vence por nós, Senhor, porque o Senhor nunca perde, meu Pai. Ó, glória, glória, glória, glória, glória. E se o Senhor entrar nas nossas batalhas, se o Senhor entrar nas nossas guerras, meu Pai, certamente nós sairemos vencedores, meu Deus. Por isso nós pedimos a Ti, por isso nós confiamos ao Senhor, meu Pai, por isso nós clamamos, meu Deus.
Peleja em nosso favor, peleja pela nossa casa, peleja pela nossa família. Não nos deixe só, Senhor, não nos deixe guerrear sozinhos, porque certamente, meu Pai, nós vamos nos frustrar, mas guerreia em nosso favor. Vai na nossa frente, Senhor, vai na frente da batalha, meu Deus, ó, Senhor, e certamente nós vamos levantar a bandeira de vitória, ó Deus. Deus tremendo, ó Deus soberano, eu não sei, meu Pai, o que essa vida precisa, eu não sei, meu Pai, qual é a necessidade, meu Deus, ó Senhor, deste homem, desta mulher, Senhor, que está clamando agora, mas o Senhor sabe, o Senhor conhece todas as coisas, o Senhor conhece as nossas angústias, o Senhor conhece as nossas aflições, meu Pai, ó glória, glória a Deus. E por isso nós estamos lançando diante de ti toda a nossa ansiedade, meu Pai. Nós estamos lançando diante do Senhor, porque é o Senhor que pode fazer algo por nós, é o Senhor que pode pelejar por nós. Meu Deus, muitos confiam em carros, muitos confiam em cavalos, mas nós fazemos menção ao nome do Senhor. Nós confiamos em ti, meu Pai. Nós confiamos em ti, meu Deus. Porque tu és o nosso socorro bem presente na hora da angústia, ó soberano da nossa alma, Senhor Jesus, Senhor amado, não deixe esse irmão, não deixe essa irmã desanimar, não deixe esse irmão e essa irmã parar, meu Pai, no meio da caminhada, desistir do seu propósito, meu Deus, não deixa, Senhor, mas sustenta, Senhor, fortalece, meu Pai, renova as forças nessa hora, Senhor, vai renovando as nossas forças, vai renovando, meu Pai, ó Senhor. Nos dá estrutura, meu Deus, ó Senhor Jesus, para passar as dificuldades, glorificando o teu nome, Senhor, meu Deus e meu Pai, continua nos sustentando diante da tua presença, continua renovando as nossas forças, meu Pai, na oração, no jejum, na consagração da nossa alma ao Senhor, meu Pai, porque o Senhor está voltando para arrebatar a tua igreja, ó meu Deus e meu Pai. Pai, Senhor, muito obrigada, Jesus. Muito obrigada, Senhor, pelo Senhor ter olhado para nós com um olhar de misericórdia. Senhor, se atenta, meu Deus. Se atenta, Senhor. Olha também para a nossa família. Olha para a família deste ouvinte. Olha para a família deste irmão, Senhor, que está clamando agora. Socorre, meu Deus. Entra, Jesus querido. Peleja, meu Pai, pela salvação desta alma, Senhor, não deixa a nossa família perecer, não deixa a nossa família perder a salvação, meu Pai, ó Deus maravilhoso, mas nós clamamos a Ti pela Tua infinita misericórdia, ó Senhor dos exércitos, meu Deus e meu Pai, vai abrindo esta porta, meu Pai, vai abrindo essa porta, Senhor, que tem trago, meu Deus, tanto desespero, meu Pai, essa porta fechada. Tem trago tanto desespero para este coração, tanta aflição, meu Pai, que essa vida está passando, meu Deus. Ó Senhor, por essa porta está fechada, meu Deus. Mas o Senhor é Deus que abre portas, meu Deus e meu Pai. Nós clamamos nesta hora: vai abrindo essa porta de emprego, vai abrindo essa porta de providência, vai enviando, meu Pai, o teu socorro para este lar nesta hora, meu Deus, pelo sangue de Jesus que tem poder, envia providência, envia o socorro, envia o milagre, meu Pai. Ó Senhor, vai agindo em todas as causas, meu Deus. Ó Senhor, cada um, meu Pai, está clamando nesta hora. Cada um com a sua necessidade, cada um, meu Pai, com a sua petição, cada um, meu Pai, aleluia, Jesus está clamando por algo neste momento, aquilo que precisa, aquilo que necessita, que para ele ou para ela é impossível, meu Pai, mas o Senhor é o Deus que age no impossível, meu Deus, o Senhor é o Deus que opera milagres, sinais, prodígios e maravilhas, e operando o Senhor, quem impedirá?
será, meu Deus? Ó, Espírito Santo de Deus, nos ensina a orar, nos ensina a clamar, intercede por nós com gemidos inexprimíveis, leve a nossa oração ao Pai. Ó, Senhor, receba, Jesus, a nossa oração, receba, Senhor, a nossa adoração, receba, Senhor, a nossa súplica, meu Pai, e responde-nos, Senhor, com fogo, responde-nos, Senhor, responde-nos, Senhor, porquanto nós confiamos em Ti, nós confiamos no Teu poder, nós confiamos, meu Pai, que o Senhor pode todas as coisas, meu Pai. Ó, Senhor, nós estamos diante da Tua palavra, meu Deus, a Tua palavra nos diz: pedi, pedi, dar-se-vos-á. Ó, Senhor, e nós estamos diante desta palavra, crendo, meu Pai, que nós estamos humildemente pedindo, clamando, suplicando, meu Pai, e que o Senhor irá responder, meu Deus, porque o Senhor é fiel. O Senhor não é homem para que minta, e nem filho do homem para que se arrependa. Ó Deus maravilhoso, ó Deus poderoso. Vai operando milagre, vai operando sinais, meu Pai. Ó, Senhor, vai repreendendo agora toda a obra do inferno, Senhor, contra esta vida, contra esta casa, contra esta família. Vai repreendendo toda a obra de enfermidade, vai repreendendo toda a seta maligna, vai repreendendo toda a obra de macumbaria, feitiçaria, bruxaria. O sangue de Jesus tem poder, que todo mal saia em nome de Jesus, que todo mal saia em nome de Jesus, que todo mal saia em nome de Jesus. Ó Deus soberano, vai desfazendo toda a obra do mal, vai desfazendo, meu Pai, porque o Senhor veio para desfazer as obras do diabo. Meu Deus, vai desfazendo toda a obra do mal. Meu Deus, toda a obra feita, meu Pai, para desfazer este lá, Senhor, toda obra feita para colocar depressão neste homem, nesta mulher, ó Deus poderoso, para destruir o seu lar, meu Pai, através da depressão, meu Deus e meu Pai, do desespero nesse coração, nesta alma, Senhor, o sangue de Jesus tem poder, o mal não pode resistir ao sangue de Jesus, o mal não pode resistir ao sangue do Senhor Jesus, ó Deus poderoso. Poderoso, ó Deus tremendo, orimianda, labassubianda, labandarábia, ó Deus de maravilha, Deus de sinais, vai desfazendo todo o mal, vai desfazendo toda a obra, Senhor, maligna, meu Deus, pelo poder que há no teu sangue, alcança essa vida nesta hora, vai tocando no alto da cabeça, a planta dos pés, vai repreendendo toda a enfermidade, toda a enfermidade no osso, toda a enfermidade no coração, no pulmão, toda a enfermidade nos órgãos internos, meu Pai, toda a enfermidade na pele, no sangue, meu Deus, vai passando uma gota do teu sangue nesta hora, vai repreendendo, meu Pai, pelo poder que há no sangue de Jesus, pelo poder que há no sangue de Jesus, vai desfazendo todo o mal, vai desfazendo todo o projeto do inimigo, todo o projeto do adversário. Meu Deus, todo laço, toda armadilha do inferno, todo laço que já foi preparado para destruir esta vida, para colocar desânimo, para colocar frieza espiritual, para colocar apostasia, meu Deus, para parar esta pessoa na terra, para impedir esta vida de caminhar para a tua casa, para a tua presença, para impedir esta vida de orar, para impedir esta vida de jejuar, de consagrar, de obedecer a tua palavra. O sangue de Jesus tem poder, o sangue de Jesus tem poder, o sangue de Jesus tem poder. Vai repreendendo agora, meu Pai, pelo poder que há no sangue de Jesus, ó soberano da nossa alma, vai batalhando, vai guerreando e vai pelejando em nosso favor, porque nós cremos, meu Pai, nós cremos que o mal não pode resistir ao fogo santo do Senhor, nós cremos que o mal não pode resistir ao
sangue de Jesus, meu Deus e meu Pai, que todo mal saia, que todo mal seja repreendido pelo poder que há no teu sangue. Meu Deus, nós cremos na bênção, nós cremos na vitória, nós cremos na providência, nós cremos na porta aberta, nós cremos na cura divina, nós cremos no milagre, meu Pai. Ó Senhor, porque o Senhor não mudou, o Senhor permanece o mesmo Deus. Aleluia, aleluia, aleluia. Meu Deus, quantos, meu Pai, já não creem mais? Quantos, meu Pai, já não oram mais, já não busca mais? Porque não crê mais em milagres? Mas nós cremos, Senhor, que o Senhor é o mesmo Deus, o Deus de ontem, o Deus de hoje e o Deus de eternamente. O Senhor não mudou, o Senhor não vai mudar, mas o Senhor permanece o mesmo Deus. Senhor, nos ajuda a ser fiel, nos ajuda a perseverar, nos ajuda a prosseguir na caminhada com o Senhor. Não nos deixe olhar para a esquerda nem para a direita, mas somente para o Senhor nosso Deus, que é o autor e o consumador da nossa fé. Continua, meu Pai, sendo conosco. Receba a nossa humilde, a nossa pequenina oração nesta hora, meu Pai. Nós clamamos a Ti. Receba, Senhor, como cheiro suave, como cheiro agradável às narinas do Senhor. E confirma o grande milagre, confirma a grande vitória e a grande providência. Para a glória do Pai e do Filho, para a glória do Espírito Santo de Deus. Amém, Jesus, amém e amém. Glória a Deus, aleluia. Nós louvamos o nome do Senhor nesta noite, agradecemos a Deus por esta rica oportunidade. Eu quero agradecer aos ouvintes por estar conosco juntamente nesta oração, clamando ao nosso Deus. E nessa noite eu quero dizer para vocês, no nome do Senhor Jesus, que o Senhor, Ele é fiel e Ele é poderoso para fazer infinitamente mais do que pedimos ou pensamos. A palavra do Senhor, ela nos garante isso. Amém? Glória a Deus, que se nós cremos, nós veremos a glória de Deus. Então, creia no poder do Senhor nesta hora, creia no poder do Senhor dentro da tua casa, no meio da tua família, que o Senhor vai fazer grandes coisas em nome do Senhor Jesus. Amém? Nós nos despedimos nesta hora, em nome do Senhor Jesus, e agradecemos essa oportunidade. Fica na paz do Senhor Jesus. Amém.

0: E graças a Deus, ouvintes queridos.
1: Jesus, o Salvador.
0: Muito obrigado você do outro lado pela companhia Fidalgui, o nosso programa.
1: Para mim.
0: Quero convidar você a estar conosco então essa semana abençoada, hein? Essa semana consecutiva, é verdade, desde este segunda-feira do dia 21, aí encerrando então também no domingo dia 27, a semana consecutiva do perdão divino com a providência de Deus. Grandes horários de segunda a este domingo também, dia 27, você vai estar conosco, hein? Lembrando que na quarta-feira e na sexta-feira são grandes quatro horários.
1: Jesus, o Salvador.
0: Você que fez seu propósito com o Senhor, vai estar devolvendo ele então a semana consecutiva, né, do perdão divino com a providência de Deus. Você que me ouve agora, está aí atrasado com seus votos, com seus dízimos, suas ofertas alçadas, venha devolver o Senhor nesta semana consecutiva do perdão divino com a providência de Deus. É Ele mesmo, o Senhor Jesus Cristo. Grandes dias, monumentais horários também. Quero convidar você a estar conosco nessa terça-feira da família, às 9 da manhã, onde estará conosco também a serva do Senhor, o casal, né, que chegaram do estado do Amazonas, nosso amado cooperador Elton Moraes, com a esposa e irmã Ana Júlia Martins Matias, louvando o Senhor também nessa terça-feira da família, às 9 da manhã. E no programa agora vai confirmar a presença conosco então, nesta terça-feira às 9 da manhã. Irmã Ana Júlia, Pai do Senhor, em linha aberta, serva de Deus.
2: A paz do Senhor Jesus, pastor Cremilson, a paz do Senhor Jesus, ouvintes, essa quem vos cumprimenta, sua irmã em Cristo, Ana Júlia Matias. Estou passando aqui para confirmar a minha presença, dia 22/9, na terça-feira pela manhã, estaremos ali reunidos na casa do Senhor, aqui na nossa sede central da cidade de Juiz de Fora. Estaremos ali adorando o nome do Senhor nesta terça-feira de manhã, será uma terça-feira de bênçãos, de milagres, a presença do Senhor se fará presente e não temos dúvida disso. Te convidamos a estar ali conosco, reunidos numa só fé, no só amor. Qual é o endereço, irmã Ana Júlia? Rua Sancler de Carvalho, número 75, no centro da cidade de Juiz de Fora. Venham todos.
0: Deus abençoe, irmã Ana Júlia, por sua participação no programa de confirmação para essa terça-feira, 22, com certeza, de setembro. Essa serva de Deus abençoada, né? Que esteve em Juiz de Fora com a gente há 5 anos atrás, propriamente, com seu pai, pastor André Martins Matias, irmã Carol. Essa família abençoada. E essa feita agora, ela retorna a Juiz de Fora com seu esposo, né? Irmão Elton Moraes, que estarão conosco também no Santo Altar nesta manhã de terça-feira. Também na pregação, nosso irmão jovem Roberto Alencar. Vai ser uma bênção muito grande, hein? Venha para cá. Terça-feira, traga sua família também, traga mais um, mais dois, traz uma caravana. Meu Deus do céu, eles vieram de Manaus para estar com a gente aqui. Você não pode perder, você que mora em Juiz de Fora, então, essa semana consecutiva, né, do perdão divino com a providência de Deus. E nessa terça-feira de manhã, essa família abençoada, irmã Ana Júlia Martins Matias, com o esposo Elton Moraes, e na pregação, nosso irmão jovem Roberto Alencar. E Deus, com certeza, né, estará conosco então presente, já operando a semana toda, sinais, prodígio e maravilha.
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0: quem vai para as provas segundo. Bem forte. Minha irmã, qual o seu nome?
1: Maria Aparecida.
0: Conte a Deus.
1: Uma filha minha, meu irmão, eu tenho feito, né, muito propósito em favor dela, né? Ela é usuária de droga desde 14 anos.
0: Meu Deus.
1: Né? E agora ela...
0: E assim, há quanto tempo ela consome essa droga?
1: Hoje ela estava a fazer 50 anos já.
0: Meu Deus.
1: É, então sempre foi usuária, né?
0: Há 36 anos.
1: Isso. Aí eu tenho feito propósito e orado em favor dela, graças a Deus, né? Coloquei a foto dela aqui na caixa de oração.
0: Sim.
1: Então, meu irmão, ela está querendo ser caminhoneira.
0: Meu Deus.
1: Aí ela disse para mim, mãe, eu vou ser caminhoneira e eles falaram para mim parar de fumar droga, então não posso para mim tirar a carteira. Aí o Senhor Jesus falou para mim assim, não, minha serva, não é por causa disso, é porque eu mesmo libertei.
0: Glória a Deus.
1: Ela está liberta, não usa mais droga, já tem um ano já.
0: Glorifica a Deus com ela. Ô mamãe, há 36 anos era viciada em drogas, mas papai do céu libertou.
1: Libertou, libertou. Foi Jesus que libertou ela, né?
0: Suas então, campanhas aqui, suas votos aqui,
1: isso.
0: Respondeu.
1: Pedido, né, também, fiz pedido de oração para ela, eu coloquei a foto dela ali.
0: Eu imagino, né, 36 anos aqui naquela campanha, perseverança, Deus honrou.
1: Meu Deus, eu tô maravilhada.
0: Glória a Deus.
1: Maravilhada, que ela agora vai viajar
0: valeu
1: tranquila.
0: Valeu a pena plantar.
1: É isso, graças a Deus.
0: Colheu agora. Aqui,
1: ou colhi agora.
0: A libertação.
1: Ela está liberta, só falta mais uma agora.
0: Libertação.
1: Ih, mas vai ser liberta.
0: Quem honrou, senhora?
1: Foi Jesus.
0: Quem libertou sua filha?
1: Foi aqui que Jesus me libertou. Ela libertou minha
0: igreja?
1: Filha. A igreja pentecostal, Deus é amor, me curou do câncer e também
0: libertou
1: minha filha também.
0: Da glória a Deus com ela, igreja! Bate as palmas agora, Deus, irmãos,
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0: O nome da senhora?
4: Maria do Carmo.
0: Conte a benção.
4: Olha, eu tenho muita benção para contar, mas
0: conte
4: eu vou
0: uma
4: contar
0: delas, então.
4: Uma só. Uhum. Porque se eu for contar todas as que eu já recebi aqui
0: no Deus mês amor, todo.
4: Eu vou ficar o mês todo.
0: Programação todinha da rádio.
4: E não vou acabar. Infelizmente, eu estava fazendo a campanha em favor do meu aposentadoria, né?
0: Uhum.
4: Eu não conseguia encostar, não conseguia fazer nada. E só podia catar reciclado. Eu orei, o Senhor falou, Senhor, eu sou tua serva. E o Senhor usou o teu servo que eu vou aposentar, eu vou dar a minha bênção.
0: Ele revelou que assim?
4: Usou.
0: Só ia aposentar?
4: Que eu ia aposentar.
0: É mesmo?
4: Que eu estava difícil, mas...
0: E nem encostar conseguia.
4: Uh-uh. Nem encostar, não conseguia. E eu passando muita luta. Aí o Senhor usou o servo e falou, tá difícil, mas o Senhor vai estar entrando com
0: glória
4: providência. Essas muralhas já estão caindo, em nome de Jesus.
0: E aconteceu o quê, minha irmã?
4: Aconteceu que eu já estou aposentado.
0: Da glória a Deus com ela! Há quanto tempo aguardava?
4: Aguardava mais de 12 anos.
0: Mais de 12 anos. Por nada aposentava. Nem encostar conseguia.
4: Uh-uh.
0: Veio aqui, foi revelado. Hoje está aposentado.
4: Hoje eu estou aposentado.
0: Quem te aposentou?
4: Jesus.
0: Em qual igreja?
4: A igreja pentecostal, Deus é amor.
0: Da glória a Deus.
4: Deus é fiel.
0: Da glória a
4: glória
0: Deus.
4: Glória a Deus, aleluia.
0: Da glória a Deus, glória a Deus. Olha aí.
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3: 2 horas e 1 minuto.
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0: Sejam bem-vindos, amados irmãos. É um prazer poder falar de Deus para vocês. Deus sabe que é uma alegria nós estarmos aqui, nos colocando à disposição dele para sermos vasos, instrumentos em suas mãos, para levar aos vossos corações essa palavra que transforma, essa palavra que edifica, essa palavra de salvação. No Evangelho de São Lucas, louvado seja Deus, aleluias. Evangelho de São Lucas, no capítulo 13, louvado seja o nome do nosso Senhor Jesus Cristo. Uma nova oportunidade, uma nova chance, graças damos ao nosso Deus, louvado seja o nome do Senhor. São Lucas, capítulo 13, versículo 1 a seguir. Amém, igreja?
1: Amém.
0: Podemos ler? Novo Testamento, Mateus, Marcos, Lucas, terceiro livro do Novo Testamento. A mortandade dos galileus e a queda da torre de Siloé. E naquele tempo estavam presentes ali alguns que lhe falavam dos galileus, cujo sangue Pilatos misturara com os seus sacrifícios. E respondendo Jesus disse-lhes: cuidai vós que esses galileus foram mais pecadores do que todos os galileus por terem padecido estas coisas? Não vos digo, antes, se vós não arrependerdes, todos de igual modo perecereis. E aqueles 18 sobre os quais caiu a torre de Siloé e os matou, cuidais que foram mais culpados do que todos quantos homens habitam em Jerusalém? Não, vos digo, se vos não arrependerdes, todos de igual modo perecereis. E dizia esta parábola: um certo homem tinha uma figueira plantada na sua vinha, e foi procurar nela fruto, não o achando. E disse ao vinhateiro: eis que há 3 anos veio procurar fruto nessa figueira, e não o acho. Corta, porque ocupa ainda a terra inutilmente? E respondendo ele, disse-lhe: Senhor, deixa a este ano, até que eu a escave e a esterque. E se der fruto, ficará. E se não, depois a mandarás cortar. Sentem-se, meus irmãos, sentem-se em nome de Jesus. Claro que esse texto é um texto dirigido aos judeus. Fala a respeito dos frutos. Fala a respeito da oportunidade para se produzir frutos. E eu trago para vocês hoje esse texto também, para nós refletirmos. Eu tenho também, não preciso ler, posso fazer um resumozinho para vocês sobre o capítulo 3 de Êxodo. Eu quero começar por aqui. A Bíblia fala que Moisés, vendo um egípcio maltratando um hebreu, Moisés o matou. E a Bíblia Sagrada fala que ele fugiu. E ele ficou fugido por aí 40 anos, né, depois de matar o egípcio. E aos 40 anos de idade, perdão, aos 80 anos de idade, depois de 40 anos, a Bíblia Sagrada fala que o próprio Deus o chamou. Ele estava com 80 anos. E aos 80 anos não parece para nós uma boa ideia, tipo assim, mudar de profissão, ou começarmos uma missão. Mas acontece que aos 80 anos, Deus foi e falou com Moisés: hora de mudar de ares, começar uma nova etapa na sua vida. Ele tinha matado um egípcio, mas Deus decidiu que Moisés ainda era a melhor escolha para liderar a libertação do povo das mãos de Faraó, para liberar o povo do Egito. Observe vocês, porque Moisés, poderíamos até, quantas chances será que teve ele de mudar de vida? Mas ele ficou ali até chegar a hora que Deus mesmo, dentro do tempo que Deus deu para que ele, eu vou dizer, tivesse uma cabeça diferenciada, quem sabe? Deus, depois de 40 anos, deu a ele a oportunidade de ser produtivo. Poderia ter sido cortado porque era um assassino. Mesmo depois de ter pecado contra Deus, Deus deu a ele uma chance para trabalhar. Todos nós temos as nossas transgressões, meus irmãos, todos nós temos os nossos pecados, é uma verdade, é uma realidade. Às vezes nós não temos o que consideraríamos aqueles tipos assim, aqueles pecados pesados, mas nós temos transgressões que cometemos na nossa vida, no nosso dia a dia. Um certo rapaz, numa certa ocasião, foi pego por um policial dirigindo a mais de 170 por hora. E a polícia o parou. E não adianta tentar justificar uma situação como essa, porque se a velocidade é 100, você é pego a 102, 103, vai lá, mas 170 por hora é uma transgressão. E quando você transgride, o que é que acontece? Vem a multa. Quando não vem a multa, às vezes caçam a carta de motorista. Nisso que eu estou falando aqui, no excesso de velocidade, andar com o seu carro no dia do rodízio. Não é? No seu trabalho, se você está trabalhando ali e o seu chefe fala, faça isso, e você não faz, o seu chefe pode chegar e falar, não, então você está despedido, rua. Não é? Porque é uma forma de transgredir.

E houve uma certa revolta desses que a Bíblia Sagrada está falando. Esses que estavam, esses galileus cujo sangue Pilatos misturara com os seus sacrifícios. Eles se revoltaram e resolveram fazer um protesto. E a história conta que Pilatos infiltrou no meio desses protestantes, tipo soldados vestidos como eles, parecendo ser eles. Mas todos eles estavam armados. Eles carregavam um tipo de faca que se chama adaga. Faca fica mais fácil para vocês entenderem. Carregavam facas com cortes terríveis dos dois lados. E a partir de um sinal, eles começaram então a matar aqueles que protestavam contra Pilatos. E algumas pessoas, como historiadores que falam de relatos dos tempos bíblicos, chegam a dizer que foram mortos quase 10 mil protestantes naquele dia. E era tanto sangue, que esse sangue ficou então misturado com os seus sacrifícios. É isso que fala no versículo 1 do capítulo 13. E algumas pessoas chegam até a presença do Senhor Jesus e dizem: olha, o senhor viu? Galileus foram mortos por Pilatos. Foi sangue para todo lado. E eles achavam que aquilo era tipo assim: morreram porque esses eram rebeldes contra Deus, esses eram transgressores. E contra também, se levantavam contra Pilatos. Mas no coração deles, eles pensavam: nós somos diferentes, conosco não vai acontecer dessa forma. Então Jesus respondeu: cuidais que esses galileus foram mais pecadores do que todos os galileus por terem morrido dessa maneira, por terem padecido dessa forma? E Jesus foi direto e reto, dizendo: não, não é dessa forma não. Vocês são todos iguais, e se vocês não se arrependerem, vocês também de igual modo haverão de perecer. Aleluia. Palavra de arrependimento, o Senhor Jesus está dizendo. Não é porque algumas coisas ruins acontecem a algumas pessoas que significa que nós às vezes somos melhores do que essas pessoas. Nós temos de ser melhores pessoas, mas não nos compararmos necessariamente a pessoas que estão vivendo desgraças em suas vidas. O que o Senhor Jesus está dizendo é que se nós não nos arrependermos, se nós não tivermos Deus na nossa vida, nós também estamos sujeitos a sofrer coisas semelhantes. É isso que ele está dizendo. Nós transgredimos, e a resposta para a transgressão pode ser punições. Em alguns casos, pode ser a própria morte. Está vendo? Vocês já ouviram falar de Stalin? Dizem que ele chegou, dizem, a história conta, a quantidade de pessoas, pelo menos, eu procurei me apurar para não haver exagero, mas dizem que ele chegou a matar 43 milhões de pessoas do seu próprio povo. Nós tivemos, meus irmãos, a questão dos judeus, dizem que 6 milhões foram mortos. Mas governantes das nações mataram nos últimos 100 anos mais de 120 milhões de pessoas. Isso através de perseguições, através de eliminação de oposições. Mas tem matado muito mais. A partir do momento que nós temos pessoas morrendo de fome no planeta inteiro, e pessoas que detêm o poder continuam tirando dinheiro do povo, colocando no próprio bolso,

0: E faltam hospitais, falta comida. Também é uma forma de matar pessoas. Também é uma forma de ver pessoas serem punidas. Mas é claro, quando eu estou falando da questão de guerras, é porque essas pessoas acham que estão matando transgressores, que estão matando opositores, que estão matando rebeldes ou descontentes. Essa é a resposta dos governadores humanos às pessoas que eles dizem estar cometendo transgressão contra eles. E como Deus responde às nossas transgressões? Porque nós também não somos nada bons, meus irmãos. Nós fazemos coisas horríveis contra Deus. Mas nós vemos que Deus nos permite ainda viver. Deus nos permite ainda uma nova oportunidade, e às vezes Deus mesmo trata de fazer nós nos aproximarmos dele. O próprio Deus às vezes trabalha para que o homem se aproxime dele, mesmo sendo ele um grande transgressor, não importa o que ele faça. Se manifestou o Senhor Jesus para os doentes, para aqueles que têm pecados, não para os sãos ou para os que se acham totalmente limpos. Ele está sempre pronto a perdoar, ele está sempre pronto a levantar, ele está sempre pronto a curar as feridas daqueles que se arrependem, daqueles que se voltam a ele. Louvado seja o nome do Senhor Jesus, porque Ele sempre nos dá uma nova chance, Ele sempre nos dá uma nova oportunidade, diferente dos homens, que às vezes não nos dão uma nova oportunidade. Eu não sei dizer a vocês se esses galileus haviam se arrependido ou não. O que eram realmente antes de serem assassinados, ou o que realmente pretendiam com o seu protesto. Mas eu quero dizer a vocês que nós temos a oportunidade de nos arrependermos de coisas ruins que fazemos. Nós temos a oportunidade de falar com Deus e pedir perdão dos pecados que nós cometemos. E quantas vezes fazemos isso e voltamos aos mesmos erros, aos mesmos defeitos? Tem muita gente, meus irmãos, em nossos dias perecendo terrivelmente. Essa semana nós vimos um rapaz, acho que foi essa semana mesmo, um rapaz que tentou explodir uma estação nos Estados Unidos. Ele quase morreu. Ele não chegou a morrer. Quando nós vemos uma pessoa como essa, que às vezes vem a falecer, de alguma maneira, não sei, de alguma forma, a maioria das pessoas pensa, não, mereceu morrer. E não é interessante nós entendermos que Deus é poderoso, amoroso, a ponto de Ele permitir a essa ou a essas pessoas, ou a esse tipo de gente, uma nova oportunidade, enquanto nós mesmos achamos que, bom, é aquilo que eu falei num culto aqui, às vezes falamos, e falamos como se fosse algo normal, bandido bom é bandido morto. E eu estou trazendo a vocês, meus irmãos, a diferença da reação de Deus diante de algo que não foi bom, e da nossa reação. Eu estou trazendo a vocês as oportunidades que nós não damos e que Deus dá. O Senhor Jesus fala claramente: esses pereceram, é verdade, mas vocês também têm que se arrepender, senão vocês também estão sujeitos a perecer. Arrependimento requer desistir da transgressão e não repetir mais aquilo. Isso é arrependimento. Às vezes nós queremos que Deus nos dê uma nova oportunidade, uma nova chance. Quem é que não gosta de receber uma nova oportunidade? Eu gosto de receber uma nova oportunidade. Mas às vezes nós temos, meus irmãos, uma dificuldade tão grande de dar a outras pessoas uma nova oportunidade. Nós, como seres humanos, parece ter uma dificuldade enorme em permitir que pessoas se recuperem de suas situações. Enquanto Deus está dizendo, se você se arrepender, eu te dou uma nova oportunidade, eu te dou uma nova chance. E às vezes nós tratamos de situações com determinado favoritismo. Por exemplo, nós dificilmente falamos de Moisés, a não ser para falar da história de fé de Moisés. Nós falamos de Moisés como aquele que desistiu do trono. Nós falamos de Moisés como aquele que ouviu a voz de Deus na sarça. Falamos de Moisés como o grande libertador de Israel. Mas nós evitamos falar de Moisés como um assassino. Então nós conseguimos dar a Moisés uma oportunidade. Mas às vezes nós não damos chances a pessoas que precisam de chances. Sendo que nós gostamos e nós precisamos de chances, oportunidades na nossa vida. Quando nós falamos de Davi, nós falamos do rei Davi, o grande Davi. Nós não falamos de Davi tipo, e vamos falar de Davi hoje, o assassino. Não, nós falamos de Davi, o rei Davi. Porque nós vemos o quanto Deus o abençoou e a chance que Deus deu a ele, nós nos esquecemos do que ele fez. Isso é justo, isso é certo. Mas em se falando de oportunidade de Deus para nós, eu quero falar de oportunidade da nossa parte para outras pessoas também. Quem é que não gosta de ler as epístolas paulinas? Nós gostamos. Mas dificilmente falamos de Paulo com sentido na morte de Estevão quando ele era apedrejado. Porque nós entendemos a oportunidade que Deus deu a ele e ele aceitou a oportunidade. Ah, mas são eles personagens bíblicos, então para eles é aceitável, né? Não faz tanto tempo nós vimos uma questão de uma pessoa que foi ao mercado e roubou para alimentar a filha. É claro que poderia ter se pedido, coisa dessa natureza, mas o assunto vem à discussão. Às vezes pessoas, que a pessoa foi presa, né? Algumas pessoas acham que não deveria, né, devido à natureza do, vou colocar entre aspas, o crime, mas foi um crime, um roubo, né? Não deveria estar presa porque foi para alimentar a filha. Outros, não, deveria estar presa porque de qualquer forma poderia ter pedido. E a discussão vai indo, vai se aprofundando. Parece que nós temos, meus irmãos, um certo constrangimento nós de darmos oportunidades a outras pessoas. E devemos dar oportunidade a outras pessoas. No versículo 4 vem uma nova história. Uma torre caiu na cidade de Jerusalém, 18 pessoas morreram. E mais uma vez o Senhor Jesus fala: vocês acham que os moradores de Jerusalém são diferentes dos que morreram? Todos precisam se arrepender, porque se não se arrependerem, também estão sujeitos à morte. A nossa palavra aqui hoje é arrependimento, oportunidade para nós e oportunidade de nós para as outras pessoas também. Oportunidade nossa para outras pessoas também. Louvado seja Deus, aleluia. Nós vemos às vezes, meus irmãos, com desconfiança, pessoas que se arrependem em locais que nós achamos, entre aspas, impróprio, porque são locais que trazem uma circunstância que não deixa a pessoa alternativa. Nós vemos às vezes pessoas que se arrependem numa prisão, por exemplo, E muitas vezes nós achamos que essas pessoas, ah, não sei, sei lá, talvez a pessoa só está com a Bíblia para dizer que está arrependida para sair. Sai para fora, volta a cometer todos os crimes de novo. Nós precisamos de oportunidades e nós temos de dar oportunidades às pessoas. Nós temos de entender que Deus dá oportunidades a todos nós. Algumas pessoas chegam a achar que nessa natureza de arrependimento, muitos nem mereceriam salvação. E as pessoas que nós reconhecidamente vemos que são pessoas que nós caracterizamos como pessoas rebeldes, se nós tivéssemos que julgar, qual seria a nossa atitude? Será que nós teríamos condições de perdoar? Se dependesse de nós, será que essas pessoas teriam uma nova oportunidade, uma nova chance na vida? Quando as pessoas se arrependem de verdade, Deus perdoa e Deus levanta essas pessoas. Não é porque tem um monte de gente morrendo por questões que muitos acham merecidas, que nós seremos de repente ou nos consideraremos melhores que essas pessoas porque elas são transgressoras. Quando Deus dá oportunidade, Deus dá oportunidade. Jesus foi claro. Todos vocês precisam se arrepender. Vocês que estão em Jerusalém precisam se arrepender. Os da Galiléia também precisam se arrepender. Os de São Paulo também precisam se arrepender. A mensagem é: arrependei-vos, para que venha a vocês um tempo de oportunidade. Se vocês se arrependerem dos vossos pecados, das vossas rebeliões, Deus vos restaurará e vos dará uma nova oportunidade. Deus está disposto a perdoar, Deus não está disposto a desistir de ninguém. Deus está disposto a dar uma nova oportunidade, a dar uma nova chance a cada pessoa que se arrepende. Se você se arrepender, Deus vai te dar essa chance que você precisa, essa oportunidade que você precisa. Aí nós entramos na segunda parte do texto. Um homem que já há 3 anos vinha procurando frutos numa vinha. E ele disse: eu já procuro fruto nessa figueira. Perdão, nessa figueira, não vinha. Há 3 anos eu procuro fruto nessa figueira. Eu não acho fruto nessa figueira. Corta essa figueira, porque ela está ocupando ainda lugar na terra, e isso é inútil, corta ela. Aí o cuidador da figueira disse: ah, Senhor, deixa mais um ano, porque eu vou escavar do ladinho. Inclusive eu fiz isso na minha casa também. Eu tinha lá uns pés de jabuticaba, e essas jabuticabas estavam meio que mirradinhas. Aí nós fizemos escavações de lado e adubamos, colocamos um esterquinho ali, um adubo diferente. E esse ano as jabuticabeiras deram frutos 2 vezes ao ano. Foi o que aconteceu aqui com essa figueira. Ou seja, a pretensão para com a figueira é essa: a oportunidade de se produzir frutos. Como eu disse a vocês, esse é um texto para os judeus, mas eu quero trazer a vocês a questão da oportunidade. Corta essa figueira, disse o Senhor. Mas o cuidador disse: não, deixa eu adubar de novo. Deixa eu escavar de novo. Deixa eu estercar de novo. Aí se ela der fruto, ela vai ficar. Se não der fruto, Aí o senhor pode mandar cortar. É a oportunidade e o tempo da oportunidade. Para nós, meus irmãos, a oportunidade começa quando nós reconhecemos que estamos sujeitos a penalidades como qualquer pessoa transgressora. Mas nós tomamos a atitude do arrependimento, de nos arrepender. E Deus vem então diferentemente do homem, e Deus perdoa, Deus levanta, Deus dá uma nova oportunidade. Deus estabelece o tempo dessa oportunidade. Deus não vai desistir de você se você se arrepender. Ele não vai deixar você. Se você vier a Ele, Ele não vai te lançar fora. Mas eu sou ruim, irmão Lourival. Nós somos. Os meus pais não me aceitam porque eu sou muito ruim. A minha vizinhança não me perdoa. As pessoas querem mais é me ver morto. Mas não são as pessoas que julgarão você se você se arrepender. Quem vai dar a você o verdadeiro tratamento terapêutico e curador será Ele, o Todo-Poderoso, que não desiste de você. Não sei se vocês já ouviram falar. Existia um homem, se não me engano, era um alemão, não me lembro se era alemão ou americano, não me lembro agora. Mas o nome dele era Jeffrey Dahmer. E ele era um criminoso terrível. Porque ele matava e comia as suas vítimas. Ele foi preso e foi sentenciado a 16 anos, perdão, a 16 anos, não, a 16 penas de morte. Ou seja, eu acho até um exagero, mas a lei às vezes faz isso, né? É igual a pessoa falar, não recebeu 5 sentenças de prisão perpétua. Eu até entendo, uma sentença por cada, sei lá. Mas eu queria ver eles executarem essa sentença. Mas a pessoa pode receber 16 sentenças de pena de morte. Vai lá e mata o camarada uma vez, agora mata a segunda, então, a segunda sentença agora, eu queria ver. Mas o rapaz aqui recebeu 16 penas de morte. Todo mundo odiava no mundo inteiro esse rapaz. E lá na prisão ele ouviu falar de Jesus. O Espírito Santo veio e falou com ele, ele se converteu. E ali na prisão ele foi batizado. E como eu disse a vocês, nós sempre desconfiamos desse tipo de conversão. Porque nós achamos que não são conversões verdadeiras. Mas as pessoas que conviviam com ele ali na prisão começaram a testificar da diferença que havia nele. E começaram a dizer que realmente o Espírito de Deus estava na vida dele. O pai dele, visitando a prisão, começou a ver nele a diferença. E o pai dele era desviado dos caminhos do Senhor e voltou para os caminhos do Senhor. O irmão dele mais novo, visitando ele na prisão, foi vendo a diferença. E o irmão dele aceitou Jesus como Salvador da sua vida. Vendo a mudança do seu irmão. Pouco tempo depois, esse rapaz foi assassinado na prisão. E no seu enterro, compareceram duas moças. Essas duas moças eram irmãs de uma das vítimas desse rapaz que era um canibal, não é? E elas foram ao funeral do rapaz e começaram então a se envolver com a família. E a família foi contando o testemunho da conversão desse rapaz, que nós não podemos negar que ele realmente foi uma pessoa terrível, matar pessoas e comer as pessoas. Eu não me lembro agora quantas pessoas ele matou, mas foram muitas. E pelo testemunho da conversão desse assassino, essas duas irmãs de uma das vítimas também se aproximaram de Deus. Nós, meus irmãos, não costumamos dar muitas chances a pessoas que consideramos uma ameaça. Mas Deus deu uma chance para esse rapaz, chance que nós jamais daríamos. A justiça, a chance que deu para ele foi a chance de morrer 16 vezes, mas não tem como morrer 16 vezes. Nem gato morre 7, nem gente morre 16. E eu não tiro a razão da lei. Eu não tiro a razão da família olhar um assassino que foi tão cruel e dizer: não dá para acreditar. Mas enquanto o mundo não dava mais nenhuma oportunidade a esse rapaz, Deus deu a oportunidade a esse rapaz. Deus deu uma oportunidade a esse rapaz. Foi como a figueira. Deus deu uma oportunidade para que produzisse frutos. Talvez ele tenha morrido assassinado sem saber que ele, condenado à morte, pelo testemunho dele, pelo menos 4 pessoas vieram à presença de Deus para servir a Deus. Ele aproveitou a chance que foi dada a ele, e o fruto foi aí, no mínimo, 4 almas convertidas. E essas duas irmãs dessa vítima, que acabaram ainda também tendo feridas profundas que incomodavam lá no fundo da alma, sendo curadas através do testemunho que a família falou a respeito do convertido. É preciso arrependimento. É preciso abraçar a oportunidade para que se possa alcançar os frutos e então não ser cortado e não ser lançado no fogo. Deus dá a oportunidade, aproveite as chances que Deus te dá. Deus dá a oportunidade a todas as pessoas, independente do tipo de coisa que essas pessoas fizeram. Você vai dizer: irmão Lourival, eu também matei. Eu não comi, mas eu matei. Se você se arrepender, Deus te perdoa e Deus te levanta. Irmão Lourival, como a mãe que roubou para dar comida ao filho, eu também roubei. Se você se arrepender, Deus te levanta. Se você abraçar a oportunidade, Deus ainda o fará produzir frutos. Através do seu testemunho, muita gente virá ainda à presença de Deus. Aceita a oportunidade que Deus te dá. O mundo te condena. O inimigo quer assassinar, quer acabar com você. De certa forma, existe uma sentença de morte que o inimigo colocou sobre você, porque foi para isso que ele veio, para matar. Mas se você se arrepender dos seus erros, dos seus pecados, Deus te levanta. Deus te perdoa. Dê uma chance para a oportunidade. Dê uma chance para operar de Deus na sua vida. Eu quero encerrar essa mensagem contando uma história para vocês. Todos nós somos carentes de perdão. Todos nós somos carentes da misericórdia de Deus. E lá no fundo do nosso coração, todos nós almejamos essa misericórdia de Deus na nossa vida. Nós almejamos o perdão de Deus para nos vermos livres de um fardo que nós não podemos carregar. Eu conto a vocês a história de um pai, que esse pai se desentendeu com seu filho, e o tempo passou e o coração dos dois queimava, porque a história deles tornou-se uma história separada. Um foi para o lado, outro foi para o outro.
1: Até que o pai começou a procurar pelo filho. Não dá mais para continuar vivendo dessa forma, é meu filho. E esse pai tinha uma certa dor no coração, porque o seu filho o havia ofendido muito também. E não encontrando o filho, ele colocou um anúncio num jornal. E no anúncio do jornal ele colocou assim: querido Paco, o filho chamava-se Paco. Aqui é o seu pai. Eu quero que você me encontre hoje em frente à prefeitura, tal hora, porque eu quero te perdoar, nós podemos acertar, nós temos que colocar tudo perdoado, eu te amo. Às 7 horas, em frente à prefeitura. Foi prefeitura que eu falei? Às 7 horas, em frente à prefeitura. Vamos lá, meu querido Paco, o papai vai estar lá te esperando. Quando deu, meus irmãos, 7 horas da noite, em frente à prefeitura, tinha mais de 100 Pacos esperando lá. Tinham muitos Pacos que queriam o perdão, queriam a reconciliação com o pai. E nós somos os Pacos. O pai está nos chamando para o arrependimento, para a reconciliação. Deus está dando hoje a você uma oportunidade, como deu a essa figueira. É mais um tempo para adubar. É mais um tempo para fazer sulcos ao seu redor. É mais um tempo para que você se torne produtivo. É mais uma chance. Que para muitos pode até ser a última chance de se produzir algum tipo de fruto. Não fique olhando pessoas que perecem ao seu lado. Pessoas que são assassinadas no meio de um assalto. Pessoas que em suas brigas terríveis, em suas bebedeiras, esfaqueiam as outras e morrem esfaqueadas também. Não fique achando que você é melhor que essas pessoas. Se você não se arrepender, você pode de igual modo perecer. Arrependa-te dos teus pecados. Dá uma chance para Deus. E Deus estará dando a você uma nova oportunidade. Se você não aceitar a oportunidade, e se o tempo passar, então poderá ser muito tarde. Nós não estamos, meus irmãos, neste momento falando, como eu disse a vocês, das questões das reações humanas. Nós estamos falando como os seres humanos tratam os que transgridem contra eles. Mas nós estamos falando de como Deus reage a um coração arrependido. Se você se arrepender dos seus erros, Deus te ajuda. A mensagem de Deus é essa: arrependei-vos. Foi a mensagem de Jesus. Foi a mensagem de João Batista. Foi a mensagem de Pedro. Foi a mensagem de Paulo. Foi a mensagem de João. E continua sendo a mensagem dessa igreja: arrependei-vos, voltai-vos para Deus, achegai-vos, pois, à presença do Senhor. Aceite a chance que Deus está dando para você. E não se esqueça de dar uma chance para as pessoas que pedem a você também uma chance. Que Deus te abençoe, que o Espírito de Deus siga falando ao seu coração. Digam comigo assim, meus irmãos: a paz do Senhor, a paz do Senhor, a paz do Senhor Jesus.
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1: Deus nos diz na sua palavra: eu amo os que me amam, e os que de madrugada me buscam, me acharão. 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

Maria Lorena. Que Deus abençoe a todos. Oramos ao Senhor. Dobra teu joelho, entrega o teu caminho ao Senhor e confia nele. Ele tudo fará por você e pela tua família. Senhor, meu Deus e meu Pai, aqui estou mais uma vez diante da tua presença para rogar a tua misericórdia, meu Pai, o perdão dos nossos pecados, meu Deus. Lembra da tua misericórdia, Pai. Em nome de Jesus, eu te dou graças, graças, graças, Senhor. Graças pelo dia que passou, graças pela vida. Eu te dou graças pelo ar que respiramos, pela misericórdia. Em nome de Jesus, Senhor, não temo palavras de gratidão. Eu te suplico agora em prol das famílias católicas, em prol daquele ouvinte, Senhor, que está ali prostrado, com o joelho dobrado, clamando pelo teu nome. Em nome de Jesus, Senhor, alcança esse ouvinte de casa, Pai. Alcança, Senhor, esta mãe de família que está derramando as suas lágrimas em prol dos seus filhos, em prol da vida do seu esposo, meu Pai. Entramos diante de ti, Senhor, para suplicar a tua misericórdia. Estenda as tuas mãos sobre aquele jovem, meu Pai, que nesse momento está passando por momentos de aflição, por momentos de angústia, meu Deus. Dá um grande livramento, meu Pai. Lembra, Senhor, que está escrito na tua palavra que aqueles que estão cansados e oprimidos, meu Pai, ah, que coisa maravilhosa saber que o Senhor é o nosso alívio, o Senhor é o nosso socorro, bem presente no momento das grandes angústias. Pai, dá o grande livramento, meu Deus, livra aquele leito naquele hospital, aquela pessoa que está no vale da sombra da morte. Pai, que coisa triste aquela aflição dos últimos minutos da terra. Repreenda a fúria da morte, Senhor. Repreenda toda dor, toda aflição, toda angústia. Repreenda toda insegurança, todo medo, meu Pai. Lança por terra pelo poder do teu sangue. Estenda tuas mãos sobre aquela mesa de cirurgia, Pai, guarda aquele cirurgião, usa as mãos dele. Estenda tuas mãos, que essa cirurgia seja um sucesso na vida daquele paciente. Pai, lembra do teu grande amor, meu Pai. Livra de toda tragédia, de todo acidente. Vai derramando a tua graça soberana, meu Pai. Em nome do Senhor Jesus, eu te suplico. Livra, livra aquele caminhoneiro em altas estradas. Horas e horas naquele volante, meu Pai. Em nome de Jesus. Desperta, dá o grande livramento. Repreenda a fúria do inimigo naquelas estradas. Repreenda, Pai querido. Estenda tuas mãos e guarda, Pai, a trajetória desses caminhoneiros, desses motoristas de ônibus, meu Pai. Olha, Senhor, ali tem um
um pai de família, ganhando o seu pão de cada dia, meu Pai, ainda que ele não conheça, Senhor, o verdadeiro evangelho, meu Pai, mas estenda tuas mãos, amiga, para dar o grande livramento. Pai, é tão lindo contemplar a tua mão agindo, a tua mão guardando, a tua mão livrando, meu Pai. É tão maravilhoso saber que o Senhor não faz exceção de pessoa. Estenda as tuas mãos, meu Pai, mesmo que ele diga, eu estou só, mas o Senhor é com ele naquela trajetória, meu Pai. Guarda os marinheiros em alto mar, meu Pai. Livra, livra, livra a marinha, Senhor, no livramento dessas grandes tempestades, na fúria do alto mar, Jesus querido. Guarda, encobre-lhes com teu sangue, meu Pai. Guarda os aviões no ar, Senhor. Quanta tragédia no ar, quantos aviões, Senhor, no grande livramento, meu Deus. Lembra do teu grande amor, meu Pai. Estenda as tuas mãos, Senhor, livra, livra pela tua misericórdia, estenda da sabedoria para aqueles pilotos, na sabedoria, meu Pai, guarda, guarda, meu Deus, eu creio que tu és soberano. Toma aquele avião na palma da tua mão e dá um livramento sobre os oceanos, meu Deus. Guarda aquele missionário que está, Senhor, viajando para outros países para levar a tua palavra, meu Pai. Ele deixou tudo para trás, Senhor, por amor da tua palavra, e lá vai ele levando teu evangelho. Pai, estenda tuas mãos, Senhor, usa os missionários em outras nações. Pai, guarda a família missionária, meu Pai, no grande livramento, meu Deus. Quantos que deixam pai e mãe, deixam tudo por amor do teu evangelho, vai de encontro no missionário, Senhor, ali no continente africano, meu Pai. Lembra do teu povo com tanta humildade, as igrejinhas, por menor que ela seja, muitas vezes não tem luz, não tem água, meu Pai, mas tem a tua presença, meu Deus. Ajuda esses missionários, meu Pai. Ajuda teus filhos, Senhor, derrama a tua graça soberana, meu Pai. Ah, Senhor, encoraja, Pai, as esposas deles, meu Deus, dá sabedoria para tuas filhas, em nome de Jesus eu te suplico, dá saúde para eles continuar a trajetória no país da África, no continente africano, meu Pai. Eu apresento o país do Haiti também. Senhor, livra teu filho que trabalha levando a tua palavra ali no país do Haiti. Senhor, repreenda toda a fúria, toda ameaça de sequestro,
Pedro, todo levante de divisão na igreja, Pai, vai jogando por terra, Pai, a obra é tua, meu Deus, livra aqueles pastores, meu Pai, e ensina eles a amar aquelas almas tão sofridas, meu Pai, estenda as tuas mãos sobre eles, ali no país do Haiti, meu Pai, lembra do teu grande amor, da tua misericórdia, abre as portas na Etiópia, Jesus querido, já foi um país evangélico, meu Pai, e hoje é uma nação, Senhor, que depende da tua misericórdia, alcança essas nações por amor do teu nome, alcança a grande Ásia, meu Pai, livra nossos irmãos, Senhor, vai de encontro de Filipinas, Senhor, os nossos irmãos no país do Japão, olha que coisa mais linda, meu Pai, ver as nossas irmãs, os nossos irmãos que estão ali no continente da grande Ásia, vai de encontro, usa para a tua glória, usa a tua cília e teu cílio, glorifica teu grande nome, meu Pai, o rica lamatuni rica lamassiri clama, vai derramando teu poder sobre a Ásia, abre porta onde não há porta, meu Pai, abre as portas na grande Índia, Senhor, abre as portas, meu Deus e meu Pai, alcança, Senhor, é para a tua glória, vai de encontro, meu Deus, agora, neste momento, oramos, Senhor Jesus, pela grande América, América Central, América do Norte, meu Pai, América do Sul, alcança teu filho, alcança cada pregador da tua palavra, dá o grande livramento, Senhor, levanta homens e mulheres, Senhor, revestido do teu poder, da tua graça, Senhor, como é maravilhoso, meu Pai, ver os nossos irmãos, Senhor, revestido do teu poder, da tua graça, como é maravilhoso, Senhor Jesus, ver um jovem pregando a tua palavra, levando o teu evangelho, meu Pai. Usa a mocidade, Pai, ajuda o grupo do Regenere, usa a expansão jovem, meu Pai, usa, Senhor, os adolescentes, as crianças, vai derramando a tua graça soberana, Pai, vai derramando o teu poder, reclama, tu me reclama, se reclama. Pai, usa cada obreira, Pai, usa os diáconos no presbitério, Senhor, usa nossos pastores, meu Pai, que incansavelmente faz a tua obra, Pai, vai abençoando também o país do Oriente Médio, vai de encontro da Oceania, meu Pai, lembra da tua misericórdia, são milhares e milhares de almas, Senhor, que ainda tem que ser alcançado, Pai, quantas mil almas, Senhor,
na grande Índia, Jesus querido, e são tão poucos os missionários que expõem a sua vida, meu Pai. Em nome de Jesus, levanta, meu Deus. Olha o grito, Senhor, ouça o grito das almas, ouça o grito de uma alma em desespero. Vai de encontro dessa alma rica, lamatune rica, lamacirica. Pai, vai derramando a tua graça soberana. Pai, apenas um pequeno grupo de joelho dobrado, chorando perante o teu trono e clamando por amor do teu nome. Vai derramando a tua graça soberana. Pai, em nome de Jesus, eu te suplico a tua misericórdia, Pai. Senhor, a seara é madura, meu Pai. O campo já está pronto, meu Deus. Aonde estão os ceifeiros da tua obra? Quantos que desanimaram na caminhada, hoje já não tem alegria de orar, já não sente o prazer de estar na tua casa. Pai, traga o desviado de volta, traga aquela alma rica lama, tune rica lama, a siriclama, tune rica lama, siriclama, a rica lama, tune rica lama, siriclama, a rica lama, tune rica lama, siriclama. Pai, aquela pessoa que está chorando, que tem um chamado missionário, meu Pai, alcança e levanta com grande poder, levanta com autoridade, meu Pai, levanta para a tua glória, Senhor. Quantas almas, Senhor Jesus, quando eu começo a contemplar, Pai, as minhas lágrimas, Senhor, não se contêm, porque são milhares e milhares de almas que estão indo para o abismo, meu Pai. Quantos que já perderam esta visão, já não tem alegria de sair da zona de conforto, já não tem alegria de ir a campo missionário. Pai, eu sei que a dificuldade é grande, mas o Senhor é tão lindo, o Senhor é tão bom, o Senhor provê todas as coisas. Ajuda nós ter visão de alma, Senhor. Ajuda-nos, meu Deus. Lembra, Pai querido, que no início não havia recurso, mas havia presença, havia chamada, meu Pai. Senhor, nós não olhava para a dificuldade, nós avançava no campo, meu Pai. Eu te peço, Senhor, em nome de Jesus, levanta novamente, meu Pai, homens e mulheres com visão de alma, com desejo de ganhar a alma, Senhor. Não deixe eles olhar para a dificuldade. Pai, quantas almas sofrendo, envia, envia, envia pregadores, envia missionários, meu Pai, envia para a tua glória, Senhor. Lembra do teu grande amor, meu Pai.
Em nome de Jesus, Senhor, traga um avivamento sobre o Brasil, traga um avivamento sobre a grande América, aviva a tua obra, aviva a tua obra, meu Pai, aviva a tua obra, meu Deus, lembra da tua misericórdia, Pai, estenda as tuas mãos sobre a diretoria da igreja, Pai, fala com teu cílio, a tua cília, Pai, é tempo de nós correr, é tempo de nós avançar, meu Pai, é tempo de nós buscar a alma, Senhor, é tempo de despertamento para a tua igreja, Pai, rica lama tu, rica lama se reclama, rica lama tu, rica lama se reclama, Pai, eu creio na vitória, eu creio que o Senhor mais uma vez, Senhor, irá trazer um novo despertamento, com visão de alma, Jesus querido, vai de encontro agora, meu Pai, daqueles que choram, Senhor, daqueles, meu Deus, que busca a tua face, é tão lindo orar a ti, meu Pai, é tão lindo confiar em ti, meu Pai, é tão lindo saber que o Senhor ouve o clamor sincero, meu Deus, derrama a tua graça soberana, vai derramando o teu poder, meu Pai, lembra da tua misericórdia, Pai, abençoa as concentrações anunciadas, abençoa, Pai querido, traga um despertamento, meu Deus, sobre os cultos em ginásio, Senhor, em estádios, meu Pai, vai derramando a tua graça, Senhor, cada culto anunciado, meu Pai, que seja para a tua glória, só o Senhor é capaz de enviar uma alma perdida, só o teu querido Espírito Santo é capaz de convencer um assassino, convencer um ladrão, uma prostituta, um traficante, um usuário de drogas.

que ela possa ter um encontro contigo. Vai derramando a tua graça soberana, vai queimando toda a fúria do inimigo, vai queimando todo o levante, meu Pai, vai queimando toda a diversidade, em nome de Jesus Cristo. Te ordenamos, saia, saia, saia, saia, destruidor de família. O Senhor te repreenda, Satanás. Saia toda a enfermidade agora. Saia toda angústia, desespero de morte. O Senhor te repreenda em nome de Jesus, meu Pai. Abençoa a tua diretoria, abençoa a irmã Irene Miranda, a nossa querida presidente, a nossa mãe na fé. Pai, alcança a tua filha, não deixa ela baixar a guarda e nem desanimar. Dê saúde para ela, Pai. Sustenta ela com a destra da tua justiça. Dê saúde para a cantora Débora, meu Pai. Ajuda a tua filha nessa caminhada. Para o pastor Norival de Almeida, Pai, continua usando teu filho. Pai, tu deu um dom tão lindo de sabedoria para teu servo, meu Pai. Usa ele, meu Deus. Usa o Davi Neto, Senhor. Usa teu filho, meu Pai. Usa eles, meu Deus. Usa sua esposa, meu Pai. Usa o Davi Filho, meu Pai. Vai de encontro da família Miriam. Anda, alcança todos eles, meu Pai. Olha que coisa linda, Senhor. Tu achou graça na vida da família Miranda. Tu escolheu um por um para ser, Senhor, coluna da tua igreja. Tu entregou essa pérola tão preciosa na mão deles, meu Pai. Mas eles precisam de força, eles precisam de saúde, meu Pai. Ajuda teu filho, administra a tua obra através deles, administra a tua igreja através da diretoria executiva. Vai de encontro o pastor Milton, pastor Osmar Antônio, pastor Marcos, pastor Fabrício Beata, meu Pai. Vai de encontro o pastor Jere, pastor Wilson, Maria José, a diretoria da fundação. Pai, a fundação Reviver é o braço direito da tua igreja. Pai, cada projeto, Senhor, seja confirmado por ti. A fundação Help, Deus e amor, vai de encontro agora, meu Pai. Cada projeto seja aprovado por ti. Abençoa dando sabedoria. Vai derramando a tua graça soberana. Vai derramando teu poder maravilhoso. Abençoa os corais, as bandas, orquestra. Abençoa, Senhor, cada grupo de louvor, meu Pai. Vai derramando a tua graça, Senhor. Olha que coisa mais linda, meu Pai. Ver as famílias, a tua casa, ver os jovens te adorando. Pai, que coisa mais linda ver os adolescentes se levantando para te adorar, meu Pai. Guarda cada projeto, Senhor. Livra teus filhos, tua filha. Derrama sobre eles a tua graça, a tua unção. Vai

reclamando teu poder, meu Pai. O rica lama tu ni rica lama se reclama. Pai, eu sinto a tua presença tão maravilhosa, Senhor. É tão gostoso clamar pelo teu nome. É tão maravilhoso sentir o teu Espírito Santo. É tão maravilhoso sentir o fogo da tua presença. Vai derramando a tua graça soberana. Abençoa os dizimistas da tua igreja, abençoa os ofertantes, meu Pai, abençoa os empresários, microempresa, abençoa as autoridades militares, civil, eclesiástica, abençoa a pátria brasileira, meu Pai, vai derramando a tua graça soberana, abençoa de uma maneira especial o homem da lavoura, do sítio, da fazenda, vai derramando sobre eles a tua graça, Senhor. Eu creio, meu Pai, que o teu nome sempre será glorificado, porque enquanto a vida há esperança, enquanto a vida há bênção, meu Pai, vai derramando a tua graça, Senhor, já as concentrações anunciadas, essa concentração do Rio de Janeiro, Pai, envia as almas, Senhor, envia os oprimidos cativos de demônio, liberta as almas, Senhor, eu creio na tua vitória, meu Pai, em nome de Jesus. Amém, amém. Ouvinte de casa, oramos, clamamos, entregamos nosso caminho ao Senhor. Você que ainda não aceitou Jesus, Jesus te ama. Ele quer salvar você e a toda a tua querida família. Entrega teu caminho ao Senhor. Confia nele, ele tudo fará. Levanta a tua mão, você que está desviado, longe do abrisco do Pai. O Pai te ama. Ele está com saudades de ouvir a tua voz. Quem sabe você já foi um pregador do Evangelho. Você já foi uma pregadora da palavra. E hoje você está parado. Volta hoje. Dá um presente para Deus nesta madrugada. Levanta a tua mão e fala comigo. Meu Deus, perdoa os meus pecados e escreva o meu nome lá no céu, no livro da vida, e sela com teu sangue. Senhor Jesus, me ajuda eu ser fiel com toda a minha família, em nome de Jesus. Que Deus te abençoe. Bem na telinha do teu computador tem os telefones. É só você entrar em contato, dar o teu nome. Ou pertinho da tua casa tem uma igrejinha. Vai lá e fala com o pastor que você quer fazer parte da membresia da família Deus e Amor. Que Deus os abençoe. Quem se despede, a sua mãe em Cristo, Maria Lorena. Fiquem todos na paz do Senhor Jesus.

Bendito seja o teu nome, Senhor. Nós te louvamos, nós te engrandecemos por mais essa oportunidade de nos apresentarmos diante do Senhor, Pai. Eu te louvo pela nossa irmã Maria Lorena, te louvo pela vida da tua serva, que mais uma vez, Pai, junto com milhares e milhares de irmãos e irmãs, estava clamando ao Senhor, e nós estamos aqui para dar continuidade, Senhor, a este momento tão especial, onde nós paramos tudo, Senhor. Independente das nossas adversidades, independente das nossas fraquezas, nós paramos tudo, Senhor, para estar diante de Ti, Senhor, para nos apresentarmos diante do Senhor. Oh, que maravilha! Oriclanda la Marcel Elemai. Nós nos apresentamos diante do Deus vivo, diante do Criador dos céus e da terra. Não há outro além de Ti, Senhor. Eu me prostro e me rendo. Estou rendido, Senhor, diante da Tua presença, diante de um Deus tão grande e soberano. Senhor, eu não quero orar somente com os meus lábios, mas eu quero derramar agora, Senhor, a minha alma e o meu coração perante o Deus vivo, perante o Senhor. Para onde iremos nós? Que palavra poderosa, Senhor, que Pedro disse ao Senhor. Para onde iremos nós, Senhor, se só o Senhor tem as palavras da vida, tem as palavras de vida eterna, Senhor? Para onde iremos nós? Que maravilha! No primeiro encontro de Pedro com o Senhor, ele diz: aparta-te de mim, Senhor, porque sou um homem pecador. Ele diz: aparta de mim, Senhor, da pesca maravilhosa. Ele diz: aparta de mim, porque nunca viu algo tão extraordinário. Ele diz: aparta de mim, Senhor, porque sou pecador. Mas agora o Senhor olha para os seus discípulos e diz: vocês não vão com a multidão, vocês não vão acompanhar a multidão. Aí agora Pedro diz: não, Senhor, eu não tenho mais volta. Eu abandonei tudo, Senhor. Eu não tenho mais volta, Senhor. É um caminho sem volta. Para onde eu irei se só o Senhor tem palavras de vida eterna? E que maravilha, Senhor! É quando descobrimos esse mistério, oh Senhor, nós queimamos as carroças, nós sacrificamos os bois para viver para o Senhor, meu Deus. Aleluia! Para onde iremos nós? Não nos rejeite, Senhor.
não esconda o teu rosto de nós, Pai. O Senhor conhece a dor de cada irmão, as nossas limitações, Senhor. Oh, que maravilha eu estou sentindo, meu Deus, a Tua presença aqui. Ah, Senhor Jesus, eu Te amo, Jesus. Eu Te amo, Jesus. Eu Te amo, Senhor. Ah, Jesus. Eu sei que nós somos tão pequenos, Senhor, tão limitados. Mas nós Te amamos, Senhor. Aleluia! Aleluia, Senhor! Oh, que maravilha, Jesus! É sentir a Tua presença, Senhor! É estar diante de Ti, Senhor! É conhecendo quem somos! Ah, Senhor! Mesmo quando tudo dá errado, quando tudo está tão difícil, Senhor, aleluia, o Senhor está conosco, como Davi na sua angústia, quando Davi peca contra o Senhor, ele sentiu o maior vazio da sua alma. Ele sentiu dizendo, Senhor, tira tudo de mim, Senhor. Tira qualquer coisa, tira o trono. Eu volto para o pasto. Eu volto para as ovelhas, para o campo. Mas não retire de nós, Senhor, alegria da nossa salvação. Alama canto que sere malai que debra candorei. Oh, aleluia. Oh, aleluia. Lemato que eu assai candalai debra candalabrias. Oh, glória. Não retire de mim o teu Espírito Santo. Que oração poderosa, Senhor, de um homem como nós, que necessitava e almejava da graça do Senhor. Aleluia! Glória a Deus, que maravilha, quantos irmãos estão se derramando, Senhor, derramando a sua alma. Quantos neste dia, Pai, ainda nesse dia, estão passando lutas tão difíceis, Senhor. Provações, os açoites da vida, Senhor. Os espinhos da carne, Senhor. Que até mesmo o nosso querido irmão Paulo sentiu e orou dizendo, Senhor, tira, Senhor, tira o espinho, meu Deus. E a resposta do Senhor é, Paulo, a minha graça te basta, Paulo, e o meu poder se aperfeiçoa nas fraquezas, nas limitações, quando nós não sentimos que não somos nada, reconhecemos a nossa pequenez, Pai. É aí, Senhor, é aí que o Teu poder, Tua graça, Senhor,
vai ao nosso encontro. Oh, meu Deus, não retires de nós, Pai, não nos deixe distante. Aperfeiçoa o teu poder sobre este irmão, sobre esta irmã. Aperfeiçoa a tua graça sobre a tua igreja, Senhor. Oh, maravilha, Senhor Jesus. Eu posso sentir a tua presença, Senhor. A tua graça me basta, Senhor. Não precisamos mais de nada. O Senhor é suficiente. Eu posso ver a cruz, o sacrifício do Senhor por nós, Pai, para termos acesso ao Senhor. Oh, glória, visita, Senhor, este irmão, essa irmã, que tem enfrentado batalhas espirituais. Oh, meu Deus, a igreja é tua, Senhor. O Senhor é o cabeça da tua igreja. Paulo diz: nós somos o corpo, mas Cristo é o cabeça. Cabeça porque ele vê tudo. Cabeça porque ele ouve. Cabeça porque ele fala. E nessa madrugada o Senhor está vendo, ouvindo e falando conosco. Obrigado, Jesus. Obrigado, Jesus. Obrigado, Senhor Jesus, por esse tempo tão maravilhoso, Senhor. Esse tempo precioso na tua presença, em que nos apresentamos como filhos e filhas do Senhor. E nos apresentamos diante de ti, Pai, tirando as nossas armaduras, como era, Senhor, o general sírio Naamã, que perante os homens era um grande general, tinha as armaduras, tinha o capacete, tinha couraça, mas quando chegava em casa, que ele tirava as suas armaduras, por debaixo das armaduras tinha lepra. Quantas pessoas, Senhor, que por detrás de um ministério, por detrás de uma posição, de um título, Senhor, por detrás das armaduras, tem a lepra, Senhor, tem as feridas escondidas. Mas nesta madrugada de oração, neste novo dia, Senhor, nós apresentamos as nossas feridas, nós nos colocamos vulneráveis, Senhor, nós tiramos todas as armaduras. Nós nos despimos de nós mesmos e dizemos: eis aqui, Senhor, porque o Senhor examina o coração, o Senhor conhece os pensamentos. E o teu Espírito me diz que quantos irmãos e irmãs, que as pessoas olham e veem as armaduras,
Mas Deus conhece as suas feridas, meu irmão. O Senhor conhece as suas limitações, as suas fraquezas. E nessa madrugada de oração, o meu Senhor Jesus, Ele te conhece por dentro e por fora. Ele conhece as suas lepras. Oh, aleluia! E hoje é madrugada de mergulhar no rio do Espírito. Mergulhar no rio do Espírito. Porque o Senhor curará todas as lepras espirituais. O Senhor sarará todas as feridas da alma, das emoções. Quantas pessoas, meu Deus, abaladas emocionalmente. Espírito Santo de Deus, vai tocando agora nessa ferida da alma. Nós oramos por cura, Senhor. Nós declaramos cura, Senhor. Nós declaramos agora cura da alma. Ah, meu Deus, nessa madrugada de oração, nós oramos, Pai, por libertação total. Nós oramos, Pai, quantas pessoas precisam ser libertas, necessitam, meu Deus, de serem libertas pelo Senhor, que estão nas drogas, Pai, que estão nas drogas, na prostituição, na bebida. Quantas pessoas, meu Deus, estão no crack. Quantas pessoas, Senhor, já tentaram uma, duas, três, quatro vezes, várias vezes, tentaram se libertar, mas não conseguiram. Mas a Tua palavra declara, dizendo, se o Filho do Homem vos libertar, verdadeiramente sereis livres, Senhor. É verdade. Só o Senhor pode libertar. Porque o Senhor foi para a cruz. Porque as marcas das suas mãos trazem a autoridade e a soberania sobre tudo. As marcas dos pregos, o sangue escorrendo no madeiro, credencia o Senhor com autoridade para dizer, eu posso, eu quero ser limpo, ser liberto. Seja liberto, irmão, pelo poder do sangue imaculado, do sangue inocente de Cristo. Que maravilha, Senhor. Ele é macandorevesei. Caia por terra agora todos os inimigos de Deus. Caia por terra agora todos os levantes. Oh, que maravilha. Caia por terra os inimigos do Senhor. Nós oramos, Pai. Aleluia, que haja libertação agora.
que haja transformações, restauração, Senhor, na vida desta pessoa, desse irmão, dessa irmã, que está clamando, que está se derramando diante de Ti, Senhor, e dizendo, liberta-me. Como aquele pai que disse, Senhor, se Tu quiseres, se Tu podes, Senhor, cura o meu filho. Aí o seu Senhor responde dizendo, eu posso e eu quero. Seja curado. Que maravilha, Senhor. O Senhor pode. Aleluias. Deremau ala céu e vequendo vestuíbe de praquela sal ala maia. Ah, que Deus tremendo. Nós oramos, Pai. Nós oramos pela Tua igreja. Por o tempo de entendimento. Por um tempo, Senhor, do sopro do Teu Espírito. Por um tempo, Senhor, de avivamento pela Tua palavra, sobre a Tua igreja, sobre a liderança, sobre a juventude, Senhor. Ó, Senhor, um tempo de entendimento, tempo de conhecimento do Senhor. Ramalá cantou Evesele Malai, Candarai Lemalacel. Nós oramos por um tempo, Pai, em que os jovens profetizarão. Porque naqueles dias, diz o Senhor, derramarei do meu Espírito sobre toda a carne. Os jovens profetizarão. Os anciões sonharão. Oh, que maravilha! Que venha esse tempo, Senhor. Que venha um tempo em que Tua igreja estará firmada na palavra, alicerçada na Tua palavra e somente na Tua palavra, Senhor. Orama canchou evesele malamai. Traga-nos, Senhor, para a racionalidade. Traga-nos, Senhor, para o entendimento do Evangelho que cura, que liberta e que salva. Nós oramos, Pai, por um tempo de reavivamento espiritual. Nós oramos pela liderança da nossa igreja. Nós oramos, Pai, por um tempo de entendimento, Senhor. Nós oramos e declaramos, Pai, visita nossa irmã Irene Miranda. Visita, Senhor, a irmã Débora Miranda, pastor Lorival, presbítero Davi Miranda Neto. Visita esta família, Senhor. Nós oramos que em nome de Jesus, em no nome de Jesus, caia por terra todas as barreiras. Nós oramos, Pai, pela diretoria executiva, pelo pastor Milton de Almeida, o pastor Antônio Osmar, pastor Fabrício Beato, pastor Gerri, pastor Marco Magno, pastor Wilson, Senhor, a irmã Maria José. Visita toda a diretoria, Senhor. Visita os Teus servos e servas, guardando e livrando, Senhor. Protegendo de todo mal.
são os teus servos, meu Deus. E nós, como filhos do Senhor, cobrimos eles, Pai. A nossa liderança, nós cobrimos de oração. Senhor, eu repreendo, meu Deus, toda murmuração, todas as fofocas, que nós possamos ser, meu Deus, homens e mulheres que usa os nossos lábios e tudo aquilo que o Senhor nos deu para glorificar o nome do Senhor. E quantas pessoas, meu Deus, têm escandalizado a igreja e o teu nome nas redes sociais. E nós oramos agora, Pai, que nós possamos nos ocupar com as almas perdidas. Que o mundo olhe para nós e nós não sejamos conhecidos, meu Deus, por contendas e divisões. Não, não. Que o mundo olhe para a igreja e diga: eles refletem o caráter de Cristo. Eles refletem a glória de Deus. Nós oramos, Pai. Nós oramos por todo o corpo de obreiros e obreiras, Pai. Pelos membros, pela juventude. Nós oramos, Pai. E desde já agradecemos ao Senhor por esse tempo tão precioso de oração. Amém e amém, Senhor Jesus. Meus queridos irmãos, eu gostaria de aproveitar agora e fazer um apelo. Eu quero chamar você que, de repente, até agora você não aceitou Jesus, você não tomou a decisão de servir a Deus. Ou você que por algum motivo se afastou dos caminhos do Senhor. Eu quero orar por você agora. E você vai falar assim: eu quero aceitar Jesus. Escreva aí no comentário agora: eu quero aceitar Jesus nos comentários. Quero reconciliar, pastor. Estava afastado dos caminhos do Senhor. Eu acompanho aqui as orações há muito tempo. E agora eu estou tomando uma decisão. E eu vou orar por você. Feche seus olhos. Senhor Deus e Pai, nós apresentamos esse irmão, essa irmã, Pai, que está tomando a decisão de aceitar o Senhor, de reconciliar com o Senhor. Está tomando a decisão, meu Deus, de se render ao Senhor, Pai. Segure nas mãos desse irmão, dessa irmã, sustenta ele, Senhor, ela. Não deixe desanimar, mas que possa permanecer na Tua presença. É o que eu te peço, em nome de Jesus. Você que aceitou Jesus, você que reconciliou, nós temos aí duas formas, dois canais para você entrar em contato conosco. Você pode mandar um e-mail para nós, no e-mail queroaceitarjesus@pda.com.br, e lá você vai mandar uma mensagem: olha, sou de tal estado, meu nome é tal, e eu acabei de aceitar Jesus, eu acabei de reconciliar e eu quero ajuda. E aí os nossos obreiros têm uma equipe agora esperando por você. E nós vamos responder você, encaminhar você para o pastor mais próximo de você. Da sua cidade, do seu bairro, do seu estado, até do seu país. Quem sabe você está falando de outro país, e quem sabe você nem sabe, mas em vários países, nós estamos mais de 100 países do mundo. Quem sabe aí no seu país, onde você está, nós temos uma igreja Deus e Amor, uma igreja pentecostal Deus e Amor, tá bom? E também temos o WhatsApp, que é o DDD 11 950 94 46 45. Meus queridos irmãos, olha, que Deus abençoe vocês. Nós vamos ficando por aqui em mais um dia de clamor ao Senhor. Essa foi mais uma transmissão oficial da Igreja Pentecostal Deus e Amor, que está na direção geral da nossa querida irmã Ereni Miranda. Que Deus os abençoe, se assim o Senhor nos permitir. Semana que vem estaremos novamente com vocês. Fiquem todos na paz do Senhor Jesus e tenham uma noite excelente de descanso.

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2: Meu nome é Antônio de Souza. Antes de me converter a Jesus aqui na Deus é Amor, eu era da macumba, candomblé, 32 anos. Perdi meus filhos na praia, fazendo aquele despacho de Iemanjá. E depois encontrei, mas fiquei sofrendo a si mesmo. E um certo dia, uma terça-feira, no mês de setembro, eu saí de Osasco para São Paulo e vim em procura de uma bênção. Quando eu cheguei descendo na Tabatinguera, eu cheguei aqui perto da igreja, eu não sabia onde que era a igreja, Deus é Amor, mas eu vinha para a igreja. Aí quando eu cheguei aqui embaixo, eu encontrei uma irmã e falei para ela me levar numa igreja. E ela falou, entra aqui nesse muro aqui, que era um barracão da igreja, ali é uma igreja, entra lá. Naquele dia eu entrei na igreja, propus no meu coração que eu ia sair daqui liberto. Estava no culto e na hora da palavra de Deus, na hora da oração forte, eu apaguei. E o pastor que estava perguntou, eu falei, não, eu não estou bem. Colocou a mão novamente sobre minha testa aqui e expulsou todo o demônio em nome de Jesus. E quando ele terminou aquela oração, eu estava bem, eu estava forte. E na hora do apelo para aceitar o Senhor, eu me converti. Naquela hora, ele perguntou se eu queria, o que eu tinha vindo fazer na igreja. Eu falei, eu vim procurar libertação. 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Hoje faz 23 anos que eu recebi essa bênção na igreja de Deus é Amor. Estou feliz, porque tudo para mim mudou. Deus me deu esposa, Deus me deu casa, Deus me deu carro. E eu hoje estou empregado e estou feliz de estar cultuando ao Senhor na igreja de Deus é Amor. Resido hoje no Jaraguá, na rua Paulo Arentino, prédio I2, apartamento 14.

0: Para a sua vida mudar, é preciso que haja uma concordância total e completa entre você e a sua fé. Mas como saber se tenho fé suficiente para que haja essa concordância? Não basta apenas crer em Deus de uma forma sentimental e emotiva, mas é preciso acreditar nele de uma forma totalmente consciente. E isso só é possível através de sua palavra. As Escrituras Sagradas não nos deixam dúvida ao dizer: a fé vem pelo ouvir e ouvir a palavra de Deus. Para tocar o coração de Deus, é preciso que Ele veja em cada um de nós como estamos o servindo, qual a nossa crença para com Ele. Se você começar a crer em Deus hoje, de uma maneira consciente, ouvindo e crendo em Sua palavra, tenha certeza de que sua vida nunca mais será a mesma. 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
1: Amado irmão, amada irmã, a todos que nos acompanham, que prazer, que alegria, que satisfação mais uma vez estar aqui com vocês, para convidar vocês que amanhã domingo estaremos juntos mais uma vez. Através do poder de Deus, o Senhor vai se manifestar com poder e grande glória. Amanhã domingo, estamos na grande campanha Pai, Filho e Espírito Santo, aonde o povo de Deus está recebendo poder, graça, unção. Você não pode perder. Amanhã, dia 20, estaremos juntos fazendo a oração forte, a oração poderosa, a oração que move as mãos do Senhor em nosso favor para nos ajudar. E você que está me ouvindo, não esqueça, esta campanha é uma campanha de oração, campanha de batismo com fogo e com Espírito Santo, para nós receber os dons do Espírito Santo, para nós se enchermos da graça. A Bíblia diz: buscar-me-eis e me achareis quando me buscar de todo o vosso coração. Quando chegarmos aqui amanhã, eu tenho certeza que os céus estarão abertos e a glória de Deus vai ser manifesta. Em oração e jejum, se você puder estar em jejum, vai ser muito bom. Porque Jesus disse: esta casta de demônio só pode ser vencida com oração e jejum. Anote o endereço da nossa igreja Deus de Amor, sede mundial: Avenida do Estado, 4568, aqui na Baixada do Glicério. A entrada principal, na rua Prefeito Passos, número 10. Estamos te aguardando, não falte, mas não venha só, traga a sua família. Traga os amigos, traga os convidados, porque Jesus garante a bênção, o milagre e a libertação.
2: Uma hora e 8 minutos.

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2: A paz do Senhor Jesus, amados, muito bom dia. Que Deus os guarde em Cristo Jesus. Estamos iniciando Madrugada do Socorro de Deus pela Rádio Deus é Amor. Sejam muito bem-vindos a essa programação. Eu sou seu irmão em Cristo, presbítero Mário Ramos, e junto nós vamos até às 5 da manhã falando desse amor maravilhoso, que é o amor de nosso Senhor e Salvador Jesus Cristo. Fique conosco, que com certeza Deus, ele tem uma palavra para a sua vida, para o seu coração. Deus tem uma vitória para você, meu amado, minha amada, para o seu lar, para a sua família. Lembrando que nós somos da Igreja Pentecostal Deus e Amor. E a nossa Igreja Pentecostal Deus e Amor está aqui na Avenida do Estado, 4568, aqui no bairro da Liberdade, aqui em São Paulo. Deus abençoe a todos vocês. E olha, o nosso WhatsApp, você pode entrar em contato conosco através dos nossos canais aí de comunicação. Primeiramente, nosso telefone, que é o 3208-2743. Você pode estar entrando em contato conosco, estaremos aqui pronto para te atender. Também 3208-2790. E também pelo nosso WhatsApp, que é o 11 98292-3392. Repetindo, 11 98292-3392. Sejam muito bem-vindos.
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2: Estamos felizes nessa madrugada. Deus abençoe você que está aí atento a essa programação. Temos irmãos que já estão conosco aí, que já mandando mensagem para nós através do WhatsApp. Ou seja, 8292-3392. 98292-3392. Nossa irmã Orivan. Orivan mandou mensagem para nós, dizendo aqui: meu nome é Orivan e quero pedir oração em favor da minha saúde e do meu relacionamento. Nosso irmão Orivan também está pedindo aí oração pela Maria Clara, pela Lucineide, pelo José Maria e pela sua cunhada Vânia, e seu avô João Paulo também, e o primo Lucinaldo. Estaremos orando sim, meu irmão, em nome do Senhor Jesus. Fique atento aí, que daqui a pouco já estaremos orando. Lembrando aos irmãos que hoje nós temos a oração, né? Como toda a programação, temos a oração às 2 horas da manhã. E você já vai se preparando aí para orar conosco, tá? Para não ficar somente nos ouvindo, mas ore conosco. Porque tenho certeza, Deus, ele tem um milagre para a sua vida. Faça aí também como o nosso irmão Gerson. Nosso irmão Gerson, ele é de Muriaé, Minas Gerais. Ele mandou a mensagem para nós aqui, pedindo oração para várias pessoas aqui, incluindo o Gerson, Paula, Malu, a Roseli, o Ailton, o Toninho, o Matheus e também o seu Misael. Deus abençoe, irmão Gerson. Estaremos orando sim por você e por todas as pessoas que você sinalizou aqui para nós, aqui dentro da programação. Deixa eu ver mais alguém aqui que está conosco. A nossa irmã Zelinda. A nossa irmã Zelinda. Ela está pedindo oração por Cláudia, pelo José, pelo seu neto Rafael, a Taíde, também pelo João Fagundes, pelo Flávio, pelo Tatiane, o Rafael, já foi citado, Iranildes, Edilena, Nilson, Rosa e também a Caroline. Estaremos orando sim em nome do Senhor Jesus. 1:17. Se você já quiser mandar ligar para nós, já estamos com as nossas linhas abertas. O 3208-2743 já está aberto e já temos aí um ouvinte na linha. Vamos atendê-lo. Alô? Alô?
3: A paz do Senhor Jesus Cristo.
2: A paz do Senhor Jesus, com quem eu falo?
3: Amém. Com a Gisele de Goiânia.
2: Ô, Gisele, Goiânia, Deus abençoe. Está chegando bem nossa voz aí, minha irmã?
3: Tá sim.
2: Maravilha, graças a Deus. Mãe Gisele, me diga o que eu posso fazer pela irmã.
3: Eu peço oração de minha saúde mental, para Deus possa me libertar da medicação que eu tomo, controlada.
2: Sim.
3: Ela faz mais mal do que bem, Camila, tá?
2: Certo.
3: E aos poucos eu tô tirando um pouco, entendeu?
2: Sim, aos poucos você tá deixando, né?
3: Em nome de Jesus, eu tô orando a Deus para Deus me libertar, né? E peço oração nos votos também. Estive no Deus Amor hoje.
2: Ai, que bênção.
3: Às 15 horas, é 12 horas da tarde. Eu chego um pouquinho atrasado, mas eu estive lá.
2: Sim.
3: Na sede de Goiânia, da Deus Amor.
2: No culto da tarde, né?
3: Sim, eu e minha avó.
2: Ai, que bênção, que bênção, que bênção, Gisele. Olha, eu coloquei seu nome aqui para nós orarmos, viu? Para Deus te dar vitória, libertação. E Deus abençoar também sua família, em nome de Jesus, viu, irmã Gisele?
3: Tá
2: bom. Continua aí ligadinho conosco, daqui a pouquinho já estaremos orando também.
3: Não, eu acompanho vocês todos os dias, das 11 até 12 da manhã, 12 e meia da manhã, que até acabar a oração.
2: Que bênção, que bênção. Que bênção, que ficamos felizes por você estar nos acompanhando aí, estar nos ouvindo e, claro, orando também conosco. Deus abençoe.
3: Bem, então.
2: Deus abençoe, irmã Gisele.
3: Eu que agradeço.
2: A paz do Senhor.
3: Obrigada. Amém.
2: Muito bem, queridos. É o 3208-2743. É o povo de Deus interagindo conosco nessa madrugada. Vamos ver. Tem mais alguém na linha? Tem mais alguém conosco? Alô? Alô? Alô, com quem falo?
4: Alô, bom dia.
2: Bom dia. Alô? Ô, irmã, fala mais um pouquinho próximo. Tá chegando um pouco cortado. Como é o nome da irmã?
4: Eu não enxergo.
2: Ah, sua irmã, a irmã não enxerga.
4: Tem todos os dias.
2: Sim.
4: Eu queria ver se você fazia oração pra mim.
2: Ah, sim. Como é o nome da irmã?
4: É Maria Luciene.
2: Irmã Maria Luciene, Maria Luciene. A senhora tá falando da onde, irmã Maria Luciene?
4: Eu falo de Suzano, São Paulo.
2: Ah, Maria Suzano. Estamos próximos aqui, né?
4: Eu queria pôr o nome da minha filha também, que ela tá passando por uma linha muito difícil, é Edeline Nunes.
2: Edeline Nunes.
4: Eu não tenho sono, eu fico só ouvindo vocês, eu espero toda hora. O dia inteiro eu ouço Deus e amor. Queria saber se Suzano até que tem na igreja.
2: Amém, mãe Gisele, amém. Irmã Maria. Oi, Maria, será que é que eu faço uma oração pela senhora agora?
4: Ah. Se eu puder, eu agradeço.
2: Deixa eu orar pela senhora, então, irmã Maria. Tá?
4: Por favor.
2: Amém. Deixa eu fazer essa oração pela senhora nesse momento. E Deus vai dar graça, força e vitória para minha irmã. Amém? Oremos.
4: Amém.
2: Maravilhoso Deus e Pai, Senhor, eu elevo agora a minha oração, ó Deus, em favor da Tua filha, nossa irmã Maria, Senhor, que precisa, meu Deus, que as suas mãos se estenda sobre ela. Meu Deus, manifesta sobre ela o teu grande poder, a tua grande misericórdia, repreendendo também, ó Deus, as enfermidades, os males, Senhor. Pai, nós clamamos, Senhor, certo, ó Deus, da tua resposta maravilhosa sobre ela, e não só sobre ela, Pai, mas também por toda a sua casa, pela sua filha, pela sua família. Senhor, meu Deus, Senhor, meu Pai, opera de uma maneira poderosa, fortaleça na fé, na graça a tua filha, meu Deus, e repreenda também todo o mal no nome poderoso do Senhor Jesus. Amém.
4: Amém,
2: irmã Maria.
4: Obrigada,
2: vamos continuar orando pela senhora e sua família, viu? Tá ok?
4: Amém. Muito obrigada, que Deus aumente bastante.
2: Amém, irmã Maria. Deus abençoe a senhora.
4: Amém.
2: Paz do Senhor. Muito bem, ouvintes. 1h22. 1h22. Você está bem? 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Deus abençoe a sua audiência nesta madrugada.

Eu tenho certeza que todos vocês estão se deliciando com esperança, com muita esperança no nosso Deus, no nosso Pai, de que as situações ruins, as situações complicadas que vocês estão vivendo, elas não vão permanecer para sempre, não. Nosso Deus vai agir e vai continuar realmente resolvendo essas questões. Quero falar sobre a questão, né, dessa responsabilidade da experiência pessoal. A Bíblia Sagrada fala que havia um cego que havia sido curado pelo Senhor Jesus. E é claro que os religiosos da época, eles não queriam de forma alguma que Jesus fosse associado ao Messias, ao Filho de Deus. Aliás, queriam por todas as maneiras, de todas as formas, deflagrar sobre ele a questão de que, na verdade, ele seria do maligno, né? E chegaram para o cego e, não, esse aí que te curou não é de Deus, não. Ele, esse aí é pecador, para com isso. E o cego falou, olha, se é pecador, não sei. Mas uma coisa eu sei. Eu era cego e agora vejo. Está em João 9:25. E o tom dessa conversa não era assim um tom amigável, não. Era um tom de tensão. E piorou muito mais ainda quando o Sinédrio disse, olha, dá glória a Deus. Ah, não é que ele está dizendo dá glória a Deus porque você foi curado, não. Está dizendo dá glória a Deus, não por causa desse rapaz aí. E houve então esse diálogo com o ex-cego de nascença. Então, na verdade, essa frase estava iniciando nada mais nada menos que um processo por heresia. Esse rapaz poderia ser condenado. A resposta, então, do cego foi desconcertante. Ele não era um profundo conhecedor de teologia, ele não era nenhum tipo de doutor em alguma coisa, mas de uma coisa ele tinha certeza. Ele era cego e agora estava enxergando. Contra todos os discursos, ele exibiu a sua experiência. Mais à frente, o cego fulminou com todo tipo de argumentação daqueles teólogos. Desde o princípio do mundo, dizia ele, nunca se ouviu que alguém abrisse os olhos a um cego de nascença. Se este não fosse de Deus, nada poderia fazer. Está no verso 32 e 33 do capítulo 9. E os religiosos ficaram bravos mais uma vez. Esse que nasceu tudo em pecado agora quer pregar para nós? Pois é. Olha, ouvintes, existem muitas experiências que realmente são experiências vazias, vagas, não servem para nada, aquele tal de eu senti no coração, Deus me falou, argumentos que pretendem ser a prova de si mesmos. Então esse raciocínio, ele nada mais é do que um raciocínio falho. Além disso, existe a subjetividade. Não pode julgar essa questão da objetividade. Então, subjetivo não julga objetivo. O que é isso? Isto independente do que a pessoa sinta, sentimentos não provam fatos. Mas o personagem anônimo de João 9 mostrou a transformação em sua vida. Ele não estava exibindo sensações, mas um fato que não podia ser negado. Mais tarde, o Sinédrio enfrentou a mesma situação com a cura do coxo na porta do templo. O que havemos de fazer a estes homens? Porque a todos os que habitam em Jerusalém é manifesto que por eles foi feito um sinal notório e não podemos negar. Atos 4,16 também vemos isso. Então é importante, ouvintes, o mais importante na realidade é isso. O testemunho embasado em experiência de transformação de vida e em provas irrefutáveis. Quando nós vemos algo, por exemplo, um testemunho irrefutável, um testemunho que nós temos um acompanhamento médico, não dá para, de forma alguma, refutar a ação de Deus. Muita gente pensa que não pode evangelizar porque não estudou em seminário, ou porque não tem cultura acadêmica. O que alguém precisa para evangelizar é mostrar que Jesus Cristo transformou a sua vida de alguma forma, e os milagres têm que indicar uma direção às pessoas. Milagres têm de indicar uma direção. Uma pessoa que recebe um milagre e não aceita a direção que indica o milagre, essa pessoa é passível de um juízo muito grande. Aliás, o próprio Cristo diz, haverá mais juízo para essa pessoa do que para Sodoma e Gomorra no dia do juízo. Um determinado homem testemunhava, eu bebia, eu espancava minha esposa, os meus filhos tinham tanto medo de mim que faziam xixi na calça quando eu chegava. Jesus me transformou, eu amo a minha esposa, os meus filhos têm prazer na minha companhia, Jesus mudou a minha vida. E uma pessoa que o conhecia a vida dele anterior, estava impressionada com a mudança que Deus havia feito na vida daquele rapaz, que um dia resolveu, vendo que a sua família estava indo embora, que ele estava perdendo tudo, ter um encontro com Deus. As bênçãos de Deus têm que fazer de pessoas transformadas, pessoas que têm o que dizer.
E gente transformada não fica.

0: sem dizer o que precisa dizer. Por isso nós estamos trazendo testemunhos. Essas pessoas todas estão dizendo nos seus testemunhos que estão felizes, estão na presença de Deus. Pessoas que vivem na presença do Senhor, uma vida abençoada. Isso é, não dá para refutar uma coisa como essa. Os convertidos são incômodos porque eles não querem parar de falar. Então nós precisamos sim de você, ouvinte, que tem essa sua vida, uma experiência profunda de transformação. Você que tem a sua vida regenerada pelo poder do Evangelho do nosso Senhor Jesus Cristo. Você que tem um testemunho irrefutável, seu testemunho é uma pregação. O que você tem a dizer? Jesus deu significado à sua vida, então diga. Mas se Jesus nada fez em sua vida e você ainda continua cego, coxo à porta do templo, clame a Deus, porque Ele vai fazer e quer fazer. Não se trata de riquezas, se trata de transformação, de salvação, se trata de levar uma mensagem através daquilo que aconteceu na sua própria vida, de salvação e de esperança a pessoas que continuam vivendo uma vida inteiramente sem nenhum significado. O Evangelho transforma, enche a vida de significado, dá razão para viver. Então pregue através desse seu testemunho poderoso. Jesus Cristo faz a diferença. Uma vida transformada, curada, abençoada, vai chamar a atenção. Vai se transformar num testemunho irrefutável. Que o Espírito de Deus habilite você e a todos nós para podermos dizer: eu era, eu fui, eu sofri, eu fiz, mas Jesus Cristo me transformou, Jesus Cristo me curou. Tenho aqui o meu depoimento, meu testemunho. Jesus Cristo fez na minha vida isso, isso, isso, isso. Hoje sou transformado, meu nome está no livro da vida. E que tantas outras pessoas venham ao conhecimento dessa verdade de Deus, ouvindo o que você tem a dizer. O ceguinho foi, né, profundo. Se é pecador, não sei. Só sei que era cego, agora estou vendo. E sabe de uma coisa? Nunca se ouviu alguém que abrisse os olhos de um cego de nascença. Se ele não fosse Deus, não poderia fazer nada. Refutando os próprios que queriam condenar o operador de milagres, Jesus Cristo. Chegou a ouvir palavras grosseiras. Quem é esse que nasceu em pecado querendo ensinar a gente quem é? Ele só uma coisa eu sei, ele me curou, só pode ser de Deus. E é assim, depoimentos e depoimentos que nós temos de pessoas que contam. Não tem aqui segunda intenção, terceira intenção. Nossa intenção é só falar para você que existe um Deus vivo, que Ele se importa com a sua vida, com a sua alma, quer perdoar os seus pecados. E se for necessário curar uma doença que você tem, Ele vai curar. Você se entregando a Ele, isso é o que é o importante. E a gente vai expressando ao Senhor a nossa gratidão, a nossa alegria. E a gente vai vivendo cada vez mais na presença do Senhor, sentindo essa graça maravilhosa.
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1: Muito bem, queridos, 1:37. Deus abençoe a sua audiência nessa madrugada. Deus abençoe meu irmão, minha irmã. Olha, o texto da palavra de Deus está aqui nas minhas mãos, a Bíblia Sagrada. Ou melhor, no livro do profeta Isaías, no capítulo 41, né, há uma promessa do Senhor nosso Deus maravilhosa, no verso de número 17, que diz assim: os aflitos e necessitados buscam água e não as encontram, e a sua língua se seca de sede. Eu, o Senhor, os ouvirei. Eu, o Deus de Israel, não os desampararei. Abrirei rios em lugares altos e fontes no meio dos vales. Tornarei o deserto em lagos de águas e a terra seca em mananciais de água. Isaías 41. Versículo 17, o verso 18, uma promessa de restauração, uma promessa de Deus para o seu povo, de abundância, de vitórias. E nós podemos pegar aí parte dessas promessas também, podemos também pegar, tomar essas promessas para nós também, para você que está me ouvindo neste momento. É uma promessa de Deus diante das necessidades, das aflições. Às vezes bate-se em tantas portas, como está dizendo, os aflitos e necessitados buscam água, mas não encontram, e a sua língua se seca de sede. Mas eu, o Senhor, os ouvirei, né? Quando as portas se fecham, quando ninguém nos ouve mais, quando ninguém quer compreender mais, mas entendemos pela palavra que é um Deus maravilhoso, bondoso, que Ele nos ouve. Quando o mundo fecha os ouvidos para o nosso lamento, Deus, Ele abre os seus para nos ouvir, para nos escutar. Então Ele está dizendo: olha, eu os ouvirei e eu não os desampararei. Então Deus, Ele não desampara de forma nenhuma. E é uma promessa já no verso 18: abrirei rios em lugares altos e fonte no meio dos vales, e tornarei o deserto em lagos de águas e a terra seca em mananciais de água. Ele está dizendo, meu querido ouvinte, que Ele fará o impossível. Ele fará o que homem nenhum consegue fazer. Talvez você mesmo, que eu estou falando com você, tenha batido em tantas portas e na sua concepção são coisas impossíveis de se realizar. Mas Deus, Ele faz o impossível. Ele opera maravilha, Ele faz coisas extraordinárias para aquele que vem até a Ele. Por isso que Ele disse na sua palavra: vinde a mim, vós que estáis cansados, vós que estáis oprimidos, e eu vos aliviarei. É uma promessa do Senhor fazer o impossível em nossas vidas, aquilo que muitas das vezes não está em nosso alcance, mas o Senhor nosso Deus, Ele é poderoso para fazer muito mais do que pensamos, muito mais do que nós imaginamos. Pense nisso e continue com seus olhos olhando para Jesus, porque Ele é o autor e consumador da nossa fé. 1:41.
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1: Muito bem, muito bem. 3208-2743, 3208-2743, 3208-2790. Vamos ouvir, tem alguém, mais alguém na linha? Tem uma pessoa na linha que está conosco essa madrugada do Socorro de Deus. Alô?
4: Oi, boa noite.
1: Boa noite, com quem eu falo?
5: Paz, Senhor.
4: Paz, Senhor, irmão.
1: A paz do Senhor.
4: Eu sou o Fernando Daniel.
1: Fernando. Oi, irmão Fernando.
4: Rio Grande do Sul. Ai, desculpe, teu pelo senhor.
1: Rio Grande do Sul, você tá falando do Rio Grande do Sul?
4: Isso.
1: Que cidade que é?
4: Gostaria de pedir uma oração pra minha avó, a Catarina Moraes.
1: Sim, Catarina Moraes.
4: Isso.
1: Tô anotando aqui, viu, irmão Fernando? Catarina Moraes.
4: E pro meu pai e pra minha mãe. O meu pai sendo Jairo Rosa. Eu queria que fizesse uma oração pra ele curar da bebida.
1: Sim, vamos orar por
4: problema
1: isso.
4: Problema sério com álcool.
1: Vou até colocar aqui entre parênteses, tá? Tá bom? O senhor Jairo Rosa, né?
4: Isso.
1: Tá bom, irmão Fernando.
4: Pra minha mãe, que ela tá com uma doença no ouvido, quem fez uma inchação no ouvido dela.
1: Como
4: tem que fazer uma operação.
1: Como é o nome dela, irmão Fernando?
4: A Roberta Luzia.
1: Irmã Roberta Luzia. Tá anotado aqui, irmão Fernando. Tá?
5: Aí. Que tu quer oração pra Deus te dar força.
1: Oi,
5: pra
1: que...
5: me cuidar.
1: É a irmã Roberta que tá falando?
4: Não, é a Catarina.
1: Ah, Catarina. Vou colocar o nome dela aqui também. Catarina. Ah, não, já tá aqui já. Catarina Moraes. Catarina Moraes.
5: Pai do Senhor, irmão.
1: Pai do Senhor, minha irmã, tudo bem?
5: Tudo bem, irmão.
1: Amém. O nome da senhora já está aqui.
5: Que bom que eu consegui ligação para ti.
1: Que benção, que benção.
5: Eu passo a noite escutando essa rádio abençoada.
1: Ai, que benção, que maravilha.
5: Muitos livramentos da morte eu tenho ganhado.
1: Através de ouvir a programação, Deus tem dado livramento para a senhora.
5: É, muitos livramentos. Faz 10 anos que eu estou doente.
1: Certo, irmã Catarina.
5: Me deu uma isquemia cerebral, me paralisou as pernas.
1: Uhum.
5: E aí eu fiquei desconsciente. E eu comecei a voltar a minha memória quando eu comecei a escutar essa rádio.
1: A senhora começou a ouvir a rádio?
5: Faz 10 anos que eu acompanho essa rádio. Amores.
1: Deixa eu entender. E a memória, voltou.
5: Eu amo esse ministério abençoado.
1: Sim. Que benção, irmã.
5: Acabei de escutar uma vigília aqui na Porto Alegre agora.
1: Amém, irmã, amém, amém. Estamos orando pela senhora, irmã. E Deus, ele está sustentando a senhora aí, viu? Tá? Tá bom,
5: eu enfrento um problema muito sério, irmão, com meu filho, pai do meu neto,
1: uhum.
5: Que cuida. Ele mora em Santa Catarina e chegou agora de noite aqui para me visitar, alcoolizado.
1: É o Jairo, né? Já coloquei o nome dele aqui. Já coloquei o nome dele aqui, viu, irmão Catarina? Tá bom? Deus abençoe. Vamos orar pela senhora. Bom.
5: Eu quero que o irmão bote o nome dele para ter oração para Deus libertar, porque ele é parado, desviado do caminho.
1: Ah, entendi. Como é o nome dele? É o Jairo?
5: Jairo Rosa.
1: Jairo Rosa, tá aqui já o Jairo Rosa. Tá aqui, tá bem anotadinho aqui. É. Tá bom, irmã? Vamos orar daqui
5: tá
1: a
5: bom,
1: pouquinho.
5: Irmã.
1: Deus abençoe a senhora.
5: Amém, irmão.
1: Passa também pro irmão Fernando aí. Deus abençoe.
5: Deus abençoe a frase, abençoe vocês.
1: Amém.
5: Deixe muita força para dar livramento para esse povo.
1: Amém. Continua orando por nós também. Amém. Deus abençoe.
5: Ajudado na oração. Que a providência nos deu.
1: Amém, minha irmã. Deus abençoe. Pai do Senhor. Muito bem, queridos, 1h46, 1h46, daqui a pouquinho já estaremos orando, buscando a presença de Deus. A partir das 2 horas da manhã, estaremos clamando ao Senhor, visitando todas essas vidas. Quantas pessoas precisam, né, meus irmãos, de oração, quantas pessoas precisam da intervenção de Deus nas vossas vidas, né? Quantas pessoas neste momento estão num leito de dor, estão enfermas, pessoas passando por aflições, angústias, pessoas passando por tristezas profundas na alma. São pessoas que precisam da nossa intervenção em oração. E é necessário nós estarmos em oração, em clamor, fazer uso dessa arma tão poderosa que Deus nos deu, que é a oração, é o clamor, é falar com Deus, é levar ao Senhor não somente os nossos problemas, não somente as nossas aflições particulares, mas também levar até o Senhor as aflições do nosso irmão, da nossa irmã, que muitas das vezes nós estamos numa guerra e o nosso irmão está numa guerra um pouquinho pior, né? É verdade. Às vezes tem pessoas que às vezes está numa situação um pouquinho pior. E às vezes nós estamos reclamando do nosso problema, e quando nós olhamos o nosso semelhante, vemos que ele também tem problemas e nós temos que orar. Por isso que a Bíblia, meus queridos, diz que devemos orar uns pelos outros, estarmos intercedendo uns pelos outros em oração. É muito necessário, é muito importante que nós, cristãos, oremos uns pelos outros, intercedemos uns pelos outros, né? A Bíblia, ela nos ensina isso. A Bíblia, ela nos fala sobre isso, que devemos orar uns pelos outros, né? Diante desse mundo conturbado, desse mundo de aflições, que o próprio Senhor, nosso Cristo, ele disse que nesse mundo tereis aflições. E em outra feita também o Senhor Jesus disse que o mundo jaz no maligno. Ou seja, o mundo tem as suas aflições, as suas agruras, as suas angústias. E ninguém, absolutamente ninguém está isento dessas lutas, dessas dificuldades, dessas aflições que permeiam pelo mundo. Então nós, cristãos, que estamos na presença do Senhor, nós que conhecemos a palavra, vivemos a palavra, estudamos a palavra, já recebemos a Cristo como nosso Senhor, nós temos o dever de orar uns pelos outros, estar clamando, buscando a presença de Deus, intercedendo uns pelos outros. E eu quero que daqui a pouquinho você nos acompanhe nessa oração, você clame a Deus juntamente conosco. Daqui a pouco será um momento maravilhoso, onde estaremos colocando todas essas pessoas nas mãos do Senhor. Colocaremos as pessoas que nos ligaram, que nos mandaram mensagem, pessoas que deixaram seus nomes, seus pedidos de oração, aqueles que não conseguiram ligar também, aqueles que não conseguiram nem enviar mensagem, nós vamos apresentar nas mãos do Senhor, sim. Vamos estar orando, porque Deus conhece cada vida, Deus conhece cada pessoa. 1h50, nós vamos agora também a mais um quadro aqui dentro da nossa programação, ouvinte. E agora é o momento da Bíblia em Foco. Bíblia em Foco, vamos ouvir nesse momento essa mensagem importante da palavra do Senhor.
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8: Recebam todos a paz do Senhor Jesus. Aqui é o seu irmão, pastor Júlio Souza. E nós estamos juntos para mais um momento de reflexão através da Palavra de Deus. E o tema de hoje é características dos olhos bons e dos maus. A leitura está no Evangelho de Mateus, capítulo 6, versículos 22 e 23. Diz assim a palavra de Deus: a candeia do corpo são os olhos, de sorte que, se os teus olhos forem bons, todo o teu corpo terá luz. Se, porém, os teus olhos forem maus, o teu corpo será tenebroso. Se, portanto, a luz que em ti há são trevas. Quão grandes serão tais trevas? Preste atenção. A visão espiritual é a nossa capacidade de ver com claridade o que Deus faz. Como também, pela visão espiritual, nós vemos o mundo através dos olhos de Deus. Ou melhor, no sentido da visão de Deus, como Deus vê. A visão espiritual nos faz entender de uma forma mais ampla o sentido das coisas de Deus, em detrimento daquilo que não é de Deus. Nos fala de um discernimento espiritual. Contudo, este discernimento, ele pode ser facilmente obscurecido. Temos inimigos contra a nossa visão espiritual. Poderíamos dizer que os desejos, interesses e metas egoístas bloqueiam essa visão. Quando começamos a caminhar, né? Quando corremos este risco de caminhar pelo nosso desejo, pelos interesses, aquilo que parte do nosso próprio coração, a visão espiritual, ela facilmente é bloqueada. Servir a Deus com sinceridade é a melhor maneira de restaurar a visão espiritual. O bom olho é o que se fixa em Cristo. É o que olha para Cristo, para as coisas de Cristo, conforme a sua palavra. A lâmpada do corpo, disse Jesus, são os nossos olhos. Se os olhos, aqui usados figurativamente, em relação à compreensão espiritual, forem bons, não sofrendo da visão dupla em relação às questões dessa vida, então o nosso corpo, a nossa vida terá luz. A candeia do corpo são os olhos. Sorte que se os olhos forem bons, todo o teu corpo terá luz. Se, porém, os teus olhos forem maus, o teu corpo será tenebroso. Nós temos aqui as distinções, exemplos que vão nos fazer entender o que é a visão mal e o que é a visão boa, né? Os olhos bons e os olhos maus. Por exemplo, os olhos maus, eles focam no materialismo. Os olhos maus tendem à cobiça, ao adultério, à vingança. Enfim, o olhar mau, ele é sempre maligno. Aquilo que agrada à carne, aquilo que agrada ao inimigo, a tendência mundana. Já os olhos bons, eles tendem para as coisas divinas, as coisas de Deus, aquilo que é espiritual. Os olhos bons fixam nas boas obras. Os olhos bons tendem ao amor, ao olhar com compaixão, ao olhar benigno. Preste atenção, o quão distante são os critérios do olhar bom e do olhar mal. É importante a gente identificar como está sendo a nossa visão, ao que os nossos olhos estão tendendo, ao que nós estamos fixando a nossa atenção. Jesus conclui dizendo: se, portanto, a luz que em ti há são trevas, quão grandes serão tais trevas? Pensar que está na luz sem estar é a mais perigosa escuridão. Pois a falsa impressão de luz pode levá-lo ao perigo. A pessoa que pensa que está vendo e não está, ela pode cair, ela pode causar um acidente, porque pensa que está vendo. A pessoa que está em trevas, ela logo identifica que não está enxergando, que não está vendo. Agora, o perigoso engano de pensar estar vendo, de pensar estar na luz, é um perigo, às vezes, irreparável. Que possamos identificar como está a nossa luz. A nossa luz realmente é luz. Eu sei que isso parece um pouco contraditório, né? É falar que a luz deve ser luz, mas Jesus nos manda ser luz, né? Jesus manda a gente brilhar, viver na luz e brilhar. Não podemos simplesmente estar convencidos de estar na luz, viver pela luz e ter um olhar de luz. Precisamos estar assegurados pelos fundamentos da palavra de Deus, para que aquilo que a gente pensa ser luz na nossa vida, de repente não seja uma densa escuridão. Que Deus abençoe. Esta foi a nossa reflexão de hoje, dentro do programa A Voz da Libertação.
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0: Muito bem, queridos, 1:59. Deus abençoe, ouvimos aí essa reflexão maravilhosa, Bíblia em Foco, na palavra do homem de Deus, pastor Júlio Souza. Palavra de reflexão, palavra que alimenta a nossa alma. Muito bem, 2 horas na capital paulista. Fique aí atento, fique atento. Nós vamos nesse momento aos nossos prefixos, à intervenção das emissoras. E já retornamos com todos vocês naquele período maravilhoso, que é o período da oração. E vá, já prepara aí, já se prepare para orar conosco daqui a pouquinho, após o intervalo.
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5: 2:01.
6: Amado irmão, amada irmã, a todos que nos acompanham, que prazer, que alegria, que satisfação mais uma vez estar aqui com vocês, para convidar vocês que amanhã domingo estaremos juntos mais uma vez. Através do poder de Deus, o Senhor vai se manifestar com poder e grande glória. Amanhã domingo, estamos na grande campanha Pai, Filho e Espírito Santo, aonde o povo de Deus está recebendo poder, graça, unção. Você não pode perder. Amanhã, dia 20, estaremos juntos fazendo a oração forte, a oração poderosa, a oração que move as mãos do Senhor em nosso favor para nos ajudar. E você que está me ouvindo, não esqueça, esta campanha é uma campanha de oração, campanha de batismo com fogo e com Espírito Santo, para nós receber os dons do Espírito Santo, para nós se enchermos da graça. A Bíblia diz: buscar-me-eis e me achareis quando me buscar de todo o vosso coração. Quando chegarmos aqui amanhã, eu tenho certeza que os céus estarão abertos e a glória de Deus vai ser manifesta. Em oração e jejum, se você puder estar em jejum, vai ser muito bom, porque Jesus disse: esta castra de demônio só pode ser vencida com oração e jejum. Anote o endereço da nossa igreja Deus de Amor, sede mundial, Avenida do Estado, 4568, aqui na Baixada do Glicério. A entrada principal, na rua Prefeito Passos, número 10. Estamos te aguardando, não falte, mas não venha só, traga a sua família, traga os amigos, traga os convidados, porque Jesus garante a bênção, o milagre e a libertação.

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1: 2:10. Chegou o momento de oração, o momento de nós buscarmos a presença do Senhor, nosso Deus. Ore conosco, querido ouvinte, clame a Deus conosco. Tenho certeza que a boa e poderosa mão de Deus estará sobre nós. Oremos. Bondoso Deus e eterno Pai, estamos mais uma vez na sua presença em oração. Mais uma vez, ó Deus, nós buscamos a sua face, clamamos ao Senhor. E mais uma vez, ó Deus, pedimos a sua intervenção divina para com as nossas vidas, Senhor. Pai amado, Pai poderoso, perdoai nossos pecados, perdoai, Senhor, as nossas falhas. Perdoa, Deus, tudo aquilo, ó Deus, que não tem te agradado, Senhor, em nós. Tenha misericórdia de nós, porque somos homens pecadores e precisamos, ó Deus, da sua graça, da sua misericórdia para prosseguir, ó Deus, esta caminhada, Senhor. Ó meu Deus e meu Pai, esta madrugada estamos clamando, estamos orando, fazendo, ó Deus, diante de Ti aquela oração, ó Deus, intercessória, intercedendo em oração, ó Deus, por cada irmão, por cada ouvinte, por todos quantos agora, Senhor, estão nos acompanhando, estão nos ouvindo, quantos agora, Pai, estão também conosco, com os joelhos dobrados, clamando, pedindo a sua misericórdia, alguns chorando, alguns, ó Deus, com o rosto em terra, pedindo, ó Deus, a tua presença maravilhosa. Senhor meu Deus, Senhor meu Pai, eu quero orar nesse momento, ó Deus, por todos os nossos amados irmãos, meu Deus, que nos telefonaram, nos ligaram, mandaram mensagem através do WhatsApp, nos ligaram aqui, ó Pai, através do telefone ao vivo, e também falaram conosco, ó Deus, são pessoas, ó Pai, que estão precisando da sua graça, da sua misericórdia. Meu Deus, são tantas pessoas, ó Deus, que estão, meu Deus, precisando da tua intervenção divina, Senhor. Ó, meu Deus e meu Pai, quero orar nesse momento pela nossa irmã Gisele, foi a primeira pessoa que ligou para nós aqui, ó Deus, esta madrugada, e precisa, meu Deus, de um milagre na sua vida. Pai, a Gisele precisa, Pai, de uma bênção, precisa, meu Pai, de uma libertação. Ó, meu Deus, também clamo a Ti, ó Deus, pela nossa irmã Maria Luciene, que precisa de uma vitória, que precisa, meu Pai amado, de uma vitória na sua vida, Senhor. Ó, Pai querido, Pai amado, apresentamos em Tuas mãos também a Edlen, Senhor, que precisa também de Ti. O Fernando, Pai, lá do Rio Grande do Sul, que, meu Deus querido, está pedindo a intervenção do Senhor por toda a sua família, pela sua querida mãe. Ó, meu Pai querido, pela nossa irmã Catarina também, pelo Jairo, Senhor, que precisa voltar para a Tua presença. Meu Deus, pela Roberta, Senhor, que precisa da Tua bênção, do Teu milagre também, Senhor. Quantas pessoas, ó Pai, pessoas, ó Deus, que conseguiram ligar para nós, pessoas que não conseguiram. Eu oro neste momento, eu clamo neste momento, Senhor. Pai amado, Pai querido, olha, meu Deus, por aqueles que agora estão num leito de dor, Senhor. Aqueles que agora, Pai, estão enfermos. Pessoas, Senhor, meu Deus, que estão até mesmo num leito de hospital. Pai, estão, Senhor, meu Deus, lá, meu Pai querido, com uma enfermidade, meu Deus, que às vezes o médico não consegue nem encontrar, meu Pai, o que realmente está acontecendo, Senhor. Mas o Senhor sabe, o Senhor conhece. E é por isso, ó Deus, que estamos te clamando neste momento, Senhor. Essa pessoa que sofre dores terríveis no seu corpo, no seu físico. Essa pessoa, Pai, que está sofrendo de dores nos ossos. Ó, meu Deus, toma em Tuas mãos nesse momento, Senhor. Pessoas que estão cancerosas, pessoas que estão, Pai amado, tuberculosas. Meu Deus, quantas enfermidades assolando o corpo de tantas vidas, ó Pai, de tantas pessoas. E neste momento, ó Deus, eu te clamo, eu te peço neste momento a sua intervenção divina, Senhor, para repreender todo o mal, para repreender as doenças, para repreender, meu Pai amado, as enfermidades, Senhor. Meu Deus e meu Pai, Estende as tuas mãos nesse momento. Estou me lembrando, Senhor meu Deus, da sogra de Pedro, teu servo, que jazia em febre, Senhor. Meu Deus e meu Pai, mas o Senhor orou por ela, o Senhor colocou as mãos sobre ela, o Senhor repreendeu aquele mal que estava sobre ela, e aquela mulher se levantou e o servia, meu Pai. Ó, meu Deus poderoso, e eu te clamo, meu Deus, neste momento, Senhor. Põe as tuas mãos sobre vidas e pessoas, como o Senhor impôs as mãos, Senhor, sobre uma mulher que há 18 anos estava encurvada. Oh, meu Deus, e aquela mulher automaticamente voltou, meu Pai amado, à normalidade. Senhor, Senhor, nós cremos no teu poder. Tu és o mesmo ontem, hoje e eternamente, Senhor. Oh, meu Deus e meu Pai, ó Deus soberano, ó Deus misericordioso, venha, meu Deus, operar maravilhas, Senhor. Visita cada vida, cada pessoa, meu Deus, que agora está orando, está clamando, está acreditando, Senhor. Ah, meu Deus, que o Senhor intervirá na sua situação, no seu problema, na sua dificuldade. Meu Deus e meu Pai, estende as tuas mãos mesmo, Senhor. Olha, meu Deus, por cada lar. Olha, meu Deus, por cada família, Senhor. Pai querido, Pai amado, pessoas que agora estão orando comigo, meu Deus, estão, meu Deus, pedindo a sua intervenção dentro do lar, dentro da família, Senhor meu Deus, Senhor meu Pai, para o Senhor restaurar, para o Senhor levantar o que está caído, para o Senhor fortalecer o que está fraco, dai ânimo, Senhor, ao que está desanimado. Ó, meu Deus e meu Pai, estendei tuas mãos nesse momento, manifesta, Senhor, o teu grande poder, a tua grande misericórdia nesta hora, Senhor. Pai querido, Pai amado, restaura o casamento, oh Senhor, restaura os cônjuges, Senhor, trazendo união, compreensão em cada lar, em cada família. Oh Deus soberano, oh Deus misericordioso, Senhor, Senhor, eu te clamo também, oh Deus, por pessoas, meu Pai, que neste momento estão solitárias, Senhor. Quantas pessoas, oh Deus, sentem só diante, meu Pai, dos problemas da vida, e não somente só, meu Deus querido, simbolicamente, são pessoas que estão sozinhas, Senhor, estão, meu Pai amado, numa solidão terrível, meu Deus, e pensamentos ruins cruzam as suas mentes, meu Deus, estende as tuas mãos, alcance essas vidas, alcance essas pessoas neste momento, meu Deus. Ó, meu Deus e meu Pai, os que choram, os que estão agora, meu Pai, derramando lágrimas, Senhor, diante de uma situação, de um problema, de uma dificuldade, Senhor. Meu Deus e meu Pai, manifesta a tua misericórdia, coloca as tuas mãos nesse momento, Senhor, sobre essa vida, sobre essa pessoa. Meu Deus e meu Pai, quantas pessoas, ó Deus, com pensamentos suicidas, pensamentos, ó Deus, de tirar a sua própria vida. Senhor, nós oramos, nós pedimos que neste momento, ó Pai, o Senhor coloque as tuas mãos, o Senhor repreenda esses pensamentos terríveis, Senhor, que tem assolado a mente desta pessoa. Meu Deus, dai alento, dai força, dai graça para essa vida, para essa pessoa. Meu Deus, prosseguir na jornada, na caminhada, Senhor. Quantos, ó Deus, pensam em desistir, em parar diante de um problema, de uma situação. Quantos, ó Pai, desistem da própria vida por causa dos problemas, Senhor. Mas nesta madrugada, eu te clamo, meu Deus, para que o Senhor dê ânimo para essa pessoa, para que esse homem, para que essa mulher, para que esse jovem, essa moça, esse moço, levante agora a cabeça, Senhor, e prossiga na jornada, na caminhada, olhando para a frente e entendendo, Senhor, que em Ti, ó Deus, há esperança, Senhor, para continuar, há esperança, meu Deus, para prosseguir. Sim, meu Deus, sim, meu Pai, estendei tuas mãos, faça com que essa pessoa compreenda, entenda isso, Senhor, que em Ti há esperança, em Ti, ó Deus, há refrigério. Senhor, Senhor, Coloca tuas mãos nesta hora, ó meu Deus e meu Pai, ó Deus soberano, quantas pessoas, Senhor meu Deus, estão clamando, pedindo por libertação, estão pedindo a Deus para o Senhor intervir, para libertar os que estão viciados, são pessoas, ó Pai, viciadas nas drogas, na bebida, meu Deus, pessoas que estão em estado de embriaguez permanente, meu Deus e meu Pai, estende as tuas mãos, Senhor, para, meu Pai amado, transformar essas vidas, libertar este homem, libertar essa mulher, essa pessoa, meu Pai, que tem se entregado ao vício da bebida alcoólica, tem se entregado, ó Deus, às drogas, meu Deus, meu Pai, para fugir de uma situação, para fugir de um problema, e está acarretando mais problemas para a sua vida, ó meu Deus e meu Pai, mas nós clamamos ao Senhor, nesta manhã, nós clamamos a Ti, ó Deus, nesta madrugada, crendo, Senhor, que o Senhor é galardoador daquele que o busca, que o Senhor operará, o Senhor libertará, o Senhor curará, o Senhor transformará cada vida, cada pessoa, ó Deus, neste momento, Senhor, ó Deus soberano, ó Deus misericordioso, coloca Tuas mãos nesta hora, olha, meu Deus, esta pessoa também que está num carro, cárcere, Senhor, esta pessoa que está numa penitenciária, meu Deus, essa pessoa, meu Pai querido, que está agora pagando por erros da vida, outros, meu Pai amado, estão até mesmo nesses locais inocentemente, mas, meu Pai, nós oramos por todos, nós clamamos agora por todos, ó Deus, para que o Senhor faça uma obra de transformação, de salvação, meu Pai, de libertação, Senhor, esse presídio feminino, oh, meu Pai amado, essa moça, essa senhora que está nesse presídio, meu Deus querido, meu Deus amado, estende as tuas mãos neste momento, Senhor, para dar esperança para essa vida, ó Deus e Pai, ó Deus soberano, olha também, ó Deus, pela instituição dos menores, a Fundação Casa, Senhor, a Febem, Senhor, visita neste momento, ó Pai, faz uma obra, Pai, na vida dos menores também, transformando, salvando, libertando pelo Teu grande poder, Deus soberano, Deus maravilhoso, manifesta a Sua misericórdia nesta hora, sobre cada vida, sobre cada pessoa, Senhor, trazendo libertação, trazendo transformação, olhando neste momento, ó Deus, por essa mãe que está clamando pelos seus filhos, está chorando, está pedindo, Senhor, a Sua misericórdia para esse filho, para esta filha, meu Deus, ó meu Deus e meu Pai, estende as tuas mãos agora, Senhor, Deus de amor, Deus de misericórdia, eu te clamo, meu Deus, pelos que estão nas ruas, pelos que estão nas sarjetas também, Senhor. Ah, meu Deus, quantas pessoas não têm um lar, não têm uma família, estão perambulando, ó Deus, a esmo, pela vida, pelas ruas, Senhor, meu Deus, Senhor, meu Pai, vai de encontro a cada vida, vai, meu Deus, manifesta a Sua misericórdia, vá ao encontro deste homem, vá ao encontro desta mulher, meu Deus, que precisa, meu Deus, da Sua misericórdia, da Sua graça poderosa, ó Deus soberano, ó Deus misericordioso, eu te clamo, meu Deus, nesta hora também, em favor dos desviados, Senhor, os que se afastaram dos seus caminhos, ó Pai, e agora, meu Deus, estão pagando um preço terrível por ter se afastado do Senhor, deixado a fonte das águas vivas para reter águas em cisternas rotas, Senhor, meu Deus, Senhor, meu Pai, olha para esse

mulher, esse jovem, essa moça, meu Deus, que se afastou da sua presença, Pai querido, Pai amado, manifesta o teu poder nesta hora, de uma forma especial, Senhor, Senhor, meu Deus, ajuda também, ó Deus, os novos convertidos, Senhor, ajuda, meu Deus, os irmãos e as irmãs, novos na fé, novos convertidos, fortaleça eles, meu Pai, para que eles permaneçam na tua presença, para que eles permaneçam, ó Deus, diante da tua face, Senhor meu Deus, Senhor meu Pai, não deixando eles voltarem para trás, não deixando eles, meu Pai, retroceder nessa jornada, nessa caminhada, Senhor, mas fortalecendo eles, ó Deus, a cada dia, a cada momento, meu Deus, que eles possam permanecer esperando, meu Pai, conosco, a bem-aventurada esperança da igreja, que é a volta do Senhor Jesus. Ó, meu Deus e meu Pai, confirma mesmo, ó Deus, a nossa oração, nosso clamor, a nossa súplica nesta hora, Pai, para a glória do teu nome, Senhor. Pai amado, Pai poderoso, abençoa todos os nossos obreiros, obreiras, abençoa a diretoria, abençoa, meu Pai, nossos pastores, Pai, toma em tuas mãos, abençoa os irmãos que têm trabalhado na técnica, os irmãos que têm trabalhado, meu Pai querido, nas locuções do programa, os irmãos, meu Pai, que têm trabalhado, meu Deus querido, em todos os setores da sua casa, Senhor, meu Deus, abençoa, toma em tuas mãos, ó Pai, a cada vida, a cada pessoa neste momento, Senhor. Alcança, meu Deus, esta pessoa que agora está orando comigo, está chorando, está pedindo a sua misericórdia. Atende, ó Deus, ao nosso clamor. Continua, meu Deus, conosco durante essa programação e por todo o tempo. Manifesta sobre nós a sua glória, a sua misericórdia e nos dê a sua paz em nome de Jesus. 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

Muito bem, 2:28, programa Madrugada do Socorro de Deus. Deus abençoe meu irmão, minha irmã. Oração de madrugada, oração na presença do Senhor. Você orou comigo, você clamou a Deus conosco. Tenha certeza da resposta de Deus para a sua vida. E eu quero falar com você que ainda não aceitou a Jesus como seu Salvador. Você mesmo está me ouvindo neste momento.

0: tanto você que ligou o rádio, está ouvindo essa programação, você que está afastado do Evangelho, quero te fazer um convite neste momento, meu irmão, minha irmã, para que você volte para Cristo, para que você reconcilie com o Senhor, para que você o receba como Salvador da sua alma. Jesus quer transformar sua vida, quer mudar os seus caminhos, mas dê um passo para Ele. Abre neste momento o teu coração e deixe Jesus entrar na sua vida. Deixe Jesus entrar, fazer morada. Não, Jesus não quer ser somente um visitante, mas Ele quer morar na sua vida, Ele quer fazer morada. Você quer aceitar Jesus? Você quer reconciliar com o Senhor agora? Então ore comigo aqui agora a oração da confissão. Vamos orar, vamos falar com Deus. Diga comigo: Senhor Jesus, neste momento eu te reaceito como meu único e suficiente Salvador. Eu reconheço, Senhor, que sou um pecador e preciso, meu Deus, da sua misericórdia. Perdoa, Senhor, os meus pecados. Perdoa, meu Deus, as minhas transgressões. E escreve o meu nome no livro da vida. Sela com teu sangue para aquele grande dia da redenção. Senhor, eu retorno para a tua presença. Eu volto para ti neste momento, que eu reconheci o meu erro, o meu pecado, e agora, Pai, eu te peço uma nova oportunidade para estar na sua presença. Senhor, me receba de volta, e eu prometo ser fiel até a morte, em nome de Jesus.
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0: Muito bem, 2:32. Seja muito bem-vindo, você que aceitou Jesus, você que reconciliou. Deus abençoe, meu irmão, minha irmã. Você também pode procurar uma igreja pentecostal Deus é Amor, é mais próximo da sua casa, aí no seu bairro, aí na sua cidade, e você será muito bem recebido, ou melhor, será bem recebido pelos irmãos aí dessa localidade, e claro, pelo nosso Senhor e Salvador Jesus Cristo. Deus abençoe, meu irmão, Deus abençoe, minha irmã. 2:33, vamos agora ao Sementes. Pastor André Martins trazendo para nós aí essa reflexão, falando sobre a vocação no quadro Sementes.
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3: A paz do Senhor Jesus, amados irmãos, quem vos fala é seu irmão em Cristo, pastor André Martins Matias. E venho nesse instante trazer uma reflexão sobre vocação. Em 1 Coríntios capítulo 1, versículo 26, parte A, o Senhor nos diz: observai a vossa vocação. Ou seja, identificai, reparai, estudai a vossa vocação. E há dois personagens distintos na Bíblia que nos leva a refletir sobre a construção ou até mesmo a descoberta dessa nossa vocação: Jacó e Esaú. Esaú sobrevivia da caça, buscava se alimentar daquilo que não produzia. Ele comia aquilo que ele não gerou. Jacó era pastor de ovelhas, profissão que inclusive herdara de seu avô Abraão e de seu pai Isaac. Ele também vai utilizar dessa profissão quando for cuidar de iniciar sua família e sua nova vida lá em Harã. Para alimentar seu pai, em Gênesis 27, Jacó buscou uma ovelha do rebanho. Porque ele era assim, Jacó era assim. Quando precisava, ele recorria às ovelhas que ele mesmo cuidava, alimentava, curava quando estava enferma, que acompanhou o nascimento dessa ovelhinha, desde o parto da ovelha. Até se quebrasse uma patinha, ele colocava uma tala para ajudar, para curá-la. No calor intenso ali, ele tosqueava aquelas ovelhas. Uma pessoa assim aprende a valorizar a vida, valorizar o que recebeu, valorizar o que gerou, valorizar aquilo em que ele trabalhou e que viu crescer. Em outras palavras, você vai observar que Jacó construía aquilo que depois iria alimentar. Esaú não era assim, ele não gerava vida, não construía para consumir. Ao ter fome, bastava sair para caçar, encontrava tudo pronto, bastava matar e comer. Ele não gerava vida, não era um gerador de vida. Isso faz com que ele não valorize o que ganhou, não dava valor. Observe que ele não valorizou nem o direito à primogenitura. Ele trocou com seu irmão por um prato de comida, porque a comida estava pronta. Nunca deu valor a nada, pois nunca gerara nada. E talvez essa foi uma das razões do Senhor nosso Deus dizer em Malaquias capítulo 1, versículo 2: amei Jacó e aborreci Esaú. Ele repete em Gênesis 9, 13, Deus dizendo: amei Jacó e aborreci Esaú. Deus o chamou, o escolheu, o amou, o elegeu, o selecionou para ser pai de multidões. Olha, Jacó, já que você gera vidas e valoriza, então eu, Senhor, farei você gerar muitíssimas vidas. Observe Gênesis 28, 14. Deus está dizendo: já que você tem essa predisposição em valorizar, em se importar com a vida, então você será pai de multidões. Assim ele foi vocacionado. Outro exemplo, observemos, por exemplo, a vocação de Moisés. Porque assim como Moisés, assim como Jacó, o vocacionado, ele deve demonstrar suas potencialidades antes de ser escolhido. Moisés foi chamado para libertar Israel porque demonstrara sua vocação, salvando apenas um israelita que estava sendo agredido. Para Moisés, um era importante, uma pessoa importava. Quem não se importa com um, não vai cuidar de muitos, não pode. Se ele não dá atenção a um, se ele não valoriza um, não vai poder valorizar, não vai saber valorizar muitos, não pode cuidar de muitos. Observemos também Gideão. Ele será usado por Deus para vencer um poderoso, grande exército midianita, mesmo em grande desvantagem numérica. Mas isso só porque ele demonstrara sua vocação duas vezes já. Uma ao desafiar sozinho os midianitas para salvar a colheita, e outra quando ele enfrenta a cólera de toda a sua própria cidade ao destruir um ídolo combatendo a idolatria. Assim, a vocação de Jacó traz uma lição poderosa para nós. Qual é a lição, pastor André? Sejamos um gerador de vidas, sejamos um produtor de rebanhos, construa, não espere ganhar tudo pronto, ganhar tudo na mão. Há pessoas que querem tudo pronto, cargos altos, apacentar igrejas grandes, liderar grupos grandes, mas nunca geraram nada. Vão viver a síndrome de Esaú, vão acabar matando aquilo que outrora estava vivo e mais, matando aquilo que ele não construiu, que não gerou. Produza vida, ganhe almas para apacentá-las, crie grupos para liderá-los, idealize e concretize projetos para geri-los, crie vidas. É a grande lição do que o Senhor tem para nós sobre vocação. Que Deus abençoe a todos.
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1: Assim diz a palavra de Deus: buscar-me-eis e me achareis quando me buscar de todo o vosso coração. Amado irmão, amada irmã, eu quero lembrar a vocês que domingo agora, dia 20, estaremos dando prosseguimento na campanha Pai, Filho e Espírito Santo. Eu tenho certeza, você que já nos acompanhou na primeira campanha, no primeiro dia, que bênção, que vitória, que derramamento do Espírito Santo de Deus. Pessoas que foram batizadas com o Espírito Santo, pessoas que saíram maravilhados, quantas pessoas derramando lágrimas, porque sentiram a presença de Deus, sentiram a graça de Deus, sentiram a unção do Espírito Santo. E domingo agora não vai ser diferente. O derramamento do Espírito Santo, como a Bíblia nos diz em Atos dos Apóstolos, capítulo 2, que eles estavam reunidos e, de repente, línguas de fogo foram repartidas a cada um deles e todos eles falavam em línguas estranhas, em grandes mistérios com Deus. Você que está me ouvindo, é hora de você se levantar, porque Deus quer revelar as suas maravilhas. A Bíblia diz: alguns é dado conhecer os mistérios de Deus e a outros não. Deus te chamou. Deus está convocando o seu povo. Eu lembro da revelação a qual Deus falou: convoco meu povo para orar. Convoco meu povo para consagrar, porque eu quero se manifestar no meio do meu povo. Olha que coisa linda. Isto é tremendo, isto é glorioso. E por isso estamos convocando a igreja, estamos convocando a todos, para não perder o que Deus quer fazer neste domingo agora, dia 20. O que que vai acontecer? Estaremos fazendo a oração do revestimento, batismo com fogo e com Espírito Santo. Estaremos fazendo também orações específicas de libertações. Quantas pessoas que estão precisando de libertação? Domingo agora é o dia da oração. A oração é falar com Deus. A oração é estar na presença de Deus. Se alguém perguntar: como é que eu falo com Deus? Através da oração. Por isso, meu amado irmão, vamos orar também para Deus fazer milagres. Tudo que nós pedirmos em oração, crendo, nós receberemos. E eu tenho certeza que você não pode jamais imaginar perder esse trabalho da igreja. São 3 domingos. Agora, dia 20, é o segundo domingo, onde estaremos juntos em oração e jejum. Você que está me acompanhando agora, se você puder, venha em jejum. Porque das 10 até o meio-dia, das 10 horas da manhã até o meio-dia, estaremos fazendo esta oração. Lembra, amados irmãos, que o culto começa às 9 horas da manhã e vai até o meio-dia. Mas a partir das 10 horas da manhã, eu, pastor Davi Miranda Filho, estarei no altar de Deus para orar, clamar, pedir, buscar, invocar. Que maravilha quando a gente olha para a igreja e o povo de Deus sentindo aquela unção. Você que está me ouvindo, Deus quer te renovar. O Espírito Santo quer te renovar. Você precisa receber os dons do Espírito Santo. É agora, é a oportunidade que Deus está te dando. Quanto Deus tem tocado no teu coração para você vir à igreja. Se você tem condição, não custa nada vir, amado irmão. Ah, mas eu não consigo orar muito tempo. Quem falou que não? Quando você estiver no meio da sarça ardente, o fogo do Espírito Santo, a graça de Deus, o poder de Deus, brasa viva do altar de Deus, você imagina que é isto? É a graça de Deus que está sendo derramado nesta campanha. É a unção de Deus que está sendo manifesto nesta campanha. Anote o endereço. Igreja Deus e Amor. Avenida do Estado, 4568, aqui na Baixada do Glicério. Com a entrada principal na Rua Prefeito Passos, número 10. Um grande estacionamento. Mas chega mais cedo. O culto começa às 9. Às 10 da manhã, já estaremos em oração, clamando, pedindo, buscando, invocando, recebendo graça, poder. Estou te esperando e eu tenho certeza que a vitória é completa. Que Deus vos abençoe, amados ouvintes.
2: Duas horas e 50 minutos, aí o recado importante desse momento maravilhoso que é a oração, grande campanha, Pai, Filho e Espírito Santo, neste domingo, o segundo dia dessa campanha maravilhosa, e você é o nosso convidado especial para estar conosco aqui em nossa sede mundial das Igrejas Pentecostal Deus e Amor. Muito bem, ouvinte, 2 horas e 51 minutos, olha... Os ouvintes estão interagindo conosco, vamos aqui falar aqui com alguns ouvintes, interagir com alguns ouvintes que estão conosco aqui nessa madrugada do socorro de Deus. Nosso irmão Eliseu de Soretama, estado do Espírito Santo, ele está dizendo aqui que ele está ligadinho no programa, na programação, está pedindo para colocar o nome dele na oração. Nosso irmão Eliseu de Soretama, Espírito Santo. Já está aqui, Eliseu, já está aqui o seu nome para nós orarmos, para nós clamarmos a Deus em seu favor. Deus abençoe pela sua audiência. Temos mais irmãos que estão conosco. A nossa irmã Adria também está ligadinha na programação e ela está pedindo oração para todos. Deus abençoe, irmã Adria, já está aqui sinalizado o seu nome aqui. Nossa irmã Rosângela, Deus abençoe, irmã Rosângela, pede oração também pela sua vida familiar e pela sua vida financeira. Deus abençoe, estaremos orando sim pela sua vida. Nossa irmã Elisa também nos mandou aqui uma mensagem, ela está pedindo oração pela sua filha Tatiane, que está precisando de libertação. Nossa irmã Tatiane Beatriz está precisando de libertação. Estaremos orando sim. Já está aqui seu pedido de oração. E vamos estar clamando sim pela sua vida. E também por todos aí, em nome de Jesus, tá bom, irmã Elisa? Deus abençoe a sua audiência nessa madrugada. Nosso irmão Flávio também está sintonizado na programação. Estaremos orando também pela vida do nosso irmão Flávio aqui dentro dessa programação. Temos mais irmãos aqui que estão conosco pelo WhatsApp. Lembrando que o nosso WhatsApp é 11-982-9292-3392. 11-982-9292-3392. Nossa irmã Margarete também. Ela está pedindo oração para suas filhas, pela Paula, pela Maiara. E ela diz que ela mora em Manaus, Amazonas. Deus abençoe, irmã Margarete. Estaremos orando sim pela Paula, pela Maiara e por você também, em nome de Jesus Cristo. Tá certo, minha irmã? Deus abençoe a sua audiência nesta madrugada do socorro de Deus. 2 horas e 54 minutos.
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2: Muito bem, 2 horas e 54 minutos, 2 horas e 54 minutos. Daqui a pouquinho teremos também mais um período de oração aqui nessa madrugada. Daqui a pouquinho teremos a oração das 3 horas da manhã. já estamos convocando você para estar orando conosco, a madrugada inteira de oração, de clamor, na presença de Deus. Já vai deixando aqui para nós aí o seu pedido de oração, já vai deixando para nós aí, manda a sua mensagem, já deixa aqui conosco, para nós estarmos orando. Faça aí como nossa irmã Damiana, que pediu oração pela vida do Isaac, já está aqui, sinalizado aqui o nosso irmão Isaac, que estaremos clamando pela vida dele, sim, pelo Márcio também, nosso irmão Márcio Abreu, que está pedindo oração por todas as áreas da sua vida. Estaremos orando sim, Márcio, com certeza, em nome do Senhor Jesus. Fique tranquilo que a Igreja Deus e Amor está em oração 24 horas. Aqui também nosso irmão, deixa eu ver, nossa irmã Ângela também, ela está pedindo oração aqui para a Tolídia, para o Jefferson, a Maria, pelo Carlos, por libertação, para Deus repreender também as enfermidades, pela vida espiritual, pelo pai Roberto, tá? Ela é de Vitória do Espírito Santo. Deus abençoe, irmã Ângela, estaremos orando sim, em nome do Senhor Jesus, por você e também por toda a sua querida família. Já está aqui. Deixa eu ver aqui, nosso irmão Maicon. A esposa está pedindo oração pelo nosso irmão Maicon Lins. Estaremos orando pelo nosso irmão Maicon Lins. Também mandou aqui a mensagem para nós. Lembrando aos ouvintes que manda mensagem, diga aí que cidade que você está falando, que bairro que você está falando, para que nós possamos divulgar aqui, tá? A nossa Mandiva também. Nossa Mandiva, ela está pedindo oração aqui por ela mesmo, né? Pedindo assim, olha, põe meu nome no caderno de oração. Ó, está aqui já marcado o seu nome, Mandiva. Tá, estaremos orando sim em nome de Jesus, tá ok? Tá marcadinho aqui, estaremos clamando. Daqui a pouquinho já estaremos fazendo essa oração das 3 horas da manhã. E aí estará orando, clamando nosso irmão pastor Lolival de Almeida. Deus abençoe. Também a nossa irmã Regina Coelho de São Luís do Maranhão também está pedindo oração pela sua mãe, a Maria da Conceição, pela libertação e saúde mental. Também pede oração pelo seu esposo Antônio Luiz, por libertação e livramento. E pede oração por toda a sua casa. Deus abençoe, irmã Regina, estaremos orando em nome de Jesus. 2 horas, 58 minutos.
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Muito bem, queridos, 3 horas na capital paulista, Deus abençoe, você está sintonizado na Rádio Deus e Amor, programa Madrugada do Socorro de Deus. Olha, vamos agora aos prefixos das emissoras, a interação das emissoras e já retornamos com todos vocês com a oração das 3 horas da manhã. Fique conosco, que Jesus tem bênçãos para as nossas vidas.

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4: 3:02.
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prezado ouvinte, que Deus abençoe você mais uma vez, que essa paz gloriosa esteja com todos nós. E nós vamos nesse momento buscar a presença de Deus, não é? Clamar ao Senhor um pouquinho. Você tem condições, né? Eu vou pedir a você, vamos orar juntos um pouquinho, tá? Vamos orar uns pelos outros. Sabe aquele famoso alguém ora por mim, alguém ora por você? Tem alguém orando por mim e por você. A gente vai clamar a Deus agora, você é o nosso convidado. Música.

Grande Deus, maravilhoso Pai, felizes estamos, ó Deus, pela oportunidade de aqui estarmos na Sua presença mais uma vez, clamando pelo Teu nome, buscando a Sua presença. A Sua palavra nos fala, Senhor, que aquele que busca, encontra. E nós estamos aqui buscando a Sua presença. Agradecemos o Senhor pela nossa vida, agradecemos o Senhor pelas maravilhas, agradecemos o Senhor pelo nosso alimento, pela nossa saúde. Por que não dizer, Senhor, que agradecemos até mesmo quando o Senhor nos permite ter problemas, enfermidades, passarmos por desertos, vales, encontrarmos muralhas? Porque, Senhor, meu Pai, nós entendemos que o Senhor nos quer melhor, melhores, mais experientes. Obrigado por isso também, ó Deus, pelos nossos ouvintes que oram conosco. Eu sei, Senhor, que as necessidades são grandes. Eu sei que as dificuldades são grandes. Sei, ó Pai, que vivemos um momento tão difícil, tanta violência, tanta miséria, tanta pobreza, tanta enfermidade. Senhor, meu Deus, parece que cada dia descobre uma enfermidade. E quando não descobre uma enfermidade, parece, Senhor, meu Pai, que aquela que estava já tão erradicada, volta aí de novo, estou aqui, machucando, matando. Os nossos recursos são pequenos. Senhor, meu Deus, nós pedimos a misericórdia do Senhor. Genericamente, Senhor, meu Pai, perifericamente, eu peço ao Senhor neste momento, em favor de todas as pessoas que estão orando conosco, em favor de todos os nossos amigos que estão orando conosco, peço ao Senhor socorro, meu Pai, em favor das pessoas que nesse momento estão num ponto de desespero tão grande. Estão até perguntando o que eu faço agora. Não sabem nem o que fazer, Senhor. Porque a situação é triste. A situação é perigosa. A situação é de miséria profunda. Pessoas que às vezes estão hospitalizadas, ó Deus, e estão orando comigo só em pensamento. Porque não conseguem nem abrir a boca, Senhor, para falar contigo. Mas eu sei que o Senhor conhece um coração aberto. E sei, Senhor, meu Deus, que não necessariamente a voz que o Senhor ouve é a voz da nossa boca. Sei que o Senhor ouve a voz do nosso coração. Por isso estamos aqui de coração para coração, meu Pai. Eu estou diante do Senhor de coração para coração. Eu estou desligado, Senhor, meu Deus, de tudo que pudesse me impedir de estar em comunhão com uma intimidade grande com o Senhor nesse momento. Reconheço eu a responsabilidade que tenho, não só de orar por mim, pela minha família, mas a responsabilidade que tenho de orar por todas as pessoas que precisam de socorro, todas as pessoas que estão sendo massacradas pelas mãos tão inimigas do adversário. Senhor da glória, Senhor de poder, eu confio em Ti, Senhor. Eu confio na Tua misericórdia, meu Deus. Eu sei que o Senhor está ouvindo o meu clamor nesse momento, não é porque eu mereço, não que tenha feito algo eu para merecer. Não, Senhor meu Deus, eu sei que é a misericórdia do Senhor, é o amor do Senhor que está nos alcançando, que está me alcançando nesse momento. Purifica-me, ó Deus, de todo mal. Perdoa todos os meus pecados, Senhor. Senhor meu Pai, limpa-me, lava-me. Eu sei que os ouvidos do Senhor estão abertos. Sei que a mão do Senhor está encolhida. E sei também, ó Deus, que a partir desse momento, nada, absolutamente nada poderá impedir a ação do Senhor pelas pessoas que estamos orando por elas, que estamos intercedendo por elas. Algumas pessoas, ó Deus, estão em estado terminal. Algumas pessoas já estão até mesmo com a sentença dos próprios médicos. Senhor, meu Deus, médicos já falaram, olha, para você não vai dar, lamento. E o desespero, a dor da família, Senhor, meu Deus, é muito grande. Eu peço ao Senhor, o Senhor pode visitar essas pessoas. E eu sei que o Senhor não só pode, como o Senhor também quer visitar essas pessoas. Visita agora, ó Deus, essa pessoa que o pulmão parou de funcionar já, Senhor. A pessoa está só funcionando pela máquina. Essa pessoa, Senhor meu Deus, que o fígado vai mal, o estômago, os rins. Essa pessoa, Senhor meu Pai, que teve esse derrame,
esse coração, ó Deus, maltratado por tantos momentos de dificuldades, tanta ansiedade. E sei, ó Pai, que essas pessoas somente sobreviverão se o Senhor estender as suas mãos para curar nesse momento. Se o Senhor estender as suas mãos para fazer maravilhas nesse momento. Pai de poder, temos crianças, ó Deus, que são crianças. Crianças, ó Deus, que têm uma vida toda pela frente. Das tais é o reino de Deus, como diz a sua palavra. Peço ao Senhor que visite as nossas crianças. Que o Senhor visite os nossos adolescentes, também os pré-adolescentes, os nossos jovens, os nossos obreiros, os nossos velhinhos, as nossas obreiras. Senhor meu Deus, todos aqueles, independente, ó Deus, do ministério que venham a pertencer, mas que pregam a sua palavra com verdade, com honestidade, de coração para coração, eu peço ao Senhor, usa nas tuas mãos, porque o que importa, ó Deus, é que as almas têm de ser ganhas. O que importa, ó Pai, é que o Evangelho tem que ser pregado. E eu peço ao Senhor, nesse momento, em nome de Jesus Cristo, ponha a sua mão, ó Deus, para abençoar esse ministério, abençoar aqueles que militam. E a sua palavra mesmo diz que aquele que milita tem de militar legitimamente. Se há legitimidade, Senhor meu Deus, abençoai agora. Se há legitimidade, Senhor meu Deus, usa. Faz maravilhas por intermédio deles, delas, dos jovens. Eu creio, meu Pai, que existem tantas vidas que precisam ser alcançadas pelo Senhor. E essas vidas serão alcançadas, Senhor meu Deus. Essas vidas serão tocadas por essa palavra de sabedoria. Essa palavra com unção do Senhor, que vai chegar a esse coração ferido. Esse coração abatido, esse coração que está navegando no pó. Sim, Senhor meu Deus, sendo levado pelo vento, cheio de dores, chagas. O Senhor é poderoso, Senhor meu Pai, para fazer com que essa vida, sendo tocada pelo Senhor, seja inteiramente restaurada. Que venha a alegria do Senhor, que venha a graça, perdão dos pecados, a cura da enfermidade e a plena recuperação dessa vida. Senhor meu Deus, Senhor meu Pai, eu peço ao Senhor nesse momento, em nome de Jesus Cristo, que a mão do Senhor alcance essa pessoa, Senhor, que sofreu esse acidente gravíssimo, essa pessoa que nesse exato momento foi vítima de algum tipo de violência. Meu Deus, o nosso país está no estado de violência, meu Pai, que nós já temos até mesmo receio de sair para fora das nossas casas. Senhor meu Deus, Senhor meu Deus, Senhor meu Pai, guarda, meu Deus, aqueles que pedem o amparo do Senhor. Livra-nos do mal. Nós queremos, ó Deus, que o Senhor faça o procedimento do Salmo 91 se cumprir na minha, na nossa vida. Nós queremos sim, Senhor meu Pai, habitar na sombra do Onipotente, descansar no Senhor. Sim, meu Deus, nós queremos que o Senhor seja a nossa sombra, que o Senhor seja a nossa proteção. Sabemos, ó Pai, que a gente caindo aqui, caindo ali, mas que nós permaneçamos de fé, de pé. Sabemos, ó Deus, que além de todos os processos que aparentemente são naturais, mas sei, ó Pai, que são obras malignas, é o espírito do inferno usando tanta gente para que o mundo se torne realmente a guerra que se tornou. Meu Deus, eu sei, ó Pai amado, que o Senhor é poderoso para nos guardar dos ataques daquilo que parece natural e dos ataques também, meu Deus, que sabemos que são inteiramente espirituais, coordenados por forças satânicas, por exércitos do inferno, do diabo. Guarda as nossas vidas da seta que voa de dia. Guarda as nossas casas, Senhor meu Deus, para que praga nenhuma entre nas nossas tendas. Senhor meu Deus, nós não queremos temer o espanto noturno. Não queremos temer a peste que anda de dia. Não queremos estar envolvidos na mortandade, Senhor, que assola no meio do dia, no meio da noite,
guarda as nossas vidas, ó Pai, guarda a vida dos teus servos. Uma vez mais, ó Deus, eu peço ao Senhor, purifica-nos de todo mal, purifica-nos de todos os nossos pensamentos ruins. Nós temos campanhas já marcadas, ó Pai, temos campanhas que estão sendo anunciadas. Eu sei, ó Deus, que muitas vidas serão salvas, sei que muitas vidas serão curadas, sei que o Senhor haverá de tocar em tantas vidas, sei que o Senhor haverá de fazer a abundância acontecer na vida de tanta gente. Mas, Senhor meu Deus, o que nós podemos fazer para que as pessoas venham e ouçam a sua palavra é o que estamos fazendo nos nossos programas, nas redes sociais. E eu peço, Senhor meu Deus, a intervenção do Espírito Santo, Espírito Santo da verdade. Senhor Jesus, envia o Espírito Santo nesse momento, envia o Espírito Santo para que ele possa convencer essa pessoa do pecado, para que ele possa convencer essa pessoa de que essa enfermidade não sairá a não ser pelo mover do teu poder, ó Deus poderoso. Eu te louvo, Senhor, eu te exalto, ó Deus. Obrigado por ser o Deus que tem nos guardado. Obrigado por ser esse Deus vivo, esse Deus poderoso, esse Deus que tem cuidado de nós. Senhor meu Deus, Senhor meu Pai, eu quero apresentar ao Senhor a minha família também. Quero apresentar ao Senhor a minha esposa. Quero apresentar ao Senhor os meus filhos, as minhas noras. Quero apresentar ao Senhor também a minha neta, Senhor. É, Senhor, a minha neta também. Eu quero apresentar ao Senhor os meus familiares. Quero apresentar os meus pais, os meus irmãos. Quero apresentar, Senhor meu Deus, todos aqueles que fazem parte do círculo da minha família, também os meus familiares. Quero apresentar a diretoria da nossa igreja, Senhor, desde a nossa presidente até, Senhor meu Pai, os secretários, também, Senhor meu Deus, aqueles que fazem parte do conselho, todos esses, ó Deus, que se dedicam, que se estressam, ó Pai, esses que muitos até ficam enfermos, Senhor, buscando o melhor para a sua obra, não tem horário para nada, Senhor, a não ser para fazer a sua obra. Se for preciso à noite, eles estão aí. Se for preciso de manhã, também. A qualquer dia, Senhor meu Deus, esses que estão prontos para servir. Não só a nossa diretoria, meu Deus, também os teus obreiros. Esses, ó Deus, que não se poupam. Esses, ó Pai, que estão se gastando pela sua obra. Esses, ó Deus, que gostam de fazer a sua obra. Esses, ó Pai, que amam ganhar as almas. Abençoa esses, ó Deus, prospera eles. Eu sei que é o Senhor quem abre as portas. Eu sei que é o Senhor quem faz a obra. Esses, ó Deus, que com sinceridade estão fazendo a sua obra, que sejam abençoados, que as famílias sejam abençoadas. Mas também peço ao Senhor que o Senhor visite esse, Senhor, que parece até mesmo um pastor, mas nesse momento não tem tido atitude de pastor. Esse, Senhor meu Deus, que parece até um diácono, um cooperador, mas não é não. Esses, ó Deus, que na realidade poderíamos até falar o que a sua palavra fala. Esses que estão travestidos em ministros do Evangelho, mas não são ministros do Evangelho. Senhor, a sua palavra fala que até mesmo, se possível fosse, Senhor, anjos malignos se transformariam em ministros. Ah, Senhor meu Pai, Senhor meu Deus, que nós possamos ter olhos não clínicos, mas espirituais, para enxergar muito além do que se pode ver com os olhos naturais. Sei que neste momento, Senhor meu Pai, os que podem ver estão vendo. E sei também, Senhor meu Pai, que os que puderem ver, verão. Os que puderem crer, esses crerão e verão. Que esse mundo, ó Deus, é muito mais do que o visível. Esse mundo não é feito daquilo que aparentemente nós contemplamos, mas existe uma batalha espiritual travada. Sei, ó Deus, que os teus anjos estão sendo todos os dias ordenados a nosso respeito para que nos guardem. Sei, ó Pai, que essa batalha já tem um vencedor. E sei, ó Deus, que o Senhor tem nos dado a vitória que nós precisamos para que a nossa vida seja o que a nossa vida é. Senhor meu Deus, Senhor meu Pai, em nome de Jesus, comece a operar maravilhas agora. Comece, ó Deus. Eu sei que o Senhor é Deus que confunde a sabedoria do sábio. Eu sei que o Senhor é Deus
que faz com que o inteligente até se pareça um tolo. Sei, ó Pai, que o Senhor revela aos pequeninos coisas que jamais o sábio, pelo seu próprio conhecimento e entendimento, poderá entender. Sei, ó Pai, que nesse momento, coisas que vão fazer as pessoas ficarem abismadas estão acontecendo. Eu estou clamando ao Senhor, estou clamando a Ti. Às vezes, Senhor, eu reconheço que não sou nada diante do Senhor, mas, Senhor, meu Pai, sou obrigado a reconhecer que sou servo do Senhor. Quando digo isso, Senhor, meu Pai, é evidente que quero dizer que não me sinto grande, me sinto pequeno, Senhor. Mas sei que o Senhor ouve a oração dos pequenos também. Sei que o Senhor está ouvindo o meu clamor nesse momento. Porque sei também, ó Pai, que o Senhor colocou sobre mim a sua unção. A unção do Senhor está sobre mim. Está sobre tantos ouvintes que oram comigo agora. E eu sei que são milhares, por que não dizer milhões de ouvintes que estão orando conosco agora. Então nós estamos intercedendo, meu Pai. Estamos pedindo ao Senhor para realizar aquilo que a medicina já não pode mais realizar. Estamos pedindo ao Senhor para curar aquilo que os remédios já não podem mais curar. Nós estamos vivendo, ó Deus, no nosso país, epidemias. Estamos vivendo, ó Deus, momentos difíceis, pessoas morrendo até de febre amarela. Pessoas morrendo, ó Deus, de tantas doencinhas que nós achávamos que nem existiam mais. Algumas pessoas acidentadas, algumas pessoas, Senhor meu Deus, com enfermidades já que vêm sendo tratadas e essa enfermidade acabou se agravando nos últimos tempos. Essa família está desesperada, meu Deus. Essa família está em lágrimas, ó Pai. E eu quero compartilhar essas lágrimas. Eu quero compartilhar, ó Deus, o sofrimento desses que sofrem, porque sei que o Senhor é assim. Sei que o Senhor não tem prazer na miséria de ninguém e sei que o Senhor está atuando nesse momento. Em nome de Jesus, saia a tuberculose. Em nome de Jesus, ó Deus, o Senhor pode curar essa leucemia. O Senhor pode curar essa infecção generalizada, essa septicemia, essa bacteremia. O Senhor pode curar, Senhor meu Deus, agora essa paralisia, também essa parestesia. O Senhor pode nesse momento, e o Senhor quer, curar esse tumor no cérebro. O Senhor pode curar esse câncer de mama. O Senhor pode exterminar esses miomas, fibromas. O Senhor pode exterminar o câncer do útero, do esôfago. Senhor meu Deus, Senhor meu Pai, essa pessoa que está sofrendo terrivelmente essas enfermidades reumáticas, essas enfermidades, ó Deus, que devido ao tempo atingiram já de uma forma horrível os ossos, atingiram, ó Deus, essa pessoa de uma forma que ela tem dores noite e dia. Cura agora, meu Deus, cura agora. É para a glória e para a honra do nome do Senhor. Eu repreendo essa enfermidade agora. Repreendo, Senhor meu Deus, as doenças renais. Essa pessoa que está sofrendo essa cólica, não está dando para aguentar mais tanta dor. Senhor meu Deus, o Senhor pode recuperar esses rins. O Senhor pode também, Senhor meu Deus, fazer com que, quem sabe, essa seja uma pedra, algum objeto estranho nesse rim, o Senhor pode fazer com que ele seja exterminado agora. O Senhor pode curar agora, meu Deus, e restabelecer as funções renais. Quantas pessoas, Senhor, choram, passam dores, vivem em depressão todos os dias porque tem que fazer hemodiálise. Algumas estão a caminho de uma diálise. É triste, meu Deus. Eu sei que é triste, mas eu sei que o Senhor pode curar. Faz um milagre, meu Deus. Não é só pela minha oração, meu Pai. É pela oração de todo mundo que está orando comigo nesse momento.

toda depressão, toda ansiedade. Eu repreendo do poder do nome e do sangue de Jesus. Sei que o inimigo, Senhor meu Deus, representado pelo ladrão em João 10, a sua palavra fala que ele não vem senão roubar, matar e destruir. Eu repreendo todo o poder de destruição de Satanás. Esse casal, ó Deus, que está já em vias de separar-se. É confusão, é briga, mas eu sei, ó Pai, que tudo faz parte de uma armadilha satânica. Eu sei que esse demônio está agindo nessa vida, nessa família, para destruir, para trazer o divórcio, para incentivar relacionamentos, meu Deus, tão diferenciados. Senhor meu Deus, Senhor meu Pai, em nome de Jesus, eu peço ao Senhor que a mão do Senhor esteja tocando essa família agora. Eu peço ao Senhor que a mão do Senhor esteja agora, Senhor meu Deus, colocando por terra todas as coisas que estão fazendo mal a essas pessoas, a essa família. Senhor meu Deus, eu repreendo todo câncer, repreendo toda enfermidade agora. Senhor meu Pai, esse nódulo, Senhor meu Deus, essa coisa que está fazendo tanta coisa ruim acontecer nessa família, que entristecida gasta todos os seus bens em prol desse ente querido e o resultado não vem, assim como a mulher do fluxo de sangue, Senhor, vai curando agora. Cura agora, meu Deus, eu peço ao Senhor em nome de Jesus, uma vez mais, ó Pai, seja bondoso, misericordioso, uma vez mais, Senhor meu Deus, que a mão do Senhor nos alcance, que a mão do Senhor alcance essa vida, alcance essa pessoa. Pai de poder, Pai de misericórdia, eu tenho certeza absoluta que o Senhor está ouvindo o nosso clamor, que o Senhor está ouvindo o clamor desse que está em lágrimas agora, Senhor meu Deus. Desse que está em lágrimas nesse momento, Senhor meu Pai. Quantas pessoas em lágrimas, esse pai, essa mãe orando por esse filho. Filhos que desapareceram. Filhos, Senhor meu Deus, que aparentemente não tem mais uma solução para os problemas que estão vivendo e foram entregues à própria sorte, se é que posso falar isso, Senhor. Meu Deus, haja agora, meu Pai. Haja agora, traga alegria para essa vida entristecida. Traga abundância para essa vida que está em miséria. Sim, meu Deus, eu repreendo esse espírito de miséria. Espírito da miséria, saia desse corpo agora. Espírito da miséria, saia dessa vida agora. Saia, saia. O meu Deus agora está entrando nessa vida, nessa casa, e você vai ter que sair. Saia, espírito da miséria, saia. Senhor, meu Deus, eu posso pedir ao Senhor de uma forma resumida, Senhor. Abençoa os teus filhos, abençoa as tuas filhas, visita, Senhor meu Pai, não posso me esquecer, visita agora aqueles que estão também nos presídios, que aliás estão perigosos, meu Pai, estão acontecendo mortes e mais mortes, guarda, meu Deus, que haja entendimento, que haja, meu Deus, livramento. Tem servos do Senhor lá dentro também, ó Deus, guarda a vida deles, e que essas questões sejam resolvidas e que as mortes parem, cessem. Em nome de Jesus Cristo, meu Pai, que o nome do Senhor seja louvado, que o nome do Senhor seja glorificado. Eu creio no Senhor, meu Pai. Eu creio na misericórdia do Senhor, meu Deus, em nome de Jesus Cristo, para atuar em todos quantos estão orando comigo agora. Em nome de Jesus. Amém, Senhor. Amém.

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1: É melhor ter pouco com retidão do que muito com injustiça. Provérbios capítulo 16, versículo 8.

que eu confesso a Ti como meu Senhor e Salvador. Que o Senhor venha apagar os meus pecados, arrancar todas as páginas velhas da minha vida. Perdoai-me, Senhor, de tudo aquilo que pratiquei contra Ti. E eu sei que pelo poder da Tua palavra, o Senhor pode me lavar.

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1: 3:36.
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3: Meu nome é Luzinete Neves Pereira, moro em Araguari, Minas Gerais. Eu quero deixar o meu testemunho aqui do grandioso feito que Deus fez na vida da minha neta, porque eu moro em Araguari, Minas Gerais, e aqui há um tempo atrás teve um surto de gripe, irmãos. Uma gripe muito forte e eles falaram, fala virose, né? E todas as crianças estavam pegando. E a maioria, 99% das crianças que estavam com essa virose aqui ia internar, ia para o hospital e de lá ficava 7, 8, até 10 dias. E essa virose é muito forte, a criança vomitava, tinha diarreia, tanto é que a minha neta, ela emagreceu de um dia para o outro, ficou couro e osso, irmãos, couro e osso, e a gente levou no médico, no pediatra, particular, para ver se socorria com mais tempo, né, mais rápido, irmãos, e ali, aquela angústia, né, que eu via minha neta só vomitando, por fim ela não tinha mais nada no estômago, só vomitava bilis, né? Nem para obrar, ela não estava obrando mais direito, e foi me dando aquela angústia, aquele sofrimento, não dormia à noite, e ela só emagrecendo, ficou muito debilitada, e a gente já tinha tentado, né, o remédio que o médico passou, e enfim, a gente estava desorientada. E foi onde eu lembrei, né, de fazer um propósito com Deus, que se Deus abençoasse que a minha neta fosse curada, para ela não precisar internar, eu ia contar a bênção, né, eu ia gravar o testemunho aqui. E aqui está o meu testemunho do que Deus fez na vida da minha neta e Ele faz na vida de todos nós. Em nome de Jesus, eu agradeço a oportunidade. Em nome de Jesus. Meu nome é Luzinete Neves Pereira, moro em Araguari, Minas Gerais.
4: Meu nome é Roseli Aparecida Dias. Irmão, eu nasci no berço evangélico, no Ministério da Deus e Amor. Quando eu tinha meus 15 anos, eu me desviei dos caminhos do Senhor e fui para o mundo conhecer o mundo. Eu achava que estava tudo bem, que estava tudo ok. Curtia uma farinha, uma cocaína. O inimigo me lançou no mundo gay. Me jogou dentro de uma cadeia com 17 anos. Onde, irmão? Eu entrei dentro da cadeia em 2000 e fui sair em 2015. O inimigo me jogou, irmão, dentro da Cracolândia. Onde eu não conseguia sair de jeito nenhum. Ali eu ia para a clínica, eu ia para a casa de recuperação, eu ia para a igreja. Eu dormia aqui na porta da igreja. Aonde uma vez, irmão, eu dobrei o joelho aqui na porta da igreja e falei, Senhor, eu não aguento mais essa vida. Todo mundo ria da minha cara, todo mundo falava, você é noia, você virou lixo meu. Eu sou um lixo humano, eu tô um lixo humano, eu ando catando lixo na rua. Eu fui uma serva de Ti, Senhor, eu sempre louvei pra Ti, eu sempre tive o dom do louvor. Aleluia, onde, irmão? Eu saí andando sem destino, eu não tinha mais destino, eu não sabia para onde eu ia. Resolvi na minha casa, na casa da minha mãe, que é obreira desse ministério há muitos anos. Minha mãe, filha, vamos na igreja. Eu fui na igreja com a minha mãe e falei, Senhor, se tu tem um propósito na minha vida, faz a tua obra agora, porque a partir de hoje eu nunca mais eu quero colocar os pés na Cracolândia, na Estação da Luz, no centro da cidade. Aleluia. Cheguei desesperada dentro da igreja Deus é Amor, no Campo Limpo. Eu falei, Senhor, eu quero aceitar Jesus agora. Ainda estava pregando a palavra de Deus. Aonde eu levantei minha mão, irmão, e aceitei Jesus. Eu me reconciliei com Deus. Quero falar para esses jovens, irmão. O mundo não tem nada para te oferecer. Só cocaína, crack, maconha, cadeia. É só destruição. Quando você achar que você está com muito dinheiro no bolso, você não vai estar com nada. Você não vai ter amigo, você não vai ter inimigo. Que esses jovens que estão na igreja, que permaneçam, irmão. Eu me reconciliei com Deus e não quero voltar atrás nunca mais. Obrigado, Jesus. Meu nome é Roseli Aparecida Dias, eu moro na Carlos Lacerda, no Jardim Rosana.
0: Quanto sofrimento, desilusão, tristeza e angústia na sua vida, caro amigo ouvinte. Você vive chorando, pensando, Deus se esqueceu de mim. Deus me abandonou. Deus não quer mais nada comigo. Você está enganado. Deus te ama. Deus te quer bem. Deus quer abençoar a sua vida. Você está pensando em tirar a sua própria vida? Você pensa em fugir de tudo e de todos? Esconder-se e dizer, ninguém gosta de mim? Você está debaixo de uma depressão. Preste muita atenção. Deus te ama. Porque de tal maneira, Ele enviou seu único Filho para que todo aquele que nele crê não pereça, mas tenha vida eterna. Jesus, Ele morreu. Morreu pelos teus pecados em uma cruz de dor, sofrimento e angústia, para te dar a paz e a tranquilidade. Ele mesmo disse bem claro, eu sou o bom pastor e o bom pastor dá vida pelas suas ovelhas. Ele chegou a dizer mais ainda, vinde a mim todos que estão cansados e oprimidos e eu vos aliviarei. Caro amigo ouvinte, lembre-se de uma coisa, Deus nunca vai te desamparar. Esforça-te, tem bom ânimo e venha participar de uma concentração na Igreja Pentecostal. Deus é amor e a sua vida não será mais a mesma. 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
2: 3 horas e 45 minutos.
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4: Graça e paz a todos os diletos ouvintes do programa Voz da Libertação. Quem tem o prazer de vos saudar é a sua irmã em Cristo, Nayara Otávio. E eu quero deixar a meditação ao seu coração. Está no livro do profeta Isaías, Isaías capítulo 58, no verso 6, que nos diz assim: porventura não é este o jejum que escolhi, que soltes as ligaduras da impiedade, desfaças as ataduras da servidão, deixes livres os oprimidos e despedaces todo o jugo. Queridos, eu gostaria de falar um pouquinho sobre o verdadeiro jejum. Pouco se é falado, mas eu gostaria de compartilhar com vocês isto. Sabemos que o jejum é uma prática devocional esquecida nessa geração, cujo Deus é o ventre, né? Deleitamo-nos tanto com o sabor do pão da terra que não temos apetite pelo pão do céu. Jejum, diletos ouvintes, é buscar em primeiro lugar as coisas lá do alto. E o apóstolo Paulo diz em 1 Coríntios 10, 31 assim: portanto, quer comais, quer bebais, ou façais outra coisa qualquer, fazei tudo para a glória de Deus. Ora, então vamos refletir um pouco. Se comermos para a glória de Deus e jejuarmos para a glória de Deus, qual é a diferença entre comer e jejuar? Bem, vou te explicar. É que quando comemos, nós nos alimentamos do pão da terra, certo? Símbolo do pão do céu. Mas quando jejuamos, queridos ouvintes, nós nos alimentamos não do símbolo, mas de Jesus, o próprio pão da vida. Ou seja, jejuar é abster-se daquilo que é bom para buscar o que é melhor, entende? Jejuar não é apenas uma abstinência de alimento. Isso é um regime para emagrecer, irmãos, tá? Jejum não é sacrifício. Até mesmo porque Deus não quer sacrifício, Ele quer a nossa obediência. Ou seja, jejum é fome de Deus, saudade dos céus. Só que muitas pessoas, porém, jejum para fazer propaganda da sua espiritualidade. Só que esse jejum perante Deus, irmãos, é hipócrita. Ele não tem valor aos olhos do Senhor. O jejum, ele precisa ser discreto. Quando se trata de devoção pessoal e profético, quando se trata de uma volta coletiva a Deus para quebrantamento ou busca pelo seu socorro. O profeta Isaías, ele falou sobre o jejum que desemboca em ações práticas de justiça e misericórdia diante da sociedade. Ele chega a dizer que é despedaçar o jugo da opressão, é abandonar a acusação leviana, é repartir o pão com aquele que tem fome, com o faminto, é acolher os desabrigados. Oh, queridos, esse é o jejum que agrada a Deus. É por isso que eu quero compartilhar com você, porque muitas das vezes hoje a nossa sociedade, ela parece que não tem mais fome e sede de Deus. Sabe, eu não entendo. As pessoas estão numa correria tão grande que não tem mais, não encontra mais tempo para consagrar a sua vida ao Senhor, para jejuar, para orar, para de fato se alimentar do pão do céu. E é por isso que eu estou passando aqui para trazer essa meditação. Eu espero que o Espírito Santo toque no seu coração e você que tem deixado, que tem abandonado a prática do jejum, volte-se novamente a se alimentar do pão do céu. Volte-se novamente, né, a se abster daquilo que é bom. Porque quem não gosta de comer, né, irmãos? Todo mundo gosta, comer é bom. Mas é muito bom ainda quando a gente se abstém daquilo que é bom para buscar o melhor. E eu sei que o Senhor tem o melhor para mim e para você, para a sua vida, para a sua casa e para a sua família. Não sei qual é a causa que você vai jejuar. Eu não sei se você vai jejuar pela tua espiritualidade, se você vai jejuar pelo socorro do Senhor, uma providência, eu não sei. Mas eu quero, através dessa meditação, trazer para você o despertar de qual é o verdadeiro jejum. O jejum que agrada a Deus, que de fato é o que está escrito aqui em Isaías 58, verso 6. Que Deus te abençoe, que o Espírito Santo continue falando no seu coração. Eu deixo meu abraço carinhoso da sua irmã em Cristo, Nayara Otávio. E fiquem todos com Deus.
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0: irmãos, a paz do Senhor Jesus. Aqui é sua irmã Conceição, de Governador Valadares. Eu quero contar uma bênção que o Senhor fez na minha vida. Quando eu, no ano de 2009, eu fui atingida com câncer no seio do lado direito. Eu sofri muito, sentia muitas dores, queimação no seio, dava fisgada, como se tivesse um monte de agulha me furando, muita dor nas minhas costas. Eu procurei o médico da minha cidade, aí a doutora disse que tinha nódulo no meu seio. Depois de 8 meses, eu saí da minha casa, fui numa igreja pentecostal, Deus Amor, e quando eu cheguei ali, o Senhor me curou para a glória do Senhor Jesus. Eu fiz novos exames e a doutora disse para mim, meu exame está normal, nunca mais eu senti nada. Eu só fiz o exame para comprovar que Jesus me curou. Conceição, de Governador Valadares.
1: Assim diz a palavra do Senhor: tudo que nós pedirmos em oração, crendo, nós receberemos. 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Orar é estar na presença do Senhor. 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Você será impactado pelo Espírito Santo. E depois você vai ficar maravilhado, porque a graça de Deus vai abundar na tua vida. Te espero aqui. Em nome de Jesus.
2: Obrigada pela sua audiência. Eu sou a Cristine Luiz. E vamos ao momento de informação aqui na Rádio Deus é Amor. Crianças e saúde mental. Como prevenir transtornos psicológicos desde a infância? Prevenir transtornos psicológicos desde a infância é essencial para garantir um desenvolvimento emocional saudável. Fatores como um ambiente familiar seguro, o apoio emocional consistente, interações sociais saudáveis são fundamentais para evitar problemas como ansiedade e depressão. Então, quando a criança se sente valorizada, ela constrói uma base sólida para enfrentar os desafios emocionais ao longo da vida. Então, além de promover hábitos saudáveis, como atividade física, a alimentação equilibrada, o sono adequado e reparador, tudo isso influencia de forma positiva o bem-estar mental das crianças. A comunicação aberta e a expressão de sentimentos também favorecem o desenvolvimento da resiliência emocional e ajuda as crianças a lidarem muito melhor com frustrações e com dificuldades. Então, pais e educadores devem estar atentos aos sinais de transtornos psicológicos, como mudanças de comportamento e dificuldades escolares, para buscar apoio profissional sempre que necessário. A importância do autocuidado. Como criar uma rotina de bem-estar mental? Criar uma rotina de bem-estar mental envolve práticas diárias que ajudam a reduzir a ansiedade, a melhorar o humor e a aumentar a resiliência emocional. E essas atividades, elas podem incluir momentos de descanso, exercícios físicos e até hobbies. Uma das chaves aí para essa rotina eficaz é a consistência. Isso significa reservar um tempo específico do dia para cuidar de você, seja para refletir, praticar atividade física relaxante ou fazer algo que você goste, que deixe você alegre. Isso também inclui garantir que você tenha tempo para dormir adequadamente, o que é fundamental para a recuperação, tanto mental quanto emocional. Um outro aspecto muito importante é aprender a estabelecer limites saudáveis, tanto no trabalho quanto nas relações pessoais. O autocuidado envolve também saber dizer não quando necessário e evita a sobrecarga emocional e física. E por fim, o autocuidado não precisa ser uma atividade solitária. Buscar apoio dos amigos, da família ou profissionais também é uma forma de cuidar de você. Incorpore práticas de bem-estar mental à sua rotina diária. Isso vai melhorar o seu estado emocional e vai fortalecer a capacidade de você lidar com os desafios da vida de maneira mais saudável e equilibrada.
3: Quatro horas, sete minutos.
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5: Bom dia, aqui é o Elinildo Oliveira, da cidade de Varginha, mandando um alô para todos da Igreja Pentecostal, Deus e Amor, em nome de Jesus, amém.
6: Quero deixar um bom dia especial a todos os ouvintes da Voz da Libertação, aos pastores, a todos, mesas de som, a todos aí, bom dia. Que é o Wilson, de Mauá.
7: Paz do Senhor Jesus, bom dia, meu nome é Adriano Santos, tapicerica da Serra, congrego na Igreja Pentecostal, Deus é Amor, do Endemori. Grande bom dia para todos e todas que estão ouvindo a Voz da Libertação. Que Deus abençoe, grande abraço.
8: Bom dia, Pai do Senhor Jesus Cristo. Bom dia para todos os ouvintes. Eu sou Simone de São Luís do Maranhão. Quero que Deus abençoe todos os pastores e suas famílias.
9: Bom dia, meu nome é Carla, sou da cidade de Porto Franco, estado do Maranhão. Acompanho esse programa há muito tempo. É uma bênção, é uma glória nas nossas vidas.
10: Bom dia, Pai do Senhor Jesus. Eu sou a irmã Euna, aqui da cidade de Ribeirão Preto, estou à escuta do programa. Esta programação tem alegrado muito a minha vida, meu lar. Tenho recebido muitas bênçãos e muitos livramentos da parte do Senhor. Que Deus possa abençoar, continuar abençoando cada um dos irmãos que tem feito esta programação na central de produção. E que a graça e a paz de nosso Senhor e Salvador Jesus Cristo permaneça em cada vida, em nome do Senhor Jesus. Que o Senhor possa abençoar grandemente.
11: Quatro horas, nove minutos. Programa Voz da Libertação, madrugada do socorro de Deus. Deus abençoe a sua audiência nesta manhã maravilhosa. Quero mandar a paz do Senhor Jesus para todos os amados irmãos que estão agora já saindo para o seu trabalho, irmãos que acordaram, já estão saindo, já ligaram o seu rádio, estão nos acompanhando, outros estão até mesmo trabalhando neste momento, mas já estão sintonizados com o programa Voz da Libertação. Deus abençoe todos os profissionais aí das portarias, dos edifícios, os irmãos também trabalhando aí nos hospitais, os profissionais aí da saúde que estão nessa madrugada aí sintonizados no programa Voz da Libertação e trabalhando também, os irmãos que estão também no trânsito, estão dirigindo o seu automóvel, os nossos motoristas de aplicativo, também nossos motoristas de ônibus, aqueles irmãos também que estão já dentro de uma condução e estão nos ouvindo aí com o seu fone de ouvido. Deus abençoe. Programa Voz da Libertação, elevando a palavra de Deus a todos vocês.
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11: Muito bem, queridos ouvintes do programa Voz da Libertação, madrugada do socorro de Deus. Os nossos canais de comunicação que você poderá estar aí interagindo conosco pelo aplicativo da Igreja Deus e Amor, que estão disponíveis para os sistemas Android e também iOS. E o nosso site oficial é o www.ipda.com.br. Também pelo Facebook, facebook.com/igrejadeuseamor. Pelo nosso Instagram, instagram.com/igrejadeuseamoroficial. E também pelo YouTube, youtube.com/igrejadeuseamoroficial. São os canais de comunicação que você poderá estar nos acessando aí e recebendo as bênçãos de Deus.
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11: É, maravilha, maravilha. Hoje é sábado, sábado abençoado na presença do Senhor. E olha, estamos aí com a programação abençoada diante do Senhor nesse sábado. Já pelas 7 horas da manhã temos nosso primeiro culto nesta manhã, onde você pode estar conosco já para adorar a Deus e receber as bênçãos do Senhor nosso Deus. 9 da manhã, nós temos aí o nosso círculo de oração, 9 da manhã, as servas do Senhor reunidas, clamando ao Senhor, as servas e os servos do Senhor, nossa irmã Rose Santana, nesse círculo de oração maravilhoso que acontece aqui em nossa igreja pentecostal, Deus é Amor. Às 11h30 temos mais um culto abençoado na presença do Senhor. Às 19h temos aquele culto maravilhoso que é o culto Regenere. Olha, será um culto abençoado para toda a nossa juventude, claro, todos que comparecerem aqui em nossa igreja pentecostal Deus e Amor. Presbítero Davi, Miranda Neto, Karina Mendes, Regenerate Music, olha, e todo o povo de Deus aqui, irmanados, numa só fé, num só amor, e com certeza a bênção de Deus sendo derramada sobre as nossas vidas. E o endereço é muito fácil, é Avenida do Estado, 4568, lembrando que a entrada principal aqui pela Avenida Prefeito Passos, número 10, e temos um amplo estacionamento onde você pode deixar o seu automóvel e ficar tranquilo recebendo as bênçãos de Deus.
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0: Muito bem, você está na melhor, programa Voz da Libertação, Rádio Deus e Amor, Madrugada do Socorro de Deus. Olha, Deus tem feito milagres maravilhosos na vida de tantas pessoas que têm comparecido em nossa igreja pentecostal Deus e Amor, como Deus tem transformado, Deus tem levantado, Deus tem curado também. Vamos ouvir um testemunho de viva voz de alguém que recebeu uma bênção especial das mãos do Senhor, através das orações, através do clamor do povo de Deus. Vamos ouvir aqui esse testemunho para a glória de Deus.
1: Eu sou Judas, daqui de Macaraninha, estado da Bahia. Eu quero contar o meu testemunho. Eu tinha uma causa na justiça em Carapicuíba, zona oeste de São Paulo, e eu fui para lá. E ali, faltando 3 dias para o meu julgamento, a minha advogada desistiu da causa. Mas eu estava buscando a Deus. E graças a Deus, irmãos, eu estava num culto maravilhoso. De repente, a irmã Isaura, usada pelo Espírito Santo de Deus, falou para mim: olha, não se preocupa, porque Jesus manda lhe dizer que Ele é o teu advogado. E a irmã Isaura nunca tinha me visto na vida dela, e ela não sabia do que estava se passando. Eu quero só falar para vocês, irmãos, quando eu estava ali naquele culto, eu dobrei o meu joelho e comecei a chorar e agradecer a Deus. Quando eu vou saindo da igreja, o meu celular toca. Aí era minha advogada falando que ela ia estar comigo, que ela não ia mais desistir da causa. Graças a Deus, eu ganhei a minha causa. E eu quero falar para você que Jesus é tudo. Não há nada impossível para o Senhor Jesus. Tudo Ele resolve e tudo Ele pode. É só nós confiar e crer e buscar e saber que só Ele, só Deus é Deus. Não existe um outro Deus, só Deus.
0: Muito bem, queridos, olha aí que bênção, olha o nosso irmão Gildásio, meu Gildásio veio da Bahia, tinha uma causa para ser resolvida aqui em São Paulo, e ele está contando aí que chegou no momento em que a advogada do caso, ele desistiu, né, e ele ficou numa situação meio complicada, né, nesse caso, sem a presença de um advogado. E ele compareceu à igreja pentecostal Deus e Amor, num culto, e foi buscar ao Senhor nesse propósito. Olha que Deus tremendo e maravilhoso, né? Deus usou ali a serva do Senhor que estava pregando aquela noite e trouxe uma mensagem. Deus, Ele conhece as nossas vidas, ouvinte. Não há nada oculto diante do Senhor. O Senhor disse: olha, eu sou o seu advogado. E olha o que bênção. E na mesma da hora, a advogada ligou e continuou no caso, e ele ganhou a causa. Deus deu a vitória para o nosso irmão Gildásio, que compareceu num culto da igreja Deus e Amor, foi revelado pelo Espírito Santo e foi abençoado pelo Senhor. Na hora, a revelação que Deus já trouxe já se cumpriu. Deus já usou a advogada. Olha que bênção, ouvintes. Vale a pena comparecer nos cultos da Igreja Pentecostal Deus e Amor. Lembrando a você que em todas as cidades nós temos a Igreja Pentecostal Deus e Amor. Aqui na Grande São Paulo nós temos a Igreja Deus e Amor. Nas cidades, no interior de São Paulo. Olha, você pode procurar uma Igreja Pentecostal Deus e Amor e comparecer aí, prestando um culto ao Senhor. Com certeza você será abençoado pelo Senhor nosso Deus. E eu quero chamar mais um testemunho aqui para o nosso nível espiritual, para que nós tenhamos a nossa fé aumentada no Senhor nosso Deus. Vamos ouvir mais um testemunho nesta manhã.
2: Paz do Senhor Jesus, irmãos. Eu sou o irmão Alexandre, moro em Mogi das Cruzes. Eu era uma pessoa que eu era entregue ao mundo do crime, eu era entregue ao mundo das drogas. Eu era uma pessoa, irmão, que eu não acreditava na pregação do evangelho. Eu era uma pessoa que eu não acreditava em crentes. Eu nunca deixei sequer um crente vir evangelizar a minha pessoa. Eu saía, eu deixava falando, enfim, eu tomava atitudes muito grosseiras, chatas. E eu, cego pelo inimigo, não dava crédito. Eu quero dizer para os irmãos que em determinado momento que eu fiquei preso, passei muito tempo dentro do cárcere, passei em torno de 9 anos, irmão, dentro do cárcere. Num desses períodos, eu lembro que minha esposa ia me visitar e minha esposa era conhecedora do evangelho. Eu me lembro, irmão, que Deus começou a falar coisas tão profundas comigo, e eu fazia propósito com Deus de que se Deus fosse Deus na minha vida, me chamasse, que Ele me resgatasse, então, do mundo das drogas. E eu fiz um propósito com Deus. Eu falei, Senhor, o Senhor arranca esse vício de mim, porque eu não posso, então, te servir, se for para me servir, com esse vício. Então, se o Senhor é um Deus que me chamou, que tira esse vício de mim. Eu fiz prova com Deus. E, irmãos, eu quero dizer para os irmãos que a partir daquele momento, até hoje, passaram já 7 anos, eu não coloquei mais um cigarro de maconha na minha boca. Por quê? Porque verdadeiramente Deus, Ele me libertou. E hoje eu falo para os irmãos que nesse período de tempo todo, minha esposa falando de Jesus, eu vendo esses milagres acontecendo, eu aceitei o Senhor Jesus Cristo. E hoje eu glorifico, eu exalto a Deus por tudo que Ele fez na minha vida. Eu glorifico a Deus pela esposa que Ele colocou na minha vida, que foi por intermédio dela que o Senhor usou para que eu chegasse até o Senhor Jesus Cristo, que foi por intermédio dela, né, que Deus trabalhou na nossa casa, da nossa família. Hoje, irmão, fora do cárcere, já fazem 3 anos que agora eu estou fora do cárcere, mas na presença do Senhor Jesus Cristo, faço a obra do Senhor. Hoje eu prego a palavra, hoje eu conheci o Deus que nos tira das trevas e nos traz para a maravilhosa luz. Hoje eu glorifico a Deus, irmão, por cada oportunidade, por tudo que o Senhor fez. Então eu quero dizer para as pessoas, irmãos, que vale a pena crer, vale a pena você se entregar. É necessário que você dê esse passo de confiança para o Senhor Jesus Cristo, porque o Senhor, Ele vai realmente operar as maravilhas dEle. Eu aprendo dentro da palavra de Deus que o Senhor é um Deus que Ele, de maneira nenhuma, Ele lança a gente fora. De maneira nenhuma Ele vai te colocar para fora, mas Ele está de braços abertos esperando, irmão, porque Ele realmente, Ele faz a obra. Eu busco, eu tenho amado aquilo que o Senhor tem feito, né? Então, em nome do Senhor Jesus Cristo, irmão, eu glorifico muito a Deus por tudo que Ele fez, tá bom? Em nome de Jesus, esse é o meu testemunho. É um pouco de tantas coisas que Deus fez na minha vida que eu tô contando, mas só para mostrar para você que ainda que ninguém acredita em você, ainda que você mesmo não acredite mais em você, creia em Deus. Sem fé é impossível agradar a Deus, mas se você crer, você consegue mover a mão de Deus a teu favor. Em nome de Jesus.
0: Olha, o Alexandre, ele era cético, né? Cético, não gostava de ouvir os cristãos, não gostava de ouvir pregação, deixava os crentes falando sozinho. Olha, ele mesmo disse, olha, eu não acreditava em nada, nada, nada. E estava completamente aí oprimido no mundo das drogas, no vício, vivendo uma vida completamente desregrada, né, no crime, nas drogas, uma situação bem complicada, e não queria saber de Deus, né, não gostava nem de ouvir a mensagem do Evangelho. Mas nós entendemos que o Senhor, Ele nos ama da maneira que nós nos encontramos, né? O amor de Cristo, Ele é incondicional. E olha que nosso irmão Alexandre, ele teve essa situação tão complicada na sua vida, acabou sendo preso, né? Acabou sendo preso, teve que cumprir pena, mas se casou, e o Senhor, Ele fez uma obra na vida dele, né? Transformou a vida dele através da sua esposa, anunciando o Evangelho para ele, falando de Cristo, né? Ele que não gostava de ouvir os cristãos, mas ele

0: estou vivendo uma nova vida, minha vida está completamente transformada, mudada. Olha, que alegria ouvir isso, né? Que alegria ouvir a libertação que Deus faz na vida de alguém. E isso, querido ouvinte, traz aí uma fé e uma esperança para tantas pessoas, né? Quantos pais, quantas mães, ou quantas esposas, ou maridos, tem alguém da família que está assim, né, numa situação complicada, no mundo das drogas, oprimido, né? Mas olha, tem libertação para essas vidas, viu? O testemunho aí é nosso irmão Alexandre, que era tão cético, e hoje está na presença do Senhor, né? Estava oprimido no vício das drogas, né, no mundo do crime. E eu fico imaginando que pessoas que eram do convívio, que estava próximo, olhavam e até pensaria, né, olha, não tem jeito para esse rapaz. Esse rapaz aí não tem condições. Ele me disse, quando ninguém acreditar mais em você, nem mesmo você acreditar em você mesmo, mas há um Deus que ele estende as mãos, né? Ele estende as mãos. Ele estende as mãos para o necessitado, né? O aflito, o desesperado. E eu quero dizer para você, meu irmão, minha irmã, que talvez esteja passando por uma situação semelhante, alguém da sua casa, sua família. O Alexandre é um testemunho vivo, que Deus liberta, Deus transforma, Deus muda os pensamentos, Deus muda as situações. Creia nesse Deus maravilhoso. Por isso que eu não cesso de convidar para que venha orar conosco, venha buscar a Deus. Não cesse de buscar ao Senhor, não cesse de clamar a Deus, de participar dos cultos, buscar a presença do Senhor, porque com certeza Deus ele tem uma libertação para você, para a sua família, para a sua casa. Jesus Cristo ele liberta, ele é o mesmo ontem, hoje e eternamente. Ele não mudou de forma nenhuma. Então venha estar conosco, venha buscar a Deus, venha para a presença do Senhor, nosso Deus, e com certeza Jesus ele tem um milagre para a sua vida.
1: A paz do Senhor Jesus, queridos ouvintes, eu sou seu irmão Jessé Ávila. 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
3: protege-me, ó Deus, pois em ti me refugio. Salmos 16, 1.
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6: Aqui é a irmã Zanilda de Minas Gerais. É uma benção mesmo ouvir os irmãos. Recebo muita benção, aprendo muito com os irmãos. E fica na paz do Senhor Jesus. Deus abençoe os irmãos.
7: A paz do Senhor. Eu amo esse programa. Eu ouço esse programa todos os dias no meu lar. Eu sou Eva de Vargem Grande do Sul, São Paulo.
8: Paz do Senhor, estou aqui ouvindo o programa, que é uma bênção para o nosso lar. Irmã Cláudia, da cidade de Parapuã, interior do estado de

0: São Paulo. Que fiquem todos na paz do Senhor Jesus.
1: Meu nome é Rosa Amélia, falo aqui de São Bernardo do Campo. Esse horário eu fico sentadinha aqui perto do rádio. Ouço o rádio todos os dias. Esse programa ensina muito a gente. Que Deus abençoe vocês.
2: A paz do Senhor, que quem fala é a irmã Isa, de São Francisco do Conde, Bahia. Essa programação é uma bênção no nosso lar. Que Deus continue abençoando a todos vocês que fazem a obra do Senhor.
3: Maravilha, maravilha, 4 horas 30 minutos, olha quanta gente, quantas pessoas aí sintonizada na programação A Voz da Libertação, quantas pessoas ligadinhas em todo o Brasil aí, todo mundo, pessoas aí dando seu testemunho, que estão ligadinhas no programa A Voz da Libertação e tem sido abençoado pelo Senhor. Afinal, o programa A Voz da Libertação é um culto dentro do lar. Muito bem, ouvintes, 4 horas 30 minutos, nós vamos agora ao quadro Eu e Mais Um, com a nossa irmã Débora Miranda. E lembrando a todos vocês que daqui a pouquinho também já estaremos orando, clamando ao Senhor, na oração de portas abertas. E já peço a você que se prepare aí para esse momento da oração. É um momento maravilhoso, que é o momento de falar com Deus. Então se prepare. Logo após aí, o quadro Eu e Mais Um, com a nossa irmã Débora Miranda, espaço Eu e Mais Um, nós já estaremos buscando a presença do Senhor. Vamos lá, espaço Eu e Mais Um.
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0: Mais uma vez, estamos aqui com muita alegria. O nosso coração transborda de estarmos falando da palavra de Deus. Eu, particularmente, gosto muito de ensinar a palavra de Deus, principalmente a um novo na fé, a um novo convertido como você. Estamos aqui todos os dias, em 4 edições, para ajudar você no conhecimento da verdade, no conhecimento da palavra de Deus. Estamos falando essa semana de evangelização, que é um dever de todo crente, que é um mandamento dado por Jesus, um mandamento corroborado pelos apóstolos, e também um mandamento que podemos dizer que é um privilégio, esta evangelização, que pode ser pessoal, que pode ser através da página impressa e também pode ser através de cultos e também grandes concentrações em lugares públicos. Agora, como apresentar o plano de salvação às pessoas? De que maneira? Primeiro, com cortesia. Eu creio que tudo deve começar como uma cordial conversação. Você vai preparando o terreno para você entrar com a palavra de Deus. Deixe que a outra pessoa também participe desta conversação. Não somente você fale, permita a outra também falar. E sem discussões. Nunca discuta com seu interlocutor, com a pessoa a quem você está evangelizando. Mesmo que você veja a necessidade de fazê-lo, não. Jamais se tem visto uma conversação depois de uma acalorada discussão, não. A menos que o Espírito Santo tenha intervindo. Mas é importante você não discutir, apenas fale. E se a outra pessoa não aceitou, se cale e ore por ela. E é claro que nós precisamos depender totalmente da palavra de Deus. Então, primeiro você vai procurar que seu interlocutor admita que a Bíblia é a palavra de Deus, já que esta é a base do nosso evangelismo. Tudo está debaixo da palavra de Deus. Saiba aplicar a palavra de Deus. Você precisa fazer uso e bom uso das passagens bíblicas. E as palavras de Deus são mais poderosas que a do homem. Mesmo que tenhamos grandes cursos feitos, universidades, temos grandes conhecimentos, mas a palavra de Deus, ela é mais poderosa do que tudo isso. E seja sábio e cauteloso no momento da evangelização. Como eu disse no programa anterior, ou programas anteriores, use o seu testemunho pessoal sem estender-se a todos os detalhes que aconteceram na sua vida. Seja sucinto, fale rapidamente o que Deus fez na sua vida, como era, como ela era antes de você aceitar a Cristo. E tire dessas suas experiências coisas que possam ajudar a outra pessoa que você está evangelizando, mas que não deixe ele ou ela chateado, entediado, porque o testemunho é grande, você fala, fala, fala. Não, tem essa sensibilidade de ser rápido, objetivo e não se estenda nesta evangelização. E talvez que dê esta impressão de você sempre ser o modelo de tudo. Então, tenha paciência, tenha a direção do Espírito Santo. Ó, Senhor, eu vou evangelizar tal pessoa hoje. Dê palavras a mim, Senhor, para que eu possa contar o meu testemunho e que o Teu Espírito Santo venha trabalhar no coração desta pessoa a quem vou evangelizar. É claro, nós precisamos da direção do Senhor para que possamos ser efetivos, exitosos na nossa evangelização. Não se desanime se na primeira ou na segunda, na terceira ou quatro, cinco vezes você não tenha tido esta aceitação daquilo que você falou. Continue orando por esta pessoa, que a seu tempo Deus fará uma grande obra no coração dela. Você quer mandar a sua dúvida? Você assistiu essa aula? Ficou com dúvidas? Tem dúvidas aí? Ou até quer dar alguma sugestão, fazer algum comentário? Mande-nos através do nosso WhatsApp 11 982923392. Estou esperando. Por hoje é só. Deixo aqui meu abraço fraternal a todos vocês. Se despede Débora Miranda, na paz gloriosa de Jesus.
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1: Maravilhoso Deus e eterno Pai, mais uma vez se encontramos na sua presença, Senhor. Mais uma vez em oração, buscamos, ó Pai, a tua face, a tua misericórdia, Senhor. Muito obrigado, ó Deus, por esse momento, obrigado pelo Senhor ter, Deus, concedido esse privilégio de falar contigo, ó Pai. Pai, eu quero apresentar em tuas mãos esse amado ouvinte, esse irmão, essa irmã, que nesse momento, ó Pai, está orando comigo, está buscando a tua face, está apresentando, ó Deus, o seu lar, a sua família, está colocando, ó Deus, diante de ti as suas petições, lançando sobre o Senhor, meu Deus, todo o teu cuidado. Pai querido, Pai amado, te peço, ó Deus, que nesse momento o Senhor ouça o nosso clamor, ouça, ó Deus, a nossa oração, a nossa súplica, meu Deus, neste momento, nesta manhã. Senhor, meu Deus, Senhor, meu Pai, clamamos a ti, ó Deus, essa é a oração de portas abertas, para que o Senhor venha abrir portas, para que o Senhor venha, meu Deus, operar em nossas vidas. Nós te humilhamos agora, Pai, em oração, Senhor. Sabemos, ó Deus, que o Senhor é o Deus das portas abertas. Sim, meu Deus. Ó, Pai querido, Pai de amor, a tua palavra nos afirma dizendo, ó Deus, que a porta que o Senhor abre, ninguém fecha. Pai querido, Pai poderoso, esse amado ouvinte que agora está clamando ao Senhor nessa situação, uma situação de enfermidade, quantos agora estão doentes, estão enfermos, quantos agora, meu Deus, estão, Senhor Jesus, sentindo dores, meu Deus, e essa pessoa está orando, ó Pai, pedindo a ti, ó Deus, que o Senhor abra a porta, meu Deus, da saúde, trazendo a cura, trazendo, ó Deus, um milagre para a sua vida, para o seu corpo. Senhor, meu Deus, Senhor, meu Pai, estendei tuas mãos nesse momento. O Senhor é o nosso Deus que sara, que cura, que liberta. Ó, meu Deus e meu Pai, clamo a ti, ó Deus querido, por tantas pessoas que agora também estão orando, ó Deus, pedindo ao Senhor para abrir a porta da libertação, para libertar, meu Pai, as vidas, para libertar alguém que está oprimido, alguém, ó Deus, que está no vício das drogas, Senhor. Meu Deus, sim, meu Deus, estende tuas mãos, Senhor, para que essas algemas caiam por terra, para que esses ferrolhos sejam despedaçados, Senhor. Pessoas que estão algemadas, que estão trancafiadas, ó Deus querido, no mundo das drogas, no mundo do pecado. Senhor, estende tuas mãos nesse momento. Ó, meu Deus e meu Pai, tenha misericórdia, Senhor. Meu Deus, nós clamamos nesta manhã pela vida espiritual, Senhor. Meu Deus, de pessoas que estão com as portas fechadas, espiritualmente falando, pessoas opressas, oprimidas, meu Deus, que precisam agora de um milagre, de uma libertação, de uma transformação, meu Deus, que agora as algemas caiam por terra, as portas se abram neste momento, meu Deus, que as portas, meu Deus, que se abram como se abriram, Senhor, no dia que a igreja clamava pela vida do apóstolo Pedro, Senhor. Ó, meu Deus e meu Pai, as portas se abriram, as algemas caíram, meu Deus querido, e quantas pessoas agora, Pai, precisam, Senhor, dessas portas abertas, dessas algemas sendo despedaçadas. Sim, meu Deus, sim, meu Pai, nós clamamos, Senhor, pela libertação, pela cura, pelo milagre, pela solução, meu Deus, pela reconciliação também, ó Deus, dos lares, das famílias, Senhor, as famílias que têm sido, meu Pai amado, atacadas por hostes espirituais da maldade, por demônios, meu Deus, estende as tuas mãos neste momento, ó, meu Deus e meu Pai, manifesta, Senhor, a tua misericórdia neste momento, trazendo libertação, trazendo, ó Deus, transformação de vidas, ó Pai, nesta manhã, Senhor, ó, meu Deus e meu Pai, clama a ti, Deus, pedindo ao Senhor Senhor, que enxugue as lágrimas, Senhor, daqueles que agora estão chorando, estão pedindo, meu Deus, a sua misericórdia. Senhor, Senhor, abre mesmo, meu Pai, as portas celestiais, os portais celestiais nesta hora, para que a tua graça, para que a tua bênção caia sobre esse amado irmão, sobre essa amada irmã. Abre porta de trabalho também aos que estão desempregados, Senhor. Quantos agora, Pai, estão pedindo ao Senhor que abram a porta de um ganho, de um salário. Meu Deus e meu Pai, esse homem, essa mulher que está desempregado e precisa, meu Deus, de uma vitória também na sua vida financeira. Meu Deus e meu Pai, nós clamamos, ó Deus, nesta manhã, nós clamamos, ó Pai, nesta madrugada, certo, meu Deus, da sua resposta, da sua bênção, em nome de Jesus.

0: Muito bem, 4h50. Deus abençoe a sua audiência. Agora é hora de notícias. 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
1: E vamos ao momento de informação aqui na Rádio Deus é Amor. Relação entre gengiva e risco cardíaco. Entenda agora como a saúde bucal também é fundamental para proteger o coração. Estudos epidemiológicos mostram que pessoas com doença periodontal têm um risco aproximadamente 20 a 30% maior de ter doenças cardiovasculares quando comparada àquelas com gengivas saudáveis. Esse dado, cada vez mais consistente na literatura científica, ajuda a mudar a forma como entendemos a prevenção das doenças do coração. Elas também podem começar pela saúde bucal. Evidências acumuladas nas últimas décadas mostram que o organismo funciona de maneira integrada e que inflamações crônicas na boca podem repercutir muito além do sorriso. Um estudo reforça essa conexão ao analisar 22 pesquisas nacionais e internacionais que investigaram a relação entre saúde bucal, qualidade de vida e doenças cardiovasculares. A principal protagonista dessa relação é a doença periodontal, uma inflamação crônica da gengiva que pode evoluir para perda óssea e até dos dentes. Estudos realizados em diferentes países e populações, inclusive aqui no Brasil, mostram repetidamente a mesma tendência. Pessoas com gengivas inflamadas apresentam maior risco cardiovascular em várias frentes. Pesquisas mostram que o tratamento periodontal é capaz de reduzir marcadores inflamatórios no sangue, melhorar a função dos vasos sanguíneos e contribuir para o controle glicêmico em pacientes diabéticos, fatores importantes para a saúde cardiovascular. Por isso, ficar muito atento em relação à saúde da gengiva na escovação e, claro, buscar sempre o acompanhamento de um dentista. Corpo que fala. Excesso de gases e como podem fazer mal à saúde? Se você sofre com barriga inchada e flatulência em excesso, sinal de que está com excesso de gases. A situação é extremamente desconfortável, né? Seja fisicamente, socialmente, mas será que ela também pode causar problemas de saúde? Os gases em si são parte de um processo natural. E mesmo quando presentes em número maior do que o desejável, não costuma ser assim um estopim para alguma condição de saúde grave. Mas o contrário pode acontecer e ser verdade. Se você tem gases demais, eles podem ser o sintoma de algum problema que demanda investigação médica. Problemas típicos que podem levar ao excesso de gases incluem alergias, intolerâncias alimentares, com destaque para a doença celíaca, e a intolerância à lactose, além de síndromes inflamatórias intestinais ou SIBO, ou um problema em que as bactérias existentes no intestino delgado se proliferam em excesso. No entanto, várias e outras questões de saúde também podem resultar em excesso de gases. Isso inclui preocupações como câncer colorretal. E por isso, se você sofre com gases constantemente, vale investigar mais a fundo os motivos. Na maioria dos casos, adequações alimentares e de estilo de vida costumam ser suficientes para amenizar o excesso de gases.
2: Quatro horas e 53 minutos.
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4: Paz do Senhor, meu nome é Eliane, eu moro aqui em Itaporã, Mato Grosso do Sul. A minha tia é da igreja, comecei a igreja, daí eu me converti pela misericórdia do Senhor. recebi muitas bênçãos de, né, de cura de câncer e de várias outras enfermidades, né? E eu agradeço a Deus muito por este ministério, né, por esse rádio, né, maravilhoso, que todos os dias, né, oração nas nossas casas, graças a Deus.
5: Aqui é a irmã Cosma de Fortaleza. Eu conheci a Deus e Amor através da minha mãe. Foi daí que eu aceitei Jesus em 2011. Graças a Deus já estou com 7 anos que estou na Deus e Amor. E Deus me curou de AVC e de problemas renais que eu tinha. Amém? E hoje eu estou muito feliz com esse Deus Todo-Poderoso que eu sirvo. Amém? A paz do Senhor e fica todos na paz.
6: Meu nome é Ana Flávia. Sou de Exaporã, interior de São Paulo. E eu conheci a Deus e Amor pela família do meu esposo. É, Deus já tem me abençoado com várias coisas. Ele deu a vida à minha filha, curou ela. Ele tem livrado meu filho, Paulo, e meu esposo, Robson. E abençoado minha filha, Lívia. Tem nos abençoado de várias maneiras. Minha sogra, Maria, todos frequentam, a família inteira. Desde a mãe e o pai até os irmãos frequentam Deus e Amor. Deus é maravilhoso.
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1: Muito bem, 4 horas 57 minutos, Deus abençoe, meu querido, Deus abençoe. É, programa Voz da Libertação, eu quero agradecer a todos quantos têm enviado as suas mensagens, têm mandado a sua mensagem de texto aqui através do nosso WhatsApp, lembrando que o nosso WhatsApp é o 11 98292 3392, 11 92, ou seja, 11 98292 3392, para a sua participação. Deus abençoe todos vocês que enviaram as mensagens, que Deus recompense a todos vocês em nome de Jesus. 4 horas e 57 minutos, nós estamos já chegando aqui também aos instantes finais do programa Voz da Libertação, quer dizer, a minha participação aqui no programa Voz da Libertação, mas o programa continua aí nas próximas horas, inclusive agora às 5 horas temos o culto no lar, e eu peço a você, meu querido, que você acompanhe aí o culto no lar, que hoje nós temos aí uma mensagem maravilhosa a partir das 5 horas, culto no lar. Deus abençoe, meus queridos, Deus abençoe, eu sou seu irmão em Cristo, presbítero Mário Ramos, e eu prometo voltar na próxima programação para estar junto com vocês na madrugada do socorro de Deus. Deus abençoe, que Deus guarde a todos, fiquem todos na paz do Senhor Jesus.
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1: 5 horas.
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14: Cinco horas e quatro minutos.
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2: Glória a Deus. Mais alegre aplausos para Cristo. Bem forte aplausos e glória a Deus. Não, para Jesus ele merece mais. Isso. Palmas e glória a Deus. Cumprimento a todos os presentes e ouvintes de casa com a paz do Senhor Jesus. Convido vocês para a leitura da palavra do Senhor. Quem trouxe a Bíblia, vamos ler. Vamos ler a palavra do Senhor, Jeremias capítulo 33, e o versículo 6. Jeremias 33, verso 6, aleluia. Jeremias 33, verso 6. Ah, meu Deus, que coisa tremenda é a palavra do Senhor. Glória a Deus. Jeremias 33, verso 6. Quem já encontrou, diga amém. Eis que eu farei vir sobre ela saúde e cura, e os sararei, e lhe manifestarei abundância de paz e de verdade. E removerei o cativeiro de Judá e o cativeiro de Israel, e os edificarei como no princípio. E os purificarei de toda a sua maldade, com o que pecaram contra mim. E perdoarei todas as suas iniquidades, com que pecaram contra mim. E com que transgrediram contra mim. Esta cidade me servirá de nome de alegria, de louvor e de glória entre todas as nações da terra. Que ouvirem todo o bem que eu lhe faço. E espantar-se-ão e perturbar-se-ão por causa de todo o bem, por causa de toda a paz que eu lhe dou. Amém? Senhor, fala ao meu coração através desta palavra. Preciso, Senhor, ouvir a sua voz. Necessitamos, ó Deus, ouvir a tua voz. Prepara o nosso coração para receber a palavra que traz cura. A palavra que quebra a nossa ignorância. A palavra que quebra até mesmo os corações que está tão pesado, está tão fechado, está tão duro até muitas vezes para resistir à tua voz. Que a tua palavra possa falar ao coração de cada um neste momento, no nome de Jesus. Amém? Amém, Jesus. Pode sentar, toma seus assentos. O que eu quero trazer para vocês aqui nesta manhã, para os presentes, os nossos ouvintes, não é um versículo isolado como 33.6 ou como 33.3 de Jeremias. A gente usa muito isso no púlpito, usa muito isso em uma visita, no meio de uma tribulação, no meio de uma angústia. Mas eu quero trazer vocês para dentro do cenário da época. O porquê esta palavra foi direcionada e o porquê esta palavra está registrada em Jeremias, capítulo 33 e versículo 6. Para vocês terem uma ideia, Jerusalém, Judá estava cercado em plena destruição. Humanamente era impossível haver restauração em ver uma cidade chamada Cidade de Deus, Cidade do Povo de Deus, cidade que o povo temia a Deus, sendo destruído, sendo cercado pelos inimigos. Havia uma aflição, uma angústia. Então quero que vocês vão, irmãos, absorvendo todo esse contexto, esta história, até mesmo na introdução, para você se colocar em um cenário, irmãos, que você está vendo uma cidade que outrora Deus estava presente, havia alegria, paz, havia felicidade, e agora estava indo à ruína, à destruição. A cidade estava se dissolvendo dia após dia através desta situação. E o coração do rei Zedequias estava tão endurecido também que esse é um problema muito sério. Quando o poder vai para a cabeça, quando a pessoa acha que é um semideus, é uma pessoa que está ali numa autoridade que ele manda, desmanda e faz o que quer. Quando isso acontece no coração de um líder, de uma nação que está dirigindo, que está na direção de uma nação, como Zedequias, entregando ao pecado, entregando aquilo que desagradou a Deus, desobedecendo tudo aquilo que Deus tinha dado a eles como seguir. Deus dá, Deus deu, Deus continua dando diretriz para o homem seguir avante para que tenha uma vida bem-sucedida em todas as áreas da vida dele. Mas a partir do momento que ele desobedece, acha que ele é autossuficiente para tomar suas decisões ou para dirigir um povo, uma nação, para o pecado, para a desobediência, saindo totalmente fora do foco, da direção de Deus, a cidade é destruída, é entregue na mão do inimigo e também o povo sofre graves consequências. Mas infelizmente parece que o ser humano não entende, mesmo na sua limitação, ele não consegue compreender que se ele não se atentar à voz de Deus, ao que Deus dá ao homem, a ter uma vida abençoada, ele se leva à ruína e leva consigo os seus seguidores. Então, quando a palavra traz esta situação, no capítulo 33 de Jeremias, o cenário era realmente isto. Deus falando no momento mais difícil de Judá. Jerusalém estava cercado, Jeremias estava preso no pátio da guarda. O povo vivia dias de medo, fome e destruição. Humanamente tudo parecia perdido, mas a prisão não limitou Jeremias e a crise não limitou a Deus. A palavra do Senhor chegou ao profeta justamente quando a situação parecia sem saída. E aqui eu aproveito essa introdução para dizer a vocês, irmãos, que o nosso Deus, ele age justamente nesse ponto para mostrar aos corações mais pedrificados, coração de pedra. Porque ele acha que Deus é soberano, verdade. Deus é infinito, verdade. Deus é criador de tudo, verdade. Então, já que Deus tem todas essas qualidades e muito mais, por que que ele está permitindo que eu sofra tanto? Por que que Deus está permitindo eu passar por esse momento tão difícil na minha vida? Por que que Deus permite eu estar passando por esse processo de uma enfermidade que está me consumindo dia após dia? Sabe por que que Deus age desta forma? Para mostrar que você é limitado e Ele não é. Ele tem poder de mudar a situação da sua vida. E Ele quer ver até onde nós vamos chegar, se nós tememos e servimos a Deus de verdade, ou estamos somente na maneira, nos momentos bons. Porque quando está fluindo, quando estamos navegando num barco e o vento está a nosso favor, é mil maravilhas. O barco vai numa velocidade boa sem nós fazer esforços. Mas há momentos que nós temos que enfrentar uma correnteza contrária, que vai exigir mais esforço e dedicação de cada um de nós. E nesse momento que nós temos que sair da nossa zona de conforto, trazer e usar a nossa força física, usar a nossa fé, a nossa confiança para vencer a correnteza que está ao contrário. E quando olhamos isso nesta passagem de Jeremias estava preso no pátio. Aqui diz já no versículo 1 e 2, Jeremias estava preso no pátio e veio a palavra do Senhor Jeremias segunda vez, mesmo ele estando encerrado no pátio, dizendo: assim diz o Senhor que faz isto, o Senhor que forma isto, para estabelecer, o Senhor é o seu nome. Eu estou com você, Jeremias. Você está vendo a cidade sendo destruída, mas fique tranquilo porque eu estou contigo. E eu quero usar você como profeta. Eu quero usar a sua boca, a sua voz, para alertar ao rei, para ele se arrepender. O reinado dele vai se desmontar, o reinado dele vai cair, o reinado dele vai se deteriorar, o reinado dele vai se acabar. Mas o meu povo, eu tenho uma promessa com o meu povo. Eu tenho uma promessa.
3: Então, Jeremias, vai até esse povo, diga a eles assim: clama a mim, responder-te-ei, anunciar-te-ei coisas grandes e firmes que ainda eles não sabem. Porque ele está olhando no cenário, está olhando na sua limitação. Então eles estão vendo que a qualquer momento serão tomados pelos inimigos, a cidade será destruída, a cidade será queimada. Mas eu quero que você dê esta palavra, porque ainda tem pessoa no meio de vocês que ainda acredita no meu poder. Então peça para ele clamar a mim, que eu vou responder e anunciar coisas grandes que ainda eles não sabem. Que ainda eles não sabem. E quando a gente percebe nesse ponto, Deus vai ao contrário à situação. Deus vai ao contrário às condições desfavoráveis no momento. O momento era destruição. Então, já que o que passou na cabeça desse rei? A cidade está sendo destruída. Um profeta aqui está me repreendendo a todo momento. A cidade está destruída. Aí ele faz uma reunião. Quem está comigo? E parece alguns ali das autoridades a favor do rei. E aí, o que vamos fazer? Sempre tem aqueles que puxam mesmo, né? Que gosta de ficar louvando para tentar amenizar a dor. Dizendo, não, rei, Deus é contigo. Vamos lá, vamos para a luta. Vamos juntar nossas forças e vamos vencer. Mas o inimigo era numeroso demais. E Deus não estava feliz, não estava contente com a situação do rei, como ele estava conduzindo a nação. Ao ponto da cidade estar se acabando dia após dia. A cidade ia ser queimada, foi queimada. E Deus falando claramente, clama a mim, responder-te-ei, anunciar-te-ei coisas grandes que ainda não sabem. Porque assim diz o Senhor, o Deus de Israel, as casas dessa cidade, as casas do rei de Judá, que foram derribadas, vão se entregue, mas muitos vão morrer à espada. A coisa vai ficar feia. Não estou dizendo que o cenário está bonito, o cenário está feio, está de destruição. Mas clama a mim, responder-te-ei, manda esse povo clamar, que eu vou revelar a eles coisas novas, ocultas, escondidas, que ainda eles não sabem. Quando a palavra do Senhor fala isso conosco, ó, nós não estamos passando pelo mesmo cenário de Judá e de Jerusalém. Você tem sua casa, você tem liberdade de ir e vir, você tem seu trabalho, você tem todas essas condições favoráveis a você que esse povo aqui não tinha. O povo está perdeu tudo. Mas ali tinha um atalaia de Deus, o profeta de Deus falando, clama a mim, responder-te-ei, anunciar-te-ei coisas grandes e firmes. A cidade está sendo destruída, mas eu tenho uma promessa com o meu povo. É isso que nós temos que fixar. Deus tem uma promessa com a gente? Tem ou não? Você tem certeza? Se Deus não tivesse promessa com a gente, se Deus não tivesse nada conosco, ele não nos restauraria e nos colocaríamos aqui. Mas qual é a diferença? A diferença é absurdamente infinita. Absurdamente infinita a diferença. E a comprovação que Deus tem algo com vocês. Estou dizendo para hoje, para o século 21, para hoje. Eu estou pegando uma deixa dessa passagem para trazer para os dias de hoje. Deus está dizendo, clama a mim, responder-te-ei, anunciar-te-ei coisas grandes e firmes que ainda não sabem. Se você estivesse lá no cenário de Jerusalém sendo destruída, a cidade sendo destruída, o povo sendo entregue na mão dos inimigos. E ainda o profeta fala, clama a mim, responder-te-ei, anunciar-te-ei coisas grandes e firmes. Sabe? Fala, eu não tenho tempo para isso agora. Muitos deles estavam desta forma. Eu não tenho tempo para ouvir a voz de Deus. Nós temos agora que pegar espada, pegar tudo que tem em nossa mão e enfrentar o inimigo. Mas Deus está dizendo, clama a mim, responder-te-ei, anunciar-te-ei coisas grandes e firmes que ainda não sabem. O profeta continua falando, clama a mim, clama. Mas o povo falou, nós estamos preocupados com outras coisas. Deixa Deus para depois, que agora nós temos que vencer o inimigo. Nós temos que pegar aqui, nós estamos ao lado do rei, então nós temos que vencer o inimigo. Então não adianta, profeta, dizer aí, clama a mim, responder-te-ei, não sei de quem, coisas grandes e firmes que não sabem. Isso é muito familiar nos dias de hoje. Muito familiar nos dias de hoje. Aí eu vou para a igreja fazer eu vou pregar, eu vou no culto hoje para receber uma cura, e não recebe a cura, aí lá na porta ou lá na rua, algum lugar, após o culto, alguém fala: clama a mim, responder-te-ei, anunciar-te-ei coisas grandes e firmes. Que, ah, eu estou cansado já, já estive no culto, já participei do culto, ouvi a palavra, ainda vem essa pessoa dizer para clamar a ele, para buscar a ele. Deus não tem nada comigo, Deus não me ama, Deus me abandonou, Deus não quer fazer coisa boa na minha vida. Aí a pessoa sai revoltada com Deus, como já vi muita gente, revoltados com Deus, mas infelizmente o cidadão não reconhece o seu estado pecaminoso, que está distante de Deus. Para termos sensibilidade à voz do Espírito Santo, precisamos primeiro fazer um autoexame na nossa vida e saber como é que está este altar pecaminoso. Que somos pecador. E o Senhor chama a gente aqui para um concerto, dizendo: olha, coloca a tua casa em ordem. Coloca a tua vida na minha presença. Deixa eu dirigir a sua vida. Deixa eu tomar a frente. Deixa eu ir na frente abrindo caminho para você. Não, mas eu não preciso não. Eu faço sozinho, não preciso de ajuda não. Deus está dizendo: você não tem força, você não vai conseguir. Você não vai conseguir atingir o seu objetivo com essa arrogância, com esse orgulho, com esse egocentrismo que você tem. Deixa eu quebrantar o seu coração. Deixa eu dirigir a sua vida. Deixa eu atuar na sua vida. É o Senhor está pedindo algo que Ele tem direito de pedir isto. Ele tem todo o direito, meus irmãos. Foi Ele que nos criou. Foi Ele que nos colocou aqui. Foi Ele que nos deu a oportunidade de um belo dia. Deus abriu nossos ouvidos para ouvir uma mensagem de um pregador. O nosso coração estava tão cauterizado que a gente odiava a crente. Mas um dia a palavra chegou. E a palavra quebrantou o meu coração. A palavra quebrantou o seu coração. E você passou a ouvir e ser mais sensível à voz de Deus. Porque o homem carrega na sua bagagem, irmão, já na condição de pecador. Ele carrega todos esses pontos, todo esse problema, que é orgulho, ou eu tenho que imperar na vida dele. Quando vê um pregador, fala: esse pregador está tentando me convencer a ser crente. A gente não está querendo convencer você a ser crente. Está pedindo para Deus, estão pedindo através da palavra, abrir o seu coração, os seus ouvidos, para dizer: você quer ser feliz de verdade? Então peça para Deus quebrantar o seu coração. Peça para Deus agir na sua vida. Deixe o orgulho de lado. O orgulho leva à derrota. O orgulho leva o cidadão para um desprezo total. Mas quando ele é quebrantado por

está precisando da cura, da saúde, eu farei isso na sua vida se vocês acreditarem no que Deus está falando. Eis que eu farei vir sobre ela saúde e cura. E o quê? E o sararei, ele manifestarei a abundância de paz e de verdade. Quer paz? Eu tenho paz para te dar, diz o Senhor. Tem gente aqui que está me ouvindo agora dizendo, ah, Senhor, eu quero paz. Aqui está, meus irmãos, aqui está a receita do dia. Aqui está a recomendação de Deus. Você quer ter paz e verdade? Então seja sensível à voz do Senhor e receba o que Ele está pedindo para você fazer, que não é nada impossível a você. Clama a mim. Olha que palavra, clama. Eu não estou trazendo esses versículos isolados, meus irmãos, porque a gente foge totalmente do ponto histórico do momento, que tem tudo isso que agrega muito nos nossos dias. Esta palavra correta, agrega muito nos nossos dias. É tão fácil jogar uma palavra aqui para vocês, irmão, clama. Clama a mim e responder-te, diz o Senhor. E Ele vai anunciar coisas grandes e firmes que ainda não sabe. Amém? Aí eu termino com isso. Amém? Amém. Então vai para casa agora em paz. Mas, só isto? Então convido vocês para entrar no texto, para conhecer a história, para conhecer o momento que Deus fala através de Jeremias num momento que ninguém queria ouvir esta palavra. Ninguém queria ouvir esta palavra. Poxa, nós estamos preocupados, irmão, nós estamos em momento de guerra. É um cenário de guerra, literalmente falando. Olha os inimigos avançando. Olha a cidade sendo destruída. Ainda Deus usa o profeta para dizer isso. Clama a mim! Ainda Deus usa um homem, um profeta odiado pelo rei. Ainda usa o profeta que está preso. Ainda usa o profeta dizendo, clama a mim, responder-te-ei, anunciar-te-ei coisas grandes e firmes que ainda não sabes. Muitos devem falar, ah, vai ter o que fazer. Estão preocupados aqui para proteger a cidade e o Jeremias veio com esta palavra. Mas esta é a palavra do Senhor. Esta é a palavra do Senhor. E para confundir mais aquele que não consegue enxergar, para confundir mais um pouquinho, você presta atenção no último versículo do capítulo 32 de Jeremias? Você já prestou atenção? No meio desse caos todo, no meio desse caos, que Deus fala logo a seguir, clama a mim, responder-te-ei e anunciar-te-ei coisas grandes e firmes que não sabem. Mas no versículo 43, 44, no meio do caos, Deus fala para Jeremias. Jeremias, vai lá, compra um terreno. Compra campos nesta terra, da qual vos direi. Está deserta, sem homens, nem animais. Está nas mãos dos caldeus. Compram campos por dinheiro e peço para o escrivão para que seja anotado. E selarão e farão e o atestem com testemunho na terra de Benjamim e nos contornos de Jerusalém, nas cidades de Judá e nas cidades das montanhas, nas cidades planícies, nas cidades do sul, porque farei voltar do seu cativeiro, diz o Senhor. Olha Deus falando, olha, está um caos, mas Jeremias, vai lá e compra um sítio, compra uma terra, compra campos. Porque esse povo que vai ser tomado, o povo que está sendo tomado da sua terra, eles regressarão a esta terra. Eles voltarão a habitar novamente na terra que eu dei a eles. E Jeremias faz isso, aí depois vem aqui, Jeremias está doido. Como que ele vai comprar campo numa terra que não tem homens, não tem animais, está sendo destruída, sendo tomada? Como isso vai acontecer? Mas vamos chegar lá, já vou dar essa resposta para vocês. Muitas vezes, irmãos, é esse cenário que Deus declara. Clama a mim, responder-te-ei.

0: Porque você talvez não consegue enxergar o que tem lá na frente para você. Eu não consigo ver. Eu não consigo prever. E não consigo. Como que usa essa palavra? Eu não consigo declarar, traçar o que vai acontecer daqui uma hora na minha vida. O único que tem que pode, que tem essa autonomia de escrever o que vai acontecer, é um Deus que seja onipotente, onisciente, onipresente. Nós não temos esse direito. Ah, pastor, mas eu conheço um vidente. Vai com seus videntes para lá, mas eu continuo com o meu Jeová. E tem gente que vai atrás, não, o vidente falou que fulano vai morrer no final do ano. É? Falou? Mas eu tenho uma notícia boa para vocês. Se vocês conhecerem a Bíblia Sagrada, você vai saber que o nosso Deus, ele traçou as nossas vidas e sabe muito bem que ele tem para nós daqui a uma hora, daqui um dia, daqui um ano, daqui 2 anos. Basta você obedecer na sua sã consciência de limitação. Sã consciência limitadora. Acho que aí encaixa melhor. Sã consciência limitadora. Eu consigo enxergar sem óculos alguma coisa. Mas usando a minha lente, eu consigo até ler a Bíblia com mais tranquilidade. Essas são as minhas limitações. O nosso Deus não enxerga desse ponto. Nosso Deus, tanto é que eu já falei na última quarta, nosso Deus é atemporal. Ele está fora do tempo e ele sabe muito bem o que ele tem para você. Ele sabendo tudo isto, ele adianta a situação aqui. Clama a mim, responder-te-ei, anunciar-te-ei coisas grandes e firmes que ainda não sabem. E fique tranquilo, se vocês fizerem isso que eu estou lhe pedindo, eis que eu farei vir sobre saúde e cura, e o sararei, lhe manifestarei abundância de paz e verdade. Irmão, o que é que o ser humano hoje precisa é de paz. A cura também, mas o que mais o ser humano necessita no seu interior se chama paz. Paz, paz, paz. É isso que o ser humano precisa. O ser humano vai em busca de riqueza. Ah, eu conseguindo riqueza vou ter paz. Irmão, paz verdadeira se encontra em Jesus Cristo, nosso Salvador, e ponto. O Senhor está dizendo, eu removerei o cativeiro de Judá, cativeiro de Israel, e os edificarei como no princípio, e os purificarei de toda a sua maldade, com que pecaram contra mim. O povo era terrível, o povo era pecador, o povo passou a adorar outros deuses, rejeitar esse Deus, por isso que veio essa desgraça sobre Judá e Israel. Mas Deus ainda dá oportunidade, povo, clama a mim, eu vou te responder, eu vou te sarar, eu vou te dar paz, eu vou te dar saúde e vou remover o cativeiro. Eu estou convicto 100%, se tiver um pouquinho mais de 100, pode ser 1000%, que Deus não mudou e jamais vai mudar. Eu estou convicto disso, meus irmãos. Deus não deixou de ser mais poderoso, ele é o Deus Todo-Poderoso. Então não se espantem, o nosso Deus, ele está nos chamando a atenção hoje, para mostrar que mesmo em tempo, em pleno século 21, Deus fala da mesma situação. Como já falei, Jeremias estava preso, mas Deus continuava falando com ele. A prisão não impede a voz de Deus na vida do profeta. Está preso, mas ele continua sendo o atalaia, o porta-voz de Deus. Acho que eu falei na última quarta-feira, irmãos, que a dificuldade não significa a ausência de Deus. As dificuldades não significam que Deus se ausentou da gente. Pode ser que no momento de desespero você pode chegar a Deus e orar nessa situação. Deus, o Senhor me abandonou. Não, a dificuldade que você está passando não significa que Deus se ausentou de vocês. Às vezes pensamos isto. Estou passando por dificuldade, Deus se esqueceu de mim ou coisa parecida. Mas Jeremias nos mostra que podemos estar enfrentando uma luta e mesmo assim continuar ouvindo a voz de Deus. Faz sentido para vocês, irmãos? Eu vou perguntar aqui para a crente que já passou por esse processo. Nos momentos de dores da sua vida, das dificuldades, das portas que fecharam, houve um momento que você orou e sentiu tanto a presença de Deus ser manifesta na sua vida. Com quem já aconteceu isto? Com quem já aconteceu? As dores estão ali te corroendo, mas quando você ora, a presença de Deus se manifesta na sua vida. Quem já sentiu isso na sua vida? Levanta a sua mão. Ainda vem alguém dizer, não, mas Deus não tem nada comigo. Deus tem propósito na sua vida. Deus tem propósitos. E quando olhamos aqui, Deus pode falar em lugares inesperados. Deus falou com Jeremias na prisão. Mas Deus pode falar com você como está falando agora, na sua vida, na igreja, em casa. No silêncio. Deus fala também. Durante uma luta, no meio de uma crise, Deus fala. Mas porque nesses momentos, meus irmãos, olha, principalmente no silêncio, durante lutas e no meio da crise, a gente está muito sensível. A gente fica muito sensível demais. Chora fácil, derrama lágrima fácil. Começa a falar, você começa a pensar no que você está passando, a comoção toma a sua vida. Quem é desse jeito? Quem é dessa forma? É nesse ponto exato. Quem gosta de fazer bolo aí? Levante a mão. Este é o ponto certo da massa. Quando a pessoa está muito quebrantada para ouvir a voz de Deus. Porque quando está tudo bem, ele auto se confia. Ele auto se proclama. Ele auto se acha. Mas quando está passando por tudo isso, irmão, enfermidade, no silêncio, na angústia, na tribulação, ele fica muito sensível. Ao ponto que até as suas orações são muito diferentes quando ele está orando no seu auge, né? Ele nem tem força, como Ana. Tinha uma competidora dentro da sua própria casa. A esposa tinha vários filhos. E ela não tinha, era estéril. Então quando ela foi se apresentar a Deus, o profeta viu lá, o sacerdote viu. O sacerdote deduziu que ela estava só balbuciando os lábios. E o sacerdote já julgou dizendo, mulher, para de tomar muito vinho. Não, meu senhor, eu não estou embriagada. Estou com uma amargura de espírito. Estou amargurada. Estou quebrada, estou moída por dentro. E Deus ouviu a oração daquela mulher. Deus age dessa forma. Deus age nessas formas. Então, há permissão de Deus de chegarmos neste estágio de enfrentar problemas, dificuldades, lutas, enfermidades, adversidades diversas em nossas vidas, ao ponto que nós possamos estar mais sensível a tudo, principalmente à voz de Deus. E é nesse momento que a gente chora, é nesse momento que você consegue ouvir com nitidez a voz do Senhor, mesmo no silêncio. Mesmo no silêncio, a voz de Deus no silêncio, irmãos, causa impacto na nossa vida. Amém? Quem está ouvindo a mensagem, levante a mão. Está fazendo sentido para vocês? Está fazendo sentido, irmãos? Eu estou fazendo questão de trazer vocês para dentro do cenário. Quando eu trago vocês para dentro desse cenário, do texto, eu estou pegando a mão de vocês e levando lá para Judá, lá para Israel. Para vocês ver a situação da casa dos nossos irmãos que está sendo destruído. E do número absurdo, milhares e milhares de inimigos que estão avançando dia após dia para tomar a cidade. E nós seremos arrancados da nossa cidade e vamos habitar em uma nação que o povo lá não teme a Deus. Iremos passar por tudo isso. Estou trazendo vocês para dentro do cenário. Estou trazendo vocês para dentro do cenário para vocês não pegar esses versículos isolados.
1: Porque a qualquer hora você vai trazer, pregador, uma palavra desta. Eis que eu farei vir sobre ela a cura, sararei, lhe manifestarei. Tá, e daí? E daí? Essa palavra sendo dirigida para quem? Que época? Qual foi o tempo? Justamente isso que eu estou trazendo para vocês. Foi no reinado de Zedequias, com o profeta Jeremias, trazendo essa palavra. O que tem a ver isso conosco? Tudo! Essa situação acontece nos dias de hoje. Estamos num país, estamos em uma nação onde temos problema igual outras nações têm. Estamos recebendo do Senhor uma mensagem dizendo: confia em mim, clama a mim, eu vou responder vocês. Mas não desista de mim, continua me buscando. Esta é a recomendação de Deus hoje. Você pode estar no Brasil, você pode estar em outro país, você pode estar em outro...

0: para esta nação, para esse povo. Esta é a recomendação. E ainda já Jeremias com a escritura na mão do campo que comprou. Em uma situação adversa. Quem é o cidadão vendo uma cidade sendo tomada? Quem é o cidadão que quer investir nesta terra? Ninguém. O que eu vou ganhar com isso? A cidade está sendo destruída. O que, que o cidadão vai comprar um campo? Mas é Deus que tinha mandado fazer isto. Porque além disso o Senhor falou desta forma. Comprarão campos por dinheiro e subscreverão os autos e selarão e farão que atestem testemunha na terra de Benjamim. E nos contornos de Jerusalém e nas cidades de Judá e nas cidades das montanhas, nas cidades das planícies e nas cidades do sul. Porque os farei voltar do seu cativeiro, diz o Senhor. Sabe o que eu vejo nesse versículo aqui, meus irmãos? No versículo anterior do capítulo 33, o senhor é soberano. Quem acredita e confia nisso, levanta a mão. Olha para cá, olha como Deus faz. O meu povo está se desviando de mim. O meu povo está se desviando da minha palavra. O meu povo está se afastando da minha presença. Então eu os entregarei para o inimigo deles, para o meu inimigo. Mas que Deus é esse? O Deus soberano. O Deus que eu estou pregando. Mas que Deus é esse que faz isto? Ele faz. Como ele fez aqui. Eu vou entregar esse povo na mão dos inimigos. Para eles aprenderem que comigo estava muito melhor. Vão ficar 70 anos de cativeiro na Babilônia. Vão ficar 70 anos. E quando cumprir, e ainda vou deixar uns remanescentes para ver o antes, o meio e o depois. Eu vou deixar alguns remanescentes, alguns que vão ficar aqui, não serão tomados, mas permanecerão nas suas dificuldades, na cidade da ruína, vão permanecer. Cumprindo essa época, olha o que Deus fala para o inimigo, para o líder da nação da Babilônia. Chegou o momento de vocês devolver o meu povo. Devolve o meu povo. E este povo volta novamente para Jerusalém, para Israel. Agora se pergunta, mas por que Deus age assim? Irmão, eu não vou fazer essas perguntas para Deus, porque não pergunto. Eu sei que Ele é soberano. Eu sei que Deus coloca a gente em certas circunstâncias para nós abrir os olhos. Para nós abrir os olhos. E Ele tem todo o poder. Ele tem todo o poder e todo o direito de pegar leve e pegar pesado com a gente. Ele tem todo o direito de fazer isso. Mas que Ele não pega pesado porque conhece as nossas limitações. Ele jamais vai colocar um peso, um fardo pesado que a gente não vai aguentar, porque o mesmo Senhor, Filho do Deus vivo, chegou a dizer: vinde a mim, vós que estáis cansado e oprimido, que eu vos aliviarei. O meu fardo é leve. Você vai levar o meu fardo sobre os seus ombros, cantando e glorificando o meu nome, porque eu te ajudarei nessa caminhada. Então, quando olhamos para isso, que o Senhor chama nós nesta manhã, é para nós cairmos na realidade. A situação está complicada e nós, como seres humanos, nós temos já por natureza de buscar os culpados para a situação que estamos vivendo. Você pode até discordar do que eu estou falando. Mas é um número muito pequeno. E esses pequenos que conseguem analisar isso são aqueles que têm o temor de Deus no coração dele e é quebrantado pelo Espírito Santo. Porque nós, por natureza pecaminosa, nós temos aqui o causador da situação e quando formos confrontados, nós buscamos uma terceira pessoa para colocar a culpa nelas. É assim, não é? Nós, seres humanos, somos assim. Nós, seres humanos, agimos dessa forma. Aí eu trago a história da humilhação, humilhado de um livro, da menina do chocolate. Quem lembra disso? Quem lembra? O pai deixou um chocolate na geladeira. Chegou e deu uma olhadinha na geladeira e estava lá faltando chocolate. Aí foi ver com a filha. Aí o pai falou: filha, quem comeu o chocolate? Não fui eu, pai. Quem comeu o chocolate, filha? Não fui eu. Era a única filha em casa. Quem comeu? Não fui eu, pai. Não fui eu que comi o chocolate, não. Ele pegou com muito amor, carinho, carregou em seus braços, foi diante do espelho e perguntou: filha, quem comeu o chocolate? A boca da minha estava cheia de chocolate. A filha falou: não, pai, não fui eu que comi, é o chocolate que pulou na minha boca. Então o ser humano é assim. Não, estou sofrendo, Senhor, injustamente. Eu estou sofrendo tanto, até meus irmãos da igreja me abandonaram. Eu me sinto, Senhor, no deserto, me sinto sozinho. Eu acho que uma pessoa que está num asilo está mais bem acompanhada do que eu. Eu estou numa aflição de espírito, porque todos me abandonaram. Me faz um favor, meu irmão. Para de culpar a terceira pessoa e busca fazer um exame na sua vida. E se você encontrar alguma coisa errada que você fez, reconheça. E seja um ser humano adulto para dizer: eu errei. Eu sou o causador da situação. E a gente na igreja prega muito sobre isso. Quem é o pai da mentira? Um fala que é o Satanás, outro fala que é o diabo. Mas tudo é a mesma coisa. Todos nós sabemos que o diabo é o pai da mentira. Mas na hora de nós tentar sair de uma situação, a gente mente. Não fui eu, Senhor. É igual a menina, no braço do pai, todo borrado de chocolate. No espelho, confrontou ela diante do espelho. Falou: pai, isso daqui foi o chocolate que caiu na minha boca, mas não fui eu que peguei. Assim é o ser humano. O ser humano age dessa forma. Ele tenta sair bem em todos os aspectos, até enrolar o outro com negócios. Não pode ver uma coisa solta aí que ele passa a mão. Pega com a cara mais deslavada. Fala: irmão, essa carteira é minha. Não, eu achei aqui, mas não é tua, não. É dessa forma. A pessoa não foi moldado o caráter da pessoa ainda, então não pode ver uma nota de 100 no chão e o dono perto e falar: não, esse é meu, caiu no chão, não tem dono. Caiu no chão é propriedade alheia, ou é público, né? Coitado da alegria para quem achou e tristeza para quem perdeu. Aí vem na igreja contar bem assim: irmão, achei R$1.000 lá na rua. Eu vi o dono lá perder lá e achei da carteira dele e peguei. É? O que você faria se fosse uma pessoa bem consciente? Ia correr atrás de quem perdeu. Está lá, irmão, a carteira, com tanto dinheiro na carteira, com a identidade, com os documentos da pessoa. A pessoa vem até você e fala: olha, eu perdi minha carteira. Ah, não achei, não. Mas está com todos os dados da pessoa dentro. Ainda tem coragem de vir para a igreja e contar a benção. Ah, recebi a benção de Deus, estou aqui, irmão, com o dinheiro que recebi, mas a carteira do cidadão. Só que não conta esse detalhe, não conta, né? Esse detalhe não conta. Vai entregar isso por quê? Será que Deus se agrada disso, meus irmãos? Ah, mas Deus está vendo, irmão, estou passando por uma necessidade. Mas a palavra aqui era aqui, ó: clama a mim, confia, que eu vou te abençoar, vou abençoar muito você nesta terra. Vou abençoar muito a sua vida. E eu, diz Deus, eu para vos abençoar, eu não preciso prejudicar outras pessoas, porque eu tenho para te dar. Eu para te dar, eu dou do que eu tenho, eu não preciso tirar de alguém para te dar, eu não preciso repartir de alguém que tem mais para te oferecer. Eu tenho porque eu sou dono da prata e do ouro, eu sou dono de tudo. Estão falando na parte financeira, na parte monetária, mas quando se fala na saúde, como é que fica? O teu irmão aí de sangue tem mais saúde que você. ele pode compartilhar essa saúde com você? A resposta é não. Ele pode fazer uma doação de sangue para você, mas a enfermidade que está aí no seu corpo, no seu organismo, seu irmão, por mais que te ame, seu pai, por mais que faça o máximo, ele não vai poder te curar. Mas aqui é a promessa de Deus, irmãos. A promessa de Deus. Olha o porquê. Versículo 5. Eles entraram a pelejar contra os caldeus, mas para que os encha os cadáveres de homens que feri na minha ira e no meu furor, porquanto escondi o meu rosto desta cidade por causa da sua maldade. Mas se vocês obedecerem o que estou lhe pedindo, eu farei vir sobre vocês saúde e cura. E os sararei. Ele manifestarei abundância de quê? De paz. Manifestarei. Eu não vou dar conta gotas. Eu não vou te dar paz conta gotas. Não, eu vou manifestar a minha paz sobre a sua vida. Não é aquela conta gota assim, um, dois, três, não. Eu manifestarei a minha paz sobre vocês. E a manifestação da paz é esta, meus irmãos. É a mesma coisa que aconteceu lá em Atos capítulo 2. Todos estavam reunidos no mesmo lugar e o Espírito Santo vem e encheu todos os nossos irmãos e foram todos cheios do Espírito Santo. É isto que é manifestação. E a gente aprendeu muito isso no nosso Brasil, né, meus irmãos? Há greve em tal lugar, há manifestação na Paulista, há manifestação no Anhangabaú, há manifestação lá na porta da empresa, na porta da montadora. Quem já ouviu isto? Então, quando se fala em manifestação, é o número expressivo de pessoas que estão fazendo tumulto, que estão fazendo a manifestação, que estão reivindicando por algo que é direito ou não deles. Isto a palavra está dizendo aqui: eu não darei a você paz conta gota, naquele bem pouquinho, eu farei a vocês, olha, manifestarei uma abundância, manifestarei abundantemente a minha paz sobre vocês. Então vai ser algo que vai mudar totalmente a nossa vida. A manifestação abundante da paz do Senhor na nossa vida vai mudar totalmente a nossa vida. É o que nós precisamos no presente ano, no presente século. A manifestação da paz do Senhor Deus na nossa vida. Isto é a promessa de Deus ao povo de Israel e de Judá. Isso também serve para nossas vidas. Porque a mesma angústia, o mesmo processo que eles estavam passando, muitas vezes nós também passamos por enfermidade, problemas e lutas e tantas manifestações diabólicas que acontece no nosso dia a dia. Ele está dizendo: fiquem tranquilos, clama a mim, responder-te-ei, anunciar-te-ei coisas grandes e firmes que ainda não sabem. Vocês sabem por que vocês estão passando por isso? Sabe por quê? Porque vocês praticaram a maldade contra mim. Eu virei o meu rosto contra vocês, mas se vocês voltar, se humilhar, buscar a minha presença, enviarei sobre vós saúde. Amém? Deus abençoe.
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3: 5:56.
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14: Com Deus, em nome do Senhor Jesus Cristo. Pai nosso, que estás nos céus, aqui nós estamos nesta manhã na manhã deste sábado abençoado que o Senhor nos preparou. Te agradeço por tudo. Te louvo, porque o Senhor é bom, o Senhor é maravilhoso. Pai querido, adorado seja o Senhor por todas as nações da terra. Aleluia. Pai amado, neste momento, Senhor, eu te peço para que o Senhor possa entrar com providências na vida deste irmão, na vida desta irmã, nesta manhã maravilhosa, neste sábado abençoado que o Senhor nos preparou. Venha, Pai querido, abrir as janelas dos céus e derramar uma bênção tal, que por meio dela advenha a maior abastança na vida de todos. Prepara um café da manhã abençoado. Pai amado, prepara um almoço abençoado. Prepara, Senhor Jesus, a janta abençoada hoje. Aleluia. Prepara um pão de cada dia. Aquele pai, aquela mãe que não tem condições, abre as janelas do céu, Senhor. E venha suprir a necessidade dele, a necessidade dela, a necessidade da família. Pai querido, neste momento eu te peço que a tua providência divina entre nesse lar, entre no celeiro, entre na despensa, Senhor, que entre na mesa desta pessoa, para que o alimento nunca mais venha a faltar, nunca mais, até o dia da tua vinda, Senhor, na vida desta pessoa, deste homem, desta mulher, deste irmão, desta irmã. Senhor Jesus, eu te peço para que o Senhor possa prosperá-lo, prosperá-la, Senhor, com tudo, do bom e do melhor, para que o teu nome seja glorificado, Senhor. Providência divina, que haja neste momento, providência divina, que através dela venha a fartura para este lar, para esta família, para esta pessoa. Que nunca mais esta pessoa passe fome, Senhor. Que nunca mais esta pessoa durma com vontade de comer, de jantar. Que nunca mais esta pessoa durma de estômago vazio, Senhor. Para que o teu nome seja exaltado e glorificado, Senhor. Pai querido, vem abençoá-los, vem abençoá-las. Sim, Senhor. Pois o Senhor operando na vida deste homem, desta mulher, deste irmão, desta irmã, quem há de impedir? Não há ninguém que possa impedir, ó Pai. Porque o Senhor é o maioral, o Senhor é Deus, Criador dos céus e da terra, do universo e tudo que neles há. Meu Deus Todo-Poderoso, eu te peço para que o Senhor possa operar maravilhosamente, extraordinariamente, ó Pai. Sim. Meu Deus Todo-Poderoso, meu Pai querido, neste momento, Senhor, eu te peço por esta pessoa que está triste, angustiada, embora chegou o final de semana. Embora chegou o final de semana, ele chora, ele pede, ele clama, ele suplica, porque a vida dele está uma miséria, Pai. A vida dele está um caos. Não tem emprego, não tem salário, não tem de onde tirar para cumprir com seus compromissos, pagar as contas. Senhor meu Deus, todas as portas estão fechadas, ele não consegue emprego, Senhor, não consegue um trabalho, não consegue um bico para fazer, Pai, para o sustento da família. Abre porta onde não há porta, Senhor, abra caminho no meio do mar, no meio do mar dos problemas, no meio do mar da miséria, no meio do mar do caos, no meio do mar do sofrimento. Abra caminho, Senhor. Abra a porta, meu Pai. Os ferrolhos caiam por terra. As ferraduras sejam quebradas. Senhor, as fechaduras que sejam destruídas, para que esta porta seja aberta para a vitória, para a paz, para a alegria, para a felicidade, para a prosperidade. Abra essa porta para ele, abra esta porta para ela, Senhor. Meu Deus poderoso, aleluia. Tu és Deus maravilhoso, Senhor. Deus onipotente, onisciente, onipresente. Pai amado, quero lembrar-te que nós dependemos do Senhor. Dependemos do Senhor em tudo na nossa vida, Senhor. Na nossa vida nós dependemos 100%. Não, posso até dizer 1000%, Senhor. Porque tudo que há em nós, nossos órgãos, nosso corpo, nossas células, nosso pensamento, Senhor meu Deus, nossos sentimentos, nossa vida depende do Senhor. Tudo depende do Senhor, meu Pai. Por isso eu te peço, Pai querido, visita esta pessoa agora. Faça, Senhor meu Deus, acontecer na vida dela, sim, bênçãos, milagres, vitórias, curas. Senhor Jesus, entra com a providência na vida dela, Senhor, para a resolução dos problemas familiares, dos problemas da empresa, dos problemas com os filhos, dos problemas, ó Pai querido, que ele tem, que ela tem, que agora se tornou impossível de ser resolvido. Senhor meu Deus, ajuda. Ajuda, porque o desespero está tomando conta. Não tem como, Senhor meu Deus, a pessoa por si própria, por si próprio, Senhor meu Deus, resolver, realizar, acontecer, fazer, porque sua capacidade é limitada. A capacidade desta pessoa, deste irmão, desta irmã, são limitadas em tudo, meu Deus. Por isso eu te peço que o Senhor possa visitá-la e assim resolva, meu Pai, tudo para ela, Senhor. Meu Deus, nós somos como um bebê na sua mão. Senhor Jesus, tudo nós dependemos do Senhor. Senhor meu Deus, o nosso alimento, a nossa saúde, a nossa vida, tudo depende do Senhor para que, Senhor meu Deus, a nossa vida vá bem, para que a nossa vida seja um sucesso. Pai amado, tudo dependemos do Senhor para poder crescer, gatinhar, caminhar, crescer com saúde, saudável, meu Pai. Nós dependemos do Senhor. Visita, Senhor, esta pessoa que está depressiva, está oprimida,
11: está com medo. Com medo de tudo, Senhor. Com medo de tentar, com medo de agir, com medo de dar o primeiro passo. Aí fica naquela dúvida, Senhor, será que se eu fizer vai dar certo? Será que se eu falar vai dar certo? Será que se eu sair vai dar certo? Senhor Jesus, orienta. Senhor Jesus, abra os olhos desta pessoa, o entendimento. Abra, Senhor meu Deus, o caminho para esta pessoa andar. Ilumina, alumia os passos desta pessoa, Senhor. Eu te peço agora, para que ela nunca mais ande em trevas, para que ela nunca mais ande cega, para que ele nunca mais ande cego, para que nunca mais, Senhor meu Deus, dependa de um bastão, de uma bengala, Senhor, para que ele possa entender e ver, Senhor meu Deus, que o Senhor é o apoio que ele precisa, é o apoio que ela precisa para trilhar um caminho reto, para trilhar pelo caminho correto, para a salvação e o livramento eterno. Senhor meu Deus, eu te peço agora que o Senhor visite esta pessoa que está no hospital. Ela precisa de ajuda, ela precisa de socorro, ela precisa das tuas mãos estendidas, Senhor. Esta pessoa que está hospitalizada, já chegou ao último estágio da doença no corpo dela. A medicina já fez de tudo, medicamentos, tratamentos, Senhor Jesus. E agora, lutando apenas para dissipar a dor, porque a doença se alastrou, está tomando conta dos órgãos, Senhor Jesus, e esta pessoa sofre. Senhor meu Deus, os medicamentos como a morfina e outros medicamentos, Pai querido, para paliar a dor, aliviar a dor, já não está adiantando mais. Meu Deus, olha para esta pessoa que grita, que pede socorro. Olha para esta pessoa que suplica, que clama, Senhor, e dá-lhe saúde. Arranca esta dor, arranca este mal, arranca esta doença na raiz, Senhor, nas células, dos órgãos. Arranca, Senhor, esta enfermidade, o vírus, a bactéria, ou seja lá o que for, esta doença maligna e diabólica, seja queimada agora. Queima, destrua. Pai, qualquer tipo de mal que está assolando o corpo físico desta irmã e deste irmão, onde estiver alojado, no cérebro, na garganta, no ouvido, nos olhos, no nariz, no esôfago, Senhor meu Deus, no estômago, no pulmão, no pâncreas, Senhor, na bilis, no apêndice, Senhor meu Pai, no intestino, na bexiga, nos rins, nos uréteres, Senhor meu Deus, onde estiver localizado, Senhor, no canal urinário. Seja queimado agora, todo o corpo desta pessoa seja restaurada pelo poder do sangue do Senhor Jesus. Todo mal nos ossos, nos nervos, nos músculos, todo mal na coluna, nas vértebras, nas articulações, sejam neste momento, Senhor, restaurados. Quem está paraplégico, Senhor, restaura a coluna. Senhor, meu Deus, ou a causa seja dissipada, queimada pelo poder do sangue do Senhor Jesus. Quem se encontra agora, Senhor, tetraplégica, Senhor Jesus, tetraplégico, visita agora, Senhor, para que os movimentos lhe sejam devolvidos. Senhor meu Deus, para que o equilíbrio lhe seja devolvido. Senhor meu Deus, para que os artelhos, para que, Senhor meu Deus, os tornozelos, os joelhos, sim Senhor, venha neste momento restaurar o baço, a coluna, Senhor, cervical, vertebral. Venha restaurar agora, Senhor Jesus, para que os movimentos voltem, para que a locomoção seja novamente possível, ó Pai. Senhor meu Deus Todo-Poderoso, esta pessoa que precisa do Senhor, visita ela agora. Meu Deus, eu te peço agora que o Senhor visite, Senhor, aqueles que estão nas cadeias, que estão nos presídios, nos cárceres, ó Pai. Visita cada um, Senhor. O presidiário, Senhor, visita o presidiário agora, meu Deus Todo-Poderoso. Pai querido, para que ele seja ex-presidiário, com uma vida transformada, com uma vida mudada, com uma vida totalmente diferente, na Tua presença, meu Pai. Que o Senhor venha restaurar, tira ele do crime, tira ele das drogas, tira ele, Senhor Jesus, não somente ele, ela também, Senhor. Tira, Senhor, esse desejo de vingança, esse desejo de assassinar as pessoas. Tira dele, tira dela, Senhor, esse desejo de roubar, Senhor meu Deus, de furtar, de assaltar. Tira do coração, tira da mente, do pensamento, tira, Senhor, agora, pelo poder do sangue do Senhor Jesus Cristo. Senhor meu Deus, eu te peço agora, opera o milagre na vida deste irmão, desta irmã, que está encarcerado, que é um presidiário. Para a sociedade, ele é perigoso, ela é perigosa, não pode mais viver, Senhor meu Deus, no âmbito social. Por isso transforma, muda a vida desta pessoa, meu Pai, para que ela possa ter a liberdade, a verdadeira liberdade, a liberdade da alma, do espírito, Pai querido, a verdadeira liberdade, Senhor meu Pai, do corpo físico, a liberdade do pensamento, a liberdade da mente, a liberdade dos desejos, a liberdade de tudo, ó Pai. Senhor Jesus, e para que possa sair dessa cadeia pelas portas e de cabeça erguida, com uma vida transformada, Jesus no coração, para sair e fazer a evangelização. Aleluia. Pai querido, abençoa, Senhor, Peço-te também pela nossa diretoria mundial, a nossa presidente mundial, a irmã Ereni Miranda, visita-a com teu poder divino, com tua graça divina, Senhor meu Deus, com a sabedoria divina, visita a tua serva cada vez mais, dando-lhe saúde, força física, Senhor meu Pai, abençoa a tua filha, pois o Senhor a pôs, a colocou ela, Senhor, colocou-a neste cargo que ela está ocupando atualmente. Abençoa a Débora Miranda, nossa vice-presidente, o pastor Lorival de Almeida. Abençoa o presbítero Davi Miranda Neto, Senhor. Abençoa também, Senhor Jesus, a nossa diretoria executiva. Presbítero Fabrício Beata, presbítero Wilson Siqueira, presbítero Marco Magno, presbítero Gerre Adriane, a irmã Maria Josefina, Senhor, pastor Osmar de Oliveira e pastor Milton de Almeida, Senhor. Abençoa, Senhor Jesus, presbítero Kleber de Oliveira, atual dirigente da nossa sede mundial. Abençoa também, Senhor Jesus, pastor Davi Miranda Filho, que neste domingo, Senhor, vai pregar a tua palavra, vai orar, vai buscar, Senhor meu Deus, a tua presença com o teu povo, ó Pai. Abençoa também, Senhor Jesus, hoje, neste sábado, Senhor meu Deus, o culto evangelístico do Regenere, Senhor. Os jovens que estarão, Senhor, em adoração, Pai querido, Deus da glória. Sim, Senhor, abençoa. Abençoa, Senhor meu Deus, o braço assistencial da nossa Igreja Pentecostal Deus e Amor, a Fundação Reviver, a Associação Reviver Help, Deus e Amor. Abençoa, Senhor Jesus, todos os projetos da nossa igreja, como o projeto Azaf, como o projeto Casa Aberta, Águas para o Sertão, Águas para o Nordeste. Pai querido, abençoa. Pai celestial, eu te peço neste momento que abençoe o nosso lar, a nossa família, que abençoe a nossa produção, que abençoe os nossos gestores. Pai querido, abençoa nosso irmão André Miranda, nosso irmão Diego Miranda, presbítero Davi Miranda Neto, toda a equipe do IPDA Play. Senhor meu Pai, nos abençoe, em nome de Jesus Cristo, nosso Senhor. Amém. Aleluia. Amém. E amém, Senhor Jesus. Querido irmão, querida irmã, neste sábado abençoado, Deus preparou este momento de oração para buscarmos e nos enchermos da graça de Deus.

0: E olha, eu quero te dizer que as bênçãos de Deus, elas se multiplicam cada dia que passa. Verdade. Diga comigo assim. Sim, agora, já, neste momento, faça comigo esta oração de confissão. Diga comigo assim. Senhor Jesus. Senhor Jesus. Neste momento eu te aceito. En este momento eu te acepto. Como meu único e suficiente Salvador. Como meu único e suficiente Salvador. Senhor Jesus, perdoa-me todos os meus pecados. Cristo mio, perdona-me todos os meus pecados. Escreve o meu nome no livro da vida. Escriba mi nombre en el libro de la vida. Senhor Jesus, me perdoa todas as minhas falhas. Cristo mio, perdone-me todas mis fallas. Senhor Jesus, escreva o meu nome no livro da vida nos céus. Senhor Jesus, escriba mi nombre en el libro de la vida en el cielo. Aleluya. Me ayuda, me guarda y me sustenta. Ayúdeme, guárdame y deme tu sustento. Para que eu possa, neste momento, estar firme até o dia da tua vinda. Para que eu possa estar firme até o dia de tua venida. Aleluia. Amém? Amém. Aleluia. Deus te abençoe. Muito obrigado por esta decisão. E parabéns, você que reconciliou, você que aceitou o Senhor Jesus. Entra em contato com a gente. Quero aceitar Jesus, @ipda.com.br. Nosso WhatsApp é o 11 950 94 46 45. Manda sua mensagem dizendo que você aceitou o Senhor Jesus, que você reconciliou, pois o teu batismo, ou você que reconciliou, a data da Santa Ceia em que você vai participar conosco já está marcado em nome de Jesus. Deus te abençoe. Muito obrigado, em nome do Senhor Jesus, e seja bem-vindo à Igreja Pentecostal Deus e Amor. Mais que uma igreja, uma família, a família que vai morar no céu, com Jesus. Amém? Amém! Meu querido irmão, minha querida irmã, estamos ao vivo, né, com o programa Sertão Evangélico neste sábado, e eu quero te dizer uma coisa, olha, você vai ficar com os melhores momentos do programa Sertão Evangélico da semana. É, na Rádio Deus e Amor, a partir de agora vai continuar o programa A Voz da Libertação, pela Rádio Deus e Amor. Nós ficamos aqui pelas redes sociais com o programa Sertão Evangélico juntamente com vocês, tá bom? Deus abençoe e até segunda-feira, se Deus assim nos permitir, em nome do Senhor Jesus. Fique com Deus, aleluia, fique com o Pai Celestial. Melhores momentos do programa Sertão Evangélico.
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Atenção, grande Juiz de Fora. Atenção, expansão. Atenção, nossa mocidade. É neste sábado abençoado, dia 19 de setembro, às 18 horas, uma grande concentração aqui em Juiz de Fora, com expansão Juiz de Fora. E desta feita, na palavra, para pregar a palavra do Senhor, nosso pastor estadual Wesley Souza Moraes. Vem estar presente aqui em Juiz de Fora, em nossa série estadual, da Rua Sancler de Carvalho, 75. É os conselheiros também, nosso amado irmão, operador Israel Leonce, com a esposa e irmã Vitória, também o casal, né, Wesley, com a esposa e irmã Esté, convidam a todos também, junto à regente, né, Rosana Grosna, para este sábado abençoado, 19 de setembro, 18 horas, o evento com expansão Juiz de Fora. E na palavra do Senhor, nosso pastor estadual Wesley Souza Moraes, pregando a palavra de Deus neste evento com nossa mocidade, o Expansão Juiz de Fora. Põe na agenda, vem estar presente, Rua Sancler de Carvalho 75, aqui em Juiz de Fora, em nossa sede estadual. Todos são bem-vindos e que o Senhor Jesus abençoe a todos.

E graças a Deus, ouvintes queridos. Obrigado você pela companhia e fidalguia o nosso programa. Atenção, Grande Juiz de Fora e região. É neste domingo. Este domingo abençoado, 20 de setembro, já a partir do horário das 8 horas da manhã, a Escola Bíblica, e logo após, de 9 às 11h15, a grande concentração, o domingo dos vencedores. Oportunidade conosco no altar para pregar a palavra do Senhor, nosso amado irmão, diácono Afonso Fernandes. Bem estar presente, receber do Senhor a vitória neste domingo abençoado, que é denominado o domingo também dos vencedores, o dia do Senhor. E você que será com a gente, lembre que o transporte público é gratuito. É domingo 20 de setembro, 8 da manhã, Escola Bíblica, de 9 às 11h15, então, a concentração, o domingo dos vencedores. Na programação, o pastor Wesley convida a todos também, reforçando o convite para esse domingo especial, você não pode perder.

chamar a atenção agora dos vencedores, porque a Bíblia fala que Moisés estava no cume do outeiro e quando ele levantava as mãos aos céus, aleluias, Deus dava vitória para Israel lá embaixo naquela batalha. Eu quero chamar a tua atenção agora, ouvinte. Eu quero convocar você agora, você que está passando luta. Quem sabe você está com depressão, você que está com ansiedade, você que está com síndrome do pânico, símbolos que tem nessa terra. Quem sabe você está passando tanta luta, tanta dificuldade. Quem sabe você está me ouvindo agora e você está falando: eu não sou um vencedor, porque estou passando uma crise econômica na minha vida, estou passando necessidade na minha casa. Eu quero convocar você para vir para a Igreja Pentecostal Deus de Amor nesse domingo, às 9 horas da manhã, aqui na rua Santo Crédito Carvalho, número 75, setor central. Eu quero levantar minhas mãos aos céus e orar por você, clamar a Deus pela sua vida. Você é um vencedor em nome de Jesus. E nesse domingo, às 9 horas da manhã, temos esse culto. Todos os domingos temos esse culto mais do que especial. É o culto dos vencedores, onde eu, pastor Wesley Souza, a equipe de obreiros, a minha esposa e irmã Flávia, todos nós reunidos, estamos orando por você, estamos pedindo a Deus por você, pelo seu lar, pela sua família, e estaremos orando para você vencer essa batalha. Você que está lutando contra os vícios, contra o vício do cigarro, contra o vício da bebida, você que está lutando contra o vício entorpecente, você que está batalhando contra os vícios, e quem sabe você está falando: eu não sou um vencedor, porque os vícios estão me vencendo. Não vão te vencer. Eu quero orar por você, eu quero clamar a Deus pela sua vida nesse domingo, às 9 horas da manhã, aqui na rua Santos Pereira de Carvalho, número 75, setor central. É o domingo dos vencedores. Espero por você e por toda a sua família.

0: E graças a Deus, ouvintes queridos.
1: Jesus, o Salvador.
0: Muito obrigado você do outro lado pela companhia Fidalguinho, o nosso programa.
1: Para mim.
0: Quero convidar você a estar conosco então essa semana abençoada, hein? Essa semana consecutiva, é verdade, desde este segunda-feira do dia 21, aí encerrando então também no domingo dia 27, a semana consecutiva do perdão divino com a providência de Deus. Grandes horários de segunda a este domingo também, dia 27, você vai estar conosco, hein? Lembrando que na quarta-feira e na sexta-feira são grandes quatro horários.
1: Jesus, o Salvador.
0: Você que fez seu propósito com o Senhor, vai estar devolvendo ele então a semana consecutiva, né, do perdão divino com a providência de Deus. Você que me ouve agora, está aí atrasado com seus votos, com seus dízimos, sua oferta alçada, venha devolver o Senhor nessa semana consecutiva do perdão divino com a providência de Deus. É Ele mesmo, o Senhor Jesus Cristo. Grandes dias, monumentais horários também. Quero convidar você a estar conosco nessa terça-feira da família, às 9 da manhã, onde estará conosco também a serva do Senhor, o casal, né, que chegaram do estado do Amazonas, nosso amado cooperador Elton Moraes, com a esposa e irmã Ana Júlia Martins Matias, louvando o Senhor também nessa terça-feira da família, às 9 da manhã. E no programa agora vai confirmar a presença conosco então, nesta terça-feira às 9 da manhã. Irmã Ana Júlia, Pai do Senhor, em linha aberta, serva de Deus.
2: A paz do Senhor Jesus, pastor Cremilson, a paz do Senhor Jesus, ouvintes. Essa quem vos cumprimenta é sua irmã em Cristo, Ana Júlia Matias. Estou passando aqui para confirmar a minha presença. Dia 22/9, na terça-feira pela manhã, estaremos ali reunidos na casa do Senhor, aqui na nossa sede central da cidade de Juiz de Fora. Estaremos ali adorando o nome do Senhor nesta terça-feira de manhã. Será uma terça-feira de bênçãos, de milagres. A presença do Senhor se fará presente e não temos dúvida disso. Te convidamos a estar ali conosco, reunidos numa só fé, no só amor. Qual é o endereço, irmã Ana Júlia? Rua Sancler de Carvalho, número 75, no centro da cidade de Juiz de Fora. Venham todos.
0: Deus abençoe, irmã Ana Júlia, por sua participação no programa de confirmação para essa terça-feira, 22, com certeza, de setembro. Essa serva de Deus abençoada, né? Que esteve em Juiz de Fora com a gente há 5 anos atrás, propriamente, com seu pai, pastor André Martins Matias, irmã Carol. Essa família abençoada, né? E essa feita agora, ela retorna a Juiz de Fora com seu esposo, né? Irmão Elton Moraes, que estarão conosco também no Santo Altar nesta manhã de terça-feira. Também na pregação, nosso irmão, jovem Roberto Alencar. Vai ser uma bênção de grande, hein? Venha para cá. Terça-feira, traga sua família também, traga mais um, mais dois, traz uma caravana. Meu Deus do céu, eles vieram de Manaus para estar com a gente aqui. Você não pode perder, você que mora em Juiz de Fora, então, essa semana consecutiva, né, do perdão divino com a providência de Deus. E nessa terça-feira de manhã, essa família abençoada, irmã Ana Júlia Martins Matias, com o esposo Elton Moraes, e na pregação, nosso irmão jovem Roberto Alencar. E Deus, com certeza, né, estará conosco então presente, já operando a semana toda, sinais, prodígios e maravilha.
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0: Quem vai para as provas segundo? Bem forte. Minha irmã, qual o seu nome?
1: Maria Aparecida.
0: Conte a bênção.
1: Uma filha minha, meu irmão, eu tenho feito, né, muito propósito em favor dela, né? Ela é usuária de droga desde 14 anos.
0: Meu Deus.
1: Né? E agora ela...
0: E assim, há quanto tempo ela consome essa droga?
1: Hoje ela estava a fazer 50 anos já.
0: Meu Deus.
1: É, então sempre foi usuária, né?
0: Há 36 anos.
1: Isso. Aí eu tenho feito propósito e orado em favor dela, graças a Deus, né? Coloquei a foto dela aqui na caixa de oração.
0: Sim.
1: Então, meu irmão, ela tá querendo ser caminhoneira.
0: Meu Deus.
1: Aí ela disse para mim, mãe, eu vou ser caminhoneira e eles falaram para mim parar de fumar droga, então não posso para mim tirar a carteira. Aí o Senhor Jesus falou para mim assim, não, minha serva, não é por causa disso, é porque eu mesmo libertei.
0: Glória a Deus.
1: Ela está liberta, não usa mais droga, já tem um ano já.
0: Glorifica a Deus com ela. Ô mamãe, há 36 anos, ela viciada em drogas, mas papai do céu libertou.
1: Libertou. Foi Jesus que libertou ela, né?
0: Suas então, campanhas aqui, suas votos aqui,
1: isso.
0: Respondeu.
1: Pedido, né, também, fiz pedido de oração para ela, coloquei a foto dela ali.
0: Eu imagino, né, 36 anos aqui naquela campanha, perseverança, Deus honrou.
1: Meu Deus, eu tô maravilhada.
0: Glória a Deus.
1: Maravilhada, que ela agora vai viajar tranquila.
0: Valeu a pena plantar.
1: É isso, graças a Deus.
0: Colheu agora. Aqui.
1: Ou colhi agora.
0: A libertação.
1: Ela está liberta, só falta mais uma agora.
0: Libertação.
1: Ih, mas vai ser liberta.
0: Quem honrou a senhora?
1: Foi Jesus.
0: Quem libertou sua filha?
1: Foi aqui que Jesus me libertou.
0: Em
1: ela libertou
0: qual
1: minha
0: igreja?
1: Filha. A igreja pentecostal, Deus é amor, me curou do câncer e também
0: libertou
1: minha filha também.
0: Que a glória a Deus com ela, igreja! Bate as palmas da glória a Deus, irmãos,
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0: O nome da senhora?
3: Maria do Carmo.
0: Conte a benção.
3: Olha, eu tenho muita benção para contar, mas
0: conte
3: eu vou contar
0: delas, então.
3: Uma só. Uhum. Porque se eu for contar todas as que eu já recebi aqui,
0: o mês
3: amor,
0: todo.
3: Eu vou ficar o mês todo.
0: Programação toda na rádio.
3: E não vou acabar. Infelizmente, eu estava fazendo a campanha em favor do meu aposentadoria, né? E eu não conseguia encostar, não conseguia fazer nada. E só podia catar reciclado. Eu orei, o Senhor falou, Senhor, eu sou tua serva. E o Senhor usou o teu servo que eu vou aposentar, eu vou estar com a minha bênção.
0: Ele revelou que assim?
3: Usou.
0: Só ia aposentar?
3: Que eu ia aposentar.
0: É mesmo?
3: Que eu estava difícil, mas...
0: E nem encostar conseguia.
3: Nem encostar, não conseguia. E eu passando muita luta. Aí o Senhor usou um servo e falou, tá difícil, mas o Senhor vai estar entrando com
0: glória
3: providência. Essas muralhas já estão caindo, em nome de Jesus.
0: E aconteceu o que, minha irmã?
3: Aconteceu que eu já estou aposentado.
0: Da glória a Deus com ela! Há quanto tempo aguardava?
3: Aguardava mais de 12 anos.
0: Mais de 12 anos. Por nada aposentava. Nem encostar conseguia. Veio aqui, foi revelada, hoje está aposentada.
3: Hoje eu estou aposentada.
0: Quem te aposentou?
3: Jesus.
0: Em qual igreja?
3: A igreja pentecostal, Deus é amor.
0: Dá glória a Deus.
3: Deus é fiel.
0: Dá glória a Deus.
3: Glória a Deus, aleluia.
0: Dá glória a Deus, morreu a Deus. Olha aí.
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0: chega para cá. Qual o nome da senhora?
1: Ana Marta.
0: Conte a bênção.
1: A benção, pastor, é que ontem meu esposo ele estava sentindo como se fosse um bolo na garganta e ele não estava conseguindo respirar. Aí eu falei assim com o Caleb, tem um voto de livramento na bolsa. Aí eu peguei esse voto de livramento, coloquei aqui na garganta e ele começou a entrar dentro do banheiro, voltava, eu falei, continua com o voto. E quando ele foi no médico, não deu nada e hoje ele já está trabalhando para a glória de Deus, através do voto, e eu estava só com o último voto. Aí hoje eu peguei...
0: Dá glória a Deus com ele, igreja! Cadê as palmas agora? Cadê, gente? Chega para cá, minha irmã. Papai do céu livrou a sua esposa.
1: Livrou, deu o livramento. Ele estava assim, tava conseguindo nem respirar.
0: Direito. Nem respirar.
1: Nem respirar.
0: Algo aí, na garganta, ele travou a garganta dele.
1: Tava lá com a garganta, com um bolo aqui assim na garganta.
0: A senhora pegou, colocou o voto
1: Coloquei
0: sobre ele.
1: Coloquei o voto aqui na gravata. Aqui
0: e dele. O mal sumiu.
1: Sumiu, para a glória de Deus.
0: Quem livrou a sua esposa?
1: Jesus.
0: Quem guardou a família?
1: Jesus.
0: Quem guardou a igreja?
1: Pentecostal, Deus e amor.
0: Dá glória a Deus com ela!
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0: Cristo no pânico, sai! Sai, sai, sai, sai, sai, sai, sai! Vai saindo, vai saindo, vai saindo! Queima Jesus, queima Jesus, queima Jesus! Queima Jesus, queima Jesus, queima! Queima agora, queima agora, queima agora, queima agora! Sai! Sai! Mulher!
1: Aleluia!
0: Ele quer ficar tranquilo!
1: Tu és santo Deus!
0: Aleluia! Senhor Deus, visita a tua filha. Vem de encontro com a tua filha aqui agora. Visita o coração dela. Rabassuri clama labasteca labassuri analabas. Eu repreendo agora tudo mal. Santo, não volta mais em nome de Deus. Olha para mim. Deus. Tem uma pessoa aqui que Deus está visitando a tua. Agora está andando. Então corra
1: aqui agora.
2: Olha, pastor, vem pra cá. Graças a Deus.
1: Está pulando aqui, pastor. Pula de novo aí.
2: Estava tendo muito frio no chão do meu quarto e nunca tinha acontecido isso, então eu estava achando muito estranho. Parti, cheguei em casa, graças
0: a Deus. É verdade, é? Crê no milagre? Acredita que Deus te curou nessa manhã? Pastor Cremilson, Deus curou ela, pastor Cremilson.
1: Pastor Wesley.
0: Minha irmã aqui, toma posse. Tem uma pessoa aqui que Deus visita você nessa manhã. Você estava com muito aceleramento no teu coração. A senhora está curada, né, minha irmã?
3: Ei, nossa,
0: e quem te curou?
3: Jesus.
0: Quem te curou?
3: Jesus.
0: Jesus cura, irmãos. Esse Jesus é maravilhoso, igreja do Senhor. E aonde você recebeu essa bênção?
3: Aqui na igreja Deus e amor.
0: Na igreja Deus. Amém? Domingo de manhã vamos estar aqui, pastor Pedro. Aquele rapaz ali que ele joga ali na cadeira ali, ó. Procura ele para gravar o teu testemunho. Procura o pastor Cremils, o pastor Wesley, o pastor Silvinei. E vamos gravar o seu testemunho. Quem entendeu da glória de Deus? Está passando um problema forte ali.
4: Toda terça-feira aqui na Igreja Pentecostal, Deus amou. E fui fazendo voto, fui orando, buscando, recebendo revelação, esperando. E nem esperava. Quando por não perdoar, e agora para honra e glória em nome do Senhor Jesus, tem 6 meses. Que nós estamos conversando e que nós vamos tratar de arrumar, nós restaurar o nosso casamento. Porque eu não divorciei, ele divorciou. Mas eu, nessa expectativa, quando chegou dezembro, o Senhor me revelou e revelou e também está retornando.
1: Restaurou, irmã.
4: Restaurou.
1: Eu imagino assim, é que fica. Vocês têm quantos filhos no caso?
4: Então, 3 filhos. Imagina, 3 filhos, 3 filhos.
1: Ouvintes internados, é que ficam os filhos, toda a família, né, irmã? Destruturada, né?
4: Sim, irmão, não foi fácil. Porque criar os filhos pequenos sozinho, sem a atenção do pai, não foi fácil. E mesmo assim, né, ele vindo, devagarzinho um vai perdoando, um devagarzinho vai melhorando. Mas o Senhor está no controle de tudo. E a presença do Senhor conosco, através da Igreja Pentecostal, Deus e amor, no propósito que se fazia aqui, eu recebi minha bênção.
1: A vitória, irmão, chegou.
4: Glória a Deus.
1: O Senhor convida os ouvintes de casa, a campanha também da família, terça-feira. Tem que vir para cá todo mundo, né, irmão?
4: Sim, irmão. Vem nesse propósito. É essencial a família. E Deus ama a família. E aonde, até o estado onde ele estava, o irmão da igreja Pentecostal, Deus amou, ainda falava com ele, mostrava com ele, falava e não estava certo o que ele estava fazendo. Então, através daquilo tudo, irmão, o Senhor trouxe ele, está trazendo, está transformando a nossa
1: vida. Deus honrou, irmão.
4: Glória a Deus, Deus tem me honrado.
1: Quem te abençoou mesmo?
4: Foi o nosso Senhor Jesus Cristo.
5: Com certeza, do perdão divino e também com a providência de Deus. Você que está aí do outro lado me acompanhando agora, tem algo atrasado a devolver para o Senhor, né? Seja um voto, um dízimo, uma oferta alçada. É a semana abençoada, segunda-feira 21, terça 22, quarta 23, quinta 24, sexta 25, sábado 26, encerrando domingo dia 27. Vem estar conosco aqui, irmã Maria Aparecida, a filha dela, 36 anos, era viciada, ela veio para as campanhas e foi abençoada. A irmã Maria do Carmo queria aposentar e buscava, cabelo caía demais, era obra de inveja, hoje liberta, transformada. A irmã Jussara tinha aquele refluxo terrível ao vir para as concentrações, receber as orações proféticas com imposição de mãos, agora está curada.
6: Na cabeça, o capacete da salvação.
5: É aqui na Deus é Amor de Juiz de Fora, a série estadual, hein?
6: São essas armas.
5: Rua Sancredo Carvalho 75.
6: Tem
5: irmã Marli, hein? 40 anos separado do esposo, veio para a campanha da terça-feira da família, agora está o esposo novamente em casa com ela. Imagina comigo, 40 anos ele fora de casa, mas perseverou na campanha da terça-feira da família. Hoje o esposo novamente com ela, com a família, com os filhos e com os netos. Toda a casa abençoada agora, né?
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0: Na minha aflição clamei ao Senhor, gritei por socorro ao meu Deus. Do seu templo ele ouviu a minha voz, meu grito chegou à sua presença aos seus ouvidos. Salmos capítulo 18, versículo 6.
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2: A paz do Senhor Jesus, queridos irmãos, ouvintes, este mês que vos cumprimenta é o pastor Célio Carvalho, juntamente com a minha esposa,
3: Rosilene Carvalho.
2: Nós estaremos orando juntamente com o povo de Deus, nesta campanha em favor da família. Deus abençoe a todos de uma maneira especial. É como eu disse, eu sou o pastor Célio, o terceiro pastor da sede estadual de Juiz de Fora. Vamos orar, vamos clamar a Deus, vamos buscar a presença do Senhor neste momento. Maravilhoso Deus, sim, eterno e soberano Pai, Deus tremendo e poderoso, nós nos encontramos.

0: Sufim poderoso
1: sede
0: para
1: estadual de
0: cumprir, meu
1: Juiz de
0: Pai, as tuas
1: Fora, Senhor.
0: promessas.
1: Pai amado,
0: Oh,
1: nessa
0: Jesus,
1: campanha,
0: cada
1: Pai,
0: família
1: encontraremos
0: nesse
1: aqui,
0: momento
1: ó Pai,
0: seja
1: de joelho em prol
0: alcançada
1: das
0: das
1: famílias,
0: suas
1: meu
0: poderosas
1: Pai.
0: mãos.
1: Quantos
0: O Senhor
1: lares,
0: é
1: quantas
0: fiel e é
1: casas Satanás tem
0: poderoso.
1: tentado, meu
0: Toda
1: Pai,
0: honra
1: destruir.
0: e toda
1: Quantas
0: glória
1: famílias
0: seja dada a
1: estruturadas,
0: ti,
1: meu Pai,
0: Senhor.
1: talvez por um
0: O Senhor é
1: vício,
0: fiel e
1: talvez por uma
0: poderoso para cumprir as tuas
1: separação.
0: promessas.
1: Talvez, ó Pai, por algo,
0: Ó
1: Senhor,
0: Deus
1: que tem
0: lindo e
1: tentado, meu
0: poderoso,
1: Pai, até
0: faz, ó Deus,
1: mesmo, Senhor,
0: conforme o teu
1: destruir
0: querer e a
1: essa
0: sua
1: família.
0: vontade. Ó
1: Ó
0: Deus,
1: Pai
0: que o Senhor possa
1: amado, Pai
0: curar e libertar
1: santo,
0: esta pessoa.
1: peço a Ti,
0: Há
1: pela Tua
0: poder no
1: imensa
0: nome de Jesus
1: misericórdia,
0: Cristo.
1: guarda
0: Há
1: cada
0: poder no
1: família,
0: nome de
1: Senhor, que tem
0: Jesus Cristo
1: comparecido
0: de
1: em
0: Nazaré.
1: PDA, ó Pai, daqui de Juiz de
0: Salva, meu
1: Fora.
0: Deus, esta
1: Abençoa as
0: família.
1: famílias que têm pedido
0: Salva este
1: oração,
0: lar, meu
1: Senhor.
0: Deus, que está
1: Essa
0: debaixo de
1: família,
0: opressão
1: meu Pai
0: maligna.
1: amado, que Satanás, ó Pai, tem
0: Ó, meu
1: feito de
0: Deus
1: tudo
0: do
1: para
0: céu,
1: destruir,
0: salva
1: ó
0: este
1: Pai.
0: casamento,
1: Essa
0: Senhor.
1: família que
0: O
1: Satanás tem
0: Senhor é
1: contado os
0: fiel e
1: dias, Pai.
0: poderoso para dar
1: Essa
0: vitória.
1: família, meu Pai amado,
0: Perdoa
1: que
0: os
1: não
0: nossos
1: há, meu Pai,
0: pecados,
1: às
0: obras,
1: vezes, Senhor,
0: pensamentos e palavras. Que a
1: esperança
0: boa
1: mais de
0: mão do
1: vida,
0: Senhor esteja
1: Senhor.
0: sobre cada um de
1: Essa
0: nós, ó Pai.
1: família que Satanás
0: Oh,
1: decretou
0: Jesus,
1: para a
0: entra com
1: derrota,
0: providência
1: mas, meu Deus, o Senhor
0: nesta noite,
1: decretou a
0: Senhor.
1: vitória,
0: Entra com
1: meu Pai.
0: providência, Senhor, neste
1: Espírito
0: dia.
1: Santo de Deus,
0: Ó Deus,
1: Espírito
0: quantas
1: Santo
0: vidas,
1: da
0: meu Pai, quantos
1: verdade.
0: lares
1: Pai
0: que o
1: amado, Pai
0: inimigo já tentou de
1: querido, Pai
0: várias
1: de
0: formas destruir,
1: misericórdia. Ó
0: fazer
1: Senhor
0: contenda,
1: de compaixão,
0: dissensões, mas o Senhor é
1: venha
0: poderoso
1: repreender
0: para
1: todo o espírito,
0: desfazer
1: ó Pai, de
0: as obras do
1: separação
0: inimigo.
1: de família,
0: Há poder no
1: toda
0: teu nome,
1: intriga, toda
0: Jesus.
1: contenda que vem
0: Há
1: sobre as
0: poder no teu
1: famílias,
0: nome,
1: Senhor.
0: Senhor. Opera sinais de maravilhas, meu Pai
1: Pai
0: querido.
1: Santo, Pai
0: O Senhor é fiel e
1: glorioso.
0: poderoso para cumprir
1: Ah,
0: as tuas
1: Deus querido, Deus
0: promessas. Que o nome
1: maravilhoso.
0: do Senhor venha ser
1: Salva, Senhor,
0: glorificado.
1: as almas,
0: Que o
1: meu
0: nome
1: Pai,
0: do
1: salva
0: Senhor
1: as
0: venha ser
1: famílias, Senhor.
0: exaltado. Ó
1: Pai
0: Senhor da
1: querido, Pai
0: glória,
1: amado, venha
0: Deus
1: fortalecer, meu Pai, cada
0: altíssimo,
1: lar.
0: Deus
1: Venha
0: poderoso,
1: fortalecer cada
0: nós
1: casa,
0: cremos, meu Pai,
1: Senhor.
0: no teu agir,
1: Meu
0: no
1: Deus
0: teu
1: querido, vai
0: operar.
1: queimando, meu
0: Que o
1: Pai,
0: nome
1: todo
0: do Senhor venha
1: mal.
0: ser
1: Vai
0: glorificado.
1: repreendendo tudo aquilo
0: Que o
1: que
0: nome do
1: impede essa
0: Senhor venha
1: família de
0: ser
1: servir ao
0: exaltado, meu
1: Senhor.
0: Deus.
1: Tudo
0: Abra os
1: aquilo que o
0: nossos olhos
1: diabo, meu Pai, tem
0: espirituais.
1: levantado
0: Abra os
1: contra as
0: nossos olhos
1: famílias, Senhor.
0: espirituais, meu Pai.
1: Pai
0: Oh,
1: amado, Pai
0: Senhor da
1: santo.
0: glória.
1: Esse
0: Opera
1: lar que
0: sinais de
1: vivem
0: maravilhas em
1: discórdia,
0: nosso meio.
1: Senhor.
0: O
1: Essa
0: Senhor é
1: família
0: fiel
1: que Satanás, meu
0: e
1: Pai, colocou
0: poderoso para
1: ali, Pai
0: cumprir as
1: amado, a
0: tuas
1: confusão.
0: promessas.
1: Essa
0: Liberta
1: família
0: este
1: que
0: pai de
1: Satanás
0: família, meu
1: colocou
0: Pai,
1: na
0: que está nos
1: mente, no
0: vícios da
1: coração, meu
0: bebida,
1: Pai, que não há
0: nos
1: mais
0: vícios das
1: jeito. Pai
0: drogas.
1: amado, coloca
0: Senhor, tem
1: entendimento, meu
0: misericórdia,
1: Pai.
0: meu Pai. Tem
1: Coloca
0: misericórdia, tem
1: sabedoria para esse
0: misericórdia, tem
1: pai, para essa
0: misericórdia.
1: mãe,
0: O
1: para esse
0: Senhor é fiel e
1: lar, Senhor, que
0: poderoso para cumprir
1: Satanás,
0: as
1: ó Pai,
0: tuas
1: tem achado
0: promessas.
1: êxodo, meu Pai.
0: Santo e
1: Pai amado, envia as
0: poderoso,
1: famílias para a tua
0: Rei dos
1: casa, meu
0: reis e
1: Pai.
0: Senhor dos
1: Quando nós
0: senhores,
1: falamos em família,
0: Príncipe
1: Satanás,
0: da
1: ó Pai,
0: paz,
1: tem
0: o Pai da
1: lutado.
0: eternidade.
1: Satanás tem feito de tudo para
0: Ó
1: destruir as
0: grande e
1: famílias,
0: eterno
1: Senhor.
0: Deus,
1: Pai amado, Pai
0: restaura este lar,
1: santo.
0: esta família.
1: Meu Deus querido,
0: Ó
1: meu
0: meu
1: Deus
0: Deus, como
1: maravilhoso.
0: disse Josué,
1: Envia as
0: ó
1: almas para a
0: Deus,
1: tua
0: eu e minha
1: casa, essa
0: casa
1: família que Satanás prende em casa,
0: serviremos
1: que
0: ao
1: não consegue
0: Senhor.
1: ir para a igreja.
0: É, meu
1: Essa
0: Deus,
1: família, Senhor, até
0: o inimigo
1: mesmo,
0: tem
1: meu
0: se
1: Pai, que
0: levantado
1: abate
0: com
1: a tua
0: grande
1: fé, até mesmo
0: fúria
1: evangélicos, meu
0: das
1: Pai.
0: famílias, ó Pai.
1: Essa família que
0: Mas o Senhor é
1: Satanás, ó Pai, colocou na
0: poderoso,
1: mente, no coração, que
0: entra
1: não
0: dentro deste
1: vale a
0: lar, meu
1: pena estar
0: Pai.
1: na tua casa,
0: Realiza a
1: que
0: tua
1: as
0: grande
1: coisas não vai
0: obra,
1: mudar, que as coisas só vai piorar.
0: Espírito
1: Essa
0: Santo de
1: família, meu Pai, que
0: Deus,
1: Satanás, ó Pai amado,
0: Espírito da
1: tem feito de tudo, meu
0: verdade,
1: Pai, para fechar as
0: oh
1: portas,
0: Deus
1: meu
0: lindo,
1: Pai.
0: tremendo,
1: Ó Espírito Santo
0: a
1: de
0: porta que
1: Deus,
0: o Senhor abre e fecha
1: entra com a
0: está nas
1: providência
0: mãos do
1: e que o
0: Senhor, o
1: Senhor
0: Senhor está no
1: coloca olhos,
0: controle de
1: meu Pai,
0: todas as
1: espirituais
0: coisas.
1: dessa pessoa
0: Este lar,
1: e
0: meu
1: que o
0: Deus,
1: Senhor
0: que
1: venha abrir os
0: estava
1: olhos
0: sendo
1: espirituais
0: vencido
1: desse
0: pelo
1: homem, dessa
0: inimigo,
1: mulher.
0: ó
1: Para
0: Deus,
1: decidir,
0: o
1: meu Pai,
0: espírito
1: para
0: de
1: definir,
0: confusão,
1: meu Pai,
0: esse
1: o
0: espírito
1: que
0: de
1: é, meu Pai, a tua
0: contenda,
1: vontade e o que não
0: meu
1: é.
0: Deus querido, que
1: Meu
0: estava
1: Deus
0: agindo
1: querido, meu Deus
0: ocultamente dentro
1: amado.
0: deste lar. Mas o Senhor é poderoso
1: Senhor
0: para dar
1: Deus de
0: vitória, Senhor.
1: misericórdia, Deus
0: Vai desfazendo
1: poderoso.
0: os planos do inimigo,
1: Só o Senhor
0: vai
1: é
0: desfazendo os
1: santo, meu
0: planos do
1: Pai.
0: adversário.
1: Só o
0: Há
1: Senhor é
0: poder no teu nome, meu
1: maravilhoso,
0: Pai. Há
1: meu
0: poder no teu
1: Deus.
0: nome.
1: Pai
0: Ó Senhor da
1: poderoso, Pai
0: glória,
1: glorioso.
0: Deus Altíssimo,
1: Essa
0: Deus
1: família que a
0: poderoso.
1: enfermidade entrou,
0: Salva, Jesus,
1: essa
0: liberta.
1: família que o câncer, meu
0: Opera
1: Pai, tem
0: sinais de
1: entrado,
0: maravilha, meu
1: Senhor.
0: Pai. O Senhor é
1: Essa
0: fiel.
1: família, Jesus
0: Grandes
1: amado,
0: coisas o
1: que o
0: Senhor
1: diabo,
0: tem
1: meu Pai, tem
0: feito.
1: colocado
0: Grandes
1: enfermidade,
0: coisas o Senhor tem
1: obras de
0: operado em nosso
1: bruxarias,
0: meio.
1: meu Pai.
0: Que o nome
1: Essa
0: do Senhor venha
1: família,
0: ser
1: meu Pai, que a mãe
0: glorificado.
1: não entende mais o
0: Cura,
1: filho,
0: Jesus.
1: o filho não
0: Liberta,
1: entende
0: Jesus.
1: mais os
0: Transforma.
1: pais. essa família, Pai, que foi, meu Pai, que foi um certo tempo, a tão abençoada,
0: Espírito Satanás, ó

0: pai tem entrado, meu pai, fazendo bagunça nessa família, Senhor. Quantos lares, meu pai. Quantas famílias, Senhor, que Satanás, que meu pai tem feito de tudo para destruir. E essa mãe, esse pai não tem mais força de orar. Essa mãe, esse pai deixou, meu pai, tudo de lado, meu pai. Porque acha que não vale mais a pena buscar pelo teu filho. Meu pai, esse filho que o inimigo tem levado para as drogas, para a violência, para os assaltos, Senhor. Essa filha, meu pai, que não ouve mais os teus pais.
1: De Jesus Cristo,
0: o inimigo,
1: Nazaré,
0: a bomba gira, tem levado à prostituição, Senhor. Tem levado à violência, meu Deus.
1: Faz a obra tremenda.
0: Essa filha, meu pai, esse filho que não ouve mais o teu pai e a tua mãe. Esse filho, ó Pai, que preferiu, ó Pai, viver a vida, Pai, longe da família dos teus pais. Achando que a vida seria melhor. Mas na realidade, meu Pai, Satanás tem tragado a vida. E hoje, meu Pai, se sente envergonhado de retornar à casa dos teus pais. Pai amado, Pai Santo. Quantos jovens com depressão, quantas jovens deprimidas, quantas famílias estruturadas, Senhor. Vai queimando, meu Pai, todo espírito que luta nos lares. Porque, meu Deus, o Senhor sabe que a família foi algo que o Senhor criou, meu Pai. O diabo, meu Pai, não é feliz com a família, meu Pai, do irmão e da irmã. O inimigo, meu Pai, tem ódio, tem rancor, meu Pai. Quando a família, meu Pai, até mesmo em ver as provas, tem vivido uma vida, Pai amado, segundo o coração do Senhor. Porque o inimigo tem projetado derrota. O inimigo tem projetado, meu Pai, fracasso. Ah, Jesus, essa família, esse rapaz, ó Pai, que entrou, meu Pai, numa depressão terrível, Senhor. Essa jovem, meu Pai amado, que não sabe mais o que fazer da tua vida. E a única solução, meu Pai, o inimigo tem soprado em tua mente para tirar a própria vida. O inimigo tem colocado aflições, angústias. Muitas vezes não consegue, meu Pai, como agir, meu Deus. Nós estamos aqui pela tua imensa misericórdia, não porque somos melhores, mas estamos aqui intercedendo, Senhor. Porque a nossa luta não é contra a carne e contra o sangue. A nossa luta é contra a potestade do mal que virá sobre cada lar, cada casa. Coberta, Pai, essa casa, essa família em oração, esse lar, meu Pai.
1: Opera, Senhor.
0: Senhor, essa família, Jesus, sinais, que está, meu Pai, entrou a enfermidade do câncer.
1: Dentro deste lar.
0: Essa
1: Senhor,
0: família, meu Pai, que entrou o desemprego,
1: esta
0: Senhor.
1: Mãe, esse pai que tem orado,
0: essa família, Pai, que tem essa mãe, esse pai filho, acamado nessa cama há muitos anos.
1: Também tem buscado a libertação.
0: Meu Pai, essa família,
1: pai,
0: Senhor, que perdeu as esperanças de tudo.
1: Oh, meu Deus do céu.
0: Essa família, Senhor, que tinha tanto projeto, mas enfermidade. Meu Pai, tem cortado, meu Pai, a tua vida, Senhor.
1: Mas o Senhor é poderoso.
0: Essa família, meu Pai, que o câncer tem tomado conta do teu corpo. E resta, Pai amado, apenas alguns dias de vida.
1: Deus não está na minha
0: e onde tem entrado o desespero, meu Pai, no lar. Essa família que não consegue mais acreditar na cura. Essa família que não consegue mais, ó Pai, libertar, que não tem, não acredita mais na libertação. Essa família, Pai amado, que se encontra tão, meu Pai, angustiada, triste. Porque muitas vezes, Pai amado, para essa pessoa não há mais esperança. Mas o Senhor é esperança, meu Pai. O Senhor tem poder de curar, o Senhor tem poder de salvar,
1: meu
0: Pai.
1: Vida dos meus irmãos.
0: Pai amado, Pai Santo, Pai
1: Espírito
0: glorioso.
1: Santo de Deus.
0: Quantas vidas, Pai, quantas famílias que tem feito o projeto, Senhor. Quantas
1: Deus
0: vidas,
1: Altíssimo.
0: Meu Pai amado, tem feito, meu
1: Deus
0: Pai, um projeto
1: soberano,
0: de vida no final de
1: Deus
0: ano.
1: Eterno.
0: No início
1: Abre
0: de ano, mas a enfermidade ceifou tudo.
1: Abre a nossa
0: a doença,
1: espiritual,
0: o
1: Senhor.
0: Desemprego, até mesmo para o suicídio, até mesmo para o suicídio entrar nas famílias, para tentar fracassar, meu Pai, o lar, meu Pai, as famílias, Senhor. Porque muitos, meu Pai, não encontram mais força para orar, muitos não encontram mais força para ir na tua casa, Senhor.
1: Senhor da
0: Muitos,
1: glória,
0: meu Pai, não crer mais,
1: faz a
0: só o
1: obra,
0: Senhor
1: Senhor.
0: pode fazer aquilo que
1: Faz
0: o
1: a
0: homem não
1: obra, meu
0: pode
1: Deus, faz a
0: fazer.
1: obra
0: Mas o
1: gloriosa
0: Senhor tem poder de curar,
1: na
0: o
1: vida
0: Senhor tem
1: desse
0: poder
1: irmão,
0: de
1: desta
0: libertar, o
1: irmã.
0: Senhor tem poder de salvar.
1: Meu Deus
0: Porque
1: do
0: as nossas vidas
1: céu.
0: pertencem a Ti, meu Pai.
1: Espírito
0: A nossa
1: Santo
0: vida
1: de
0: pertence
1: Deus.
0: A Ti, Senhor.
1: Espírito
0: Santo
1: Santo
0: de
1: da
0: Deus,
1: verdade.
0: Espírito Santo de Deus.
1: Meu Deus, trabalha,
0: Quantas
1: Senhor.
0: Quantas famílias passando por tempestades,
1: em
0: cada
1: coração, meu Pai.
0: Quantas famílias que tinham
1: Sim,
0: estrutura,
1: Deus,
0: meu Pai.
1: Restaura mesmo,
0: Quantas famílias,
1: Senhor.
0: Meu Pai, que estavam estruturadas.
1: Todos os planos
0: Mas
1: do
0: o Satanás,
1: matar,
0: ó Pai, entrou
1: roubar,
0: no lar.
1: Destruir.
0: E essa mãe, esse Pai, não
1: tristeza,
0: conseguiu mais,
1: dor,
0: ó Pai, força para lutar.
1: Desespero.
0: Espírito
1: Mas o Senhor
0: Santo
1: é Deus
0: de
1: paz.
0: Deus. Salva, meu Pai, as famílias aqui em Juiz de Fora. Quantas famílias, Pai amado, que tem precisado, meu Pai, do teu abrago, meu Pai, da tua ajuda, meu Pai espiritual.
1: Sim, meu
0: Deus. Meu
1: Deus
0: amado.
1: Trabalha, Senhor.
0: Meu Deus querido.
1: Ó Deus querido.
0: Trabalha de maneira gloriosa,
1: meu
0: Pai poderoso, Senhor.
1: Livramento.
0: Espírito
1: Salvação,
0: Santo,
1: cura,
0: Espírito Santo, Espírito Santo de Deus.
1: Deste lar, meu Pai.
0: Só o Senhor conhece, Pai amado, cada lar, cada casa.
1: A nossa
0: Só o Senhor conhece,
1: trabalho,
0: Pai, aquela família que tem feito oração, que tem feito
1: meus
0: socorro.
1: Meu Deus, que o Senhor venha.
0: Ah, só o Senhor
1: Deus,
0: conhece, Pai,
1: paz,
0: a aflição do justo aqui na terra.
1: Meu Deus, querido, mas
0: só o Senhor conhece
1: prazer,
0: a família,
1: pai,
0: meu Pai, que tem passado provações,
1: Deus,
0: meu Pai.
1: Esse desejo.
0: Quantos pais, meu Pai,
1: Deus,
0: perdeu
1: querido,
0: o emprego?
1: Tem
0: Quantas mães,
1: Deus,
0: Pai, perdeu a saúde? Quantas
1: Deus,
0: vidas,
1: querido,
0: Pai amado, que estava tão maravilha? Mas de um dia para o outro, meu Pai, tudo tem desabado.
1: Do Senhor.
0: Pai amado, fortalece.
1: Com grande fúria o inimigo tem se levantado.
0: Fortalece, Senhor,
1: com grande
0: cada dia
1: fúria,
0: mais
1: o inimigo
0: a
1: tem
0: vida,
1: se ousado, meu Pai querido,
0: sermos,
1: atrapalhar os planos desta família.
0: Libertando as famílias, Senhor.
1: Ó Deus, os planos
0: Libertando as famílias,
1: pai de família,
0: meu Pai.
1: Desta mãe de família.
0: Libertando essa família
1: Quantas
0: que anda em
1: vezes,
0: discórdia.
1: Pai, esta família projetou
0: Essa família,
1: algo,
0: meu Pai, que não consegue mais, meu Pai.
1: Família planejou
0: lutar
1: algo,
0: nem batalhar, porque o inimigo colocou em tua mente que não adianta
1: Deus,
0: fazer mais nada. Não adianta
1: inimigo,
0: ir para tua casa,
1: sabe,
0: não adianta
1: Deus,
0: buscar, não adianta clamar, porque o Deus não está mais ouvindo.
1: Nesta pessoa,
0: mas o Senhor conhece, Senhor,
1: o
0: meu
1: Senhor
0: Pai, conhece
1: as
0: vidas, o Senhor conhece o coração de cada um.
1: Tu és fiel,
0: Fortalece
1: Senhor.
0: Fortalece as vidas espirituais,
1: nós sabemos
0: meu Pai.
1: Que o Senhor é fiel.
0: Até mesmo os cristãos,
1: o
0: Senhor.
1: É poderoso.
0: Até mesmo os evangélicos que Satanás
1: infiéis.
0: Tem achado êxodo, meu
1: nós,
0: Pai.
1: Muitas vezes, ó
0: meu
1: Pai
0: Deus
1: querido,
0: meu Deus amado.
1: Ó Deus
0: Vem honrar nossa
1: fé.
0: Vida, meu Pai.
1: Precipitamos em
0: Somos
1: palavras,
0: falhos,
1: em
0: mas o Senhor é grande em nossa vida, meu Pai.
1: Ó Deus, tem
0: meu Deus, não deixa
1: de
0: que
1: nós.
0: Nada venha bater a fé
1: tem
0: deste irmão.
1: Desta família.
0: Não deixa que nada
1: tem
0: venha bater a fé dessa irmã.
1: Tantas vezes
0: Pai amado,
1: destruir.
0: Pai santo, Pai glorioso,
1: mas o Senhor
0: Pai poderoso.
1: Está dando vida, vida com abundância.
0: Ó Pai maravilhoso.
1: O Senhor abriu a visão espiritual desta
0: venha
1: pessoa.
0: Venha sondar, meu Pai, cada coração,
1: O Senhor abriu a visão
0: Senhor.
1: Espiritual desta família. Família,
0: meu Deus amado,
1: nós
0: meu
1: cremos
0: Deus querido, Deus poderoso,
1: Pai, que a tua mão está
0: Pai
1: sobre
0: amado,
1: cada um de nós,
0: abençoe o teu povo,
1: para nos
0: Jesus.
1: Guardar. Para nos
0: Protege
1: dar vitória,
0: o teu povo,
1: a poder
0: Jesus.
1: No nome que é sobre
0: oh,
1: todos os
0: Ó, Pai
1: nomes.
0: Amado, Pai
1: ah,
0: Santo.
1: Senhor da glória.
0: Ah, Deus
1: ah,
0: maravilhoso.
1: Santo de Deus.
0: Meu Deus glorioso,
1: Espírito
0: Deus poderoso. Vai libertando,
1: glória
0: meu Pai, esse
1: Senhor
0: homem.
1: Deus todo poderoso.
0: Vai libertando, Pai, essa
1: obrigado,
0: mulher,
1: Jesus,
0: Senhor.
1: Obrigado, Senhor.
0: Vai libertando,
1: Restaura,
0: meu Pai, essa casa,
1: esse
0: Senhor.
1: Casamento.
0: Vai libertando, meu Deus.
1: Ah, meu Pai.
0: Oh, meu Deus, Deus
1: está,
0: glorioso.
1: Está debaixo de uma depressão terrível.
0: Oh, Pai amado, Pai maravilhoso.
1: Uma crise de ansiedade
0: sondar,
1: terrível
0: Jesus,
1: já bateu forte
0: sondar,
1: nesta pessoa.
0: Meu Deus.
1: Ah,
0: Pai
1: Senhor.
0: Em prol, oh, Pai das famílias, nos
1: intercede,
0: Senhor.
1: Essa pessoa perdeu todos os sentidos.
0: Oh, Deus querido, meu
1: Deus,
0: Deus
1: perdeu
0: amado.
1: Perdeu toda a perspectiva de vida.
0: Glória a Deus, glória
1: tinha,
0: a Deus,
1: Deus
0: glória a Jesus.
1: Mas o Senhor é poderoso
0: oh,
1: para
0: Pai
1: restaurar.
0: Amado.
1: Oh,
0: restaura
1: meu Deus
0: as vidas, Senhor.
1: Tem misericórdia, Jesus.
0: Restaura as famílias, meu
1: Deus. Jesus. Joga por terra todos
0: glória
1: os planos. Glória
0: a Jesus, glória a Jesus.
1: Joga por terra todos os planos de Satanás.
0: Oh, Pai amado,
1: a
0: Pai
1: poder
0: Santo.
1: No nome de Jesus Cristo.
0: Venha, Pai amado, nos abençoar,
1: a poder no
0: Senhor.
1: Nome do Senhor e
0: Venha
1: Salvador,
0: nos abençoar, meu Deus.
1: Grande e infinito
0: glória
1: é o teu poder,
0: Jesus,
1: meu Pai.
0: Glória a Jesus.
1: Estamos alegres, estamos felizes.
0: Oh, Deus amado,
1: o Senhor
0: Deus
1: tem
0: Santo.
1: Segurado em nossas nossas mãos.
0: Guarda nossas famílias. Guarda a família desse irmão que tem da tua casa. Guarda a família desse ouvinte, meu Deus. Essa irmã que não consegue ir à tua casa, mas tem ouvido, meu Pai, ali pelo rádio, ouvido ali no teu celular.
1: Sai toda obra
0: maligna. As orações, o programa
1: Roda.
0: O programa, meu Pai,
1: Roda Libertação do Juiz
0: de Fora. Essa irmã que tem, meu Pai, não tem perdido, meu Pai, aí, meu Pai, as programações.
1: Este lar agora,
0: esse ouvinte, meu Pai, que fez um propósito.
1: Família, trazendo contenda, divisão,
0: que está orando, acepção,
1: buscando a
0: que
1: tua
0: cai
1: presença,
0: por terra agora,
1: Senhor. Todos os planos
0: meu Deus
1: do inimigo.
0: Amado, meu Deus
1: a poder querido, no nome de Jesus Cristo.
0: Vai repreendendo.
1: A poder no nome de Jesus
0: toda
1: Cristo.
0: Enfermidade, Senhor.
1: Deus Santo, Deus tremendo, Deus
0: todo
1: poderoso.
0: Mal, Jesus.
1: Em nome do Senhor, venha ser glorificado.
0: Glória a Deus.
1: Opera
0: glória
1: sinais
0: Jesus.
1: De maravilhas, meu Pai.
0: Oh, Pai
1: opera
0: amado,
1: sinais
0: Pai
1: de prodígios.
0: Santo.
1: Grande e infinito o teu poder e a tua misericórdia. Sim, meu Deus.
0: Meu Pai, todo mal.
1: Sim, meu Pai.
0: Esse ouvinte, ó Pai,
1: sim,
0: que está
1: Deus.
0: Ouvindo essa oração neste
1: sim,
0: momento.
1: Senhor.
0: Essa esse irmã, meu Pai, que esteja enferma. Essa família,
1: Deus,
0: Pai, que está enferma.
1: Que
0: vai encontrar agora cada família,
1: o
0: Senhor. Vai curando,
1: cego,
0: meu Pai.
1: Surdo,
0: vai libertando,
1: Deus,
0: Senhor.
1: Esse filho rebelde.
0: Esse jovem que está com
1: esta
0: depressão.
1: Filha rebelde,
0: essa
1: liberta,
0: jovem que
1: liberta,
0: está com depressão,
1: liberta,
0: Senhor.
1: Liberta, Senhor.
0: Vai repreendendo, Oriente, meu Pai. Vai repreendendo,
1: querido,
0: vai repreendendo,
1: Deus,
0: Senhor. Ó
1: oh,
0: Deus maravilhoso, Deus poderoso.
1: A tua palavra.
0: Pai amado,
1: ah,
0: Pai
1: do
0: Santo.
1: Quantos têm se desviado
0: sondar,
1: dos caminhos.
0: Meu Pai.
1: Quantos têm abrido
0: cada
1: mão
0: coração,
1: Deus, querido, da comunhão
0: Senhor.
1: Que tinha com o Senhor para viver uma
0: vida, meu Pai.
1: De qualquer maneira.
0: Santo,
1: oh, Deus, abre os olhos desta pessoa, meu Deus, que finge não ver, não enxergar.
0: Santo, Santo,
1: essa pessoa que finge,
0: nome.
1: Ó Pai querido, não enxergar os problemas. Ó
0: Deus.
1: Oh, Deus querido. Está vivendo em um mar de dificuldade, mas
0: Deus
1: o Senhor é fiel
0: querido,
1: e poderoso
0: amado,
1: para dar vitória, meu Pai.
0: Senhor,
1: opera os teus sinais, as tuas maravilhas, meu Deus. Opera os teus sinais,
0: Pai,
1: os teus prodígios.
0: Agora.
1: Tu és fiel.
0: Vai queimando, Jesus,
1: tu és
0: vai queimando,
1: o Deus Todo-Poderoso. Obrigado,
0: Jesus,
1: meu Deus.
0: Jesus,
1: obrigado, obrigado, obrigado, obrigado,
0: vai
1: obrigado, Senhor.
0: Casa agora.
1: Toda honra e toda entra glória.
0: Agora,
1: ah,
0: Senhor.
1: Deus, seja dada a ti, ó Pai.
0: Pai. Santo, Pai glorioso,
1: salva as famílias,
0: Pai,
1: ó Pai, na cidade.
0: Ó Deus, amado,
1: ó Deus em Juiz
0: Deus
1: de Fora.
0: Sal,
1: ó meu Deus, salva, Senhor. Salva, meu Deus, salva. Salva, Senhor, as famílias. Ó Deus querido, ó Deus na cidade de Juiz de Fora. Que a bondade do Senhor, a misericórdia do Senhor possa alcançar estas vidas, meu Pai. O Senhor é fiel e é poderoso, meu Pai. Toda a honra e toda a glória nós daremos a ti, Senhor.
0: Oh,
1: Jesus querido, Jesus amado.
0: Agora, meu Pai.
1: O Senhor é fiel, Senhor.
0: Agora, meu Deus.
1: Tem misericórdia, meu Deus. Tem misericórdia, tem misericórdia,
0: Senhor,
1: tem misericórdia, tem misericórdia, meu Pai amado, Deus forte.
0: Jesus poderoso,
1: Deus soberano, Deus altíssimo, que o nome do Senhor venha ser glorificado.
0: Que
1: o nome do Senhor venha ser exaltado, meu Pai. Opera sinais de maravilhas, meu Pai. Vai destruindo todos os planos do inimigo. O sangue de Jesus Cristo tem poder. Ô Deus Todo-Poderoso. Eu creio, Deus, nas suas promessas, meu Pai. Eu creio, Senhor, nas maravilhas que o Senhor tem operado em nosso meio. Que o nome do Senhor venha ser glorificado. Graças te damos, meu Pai. Graças te damos, Senhor. Manifesta o teu poder sobre nós, meu Pai. Faz maravilhas, opera sinais, prodígios em nosso meio.
0: Oh, Deus amado.
1: Oh, Jesus, tem misericórdia do
0: oh,
1: teu
0: Deus
1: povo.
0: Oh, Deus tremendo, vai repreendendo.
1: Tem misericórdia, Pai, Senhor. Oh, Deus querido dos teus filhos neste momento. Que tem se esforçado, meu Pai, a dedicar a família ao lar.
0: Oh,
1: oh Deus,
0: amado,
1: quantas vezes o inimigo
0: mal, Senhor.
1: Armou laços. Quantas vezes o inimigo, Deus, fez planos.
0: Sim, meu Deus.
1: Ah, Deus, para tentar desvirtuar
0: Senhor Deus,
1: esta pessoa da tua presença.
0: Deus, glorioso, Deus Santo.
1: Essa pessoa se manteve firme até neste momento.
0: Pai amado,
1: mas porque
0: Pai
1: o Senhor tem sido fiel para conosco.
0: Meu Pai.
1: Nós não merecemos aquilo que o Senhor por nós tem feito, ó Pai.
0: Senhor.
1: Mas eu creio nas lindas promessas que o Senhor tem revelado.
0: Meu Deus.
1: Há poder no nome do Senhor.
0: Pai Santo.
1: Meu Deus, meu Deus, meu Deus, meu Deus, meu Deus, meu Deus, meu Pai. Abra os nossos olhos espirituais, meu Pai. Abra os nossos olhos espirituais, Senhor.
0: Aleluia.
1: Tem misericórdia, tem misericórdia.
0: Pai
1: de nós,
0: amado,
1: Senhor.
0: Pai maravilhoso.
1: Faz a obra tremenda.
0: Senhor de misericórdia.
1: Oh, Deus, na vida do meu irmão, da minha irmã. Há poder no nome de Jesus. Há poder no
0: Pai
1: nome
0: amado,
1: de Jesus.
0: Pai amado, ouvindo, ó Pai,
1: oh, glória.
0: Ouvir, Pai, onde está ouvindo essa oração agora?
1: Maravilha, Senhor.
0: Ó Deus amado, Deus
1: oh,
0: santo.
1: Grande Deus.
0: Que ela possa ser cheia, meu
1: obrigado,
0: Pai, ser cheia
1: Senhor.
0: Do Teu Espírito Santo.
1: Aleluia.
0: Vai queimando, Jesus,
1: oh,
0: vai queimando.
1: Meu Deus.
0: Vai repreendendo agora, meu Pai.
1: Há poder no teu nome.
0: Toda enfermidade dessa casa, dessa família.
1: Oh, glória.
0: Vai repreendendo agora da obra de bruxaria,
1: maravilha.
0: Magia negra.
1: Abre os nossos
0: vai
1: olhos.
0: Vai repreendendo agora, vai repreendendo agora.
1: Abre o nosso
0: toda obra maligna, o demônio da nossa oração, meu Pai, está chegando
1: conosco,
0: agora.
1: Que
0: esse amado ouvinte venha ouvir e ser liberto.
1: Oh, Jesus.
0: Toda a frustração de Satanás,
1: oh,
0: sai dessa família,
1: Deus.
0: Sai dessa casa.
1: Trabalha em cada mente,
0: todo
1: em cada
0: espírito
1: coração.
0: Sai dessa casa agora. Quando
1: o
0: espírito da confusão sai dessa família agora. Todo desemprego, toda enfermidade.
1: Sim, meu Deus,
0: Pai amado, vai, ó Pai, libertando essa família. Vai repreendendo esse mal agora. Vai queimando, vai queimando, vai queimando, vai queimando. Vai saindo agora desse lar, dessa casa, Satanás. Sai dessa família agora. Sai dessa família agora, sai deste jovem, sai desta jovem, sai deste adolescente, toda obra da enfermidade, essa criança, todo espírito da enfermidade, todo espírito do câncer, todo espírito da enfermidade, sai dessa família, sai desse lar agora, espírito da desobediência, espírito da confusão, da contenda, você que tem entrado nessa casa, nessa família, para tentar destruir os projetos dessa casa, vai repreender todo espírito, ó Pai amado maligno, toda a opressão do inimigo vai
1: faz
0: caindo por terra,
1: tremenda,
0: vai repreendendo,
1: povo.
0: Meu Pai, vai repreendendo
1: oh,
0: agora,
1: glória a Jesus, glória
0: Pai
1: a Deus.
0: Amado, vai queimando agora,
1: espírito
0: ó Deus tremendo,
1: Deus.
0: Todo espírito foi enviado para essa casa, vai repreendendo, Jesus, vai repreendendo,
1: sim,
0: saia demônio,
1: Deus,
0: saia demônio,
1: manifesta,
0: sai dessa jovem,
1: poder,
0: sai deste
1: Senhor.
0: Jovem, você
1: oh,
0: tem entrado, Satanás, nessa casa,
1: esta
0: onde esse amado ouvido tem ouvido
1: agora,
0: essa oração
1: Senhor.
0: Agora, e
1: meu
0: essa
1: Deus.
0: Família venha ser liberta, venha ser curada, venha ser, meu
1: ah,
0: Pai amado, meu
1: aleluia.
0: Deus, que é diferenciada pelo teu poder,
1: oh,
0: pela tua graça,
1: Jesus,
0: esse
1: oh,
0: demônio
1: Deus,
0: que tem prendido
1: a
0: família, para não ir
1: oh,
0: para a tua
1: Deus
0: casa,
1: para
0: não ir para ouvir a tua palavra. Sai, demônio, sai dessa casa,
1: sim,
0: sai dessa
1: Deus
0: família.
1: Céu.
0: Você tem impedido o povo para ir para a tua casa.
1: De
0: todo espírito imundo, sai
1: espírito
0: dessa família agora.
1: Verdade,
0: sai desse lar agora.
1: Altíssimo,
0: sai dessa
1: poderoso.
0: Casa agora. Você que tem
1: oh,
0: lutado, Satanás,
1: céu.
0: Nos lares. Vai livrando as famílias, Senhor. Vai livrando as famílias. Meu Deus querido, meu Deus amado.
1: Oh,
0: Espírito Santo de Deus. Como
1: o
0: Senhor tem um amor muito grande pela família. Mas como Satanás tem entrado nessa família. Quantos sonhos fracassados. Todos os sonhos planejados, Satanás destruiu. Quantos planos jogados, Pai, fora. Quantos projetos, meu Pai, destruído. Mas o Senhor veio, ó Pai, para restituir esse lar.
1: O Senhor é fiel.
0: Que a restituição venha entrar nessa casa. Que a salvação venha entrar nessa família. Que as enfermidades desapareçam. Que o câncer saia agora. Que o desemprego, meu Deus amado, vai ser repreendido agora. E as portas, Pai, vai se abrir para essa família. Em nome de Jesus Cristo, eu determino o milagre. Eu determino a cura. Eu determino a libertação. Eu determino, Pai amado, a vida, Pai, estava em tua presença. As portas, Pai amado, vai se abrindo agora. A tempestade vai passar. E eu sei que o Senhor, ó Pai, está cuidando desse lar, dessa casa.
2: este jovem, esta jovem, que muitas vezes, Pai, tem oportunidade, meu Pai, para tentar lutar e crescer, meu Pai, conseguir. Mas o diabo, meu Pai, tem colocado em tua mente que não vai prosseguir no estudo. O Satanás vai colocar na mente deste jovem que não vai mexer mais com o estudo, que não quer trabalhar. Sai dessa família, Satanás, sai desse lar. Sai desse lar, Satanás, sai dessa família. Vai que outro lar, diabólicos, meu Pai. Sai, demônio, saia. Todo espírito de magia, todo espírito da pomba gira, todo espírito que não tem família, a inveja, sai em nome de Jesus, saia. Saia do meio desse casal, unidos, saia! Saia desse casal, saia! Tudo aquilo que o diabo tem enviado, tudo aquilo que Satanás tem feito de tudo.
3: Poderosa.
2: Vai repreendendo, oh, Jesus, vai repreendendo. O Senhor vem para salvar, para libertar. Fortalecer nessa vida, meu Pai. Fortalecer nessa família para estar na tua casa, para orar, para buscar em prol da tua família. Porque se não orarmos, não esforçarmos, meu Pai. Satanás tem feito de tudo, meu Pai, para paralisar essa vida. Toda prosperidade, meu Pai. Toda obra do diabo, toda espírito da prosperidade, Pai. Tudo aquilo que, meu Pai, Satanás tem atrapalhado a prosperidade nesse lar. Que a prosperidade venha entrar nessa casa. Que o Senhor venha entrar nessa família, trazendo, Pai, prosperidade. Trazendo união, trazendo, meu Pai, sabedoria. E que esse lar seja abençoado. Eu profetizo a cura. Profetizamos o milagre. Profetizamos o livramento para esse lar, para esta família, para esse amado ouvinte. Que esse ouvido venha ser, meu Pai, renovado. Que esse ouvido venha ser, meu Pai, restaurado. Que esse ouvinte, meu Pai, venha ser, meu Pai, transformado nessa noite, meu Pai. Eu creio, Senhor, na cura. Nós cremos, Senhor, na libertação. Ó Espírito Santo, todo esse mal agora saia. Toda essa enfermidade saia. Todo esse mal saia. Em nome de Jesus Cristo. Gratidão, Senhor. Gratidão, ó Pai, por essas famílias. Gratidão, ó Pai, pela tua família, por essa família, Senhor. Pai amado, continua abençoando. Toda a família que tem comparecido, meu Pai, na IPDA, meu Pai, em Juiz de Fora. E essa irmã, meu Pai, venha, meu Pai, também, meu Senhor. Sente vontade, meu Pai, de ir na tua casa, tirando os impedimentos. Que essa família venha ser restaurada. Que essa família venha ser, meu Pai, restaurada. Que esse lar, esse casamento seja abençoado.
3: Ti,
2: em nome de Jesus Cristo.
3: Seja feita
2: em nome de Jesus Cristo.
3: Neste dia de hoje.
2: Em nome de Jesus Cristo.
3: Nosso amado,
2: nós cremos, Senhor,
3: Salvador,
2: nós cremos. Que a tua
3: Jesus
2: glória
3: Cristo
2: venha se manifestar, meu Pai, em cada vida.
3: Amém.
2: Em nome de Jesus Cristo.
3: Amém,
2: o
3: Senhor,
2: nosso Salvador.
3: Jesus. Glória a Deus, louvado seja o nome do Senhor. Deus abençoe de uma maneira poderosa os meus queridos irmãos, ouvintes. Que Deus abençoe a sua vida. Eu tenho a certeza que o teu lar, neste dia, está sendo abençoado. O mover de Deus foi grande e com certeza você verá a diferença. É importante, queridos irmãos, que nós oremos em favor das famílias. Com grande fúria o inimigo tem ficado. Mas nosso Deus, ele é maior. Nosso Deus está no controle de tudo. E com certeza, neste dia de hoje, o Senhor está desfazendo todos os planos do inimigo. O Senhor está cortando os laços do inimigo contra a sua casa, contra a sua família. Que Deus abençoe a todos de uma maneira especial. Este mês que esteve orando com todos vocês, o presbítero Célio Carvalho, o terceiro pastor da sede estadual de Juiz de Fora, juntamente com a minha esposa,
0: Rosilene Carvalho.
3: Deus abençoe a todos. Fiquem todos na paz do nosso Senhor e Salvador Jesus Cristo.

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2: 8:06 em São Paulo. Você que ligou o seu rádio agora, aceite a gloriosa paz de nosso Senhor e Salvador Jesus Cristo, do seu irmão e amigo, presbítero Rafael Gonçalves. Muito obrigado pelo carinho da sua audiência, agora ao vivo para mais de 400 emissoras espalhadas por todo o Brasil. Obrigado, pastores, operadores, pelo espaço cedido. Até às 8:30 da manhã estaremos juntos nos comunicando, falando do amor de Deus e anunciando as maravilhas de Jesus. Você do norte ao sul do Brasil, seja bem-vindo. Muito obrigado pela sua audiência. Vamos juntos nesta manhã de sábado, dia 19 de setembro. Programa Voz da Libertação, Manhã com Deus, trazendo um sábado abençoado para a sua vida.
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2: Em Belo Horizonte, Minas Gerais, o sol se esconde sobre as nuvens e por lá a máxima 26 graus, a mínima 16 graus. A probabilidade de chuva, 0%. Aqui em São Paulo, capital, o sol também se esconde sobre as nuvens, mas o tempo é chuvoso. A máxima por aqui chega a 26 graus e a mínima 15 graus. A probabilidade de chuva, 66%. Em Vitória, Espírito Santo, o sol também se esconde sobre as nuvens e está chovendo por lá. A máxima, 25 graus, a mínima, 18 graus. E a probabilidade de chuva, 86%. climatempo.com.br.
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2: 8:08, desde as primeiras horas do dia, recebemos muitas mensagens. Pessoas que entraram em contato conosco pedindo orações. Oração por portas de emprego, orações a favor da saúde. E neste momento, nós vamos nos preparar para este clamor, o clamor do renovo. Talvez você não acordou bem. Você está angustiado, abatido, depressivo, ansioso. Recebeu uma má notícia, não tem forças para vir à igreja. Atenção, Brasil, vamos nos unir em oração, vamos falar com Deus. É a oração do renovo.
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2: Santíssimo Deus e Eterno Pai, aqui estamos mais uma vez em Tua presença, para glorificá-lo, para enaltecê-lo, para agradá-lo. Ó Pai, perdoe os nossos pecados, perdoe as nossas transgressões, perdoe-nos por tudo que fizemos e praticamos que não foi do Teu agrado. Obrigado por mais um dia que o Senhor nos proporciona, obrigado pela oportunidade que o Senhor nos dá para falarmos contigo através desta oração. Oportunidade esta dada pelo Senhor ao enviar o seu Filho amado Jesus Cristo, para que morresse na cruz do Calvário para nos salvar, para que este abismo que se encontrava entre nós e o Senhor fosse fechado, que essa separação não pudesse haver mais. Agora estamos tão perto do Senhor, que sentimos também a Tua presença. Ó Pai querido, muito obrigado. Nós Te louvamos, nós Te glorificamos, porque o Senhor é Deus. Eu oro, eu intercedo por milhares e milhares de vidas que acordaram nesta manhã desanimados, aflitos, angustiados, até mesmo desesperados, diante dos problemas e das aflições da vida. O Senhor mesmo disse em Tua palavra que neste mundo haveríamos de passar por aflições, mas que o Senhor estaria conosco o tempo todo. Assim como o Senhor venceu, nós também venceríamos. Ó Espírito da Verdade, Espírito Santo de Deus, venha visitar esta pessoa, venha levantar esta vida, venha guiar, venha fortalecer. Quantas pessoas, ó Pai, que trabalharam durante toda a semana, estão cansadas fisicamente, mas também espiritualmente. Quantas pessoas estão trabalhando por aquilo que perece, mas não estão trabalhando para sua própria salvação. Senhor meu Deus, as obras não salvam. A Tua graça, Jesus, é que salva. Mas as obras também fazem parte. Por isso, meu Deus, eu Te peço, venha tocar nesta vida que tem ficado em casa, tem se entregado ao desânimo e não tem vindo à igreja para consagrar-se a Ti. Senhor meu Deus, o fim de semana chegou. E quantas pessoas, ó Pai, estão frias? Quantas pessoas, ó Pai, já não estão orando, já não estão se consagrando, já não estão mais buscando ao Senhor como antes buscava? Estão tão preocupadas com o dia de amanhã e não estão mais preocupadas com a Sua salvação. Senhor Jesus, impulsiona essas vidas a buscá-lo. Senhor Jesus, impulsiona estas vidas para que possam se converter dos seus maus caminhos. E sim, ó Pai, voltarem para o Senhor urgentemente, porque a qualquer momento ouviremos o som da última trombeta, a trombeta do arrebatamento. Ó meu Pai, nós queremos estar com o Senhor. Ó Jesus, queremos ser levados pelo Espírito Santo ao encontro do Senhor. E aqui estamos para interceder por esta alma que se encontra escrava, escrava do pecado, escrava do medo, escrava das aflições e das preocupações da vida. Senhor Jesus, toque nesta vida agora, para que esta pessoa volte para a Sua presença. Toque nesta vida agora, para que volte a orar, a jejuar, a se consagrar. Toque nesta vida agora, meu Deus, que está doente espiritualmente. Quantas pessoas que têm tido tempo para tudo, mas não têm tido tempo para o Senhor. Quantas pessoas que têm tido tempo para sentar-se ao sofá, para assistir alguma coisa, ouvir alguma coisa que não edifica em nada a sua fé, a sua vida. Não tem prazer mais nas coisas de Deus. Tem prazer em estar com os amigos. Tem prazer em visitar outros lugares, mas já não tem mais prazer em estar em sua casa. Meu Deus, a Tua palavra diz que nos últimos dias o amor de muitos se esfriaria. Tenha misericórdia das nossas almas, ó Deus. Tenha misericórdia das nossas vidas. Estamos aqui, meu Deus, convidando. Estamos aqui convocando. Estamos aqui ouvindo milhares e milhares de testemunhos que comprovam o Teu amor, a Tua bondade, a Tua misericórdia, até com aqueles que um dia se afastaram, mas ouvindo a Sua voz, retornaram à Tua casa e se fortaleceram. Senhor meu Deus, toque nesta vida que está afastada da Sua presença. Toque nesta vida que por algum motivo saiu da igreja. Toque nesta vida, meu Deus, para que ela venha ter novamente sede. Sede de estar reunido novamente na Tua casa, se aquecendo no rebanho, sendo renovado e tocado pelo Senhor. Ó meu Pai, a Tua palavra diz sobre uma efusão do Teu Espírito, uma efusão mundial, onde o Senhor derramaria do Teu Espírito. Mas antes o Senhor nos chama, ó Pai, para um avivamento pessoal. Meu Deus, continue convocando a Sua igreja, Continue convocando estas pessoas, fala no íntimo de cada coração, para buscarem uma transformação de dentro para fora, um avivamento pessoal, porque está chegando, Senhor. Está chegando o som da trombeta do avivamento, já podemos escutar. E o Senhor, de forma coletiva, nos encherá da sua presença, algo que antecipará o arrebatamento da igreja. Ó, meu Pai, não nos deixe de fora deste avivamento. Toque na vida desta pessoa para que priorize este avivamento pessoal em sua vida. Para que venha orar, venha se consagrar, venha estar na igreja, buscando a tua presença, ouvindo a sua palavra. Senhor meu Deus, eu creio que onde quer que tenha alguém caído, onde quer que tenha alguém desfalecido, o Senhor já está levantando, o Senhor já está tomando pela mão e fortalecendo esta vida. Obrigado, Senhor meu Deus, muito obrigado por esta oração. O Senhor nos abençoou mais uma vez, o Senhor nos livrou mais uma vez, e eu creio num fim de semana abençoado, abençoado para todos nós, abençoado para todos os ouvintes que nos escutam, um fim de semana abençoado para todos aqueles que nos escreveram e nas primeiras horas do dia nos enviaram a sua mensagem. Meu Deus, atenda a cada pedido de oração, que seja feito conforme a tua vontade e o teu querer na vida de todas essas pessoas que nos enviaram a sua mensagem de texto. Cure os enfermos, ó Pai, liberte os oprimidos, salve almas, salve vidas. Visite os manicômios, os presídios, os hospitais, visite este trabalhador, guarde livre as nossas vidas no dia de hoje. Eu te agradeço e te glorifico por tudo. Amém e amém. Muito obrigado e graças a Deus.

0: 8 da manhã e 19 minutos. Que Deus venha renovar a sua vida, que Deus venha renovar a sua fé, que hoje, sábado, você possa ter a plena certeza que Deus está contigo. Deus não se esqueceu de você. Deus está cuidando de você. Deus não vira as costas para ninguém. Deus sabe do que você precisa, mas é necessário você falar, você orar, você invocar a presença do Senhor para a sua vida. Faça isso. Você que orou conosco, não tenho dúvidas, você sentiu a presença de Deus. Faça isso. Ore ao Senhor. Interceda. Clame a Ele. Entregue os teus caminhos ao Senhor. Confie nele. E tudo fará por você. 8h19, vamos àquela pausa na nossa programação para aquele quadro especial Meditação do Dia. O nosso querido pastor Lorival de Almeida traz um tema maravilhoso para os nossos corações nesta manhã de sábado. O paralítico de Betesda. Vamos ouvir e vamos ser edificados por Deus, o nosso Pai.
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2: Nós vamos falar um pouquinho sobre um versículozinho bem, eu diria, bem pequenininho, né? Só um pedacinho que fala: Senhor, não tenho ninguém que me ajude a entrar no tanque. Nós estamos falando, é claro, do paralítico de Betesda, né? O rapaz que tinha problemas para ser curado e, conforme havia agitação das águas, ele não tinha habilidade sozinho para poder entrar no tanque, ser curado e tal. E a Bíblia Sagrada diz que ele atesta com a sua própria boca, dizendo que: Senhor, eu não tenho ninguém para me fazer entrar no tanque, né? A verdade é que Jesus se ofereceu a ele como... Ou ofereceu a ele, na verdade, através de uma pergunta, a cura, né? Você quer ser curado? Então houve uma oferta. E a realidade é que ele disse, ou no momento entendeu que só posso ser curado se entrar no tanque. Mas a realidade, ouvinte, é que o Senhor Jesus tinha algo diferente para ele. Eu acredito que aquele homem se sentia bem solitário naquela enfermidade sua. E eu acredito que ele se sentia bastante triste. Era algo muito doloroso para uma pessoa ficar ali mais de 30 anos esperando alguém que o ajudasse a entrar, não é? E ser curado então da sua triste enfermidade. Mas ele sentia-se sozinho nesse momento de aflição, nesse momento de enfermidade, e certamente ele tinha muita amargura e frustração. Nós vemos que realmente, às vezes, no momento de enfermidade, nós não temos ninguém que nos dê um impulso. É interessante nós percebermos que, no momento de alegria, no momento que nós estamos, como se fala aí mesmo, né? Por cima da carne seca, né? Quando somos os reis da cocada preta ou branca, sei lá, ou enfim, sempre tem gente ao nosso lado, tudo. Mas ao primeiro sinal de que nós estamos entrando em algum tipo de dificuldade, algum tipo de problema, está indo embora o dinheiro, está indo embora a fama, está indo embora a influência, é inacreditável como as pessoas também se afastam. Então isso traz amargura, traz frustração, né? O discípulo Pedro fez essa experiência tão conhecida por nós, ou seja, ele havia empenhado toda a sua experiência profissional, todo o seu capricho e boa vontade naquela noite de trabalho também, quando ele foi pescar. Vamos falar dessa experiência, né? Certamente ele tinha ali um investimento, certamente ele tinha ali a necessidade de pescar e, com o dinheiro adquirido com a sua pesca, pagar suas contas e tal. De repente, fracasso total. Redes vazias. E eu até acho que Pedro, eu entendo que Pedro era um homem assim meio que grosseirão, assim, não porque fosse uma má pessoa, mas era o jeitão dele, criado daquela forma. Acho que ele não estava para muita conversa naquele dia, não. Lá estava ele às margens do lago também, amargurado, acredito que até meio deprê, né? E consertava as redes e automaticamente contabilizava o seu prejuízo. E Jesus pregava às multidões que estavam ali ao redor. As pessoas queriam ouvi-lo. Todas as pessoas, naquele momento, eu acho que Pedro não. Pedro estava preocupado com outras coisas, estava ali, como eu disse, para baixo, né? E não havia deixado ali as suas redes para ir ouvir os ensinamentos de Cristo. Uma atitude típica de uma pessoa que está preocupada, depressiva. Ele encaramujou-se, né? ou seja, o processo do caramujo. Entrou dentro da sua casinha e ficou ali. Não queria sair da casinha. Mas aquela multidão toda na frente do Senhor Jesus, e os olhos do Senhor Jesus voltou-se para quem? Para Pedro. Eu acredito que havia muito mais barcos ali. Mas Jesus justamente pediu a Pedro: olha, dá para emprestar o seu barco, eu estou precisando de uma plataforma. Não é? Foi a maneira que Jesus encontrou para proporcionar a ele o aprendizado a respeito dos fracassos da vida, que esses fracassos não são definitivos. E muitas vezes, se as pessoas não abrirem os olhos, não percebem que às vezes um fracasso é a chance de um recomeço. Como o paralítico que eu comecei falando sobre ele, que estava sozinho ali, 38 anos, esperando para entrar, Pedro aprendeu a confiar na promessa do Senhor. Você quer provar essa presença do Senhor? Ou você vai continuar dizendo: não, eu não tenho ninguém ao meu lado? Ou você vai continuar como Pedro, cabisbaixo, fazendo aqueles famosos famigerados biquinhos: não pesquei nada, ai que raiva, eu mato alguém? Não, não, não. Aprenda a confiar no Senhor. No momento que não tinha ninguém, mas ninguém ao lado do paralítico que disse: eu não tenho ninguém, ele mesmo atestou com a sua boca: ninguém me ajuda a entrar no tanque, pelo contrário, as pessoas acabam me atropelando, entram antes que eu entre. Jesus foi lá e perguntou: olha, você quer ser curado? No momento que Pedro estava lá arrumando as redes, o sermão bonito sendo falado, comendo solto, como a gente fala, não é? As pessoas apreciando, ouvindo: glória a Deus daqui, aleluia, Pedro lá cabisbaixo, onde já se viu, não peguei nem um lambari essa noite. Jesus fala: Pedro, posso usar o seu barco? E todo mundo sabe qual foi o resultado, não é? Então é assim, confie na presença do Senhor. O homem disse: estou sozinho, mas Jesus estava lá. Pedro estava cabisbaixo, triste, depressivo, mas Jesus estava lá. Jesus está aí, você não está sozinho não. Está aí ao seu lado aí, viu? Experimente a presença dele, ou melhor, desfrute a presença dele. Senão você vai continuar dizendo: não tenho ninguém, não tenho ninguém. Com Jesus aí ao seu lado, aí não dá, né?
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5: Assim diz a palavra do Senhor: tudo que nós pedirmos em oração, crendo, nós receberemos. Vamos buscar a Deus. Vamos invocar o nome do Senhor. É neste domingo agora, dia 20. Eu quero convidar você para orar comigo. Nós estamos juntos na campanha Pai, Filho e Espírito Santo. Deus tem se manifestado de uma maneira tão gloriosa, tão poderosa, porque esta campanha foi Deus que nos convocou. Foi o Senhor que convocou o seu povo. Venha a mim. Venha. Jesus está dizendo: venha a mim. Eu quero fazer maravilhas na tua vida. Venha ao Senhor, venha a Jesus Cristo. É tempo, é hora, é a oportunidade que Deus está dando para nós. Vamos juntos orarmos. Orar é falar com Deus. Orar

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1: Oito e 28, muito obrigado pela sua companhia. Deus abençoe, pastor Davi Miranda Filho, por esse convite todo especial. Já estamos ansiosos para amanhã, domingo, às 10 da manhã, aqui em nossa sede mundial. Você mora em São Paulo? Venha para a Rua Prefeito Passos, número 10, 2 horas de oração. Estaremos orando, alguns de joelhos dobrados, outros estarão de pé, outros estarão assentados, segundo a sua capacidade física, mas no mesmo propósito, buscando os dons do Espírito Santo, buscando o renovo que vem de Deus. Você que não mora em São Paulo, você pode, é claro, fazer a sua caravana e vir para a sede mundial, como houve no primeiro domingo. Uma caravana do Rio de Janeiro esteve presente. O Templo 1, ou o Salão de Número 1, foi tomado por uma multidão com sede da presença de Deus. 8h29, não se esqueça também que nesse fim de semana, em todas as igrejas Deus e Amor, é fim de semana de batismo. Procure o pastor da Igreja Deus e Amor, mais próxima da sua casa, e diga: pastor, eu quero ser batizado. Eu quero participar do ensinamento para o batismo. Eu decidi confessar para o mundo que a minha vida pertence a Jesus. Então, você será discipulado. Será batizado em nome do Pai, do Filho e do Espírito Santo, por imersão. Você será preparado para o próximo batismo. Procure o pastor e pergunte se amanhã mesmo, amanhã domingo, haverá batismo aí na sua região ou no último domingo do mês de setembro. Todos os finais de semana estamos batizando. Todos os finais de semana estamos glorificando a Deus pelas almas que ganhamos nesses últimos 6 meses. Que Deus abençoe você. Eu sou o presbítero Rafael Gonçalves e somos da Igreja Pentecostal Deus e Amor. Encerramos a rede. Muito obrigado pela sua companhia. Prossegue a programação aqui em São Paulo, capital.
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Graças a Deus, ouvintes queridos. Atenção, grande Juiz de Fora. Atenção, expansão. Atenção, nossa mocidade. É neste sábado abençoado, dia 19 de setembro, às 18 horas, uma grande concentração aqui em Juiz de Fora, com expansão Juiz de Fora.

E desta feita, na palavra, para pregar a palavra do Senhor, o nosso pastor estadual Wesley Souza Moraes. Vem estar presente aqui em Juiz de Fora, em nossa série estadual da Rua Sancler de Carvalho, 75. É os conselheiros também, nosso amado irmão, o operador Israel Leonce, com a esposa e irmã Vitória, também o casal, né, Wesley, com a esposa e irmã Esté, convidam a todos também, junto à regente, né, Rosana Grosna, para esse sábado abençoado, 19 de setembro, 18 horas, o evento com expansão Juiz de Fora. E na palavra do Senhor, nosso pastor estadual Wesley Souza Moraes, pregando a palavra de Deus neste evento com nossa mocidade, o Expansão Juiz de Fora. Põe na agenda, vem estar presente, Rua Sancler de Carvalho 75, aqui em Juiz de Fora, em nossa sede estadual. Todos são bem-vindos e que o Senhor Jesus abençoe a todos. Amém.

E graças a Deus, ouvintes queridos. Obrigado você pela companhia e fidalguia o nosso programa. Atenção, Grande Juiz de Fora e região. É neste domingo. Este domingo abençoado, 20 de setembro, já a partir do horário das 8 horas da manhã, a Escola Bíblica, e logo após, de 9 às 11h15, a grande concentração, o domingo dos vencedores. Oportunidade conosco no altar para pregar a palavra do Senhor, nosso amado irmão, diácono Afonso Fernandes. Vem estar presente, receber do Senhor a vitória neste domingo abençoado, que é denominado o domingo também dos vencedores, o dia do Senhor. E você que será com a gente, lembre que o transporte público é gratuito. É domingo 20 de setembro, 8 da manhã, Escola Bíblica, de 9 às 11h15. Então, a concentração, o domingo dos vencedores. Programação, o pastor Wesley convida a todos também, reforçando o convite para esse domingo especial, você não pode perder.

chamar a atenção agora dos vencedores, porque a Bíblia fala que Moisés estava no cume do outeiro e quando ele levantava as mãos aos céus, aleluias, Deus dava vitória para Israel lá embaixo naquela batalha. Eu quero chamar a tua atenção agora, ouvinte. Eu quero convocar você agora, você que está passando luta. Quem sabe você está com depressão, você que está com ansiedade, você que está com síndrome do pânico, símbolos que tem nessa terra. Quem sabe você está passando tanta luta, tanta dificuldade. Quem sabe você está me ouvindo agora e você está falando: eu não sou um vencedor, porque estou passando uma crise econômica na minha vida, estou passando necessidade na minha casa. Eu quero convocar você para vir para a Igreja Pentecostal Deus e Amor nesse domingo, às 9 horas da manhã, aqui na rua Santo Prédio Carvalho, número 75, setor central. Eu quero levantar minhas mãos aos céus e orar por você, clamar a Deus pela sua vida. Você é um vencedor em nome de Jesus. E nesse domingo, às 9 horas da manhã, temos esse culto. Todos os domingos temos esse culto mais do que especial. É o culto dos vencedores, onde eu, pastor Wesley Souza, a equipe de obreiros, a minha esposa e irmã Flávia, todos nós reunidos, estamos orando por você, estamos pedindo a Deus por você, pelo seu lar, pela sua família. Estaremos orando para você vencer essa batalha. Você que está lutando contra os vícios, contra o vício do cigarro, contra o vício da bebida, você que está lutando contra o vício entorpecente, você que está batalhando contra os vícios, e quem sabe você está falando: eu não sou um vencedor, porque os vícios estão me vencendo. Não vão te vencer. Eu quero orar por você, eu quero clamar a Deus pela sua vida nesse domingo, às 9 horas da manhã, aqui na rua Santos Pereira de Carvalho, número 75, setor central. É o domingo dos vencedores. Espero por você e por toda a sua família.

0: E graças a Deus, ouvintes queridos.
1: Jesus, o Salvador.
0: Muito obrigado você do outro lado pela companhia Fidalgui, o nosso programa.
1: Para mim.
0: Quero convidar você a estar conosco então essa semana abençoada, hein? Essa semana consecutiva, é verdade, desde este segunda-feira do dia 21, aí encerrando então também no domingo dia 27, a semana consecutiva do perdão divino com a providência de Deus. Grandes horários de segunda a este domingo também, dia 27, você vai estar conosco, hein? Lembrando que na quarta-feira e na sexta-feira são grandes quatro horários.
1: Jesus, o Salvador.
0: Você que fez seu propósito com o Senhor, vai estar devolvendo ele então a semana consecutiva, né, do perdão divino com a providência de Deus. Você que me ouve agora, está aí atrasado com seus votos, com seus dízimos, suas ofertas alçadas, venha devolver o Senhor nesta semana consecutiva do perdão divino com a providência de Deus. É Ele mesmo, o Senhor Jesus Cristo. Grandes dias, monumentais horários também. Quero convidar você a estar conosco nessa terça-feira da família, às 9 da manhã, onde estará conosco também a serva do Senhor, o casal, né, que chegaram do estado do Amazonas, nosso amado cooperador Elton Moraes, com a esposa e irmã Ana Júlia Martins Matias, louvando o Senhor também nessa terça-feira da família, às 9 da manhã. E no programa agora vai confirmar a presença conosco então, nesta terça-feira às 9 da manhã. Irmã Ana Júlia, Pai do Senhor, em linha aberta, serva de Deus.
2: A paz do Senhor Jesus, pastor Cremilson, a paz do Senhor Jesus, ouvintes. Essa quem vos cumprimenta é sua irmã em Cristo, Ana Júlia Matias. Estou passando aqui para confirmar a minha presença. Dia 22/9, na terça-feira pela manhã, estaremos ali reunidos na casa do Senhor, aqui na nossa sede central da cidade de Juiz de Fora. Estaremos ali adorando o nome do Senhor nesta terça-feira de manhã. Será uma terça-feira de bênçãos, de milagres. A presença do Senhor se fará presente e não temos dúvida disso. Te convidamos a estar ali conosco, reunidos numa só fé, no só amor. Qual é o endereço, irmã Ana Júlia? Rua Sancler de Carvalho, número 75, no centro da cidade de Juiz de Fora. Venham todos.
0: Deus abençoe a irmã Ana Júlia por sua participação no programa de confirmação para essa terça-feira, 22, com certeza, de setembro. Essa serva de Deus abençoada, né? Que esteve em Juiz de Fora com a gente há 5 anos atrás, propriamente, com seu pai, pastor André Martins Matias, irmã Carol. Essa família abençoada, né? E está feita agora, ela retorna a Juiz de Fora com seu esposo, né? Irmão Elton Moraes, que estarão conosco também no Santo Altar nesta manhã de terça-feira. Também na pregação, nosso irmão jovem Roberto Alencar. Vai ser uma bênção muito grande, hein? Venha para cá, terça-feira, traga sua família também, traga mais um, mais dois, traz uma caravana. Meu Deus do céu, eles vieram de Manaus para estar com a gente aqui. Você não pode perder, você que mora em Juiz de Fora, então, essa semana consecutiva, né, do perdão divino com a providência de Deus. E nessa terça-feira de manhã, essa família abençoada, irmã Ana Júlia Martins Matias, com o esposo Elton Moraes, e na pregação, nosso irmão jovem Roberto Alencar. E Deus, com certeza, né, estará conosco, então, presente, já operando a semana toda, sinais, prodígio e maravilha.
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0: 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Minha irmã, qual o seu nome?
1: Maria Aparecida.
0: Conte a Deus.
1: Uma filha minha, meu irmão, eu tenho feito, né, muito propósito em favor dela, né? Ela é usuária de droga desde 14 anos.
0: Meu Deus.
1: Né? E agora ela...
0: E assim, há quanto tempo ela consome essa droga?
1: Hoje ela estava a fazer 50 anos já.
0: Meu Deus.
1: É, então sempre foi usuária, né?
0: Há 36 anos.
1: Isso. Aí eu tenho feito propósito e orado em favor dela, graças a Deus, né? Coloquei a foto dela aqui na caixa de oração.
0: Sim.
1: Então, meu irmão, ela tá querendo ser caminhoneira.
0: Meu Deus.
1: Aí ela disse para mim, mãe, eu vou ser caminhoneira e eles falaram para mim parar de fumar droga, então não posso para mim tirar a carteira. Aí o Senhor Jesus falou para mim assim, não, minha serva, não é por causa disso, é porque eu mesmo libertei.
0: Glória a Deus.
1: Ela está liberta, não usa mais droga, já tem um ano já.
0: Glorifica a Deus com ela. Ô mamãe, há 36 anos, era viciada em drogas, mas papai do céu libertou.
1: Libertou. Foi Jesus que libertou ela, né?
0: Suas então, campanhas aqui, suas votos aqui,
1: isso.
0: Respondeu.
1: Pedido, né, também, fiz pedido de oração para ela, eu coloquei a foto dela ali.
0: Eu imagino, né, 36 anos aqui naquela campanha, perseverança, Deus honrou.
1: Meu Deus, eu tô maravilhada.
0: Glória a Deus.
1: Maravilhada, que ela agora vai viajar valeu tranquila.
0: Valeu a pena plantar.
1: É isso, graças a Deus.
0: Colheu agora. Aqui.
1: Ou colhi agora.
0: A libertação.
1: Ela está liberta, só falta mais uma agora.
0: Libertação.
1: Ih, mas vai ser liberta.
0: Quem honrou a senhora?
1: Foi Jesus.
0: Quem libertou sua filha?
1: Foi aqui que Jesus me libertou, ela libertou
0: a
1: minha
0: igreja.
1: Filha. A igreja pentecostal, Deus é amor, me curou do câncer e também libertou minha filha também.
0: Que a glória a Deus com ela, igreja. Bate as palmas agora, Deus, vamos ver quem é esse.
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0: O nome da senhora?
4: Maria do Carmo.
0: Conte a benção.
4: Olha, eu tenho muita benção para contar, mas conte, eu vou contar uma só.
0: Uhum.
4: Porque se eu for contar todas as que eu já recebi aqui,
0: vai o mês
4: amor,
0: todo.
4: Eu vou ficar o mês todo.
0: Programação todinha da rádio.
4: E não vou acabar. Infelizmente, eu estava fazendo a campanha em favor da minha aposentadoria, né?
0: Uhum.
4: Eu não conseguia encostar, não conseguia fazer nada. E só podia catar reciclado. Eu orei, o Senhor falou, Senhor, eu sou tua serva. E o Senhor usou o teu servo, que eu vou aposentar, eu vou dar a minha bênção.
0: Ele revelou que assim?
4: Usou.
0: Só ia aposentar?
4: Que eu ia aposentar.
0: É mesmo?
4: Que eu estava difícil, mas...
0: E nem encostar conseguia.
4: Nem encostar, não conseguia. E eu passando muita luta. Aí o Senhor usou o servo e falou, ó, tá difícil, mas o Senhor vai estar entrando com
0: glória
4: providência. Essas muralhas já estão caindo, em nome de Jesus.
0: E aconteceu o quê, irmã?
4: Aconteceu que eu já estou aposentado.
0: Dá glória a Deus com ela! Há quanto tempo aguardava?
4: Aguardava mais de 12 anos.
0: Mais de 12 anos. Por nada aposentava. Nem encostar conseguia. Veio aqui, foi revelado, hoje está aposentado.
4: Hoje eu estou aposentado.
0: Quem te aposentou?
4: Jesus.
0: Em qual igreja?
4: A igreja pentecostal, Deus é amor.
0: Dá glória a Deus.
4: Deus é fiel.
0: Dá glória a Deus.
4: Glória a Deus, aleluia.
0: Dá glória a Deus, morreu a Deus. Olha aí.
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0: chega para cá. Qual o nome da senhora?
1: Ana Marta.
0: Conte a bênção.
1: A benção, pastor, é que ontem meu esposo estava sentindo como se fosse um bolo na garganta e ele não estava conseguindo respirar. Aí eu falei assim com o Caleb, tem um voto do livramento na bolsa. Aí eu peguei esse voto do livramento, coloquei aqui na garganta e ele começou a entrar dentro do banheiro, voltava, eu falei, continua com o voto. E quando ele foi no médico, não deu nada e hoje ele já está trabalhando para a glória de Deus através do voto e eu estava só com o último voto. Aí hoje eu peguei...
0: Dá glória a Deus com ela, igreja! Cadê as palmas agora? Cadê, gente? Chega para cá, minha irmã. Papai do céu livrou seu esposo.
1: Livrou, deu o livramento. Ele estava assim, tava conseguindo nem respirar.
0: Nem respirar.
1: Nem respirar.
0: Algo na garganta, ele travou a garganta dele.
1: Tava lá com a garganta, com um bolo aqui assim na garganta.
0: A senhora pegou, colocou o voto sobre ele.
1: Coloquei o voto aqui na gravata. Aqui
0: e dele. O mal sumiu.
1: Sumiu, para a glória de Deus.
0: Quem livrou seu esposo?
1: Jesus.
0: Quem guardou a família?
1: Jesus.
0: Quem guardou a igreja?
1: Pentecostal, Deus e amor.
0: Dá glória a Deus com ela!
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0: Sai! Mulher!
1: Aleluia!
0: Ei, cara, fica tranquilo!
1: Tu és santo Deus!
0: Aleluia! Senhor Deus, visita a tua filha. Vem de encontro com a tua filha aqui agora. Visita o coração dela. Rabassuri clama labasteca labassuri alabas. Eu repreendo agora tudo mal. Santo, não volta mais em nome. Olha para mim, Deus te visita. Você sabe que Deus te visita? Porque Deus entra com a grande providência nessa manhã.
1: Aleluia!
0: Aquilo que é lágrima se tornarão em riso. Aquilo que é sofrimento se tornará em alegria. Deus fala para você: eu estou te visitando. Eu não te esqueci. Eu te visito e te dou vitória nessa manhã. Aleluia! Pode se alegrar na presença dele. Pode chorar na presença dele. Tem uma pessoa aqui que Deus está visitando as tuas pernas. Eu vejo Satanás jogando uma seta, você perdendo o movimento das tuas pernas. Satanás ia tirar o movimento das tuas pernas. Eu vejo uma cadeira de roda. Eu vejo uma cadeira de roda. Cadê essa pessoa? Cadê você? Sentia? Sentia, minha irmã?
2: Poxa, aqui, ó. Essa perna aqui, esse osso aqui, fiz particular, o médico, tudo. Ele falou, só tem artrose. Mas eu não aguentava andar, começava a andar.
0: Olha só, olha só.
2: Agora
0: está andando, então corra aí, anda. Deus te livrou então, minha irmã. Receba o livramento de Deus. Aleluia, Deus te visitou, Deus está te livrando de uma cadeira de roda nessa manhã. Aleluia, bate o pé no chão, pula. Isso, faz isso.
2: Graças a Deus, você estava lembrado.
3: Há quanto tempo sofri isso mesmo?
2: Mais de três meses. Aqui já é aquele particular.
3: Deus revelou esse altar aqui agora.
2: Agora você vem pra cá, graças a Deus.
3: Tá pulando aqui, pastor. Pula de novo aí. Pula de novo. Corre. Olha aí. Abre o corredor. Para correndo. Olha aí. Nunca mais cadeira de roda. Olha aí, cabelo. Vai voltar, mano. Pode voltar. Ela quer ir embora, pastor. Ela quer ir embora. Meu Deus do céu!
0: Cadê o glória a Deus, igreja? Deus cura na igreja, Deus, amor! Seu nome, irmã? Natália. Que bênção você recebeu, irmã Natália?
4: Eu estava estranhando porque meu cabelo estava caindo muito. Estava tendo muito frio no chão do meu quarto e nunca tinha acontecido isso. Então eu estava achando muito estranho. Aí eu vim no culto segunda-feira, 2 horas, e a irmã revelou. Que foi feita uma obra, que era uma obra de inveja. E aí ela repreendeu o mal, repreendeu o espírito maligno. E graças a Deus, meu cabelo não cai mais.
0: Só para nós entender, irmã Natália, a obra de inveja, irmãos, faz o cabelo dela cair. Ela veio aqui na segunda-feira à tarde. Deus revelou. Deus me revelou nessa igreja, irmãos. E agora sumiu, parou de cair o cabelo.
4: A partir, cheguei em casa. Graças a Deus, não cai mais, não sai mais nada. Meu quarto estava ficando cheio de fio e eu preocupada falando...
0: Só para confirmar, só para aumentar a nossa fé, a revelação de Deus. Porque nós aqui, irmãos...
3: Está sorrindo, sorrisão aqui, pastor Léo. Está feliz da vida.
4: Amém.
0: Glória a Deus. Aleluia, Deus cura, irmãos. Esse Jesus nosso é o Jesus que veio para carregar sobre si as nossas dores, as nossas enfermidades. Tem uma pessoa que Deus está visitando você, livrando você de levar uma queda. E nessa queda eu vejo você quebrando o teu... É bacia que chama, é?
2: Eu estava sozinha dentro de casa.
0: Todo dia?
2: Sentindo isso. Chegava às 5 horas da tarde, é um desespero que me dava fora do comum. A sensação é que eu ia morrer.
0: Mas agora a senhora está curada, né, minha irmã?
2: Em nome de Jesus.
0: E quem te curou?
2: Jesus.
0: Quem te curou?
2: Jesus.
0: Jesus cura, irmãos! Esse Jesus é maravilhoso, igreja do Senhor! E aonde você recebeu essa bênção?
2: Aqui na igreja Deus e amor.
0: Na igreja Deus e amor. Que Deus abençoe tua fé, mulher. Tá vendo? Ela chorou, irmão, se sentia. Vamos embora, senão
5: você... Olhos, você que não pode se ajoelhar, mas você vai fechar os seus olhos. Esta oração de adoração ao Senhor. O Senhor está presente aqui, aleluia. Fecha os teus olhos. Mova-te, Espírito Santo. Mova-te, Espírito Santo. Mova-te, Espírito Santo.

0: Senhor. Fecha os teus olhos, liga teu pensamento com o Senhor agora. Diga: Senhor, venha me abençoar neste dia. Eu te adoro, Senhor, eu preciso da tua...
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0: tudo bem com os acordes do Hino Galileu? Está no ar mais uma audição do meu, do seu, do nosso querido programa A Voz da Libertação. Tudo bem, este programa que é um órgão oficial informativo da Igreja Deus e Amor, sede mundial em São Paulo, na Avenida do Estado, 4568, Baixada do Glicério, São Paulo, capital.
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0: Tudo bem, a direção a cargo da nossa irmã em Cristo, Ereni Miranda, aqui na cidade de Juiz de Fora. A nossa sede estadual está localizada na rua San Clair de Carvalho, número 75, Igreja Deus e Amor.
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0: Tudo bem, a direção a cargo do homem de Deus, pastor Wesley Souza. É, amados ouvintes, Deus abençoe pela sintonia no programa Voz da Libertação. Quem tem um prazer, alegria imensa de falar com os ouvintes é o seu irmão em Cristo, presbítero Eliel Rodrigues.
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0: Tudo bem, Deus abençoe pela audiência, pela sintonia no programa Voz da Libertação, pela Rádio Capital, pelo aplicativo e também pelo YouTube. Grande abraço para a sua vida, Deus te abençoe. Não saiam daí, continuem em sintonia, acompanhando o melhor do rádio brasileiro, o programa A Voz da Libertação, da Igreja Deus e Amor.

0: Tudo bem, Igreja Pentecostal, Deus e Amor, na rua Sancre de Carvalho, número 75, aqui no centro de Juiz de Fora. E nós temos também uma Igreja Deus e Amor, aí no seu bairro, na tua cidade. Localiza aí uma congregação da Deus e Amor e receba a sua vitória. Aqui a nossa sede estadual, na direção do pastor Wesley Souza, fica na rua Sancre de Carvalho, número 75, onde os cultos acontecem no horário de 9 da manhã, 2 da tarde e também no horário das 7 da noite. E na quarta-feira nós temos ali também aquele culto especial do meio-dia a 1 da tarde, é o culto intitulado Almoço com Deus. E também na sexta-feira, este culto do meio-dia, 1 da tarde, Almoço com Deus, aqui na nossa sede de Juiz de Fora. Venha receber o seu milagre.
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0: Muito bem, nós temos aqui campanhas abençoadas durante toda a semana. É campanhas fortes, campanhas abençoadas para a glória de Deus, o nosso Pai. Então, olha, não fique só em acompanhar pela Rádio Capital ou pelo aplicativo ou pelo YouTube o programa Voz da Libertação. Não fique só em ouvir aí pelo aplicativo, mas venha você também para a Igreja Deus e Amor. É aqui no centro da cidade de Juiz de Fora. Muito fácil o acesso, muito fácil você localizar a nossa Igreja Deus e Amor. Ela fica na rua Sancler de Carvalho, e a rua Sancler de Carvalho, ela faz esquina com a Benjamin Constant. É aquela rua atrás do Corpo de Bombeiro, e ali está situada a nossa Igreja Pentecostal Deus e Amor. E nós temos aqui cultos abençoados para a glória de Deus, o nosso Pai. Venha você, traga sua família para receber o seu milagre, para receber a sua vitória. Mudo bem, direção a cargo do pastor Wesley Souza, que prega a palavra, ora pelos dons do Espírito Santo e milagres acontecem. Venha receber o milagre de Deus para a sua vida na nossa Igreja Pentecostal Deus e Amor, onde ali Deus tem um milagre para a sua vida. Não importa a sua denominação, seu crédulo religioso, venha receber um milagre para a sua vida na nossa Igreja Deus e Amor. Deus tem uma palavra de fé, uma palavra de ânimo, através da instrumentalidade ali do pastor Wesley Souza.
2: Ele foi ilustre porque invocou a Deus. Eu quero falar da invocação, Senhor. Eu quero pregar nesta noite para aqueles que estão carregando identidade de sofrimento, aqueles que estão carregando identidade de lágrimas, de padecer, aleluia, aqueles que estão carregando identidade de tanta luta em sua vida. Eu quero te contar, aleluia, um mistério que tem através da oração. Se você invocar a Deus, Deus muda a tua história. Se você orar a este Deus, Deus muda o teu cativeiro. Se você clamar este Deus, Deus muda o quadro que você está vivendo, porque aquele que clama, ele recebe resposta do Deus Todo-Poderoso.

0: Quando bem, venham participar conosco de um culto abençoado aqui na nossa igreja pentecostal Deus e Amor, na rua Sancler de Carvalho, número 75. Deus tem uma palavra para a sua vida, para o seu coração, aqui na nossa igreja pentecostal Deus e Amor. Mais que uma igreja, a família de Cristo se reúne aqui todos os dias, segunda-feira, 9 da manhã, 2 da tarde e 7 da noite. Na terça-feira, campanha abençoada da família, 9 da manhã, 2 da tarde, também no horário das 7 da noite. Quarta-feira, 9 da manhã, 12:00, 2 da tarde, 7 da noite. E também na quinta-feira, 9 da manhã, 2 da tarde, 7 da noite. E na sexta-feira, nós temos aqui cultos abençoados no horário de 9 da manhã, 12:00, 2 da tarde, 7 da noite, na sexta-feira, campanha forte de libertações. E com imenso prazer, o pastor Wesley Souza prega a palavra, ora pelos dons do Espírito Santo, fazendo a oração forte e Deus repreendendo as obras do mal, em nome de Jesus.
1: Quem que você se sentiu de corpo ao peso? Quem quer que eu vou orar por você? Vem? Vem aqui. A irmã vem, se a irmã sentiu, vem. Se sentiu, vem. Eu vou orar por vocês. Vamos orar. Está me escutando, irmãos? Quem está me ouvindo, vem, dá glória a Deus. Então vem. Se sentiu roupeando, vem. Que eu vou orar por você. Vamos orar por ela, Senhor Jesus. Queima, Jesus. Todo espírito do mal. Toda obra maligna, Senhor. Toda legião do inferno. Sai do corpo dela agora, Satanás. Sai do caminhar dela agora, espírito maligno, obra da macumba. Só eu estou orando, irmãos, me ajuda a orar. Fala, queima ele, Jesus. Queima ele, Jesus. Sai do espaço dela, Satanás. Sai do caminhar dela, diabo. Em nome de Jesus. Santo, não volta mais em nome de Jesus. Amém? Sente o seu poder.
2: Era o Alex.
3: Aleluia.
2: Parece que foi ele.
1: Eu já repreendeu, fica tranquilo. Amém. Amém? Senhor Jesus, visita a tua filha, Senhor. Visita a tua filha, Senhor. Queima todo mal. Queima toda opressão. Queima todo espírito do diabo. Sai agora, Satanás. Toda obra satânica. Chama. Amém? Vamos fazer a oração. É você a revelada. Vem aqui.
2: É porque eu sou. Vítima de uma culpa e

0: Jesus. Queima! Queima, Jesus, queima, Jesus, queima. Sai dos pensamentos dela. Sai todo mal. Olha para mim, filha. Fala o sangue de Jesus. Tem que olhar nos meus olhos. Jesus, eu quero libertação. Fecha o olho, Senhor Deus. Eu quero libertação. Sai do corpo dela, Satanás. Sai do corpo dela, Satanás. Grita, queima ele. Queima ele. Olha o grito de derrota do diabo. Queima. Queima. Sai da mente dela. Quieta em nome de Jesus. Sai do coração dela. Sai do corpo dela agora, Satanás. Toda a legião do inferno, pegue retirada agora. Sai em nome de Jesus. Fala, o sangue de Jesus tem poder. Fala comigo.
1: Em nome de Jesus. Em nome de Jesus. Não aceito. É sobra maligna na minha
0: vida. Em nome de Jesus. Toma posse. Senhor Jesus, confirma a tua vitória, Senhor. Confirma a tua...
2: Tudo bem, venha para a Igreja Pentecostal Deus e Amor. 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Não importa a sua denominação, seu crédulo religioso. Venha receber a sua vitória na nossa Igreja Deus e Amor. Aqui no centro da cidade de Juiz de Fora, campanhas abençoadas, campanhas fortes, Deus ali operando, manifestando a sua glória de uma forma sobrenatural na sua vida. Então venha participar, a entrada é franca, é gratuita, Jesus garante o milagre para a sua vida.
3: Nódulo no rim, e toda vez o médico me chamava para fazer... Para eu operar o rim, no HU e no Santa Terezinha. E eu continuei fazendo a uretomografia várias vezes, quase um ano. E falei, eu não vou fazer mais essa uretomografia. Eu estou curada em nome de Jesus.
0: Ana, para comprovar o teu milagre pela tua fé, vai no médico e faz o exame de novo.
3: Mas eu já fiz.
0: E não deu nada?
3: Não.
0: Vamos entender, porque eu não te entendi. A senhora tinha um nódulo no seu rim.
3: No rim. E eles queriam me operar de qualquer jeito.
0: Eles queriam operar. A senhora pegou, fez outros exames.
3: Fiz vários exames.
0: E o nódulo, cadê ele?
3: Sumiu.
0: Sumiu, meu Deus! Eu não tinha entendido o milagre dela. O milagre dela é grande! Irmã Ana, na onde você recebeu essa bênção, irmã Ana?
3: Na igreja pentecostal, Deus e amor.
0: Deus está curando na igreja, Deus e amor, igreja. Deus está operando milagre, milagre, milagres. O câncer não pode ficar, a enfermidade não fica, porque é o poder de Deus dentro dessa casa.
4: O seu nome?
5: Margarete.
4: Margarete, conte a bênção. Qual foi o milagre?
5: Eu estava com muito mioma no útero, então eu ia internar na Santa Teresinha de Jesus. Aí quando eu fui internar, o médico fez o último exame, meu outro estava limpinho. Aí sete médicos entrou dentro da sala e se confirmaram, foi um milagre.
0: Milagres, milagres, milagres.
4: Uma junta médica, então, uma junta médica diagnosticou a senhora com mioma no útero.
5: O milagre foi instantâneo. Foi em
4: todo... A senhora fez as campanhas de Deus e Amor?
5: Foi, eu fiz instantâneo.
4: Aí voltou de novo no médico?
5: Foi. Quando eles fizeram o exame, entrou um chamaram o outro médico, outro chamaram o outro médico, eles não acreditaram que estava acontecendo.
0: Milagres, irmãos! É a campanha da misericórdia de Deus! É a misericórdia!
4: E qual igreja?
5: Pentecostal, Deus e Amor.
4: Milagre, pastor Wesley!

Maravilha, diletos e amados ouvintes do programa Voz da Libertação, onde Deus está. Os milagres acontecem e os milagres estão acontecendo em pleno século XXI, nas concentrações. Na nossa igreja pentecostal Deus e Amor, Rua San Clair de Carvalho, número 75, centro de Juiz de Fora. Enfermidades desaparecem para a glória de Deus, o nosso Pai. O câncer desaparece para a glória de Deus, o nosso Pai. Todas as enfermidades, Jesus está operando aqui na nossa igreja, Deus e Amor, Rua San Clair de Carvalho, número 75, centro de Juiz de Fora. Venha receber um milagre para a sua vida. Para.

Um culto abençoado na nossa igreja Deus e Amor, segunda-feira, 9 da manhã, meio-dia, 2 da tarde e 7 da noite. Retificando, segunda-feira é 9 da manhã, 2 da tarde e 7 da noite. Na terça-feira, mesmo horário, 9 da manhã, às 14 horas e 7 da noite. E excepcionalmente, na quarta-feira, nós temos ali também aquele culto no horário do meio-dia, 1 da tarde, e na sexta-feira também no horário do meio-dia, 1 da tarde. Então venha participar conosco de um culto abençoado na nossa igreja Deus e Amor e receber a sua vitória. E ao sábado nós temos aqui cultos abençoados para a glória de Deus, o nosso Pai. 9 da manhã, a presença do presbítero Célio, pregando a palavra e orando para Deus abençoar a sua vida. E no sábado à noite, aquele culto especial, mais uma grande concentração, expansão Mocidade, Juiz de Fora, sábado, no horário das 7 da noite. Venha receber a sua vitória. E aí no domingo, no horário de 8 às 9 da manhã, é a nossa Escola Bíblica Dominical, aqui na nossa sede de Juiz de Fora. E domingo, no horário de 9 da manhã, até no horário das 11 da manhã, cultos especiais, onde ali Deus tem um milagre também para a sua vida.

0: Minha irmã, qual o seu nome?
1: Eliane.
0: Conte a bênção.
1: A bênção que eu recebi é que o Senhor me concedeu uma grande bênção, uma grande
0: vitória,
1: né? Que eu procurei, fui ao médico, né? E o médico, fiz uns exames lá, e ele pegou, levei para ele ver e falou assim, você tem que procurar um gastro. Aí eu procurei o gastro, né? Aí eu levei os exames que eu fiz para ele, entreguei ele, aí ele pediu um outro exame, né? Ultrassom. Um outro exame, ultrassonografia. Aí eu peguei, levei, ele falou assim, ele olhou os exames e falou assim, ó, você vai ter que fazer uma cirurgia, né, que deu, teve, é, deu cálculo de novo, né, no canal do estômago.
0: Meu Deus.
1: Aí eu falei assim, de novo? Ele falou assim, é, tem que fazer, né. Aí eu peguei...
0: E a senhora sofria quanto tempo essa situação de incômodo?
1: Ah, eu tava sofrendo, tinha 2 meses, né? Porque eu fui internada 3 vezes, por causa dessa dor, né?
0: Internou 3 vezes por causa disso?
1: 3 vezes, por causa dessas dores. E só gastando com remédio, né? E sem contar que eu já fiz já 3 cirurgias por causa disso.
0: Meu Deus do
1: né?
0: céu.
1: Cálculo.
0: Bem aí, complicado, então, tava, né, irmão?
1: Bem complicado mesmo. Aí ele pegou e falou assim, você faz esse outro exame, traz, e aí vem, pega aqui que eu vou conversar com você, né? Aí eu fiz o exame, vim aqui, trouxe o exame na oração aqui, coloquei, apresentei
0: a Deus. Glória a
1: Deus. Glória a Deus, a campanha que eu sempre faço, né? Aí levei lá. Aí ele pegou, olhou os exames tudo, ele falou assim, olha, não vai ser preciso fazer não, você não tem nada não.
0: Que maravilha, né? Irmão.
1: Aí eu falei, uma grande vitória.
0: Foi curada por Jesus.
1: Fui curada aqui mesmo na igreja, né, o pastor Ariel falou que Deus estava me concedendo uma grande vitória.
0: Glória a Deus.
1: Né, que não ia ser preciso.

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1: Minha irmã, qual o seu nome?
2: Maria José do Nascimento.
1: Conte a bênção.
2: Eu vou contar a bênção de muito tempo que eu caí

0: Eu fui na casa da minha nora, eu caí de cabeça no chão.
1: Meu
0: Saiu
1: Deus.
0: Muito sangue na minha mão. Aí, mas
1: sangrou muito, irmã?
0: Sangrou muito. Eu tava no médico, aí eu fui no médico, meu filho levou. Aí falou assim, minha filha, que você não tem nada.
1: A senhora tá chorando agora aqui, por quê? Tá emocionada.
0: Que Deus me curou. E também
1: bateu muito... com a cabeça no chão, sangrou demais, foi pro médico lá. Aconteceu nada com a senhora, Deus me livrou.
0: Deus me livrou da morte.
1: Tá feliz, minha irmã?
0: Tô feliz.
1: Quem te honrou?
0: Deus.
1: Em qual igreja?
0: Deus é amor.
1: O Deus de livramento tá aqui conosco.
0: Tá sim, em nome de Jesus.
1: Deus abençoe minha irmã também, pelo seu testemunho de bênção.
2: Tudo bem, Deus abençoe pela audiência, pela sintonia no programa Voz da Libertação, órgão oficial informativo da nossa igreja, Deus e Amor, direção geral, a cargo da nossa irmã em Cristo, Eleni Miranda. Aqui em Juiz de Fora, a nossa sede estadual, na direção do pastor Wesley Souza. Venham participar de um culto abençoado e receber a tua vitória. Lembrando aos ouvintes também que nós temos aí as congregações da nossa igreja Deus e Amor nos seguintes bairros aqui em Juiz de Fora: bairro Igrejinha, bairro Benfica, Santa Cruz, Nova Era, bairro Jockey Clube 1 e também Jockey Clube 2. Temos a nossa congregação da Deus e Amor aí também no bairro do Grama, bairro do Grama, bairro Progresso e também no Granjas Betânia. Temos a nossa congregação da Deus e Amor aí no bairro Carlos Chagas. Deus e Amor no bairro Santos Dumont, Santa Cândida, Sagrado Coração, Ipiranga, Santa Efigênia e também no Santa Luzia. Temos aí também a Deus e Amor no bairro Solidariedade, bairro Retiro e Jardim Esperança. Temos a Deus e Amor aí também na Vila São Francisco, em Belmiro Braga. Temos aí a Deus e Amor, aí na direção da nossa irmã em Cristo, cooperadora Maria José Oliveira. Ouvintes, localizam a Deus e Amor. Nós temos a Deus e Amor aí na cidade de Chácara, Matias Barbosa. Temos a Deus e Amor na cidade de Lima Duarte, Coronel Pacheco, Piau. Temos a Deus e Amor aí na cidade de Ubanque da Câmara, Santos Dumont. Localiza Deus e Amor e receba a tua vitória. Muito bem, aqui a nossa sede estadual fica na rua San Clé de Carvalho, número 75, centro de Juiz de Fora. Venha receber o milagre para a sua vida.

Muito bem, neste momento aqui no programa Voz da Libertação, nós iremos orar, iremos falar com Deus, orar em favor dos ouvintes do programa Voz da Libertação, onde quer que você esteja, neste momento, vamos falar com Deus em oração, porque a oração, ela é a chave da vitória. Então, neste momento, onde quer que você esteja, ligue o seu pensamento com Deus e vamos falar com Deus em oração.

0: Escrito está na palavra de Deus:
1: E se o meu povo, que se chama pelo meu nome, se humilhar e orar e buscar a minha face, e se converter dos seus maus caminhos, então eu ouvirei dos céus e perdoarei os seus pecados e sararei a sua terra. 2 Crônicas 7:14.
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Senhor nosso Deus, eterno e poderoso Pai, Pai bendito, Pai da glória, Senhor de todo o poder, Criador dos céus e da terra, neste momento, Senhor Deus, em oração, pedimos ao Senhor que perdoe os nossos pecados, as nossas iniquidades, as nossas falhas e transgressões também. Senhor nosso Deus e nosso Pai, em nome de Jesus Cristo, o Teu Filho amado, porque o Senhor disse na Tua palavra, tudo que pedir em oração crendo, nós iremos receber. E nós estamos crendo convicto na resposta da oração. Meu Deus, em nome de Jesus Cristo, peço ao Senhor que neste momento venha abençoar os ouvintes da Rádio Capital, os ouvintes do programa A Voz da Libertação. Venha abençoar, meu Deus e meu Pai, aqueles que têm rogado orações através do aplicativo, através do YouTube, aqueles que têm pedido oração através da Rádio Capital. Senhor Deus e Pai, venha abençoar cada ouvinte, cada pessoa, aqueles que estão perto, aqueles que estão longe, aqueles que estão acompanhando esta programação. Senhor, que a Tua graça, que as Tuas mãos, que o Teu poder, que a Tua misericórdia venha alcançar esta vida, esta pessoa. Deus, repreendendo todo o mal, repreendendo os obstáculos, repreendendo as muralhas, repreendendo as barreiras, repreendendo as enfermidades malignas, as enfermidades incuráveis pela medicina. Deus, estende as Tuas mãos fortes, as Tuas mãos de poder. Tu és um Deus onisciente, onipresente e onipotente. Senhor da glória, repreenda o câncer na vida desta pessoa. Repreenda, meu Deus, este câncer maligno. Repreenda, meu Deus, a enfermidade no pulmão, a enfermidade no estômago, Deus, a enfermidade nos rins, a enfermidade na bexiga. Deus, vai jogando por terra toda a enfermidade que está assolando o corpo físico desta pessoa agora. Deus, repreenda este mal, esta febre. Repreenda, meu Deus, a gripe, a bronquite, a pneumonia. Deus, passa o Teu sangue agora. Repreenda as enfermidades. Dai ânimo, dá força para que esta pessoa, ela possa se levantar desta cama. Meu Deus, se levantar deste leito de enfermidade. Ah, Santíssimo Deus e Pai, esta vida que há uma semana, um mês, está acamado, não consegue se levantar, não consegue se mover nesta cama, mas o sangue de Jesus Cristo tem poder para repreender este mal, esta seta maligna que foi lançado para paralisar esta vida, para paralisar esta pessoa. Deus, em nome de Jesus Cristo, vai desfazendo agora todas as setas do mal, todas as setas malignas de Satanás. Nós expulsamos agora, nós repreendemos agora, sai todo mal. Deus, esta pessoa que já perdeu o ânimo de viver, esta pessoa que tem pensamento de morte, de homicídio, de suicídio, Deus, eu repreendo agora, em nome de Jesus Cristo, Teu Filho amado. Senhor Deus e Pai, venha abençoar também esta senhora que está em casa ouvindo, acompanhando a programação, e está pedindo uma bênção, e está pedindo uma libertação, uma transformação de vida para o seu filho, para a sua filha. Ah, Senhor Deus e Pai, esta mãe, este pai que tem chorado, que tem derramado suas lágrimas, ó Deus, diante a Tua face, diante a Tua presença, e tem pedido a Deus uma bênção, uma libertação para os filhos. Ah, Senhor Deus e Pai, entra com a providência de libertação, entra com a providência de vitória, porque o sangue de Jesus tem poder para libertar esta vida, para libertar este jovem, esta moça, para libertar este rapaz. Senhor Deus e Pai, em nome de Jesus também, eu te apresento esta criança, eu te apresento este jovem, eu te apresento este adolescente,
Deus que está enfermo, está doente. Ó Deus, repreenda agora as enfermidades. Deus, quantas doenças, quantas enfermidades tem, ó Deus, atingido a nação, tem, ó Deus, atingido a popularidade nesta terra. Mas eu clamo pelo sangue de Jesus Cristo. O Senhor disse na tua palavra: se este povo que chama pelo meu nome se humilhar e orar e buscar a minha face e se converter dos seus maus caminhos, eu ouvirei do céu, perdoarei os seus pecados, sararei a sua casa, a sua terra. Ah, Senhor Deus e Pai, perdoa os nossos pecados, perdoai as nossas iniquidades, para que as nossas orações cheguem diante da tua presença, através, ó Deus e meu Pai, da intercessão divina do Espírito Santo do Senhor. Meu Deus e meu Pai, em nome de Jesus Cristo, olhai para esta vida com teu olhar de misericórdia. Ó Deus, grande é a aflição, grande é o sofrimento desta vida, grande é o sofrimento desta pessoa. Ah, meu Deus, meu Deus, estão sendo vítima de enfermidade. Quantas pessoas que estão agora sofrendo, Deus, em nome de Jesus Cristo, mas pelo poder da oração, repreendo o sofrimento, repreendo esta dor, repreendo este mal, Jesus, este câncer maligno no pulmão, no estômago, este câncer no esôfago, este câncer de mama, sai todo mal. Em nome de Jesus Cristo, meu Deus e meu Pai, abre as portas de um trabalho, abre as portas do emprego, abre, meu Deus e meu Pai, a porta da em nome de Jesus, Senhor, repreende o devorador, repreende a miséria, repreende, meu Deus, todo mal, abençoe os ouvintes que têm ajudado a tua obra, a tua casa, o programa Voz da Libertação. Meu Deus, vem abençoar os mantenedores da tua igreja. Senhor Deus, dai a bênção da multiplicação. Em nome de Jesus Cristo, Senhor nosso Deus e Pai, vem abençoar também aqueles que se encontram na UTI, no CTI, ó Deus, nos hospitais. Senhor, visita aqueles que trabalham nos hospitais, seja na limpeza, seja, meu Deus e meu Pai, uma atendente, Senhor. Meu Deus, aqueles que trabalham na área da administração, aqueles que trabalham na enfermagem, Deus abençoe os enfermeiros, médicos, o diretor deste hospital. Senhor, tem misericórdia, visita, meu Deus, cada leito, cada hospital, visita, meu Deus e meu Pai, esta criança que está no hospital, repreende o mal também na vida desta criança. Senhor da glória, estende as tuas mãos de poder, vai abençoando, vai dando vitória. Abençoai também, Senhor Deus e Pai, ah, Senhor, aqueles que se encontram, Senhor, ali no presídio, na penitenciária, acompanhando a Rádio Capital, acompanhando o programa Voz da Libertação. Ó Deus, que a tua graça, Deus, que a tua bondade, Deus, que a tua misericórdia alcance a vida de cada pessoa ali no presídio, ali na penitenciária, acompanhando esta programação. Deus, visita o lar, visita a casa, visita a família deles também. Liberta, trabalha, protege pelo poder do teu Espírito Santo. Senhor Deus e Pai, abençoa meu lar, guarda minha família, guarda os meus filhos, guarda as minhas netinhas, guarda minha nora, guarda minha esposa, minha vida também, guarda, meu Deus e meu Pai, Senhor da glória, a família dos obreiros, a família das obreiras, dos presbitérios, diaconados, cada membro da igreja, Deus e amor, guarda a família da diretoria deliberativa e executiva, guarda a família da nossa irmã Irene Miranda, Senhor,
Guarda a família do teu servo, pastor Wesley Souza, meu Deus, toda a família do teu servo, guarda, meu Deus e meu Pai, cada vida, cada pessoa que está na escuta deste programa, A Voz na Libertação. Senhor, guarda esta nação, guarda este país, guarda este mundo, Senhor. Meu Deus, em nome de Jesus Cristo, tem misericórdia, Senhor, tenha compaixão, repreenda o espírito da morte, repreenda o demônio assassino, repreenda agora toda a obra do diabo, toda a obra de Lucifer. Saia desta casa, espírito da morte, demônio da contenda, saia deste lar, saia desta casa, eu te repreendo agora, em nome de Jesus Cristo, saia desta casa, espírito de enfermidade, demônio de briga, de morte, de contenda, saia desta casa, em nome do Senhor Jesus Cristo, saia espírito maligno, meu Deus e meu Pai, venha abençoar esta família amada, esta família querida, que está acompanhando a programação, Senhor Deus e Pai, fica conosco, que a tua graça, que o teu poder e a tua misericórdia seja sobre nós, não somente hoje, mas para todo sempre, em nome de Jesus, amém e graças a Deus.

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1: E se o meu povo, que se chama pelo meu nome, se humilhar e orar e buscar a minha face, e se converter dos seus maus caminhos, então eu ouvirei dos céus e perdoarei os seus pecados e sararei a sua terra. 2 Crônicas 7:14.
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1: Desta manhã e 8 minutos em São Paulo, já estamos de volta com todos vocês. Você que ligou o seu rádio agora, aceite a gloriosa paz de nosso Senhor e Salvador Jesus Cristo, do seu irmão e amigo, presbítero Rafael Gonçalves. Já estão conosco todas as emissoras do Brasil, juntos, conectados até às 11 horas da manhã, falando do amor de Deus, ouvindo belíssimas canções, testemunhos de fé e, é claro, convidando você e toda a sua família para juntos participarmos das grandes concentrações que neste fim de semana já estão sendo realizados em todas as nossas igrejas Deus e Amor. Obrigado pela sua companhia, muito obrigado pela sua audiência. Deus abençoe pastores, operadores. É um prazer estarmos juntos neste sábado, dia 19 de setembro de 2026, para falarmos do amor de Jesus. Agora, 10h09, vamos para o bloco informativo Saiba os Seus Direitos.
2: E chegou o momento de informação aqui na Rádio Deus é Amor. Pagou dívida, mas nome continua negativado? Saiba agora o que você pode fazer. O Código de Defesa do Consumidor estabelece um prazo de até 5 dias úteis para o credor retirar o nome do cliente dos cadastros de inadimplentes. A contagem começa a partir da data do pagamento da dívida, ou seja, a confirmação do pagamento, no caso de cheque, cartão ou boleto. Portanto, se você está nessa situação, você pagou uma dívida e ainda continua nos cadastros negativos, a primeira coisa a ser feita é acione a empresa credora. Lembre-se de juntar comprovantes de pagamento e dados que possam resguardar. Se for necessário, você pode acionar órgãos como o PROCON ou um advogado. E se você pagou sua dívida negativada via Pix, a baixa do seu nome dos órgãos de proteção ao crédito não é imediata. Embora o Pix seja um meio de pagamento instantâneo, a empresa credora ainda precisa processar o pagamento e solicitar a remoção da negativação em até 5 dias úteis. O que pode acontecer é que, pagando um acordo via Pix pelo Serasa, o seu score pode subir na hora, mas apenas em alguns casos. Esta possibilidade está disponível desde o lançamento do score em tempo real, a nova versão do score da Serasa, atualizada em janeiro do ano passado. Caso perca a comanda de consumo, é obrigatório pagar a multa ao estabelecimento? Vamos entender melhor? É comum, né, encontrar aí em comandas de bares e restaurantes ou bilhetes de estacionamento que a perda do documento gera cobrança de multa. Mas será que isso pode realmente ser cobrado? O aviso costuma ser adotado pela maioria dos estabelecimentos que utilizam mecanismos para o controle do consumo do cliente, seja em produtos ou em tempo de permanência. E de acordo com o Código de Defesa do Consumidor, imputar uma multa por extravio é ilegal e abusivo. Então, se o cliente, em algum momento, for coagido, constrangido ou tiver a liberdade física restringida, a ação poderá ser considerada crime, conforme o artigo 71 do Código de Defesa do Consumidor. Então, conclui-se que ser completamente fraudulenta esta ação, além de abusiva e criminosa, a cobrança da multa é exorbitante por parte desses estabelecimentos que agem com completa má-fé contra o consumidor, repassando arbitrariamente essa obrigação que é deles, que é o controle do consumo e de estoque, tratando mesmo com desrespeito e violando gravemente os direitos de consumidor e, em muitos casos, até a liberdade individual.
3: 10 horas e 12 minutos.
1: Da manhã e 13 minutos, muito obrigado pelo carinho da sua audiência. Hoje é sábado e a pergunta que eu faço a você: tem algum compromisso hoje? Olha, em todas as nossas igrejas Deus e Amor, nós temos um culto. Há um pastor, há um homem de Deus, uma mulher de Deus pregando a palavra, orando por você, intercedendo pela sua família. Nas capitais do nosso país, nós temos igrejas Deus e Amor. E alguns cultos deram-se início às 5 da manhã. E na sequência, às 9. O próximo culto, ao meio-dia, 3 da tarde, encerrando-se às 19 horas. Procure uma de nossas igrejas, participe de uma das nossas concentrações e seja abençoado pelo Senhor. Aqui em nossa sede mundial, o primeiro culto começou às 9 da manhã, o culto do Círculo de Oração. Já, às 3 da tarde, culto de ensino com o pastor Jorge Tenório e logo mais às 19 horas, culto Regenere no Auditório Renascense com o presbítero Davi Miranda Neto. Muitas pessoas que têm comparecido à Igreja Deus e Amor têm gravado seus testemunhos. Testemunhos verídicos que, através da oração, foram alcançados por Deus. E um desses testemunhos vamos ouvir agora.
4: Eu sou Antônia de Itapira. Já fazia uns 4 dias que eu estava travada com a coluna, não estava conseguindo andar, estava com meu dedo todo inchado e ficando roxo o dedo inteiro. E eu fui no médico, tomei remédio, antibiótico, mas não estava adiantando nada. Aí depois eu liguei meu rádio lá no meu quarto. Na hora da oração do mover de Deus, todas as quarta-feiras que tem, fiquei orando com o pastor. Daí eu pedi para Deus que Ele é o médico dos médicos, que Ele viesse curar a minha coluna, destravar, que eu pudesse andar e curar o meu dedo também. Depois da oração que eu orei no quarto, como Jesus, Deus é tão maravilhoso, que depois que eu terminei a oração, eu já comecei a andar. Não doeu mais minha coluna. O meu dedo hoje está desinchado, está seco. Foi uma benção de Deus, um milagre urgente, porque Deus é maravilhoso. Jesus, o Espírito Santo, não existe outro, não existe. Ele é o médico dos médicos, todo poderoso. Olha, eu amo muito esse ministério, amo de paixão mesmo, de coração. E fiquem todos na paz do Senhor. Eu estou curada em nome de Jesus. Eu agradeço a Deus. Eu sou Antônia de Itapira. Fique com Deus, Jesus e o Espírito Santo.
5: Aqui quem fala é a irmã Rosana Ribeiro. Quero contar para o povo de Deus a grande obra a qual o Senhor fez em minha vida. Eu era uma pessoa totalmente dependente química, alcoólatra, eu dependia de cigarro, maconha. A minha vida era acordar e já ter o contato com o vício. Mas as minhas filhas e minha mãe buscavam o Senhor pela minha libertação. E o Senhor Jesus, há 14 anos atrás, me libertou, me transformou. E eu busquei também a presença do Senhor Jesus. Ele fez uma grande obra na minha vida, me libertou de todo mal, de todos os vícios. E eu busquei a favor do meu esposo, a qual ficou para trás no mundo do vício, no mundo do álcool, no mundo da prostituição. E eu busquei a presença do Senhor Jesus e o Senhor fez uma grande obra na vida do meu esposo, a qual também o Senhor Jesus libertou ele de todo vício, de toda a droga, de todo mal. Fez ele um homem de Deus, que para a honra e a glória do meu Senhor, podemos dizer na presença do Senhor, que eu e a minha casa servimos ao Senhor. Deus abençoe, a paz do Senhor Jesus.
1: Que Deus abençoe, irmã Rosana, pelo seu maravilhosíssimo testemunho. Olha, ouvintes, dependente química, drogada, queria muito se libertar dos vícios, mas não tinha forças. E o que ela fez? Ela passou a buscar a presença de Deus. Alguém a fez conhecer Jesus. E através das orações, ela foi liberta da dependência química. Ela foi liberta das drogas. E buscar a presença de Deus é buscá-lo em oração. Buscar a presença de Deus é buscá-lo indo para a igreja. ouvindo a palavra, participando das orações que durante o culto são realizadas. E foi isso que ela fez. Com perseverança, crendo em Deus, foi liberta. O marido continuou nas drogas, bebendo, mas também ela buscou pelo marido. E hoje ele é liberto, transformado. E no final do testemunho, a nossa irmã Rosana diz: eu e a minha casa servimos ao Senhor. Lindo testemunho, vidas sendo transformadas através da oração. Ouvimos também um outro depoimento, mais uma vida transformada pelo poder da oração. A nossa irmã Antônia ficou durante 4 dias com a coluna travada, dedo inchado, mas o rádio estava ali, ligado, ouvindo o programa Voz da Libertação. E durante as transmissões de um dos nossos cultos, no momento da oração, ela foi curada. Irmã Antônia, irmã Rosana, ambas sendo alcançadas pelo poder da oração. E quando nós falamos, amigo ouvinte, de oração, estamos falando de buscarmos a presença de Deus. Eu cito aqui 2 textos bíblicos, 2 grandes versículos que fala a respeito da oração. Colossenses capítulo 4, versículo 2. Perseverai na oração, velando nela com ações de graças. Então, o Senhor nos faz uma promessa em Jeremias, capítulo 33, verso 3. Clama a mim, e responder-te-ei, e anunciar-te-ei coisas grandes e firmes que ainda não sabes. O Senhor deseja se revelar a você como um Deus bom, maravilhoso, um Deus que pode transformar a sua vida, mudar a sua situação, curar você desta enfermidade que há tanto tempo você vem sofrendo. Ore, clame ao Deus vivo. Ele está disposto a libertar você. Amanhã, domingo, em nossa sede mundial, nós teremos grandes concentrações que vão transformar a sua vida. Às 9 da manhã, teremos a edição especial de 3 anos do Workshop de Casais. Vamos falar de saúde mental e qualidade de vida no casamento. Teremos uma palestra especial com o psicólogo Jessé Ávila e muitas orações por vidas, casamentos. Se o seu lar precisa, e muito, de um profissional, não só um profissional, mas um pastor, conte com o psicólogo Jessé Ávila. À luz da palavra, você e a sua família serão abençoados. E olha, na sequência, você já fica para a oração com o pastor Davi Miranda Filho. Nesse domingo é o 2º dia da campanha Pai, Filho e Espírito Santo. Serão muitas orações com diversos propósitos. Oração sem cessar, orações temáticas, oração por renovo, oração por milagres, oração por libertação e muito mais. Você que precisa de oração, venha para a Igreja Deus e Amor. A nossa irmã Rosana buscou a presença de Deus e foi liberta. Ela não deixou de buscar pelo marido. O mesmo Deus que transformou a sua vida, ela sabia muito bem que poderia transformar a vida do marido, que bebia e também se encontrava escravizado nas drogas. E como ela buscou a Deus? Vindo à igreja, orando, fazendo campanhas. Eu gostaria de convidá-lo a fazer uma campanha de oração a favor de alguém da sua família que também se encontra oprimido, depressivo, preso aos vícios. Convido você para orar pelo seu matrimônio, pelo seu casamento. Venha apresentar os seus pedidos a Deus amanhã domingo, a partir das 10 horas da manhã. Das 10 ao meio-dia, 2º dia da campanha Pai, Filho e Espírito Santo, com o pastor Davi Miranda Filho. Uma multidão esteve presente no último domingo e não há dúvidas. Amanhã, no 2º dia desta campanha, uma multidão estará presente mais uma vez para este clamor especial. Através da oração, Deus vai libertar você e libertar alguém da sua família que você tanto ama. Ore, entregue a sua vida ao Senhor e você será abençoado. Após a oração das 10 ao meio-dia, você tem um encontro marcado no culto da tarde, às 3 horas da tarde. Presbítero Jessé Ávila volta ao altar de Deus no culto especial a favor dos casais, consagrando o casamento ao Senhor. Um culto voltado à palavra e muitas orações a favor da família. Passe o dia aqui em nossa sede mundial. Não é preciso você sair do templo para se alimentar. Nós temos a cantina da Fundação Reviver. Temos também no espaço Regenere, no Novo Lounge, uma lanchonete. Aqui você almoça, aqui você toma café, você se interage com outras pessoas. Aqui você sai abençoado. Rua Prefeito Passos, número 10, no centro de São Paulo, no coração da capital paulista, está a sede mundial das igrejas Deus e Amor. Uma porta que se abriu para abençoar você, a sua família. Faça como a nossa irmã Antônia, que há 4 dias estava com a coluna travada e um dos seus dedos inchados. Ela ouviu o programa Voz da Libertação. Em uma das transmissões do culto, orou conosco e foi curada. Não podia vir à igreja. Agora, com a coluna destravada, veio agradecer e gravar o seu testemunho. A nossa irmã Rosana, dependente química, presa aos vícios, buscou a presença de Deus, não desistiu e foi liberta. E continuou orando a favor do marido que estava preso ao vício. E hoje ela diz, repito o que ela disse no final do seu testemunho: eu e a minha casa servimos ao Senhor. Amanhã aguardamos você aqui. Deus não quer mudar a sua vida. Deus quer transformar a sua vida aqui em nossa sede mundial. Não mora em São Paulo? Procure uma de nossas igrejas Deus e Amor. Há um templo, há uma igreja bem localizada, bem próxima à sua casa. Entregue a sua vida para Jesus, aceite Jesus como seu Salvador e você será muito abençoado. Domingo, na maioria dos nossos templos, o culto é às 19 horas. Nas capitais, teremos cultos de manhã, à tarde, à noite. Procure em nosso site ipda.com.br a Igreja Deus e Amor mais próxima de você. Ou no Google, escreva a sua cidade e procure a Igreja Deus e Amor mais próxima. IPDA, mais próxima da minha casa. Você autoriza a localização atual, a sua localização no seu aparelho, e o Google vai direcionar a Igreja Deus e Amor mais próxima. Que Deus abençoe você. Você que ouviu esses testemunhos, aguardamos você e a sua família, independente do credo religioso, a participar dos nossos encontros, das nossas concentrações, para que todos sejam abençoados por Deus. 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

Amado irmão, amada irmã, a todos que nos acompanham, que prazer, que alegria, que satisfação mais uma vez estar aqui com vocês, para convidar vocês que amanhã, domingo, estaremos juntos mais uma vez, através do poder de Deus.

0: Campanha de batismo com fogo e com Espírito Santo, para nós receber os dons do Espírito Santo, para nós se enchermos da graça. A Bíblia diz, buscar-me-eis e me achareis quando me buscar de todo o vosso coração. Quando chegarmos aqui amanhã, eu tenho certeza que os céus estarão abertos e a glória de Deus vai ser manifesta. Em oração e jejum, se você puder estar em jejum, vai ser muito bom. Porque Jesus disse, esta castra de demônio só pode ser vencida com oração e jejum. Anote o endereço da nossa igreja Deus de Amor, sede mundial. Avenida do Estado, 4568, aqui na Baixada do Glicério. A entrada principal, na rua Prefeito Passos, número 10. Estamos te aguardando, não falte, mas não venha só, traga a sua família. Traga os amigos, traga os convidados, porque Jesus garante a bênção, o milagre e a libertação.
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2: Deus abençoe, pastor Davi Miranda Neto. Deus abençoe, pastor Davi Miranda Filho. Pastor Davi, que Deus abençoe por esse convite todo especial para amanhã, domingo. É porque nós temos aqui dois pastores, né? Pastor Davi Miranda Neto, pastor Davi Miranda Filho, pastor Davi Miranda Neto ministra. Hoje, sábado, às 19 horas. E pastor Davi Miranda Filho ministra amanhã, a partir das 10 da manhã, na campanha de oração Pai, Filho e Espírito Santo. Muito bem, agora está correto. Amanhã convidamos você e toda a sua família para juntos participarmos deste clamor, desta campanha de oração. 10h31 em São Paulo, daqui a pouquinho, faltando 10 minutinhos para as 11 da manhã, nós vamos fazer um grande clamor a favor da sua vida. Pastor, eu preciso ir muito de oração. A oração que vamos fazer é a oração do Vale da Decisão. Nos envie a sua mensagem, nos deixe o seu nome. Escreva a cidade que você está falando e também o seu pedido de oração. DDD 11982923392. Repito, DDD 11982923392, para que você nos envie a sua mensagem, para que às 10h50 da manhã possamos apresentar a sua vida em oração. A nossa irmã Marines nos escreveu. Ela diz, pastor, eu preciso muito de oração para o meu filho, para que Deus venha libertá-lo. Vamos orar. Irmão Jorge também nos escreveu. Ele diz, pastor, eu sou de Candeias, peço oração por Maria, peço oração por Karine, Daiane e por toda a minha família. Vamos orar, irmão Jorge, em nome de Jesus. Júnior Siqueira também nos escreve, nos desejando um ótimo dia, dizendo, pastor, quero pedir orações para a minha irmã. Anotado, vamos orar. Irmã Cida Matos também nos escreve desejando um ótimo dia e que seja cheio das bênçãos do Senhor. Vamos orar pela vida da irmã e muito obrigado. Um ótimo dia para a irmã também. A nossa irmã Luciana também nos escreve nos desejando um ótimo dia. Ela pede orações para o seu esposo e para a sua filha. Vamos apresentar em oração sim. Irmã Francisca, ela escreve dizendo, a paz do Senhor Jesus, pastor, Deus abençoe a todos. Peço orações para toda a minha família. Peço orações por uma residência própria, casa própria. Vamos apresentar este propósito nas mãos do Senhor. Ana Maria também nos escreve, nos pedindo orações. Ela diz, pastor, eu gosto muito de ouvir e acompanhar as orações. Oro também. Peço que os irmãos coloquem o meu nome na oração. Nós vamos orar sim. Ana Maria, já está inclusa o seu nome e o nome de todos os seus familiares. DDD 11982923392. Tem muita gente no Vale da Decisão. Tem muitas pessoas que precisam e muito de oração. Se você é uma dessas pessoas, nos envie a sua mensagem. Será um prazer orar por você e interceder pela sua vida. Enquanto você se prepara para esse momento maravilhoso, o momento da oração, vamos a um quadro que vai edificar ainda

0: Todos pecaram, estão destituídos da glória de Deus. O salmista, ele tem uma passagem que ele escreve algo que é muito poderoso para mim e fala muito comigo. O salmista, ele escreve: do pecado eu fui gerado, no ventre da minha mãe eu estava sendo gerado no pecado. Isso é a nossa natureza corrompida, isso é o lobo mau que habita dentro de nós, a nossa carnalidade e as nossas obras maldosas que estão naturalmente sendo alimentadas no nosso dia a dia à medida que vamos vivendo aqui nessa terra. Mas, em Gálatas 5, 22 a 23, esse relato de Paulo à igreja da Galácia, ele continua falando sobre o lobo bom, sobre a parte que compete a nós vivermos segundo o Espírito Santo que nos é depositado em nossas vidas. Mas, o fruto do Espírito é amor, gozo, paz, longanimidade, benignidade, bondade, fé, mansidão, temperança. Contra estas coisas não há lei. Isso é a natureza do próprio Espírito Santo de Deus. Conforme já vimos anteriormente, um dos principais atributos, o caráter de Deus, ele é santo. E quando nós recebemos esse Espírito Santo de Deus em nossas vidas, essa natureza divina, ela sobrepõe as obras da nossa carne. Mas é aí que eu vejo que nós vivemos nessa guerra interna, diariamente tendo a cautela em quem nós estamos alimentando nessa guerra. Qual é o lobo que nós temos alimentado em nossas vidas? Assim como nós nos alimentamos de comida física para manter e sobreviver na nossa carne, que é necessário, quanto que nós temos alimentado o nosso espírito? O quanto que nós temos lido da palavra de Deus? O quanto que nós temos tido comunhão com o Espírito Santo? E quanto que nós temos vivido na presença do próprio Deus? Aliás, o que é o jejum, se não uma prática da fé, onde nós estamos literalmente mortificando a nossa carne, nos abstendo da energia e da comida que mantém a nossa carne viva? Lá para o fim dessa passagem em Gálatas, no versículo 24 e 25, está escrito o seguinte: e os que são de Cristo crucificaram a carne com as suas paixões e concupiscências. Se vivemos no Espírito, andemos também no Espírito. É nesse sentido que a Bíblia reforça que nós fomos salvos uma vez que o Espírito Santo é depositado na nossa vida. E hoje, pós-conversão, pós-salvação, com os nossos nomes já escritos no livro da vida, nós somos chamados a viver em Espírito. Muitas vezes me perguntam: o que é pecado e o que é viver em santidade? De uma forma bem resumida, em cima daquilo que está escrito, por exemplo, em Gálatas 5, que nós usamos aqui como a nossa base bíblica ao longo desse devocional como um todo. Viver em santidade é viver pelo Espírito Santo de Deus. Como alimentamos, então, o lobo bom na nossa vida? Como alimentamos o Espírito Santo de Deus em nós para que Ele vença essa batalha? Em primeiro lugar, oração e comunhão com Deus. Deus é a fonte de toda a santidade e Ele vai nos santificando o quanto mais próximo estivermos dEle. Leitura e meditação na palavra de Deus. A própria Bíblia nos diz que santificai-vos na verdade, a tua palavra é a verdade. Fugindo das tentações, relacionamentos saudáveis, nos sujeitando e obedecendo à palavra de Deus. Dessa forma, estaremos revestidos e fortalecidos pelo Espírito Santo para que a gente vença o lobo mau em nossas vidas. Romanos 8, versículo 13, a palavra diz o seguinte: porque se viverdes segundo a carne, morrereis. Mas se pelo Espírito mortificardes as obras da carne, vivereis. A palavra de Deus está nos falando simplesmente o seguinte: essa guerra interna, esse lobo bom e esse lobo mau que habita dentro de nós, ela determina como nós vamos viver aqui na terra e se nós viveremos ou morreremos. Isso está falando sobre salvação. Se nós alimentarmos o lobo bom, se nós estivermos constantemente na presença de Deus, nos alimentando da sua palavra, nos alimentando o seu espírito, estarmos fortalecidos e vencermos o lobo mau, certamente viveremos, porque estaremos vivendo segundo a plenitude do Espírito Santo. Mas, se nós estivermos perdendo essa guerra, e o lobo mau, a nossa carnalidade, a nossa natureza corrompida estiver vencendo essa guerra, o nosso caminho é para a morte. É nesse sentido que a própria palavra de Deus nos direciona, nos orienta e nos alerta. Entre essa fábula que traz verdades profundas para nós, nessa guerra interna que nós vivemos, entre carne e espírito contra carne, entre o lobo bom e o lobo mau, eu quero deixar uma reflexão para que você escolha alimentar o Espírito Santo de Deus que habita em nossas vidas. E isso é o único caminho para a salvação, para a vida eterna e para uma vida em plenitude com o nosso Deus.
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0: Caterine Magalhães, Abrace o Reino, lançamento MC Music. 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No canal oficial da Igreja Deus e Amor no YouTube, você também ouve e assiste a Palavra de Deus, conteúdos que vão agregar e muito a sua fé aqui nesta terra. 10h48, está chegando o momento especial, o momento da oração. Pastor, já enviei a minha mensagem, já enviei o meu pedido de oração, já estive lendo e alguns pedidos já apresentando nas mãos do Senhor. Onde quer que você esteja, chegou o momento do clamor, do vale da decisão. Você que nos ouve do norte ao sul do Brasil, vamos falar com Deus. Você que pode, se ajoelhe. Caso contrário, porque você está no trânsito, está no trabalho, ligue o seu pensamento a Deus. É momento de nós falarmos com o Senhor. É momento de nós falarmos com o nosso Pai, o Pai Celestial.
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0: Santíssimo Deus e Eterno Pai, aqui estamos mais uma vez em Tua presença, para glorificá-Lo, para enaltecê-Lo, para agradá-Lo. Perdoe os nossos pecados, perdoe as nossas transgressões, perdoe-nos, ó Senhor, por tudo que fizemos e praticamos, que não foi do Teu agrado. Santíssimo é o Senhor. Glorificado, exaltado, enaltecido seja o Senhor. Ó Criador dos céus e da terra, ó Deus que nos criou a sua imagem e semelhança, que nesta manhã o Senhor possa ser glorificado através das nossas vidas. Use-nos, ó Pai, com poder e graça, em casa, nas ruas, no trabalho, que sejamos instrumentos do Senhor para a glória do Teu Santíssimo Nome. Quantas pessoas, ó Pai, que neste momento estão no vale da decisão. Quantas pessoas ainda não tomaram a decisão em suas vidas. Decisão esta, de aceitar o Seu Filho amado Jesus Cristo como único e suficiente Salvador de suas vidas. Decisão esta, de se sujeitar à inteira vontade do Senhor. Quantas pessoas, ó Pai, que em mais um fim de semana, em vez de congregarem, em vez de buscarem a sua presença, como a nossa irmã Antônia, que através do seu testemunho nos conta, nos relata, que estava vivendo uma vida dependente das drogas, mas ao buscar a sua presença foi liberta, transformada. Ao buscar a tua presença, meu Deus, o marido que também estava nos vícios foi liberto pelo Senhor. Meu Deus, quantas pessoas poderiam tomar a mesma decisão que um dia nossa irmã Antônia tomou e transformou a sua vida. Mas não, ó Pai. Estão ansiosas por um fim de semana para frequentarem festas, baladas e outros compromissos que não agregam em nada a fé, muito menos a salvação. Tenha misericórdia, meu Deus, destas almas que ainda estão esperando aquele momento que para elas seria oportuno para entregarem as suas vidas ao Senhor. Mas a Tua palavra deixa bem claro que não sabemos o dia e nem a hora que Cristo voltará e arrebatará a sua igreja, mas que devemos estar vigilantes, porque no abrir e fechar de olhos, tudo pode acontecer. O Senhor pode buscar e arrebatar a sua igreja, Jesus. Ó meu Pai, quantas almas sofrendo. Ó meu Deus, quantas almas sendo escravas. Quantas almas que ainda não tomaram a decisão. Decisão esta entregando as suas vidas ao Senhor. Tenha misericórdia, ó Pai. Não permita que o inimigo continue as escravizando, as cegando. O Senhor tem os meios, os mecanismos necessários para tocar nesse coração e trazê-la de volta para a sua presença. O Senhor ama esta vida. O Senhor ama esta pessoa. O Senhor não tem prazer no sofrimento desta pessoa. Mas quantos têm amado mais o pecado do que o Senhor? Quantos, ó Pai, preferem sofrer do que trocar esse fardo tão pesado pelo jugo do Senhor? Tenha misericórdia, meu Deus, tenha misericórdia. Meu Deus, em meio às aflições da vida, em meio aos fracassos e derrotas, faça esta pessoa, nesta manhã, tomar a decisão em reconhecer que o Senhor é bom. E boa é, agradável é, a vontade do Senhor para a vida dela. Eu creio, Senhor Jesus, eu creio. Por isso, toque nesta vida agora para que tome a melhor decisão. A decisão mais importante da vida desta pessoa. Toque nesta vida agora, Senhor. Quebra as correntes. Quebra os grilhões. Quebra as algemas. Tudo que prende esta vida a uma vida pecaminosa, promíscua. Repreenda agora e liberte, Senhor. Eu oro por esta pessoa que não só nos ouve, mas ora. Ora conosco. E está lá no norte do Brasil. Estamos em rede nacional. Visita, meu Deus, esta pessoa agora. Onde quer que esteja um doente, desenganado pela medicina, oprimido, depressivo, onde quer que tenha alguém que ainda não tomou a decisão em voltar para a sua presença, pois está afastado, toque agora, Jesus. Quantos testemunhos ouvimos aqui de pessoas que no momento estavam usando drogas, bebendo, fumando, estavam escutando uma voz que dizia: volta, volta para a minha presença. Entregue a sua vida para mim. Senhor meu Deus, são pessoas, ó Pai, que estavam ouvindo a voz do Teu Espírito. E naquele momento largaram tudo o que estavam fazendo e foram para a igreja. Se reconciliaram, aceitaram a Jesus, aceitaram o Senhor como Salvador. E agora estão livres, estão libertos. Faça esta obra extraordinária na vida desta pessoa, meu Deus, para que o Teu nome venha a ser glorificado. Toque nesta vida para que ela permita a ação do Senhor agora. Toque nesta vida para que ela permita participar, sentir esse poder perfeito e libertador de nosso Senhor e Salvador Jesus Cristo. Obrigado, meu Deus. Esta é a minha oração, é o meu clamor. E tenho a plena certeza que esta pessoa foi tocada e abençoada. Amém e amém, e graças a Deus.

0: 10 da manhã e 57 minutos, você que orou conosco tem a plena certeza que Deus abençoou grandemente a sua vida. Tenha certeza disso. Agora chegou o momento de você tomar a decisão. Decisão esta de entregar a sua vida para Jesus. Faça isso agora. Pastor, eu orei e senti em meu coração o desejo de me entregar a Jesus. Levante as mãos se possível, caso contrário, ligue o seu pensamento a Deus e repita comigo estas palavras. Senhor Jesus, eu orei e senti em meu coração o desejo de aceitá-lo como único e suficiente Salvador da minha alma. Perdoe os meus pecados, as minhas transgressões. Perdoe-me, Senhor, por tudo que fiz e pratiquei que não foi do teu agrado. Escreva agora o meu nome lá no céu, no livro da vida, e cele com teu sangue, porque eu aguardarei ansiosamente o arrebatamento da igreja. Eu quero ser salvo em Cristo. Amém e amém, e graças a Deus. 10h58, seja muito bem-vindo à vida, seja muito bem-vindo à Igreja Deus e Amor. Você que mora em São Paulo, procure a nossa sede mundial, o Templo da Glória de Deus, ou uma sede estadual, setorial, central, regional ou local. E diga ao pastor, ao dirigente desta igreja, eu entreguei a minha vida para Jesus. Você não mora em São Paulo, mora em outros estados? Está nos ouvindo agora pela rede de rádios? Há uma igreja Deus e Amor bem próxima de você. Diga a mesma coisa, pastor, no rádio, eu senti em meu coração o desejo de entregar a vida para Jesus. Eu quero ser discipulado, eu quero me batizar. Então, você será muito bem recebido no próximo batismo, em nome de Jesus, transformado, liberto. Você será batizado por imersão. Você será muito bem-vindo a participar dos nossos cultos de libertação. E você será uma bênção nas mãos do Senhor. Deus abençoe por ter tomado esta decisão, a melhor decisão da sua vida. 11 da manhã, eu encerro por aqui a rede de rádios que até o momento estavam transmitindo direto da Central de Produção Internacional para o Brasil e o mundo. Eu sou o presbítero Rafael Gonçalves. Daqui a pouquinho, atenção operadores, às 11h30 estaremos de volta em cadeia para a oração do meio-dia, meia hora mais cedo, devido ao horário da propaganda eleitoral. Que Deus te abençoe e daqui a pouco retornaremos.
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2: Abra tua Bíblia com a minha, no livro de Juízes, capítulo 1. Quem tem essa paz da glória de Deus? Palmas para Jesus, irmãos. Palmas e glória a Deus. Cumprimento a todos na paz do Senhor Jesus. Amém? Quem tem essa paz da glória de Deus? Abra tua Bíblia com a minha. No livro de Juízes, capítulo 1. Quem veio ouvir a palavra de Deus da glória de Deus? Juízes 1, capítulo 1. Aleluias. Quem crê que Deus vai falar com você, diga amém. Juízes 1, primeiro, quem encontrou, diga amém. Quem não encontrou, diz misericórdia. Todos encontraram? Juízes, depois de Josué. Depois de Josué, vem um livro de Juízes, capítulo 1. Diz assim: e sucedeu depois da morte de Josué, que os filhos de Israel perguntaram ao Senhor, dizendo: quem dentre nós primeiro subirá aos cananeus para pelejar contra eles? E disse o Senhor: Judá subirá, eis que entregarei essa terra na sua mão. Então disse Judá a Simeão, seu irmão: sobe comigo e a minha herança, e pelejemos contra os cananeus, e também eu contigo subirei a tua herança. E Simeão partiu com ele. Amém? Senhor Deus, está aqui a tua palavra nessa manhã. Fala conosco nessa manhã através da tua palavra. Revela uma palavra ao nosso coração, Senhor. Eu te peço, Senhor Deus, que não seja a vontade da carne, vontade, Senhor Deus, humana, mas seja a tua vontade, que vai trazer uma palavra aos nossos corações, em nome de Jesus. Amém? Pode se assentar com palmas para Jesus, bem alegre. Palmas e glória a Deus. Quem diz glória a Deus nessa manhã? Nós lemos um texto que fala a respeito de um homem, de uma tribo, para ser mais preciso, a tribo de Judá. Deus coloca a responsabilidade, Deus entrega um dever na mão deles. Josué morreu, o líder religioso, o líder que tinha daquele povo, daquele tempo, partiu. Mas agora o povo perguntou ao Senhor: quem dentre nós primeiro subirá aos cananeus? Quem dentre nós vai lutar contra os cananeus? O Senhor agora responde: subirá Judá. Judá subirá. Judá vai lutar contra os cananeus. Mas para nós entendermos melhor quem é os cananeus têm por rei Antônio Bezeque, um homem cruel, um homem mau, um homem que não tem amor em seu coração, um homem que pega os seus inimigos e coloca eles debaixo da sua mesa. A Bíblia fala que Antônio Bezeque cortava os dedos polegares das mãos e dos pés dos reis inimigos. Humilhava o seu inimigo. Ele não matava os seus inimigos, mas deixava os seus inimigos debaixo da sua mesa, sendo humilhado, maltratado. Um homem cruel, um homem mau, um

Porque Deus está levantando Judá. Deus está levantando Judá para pelejar contra os cananeus. Deus está levantando Judá para lutar contra os cananeus. Levanta a tua mão com a minha. Deus sempre levanta alguém. Deus sempre coloca alguém em pé para lutar contra o inimigo. Ele transformou os reis inimigos, Antônio e Bezeque. Transformou os reis inimigos, que eram inimigos dele, escravos, inúteis. Pegou aqueles homens e colocou aqueles homens como nada. Porque entendemos que o dedo polegar da mão, sem ele, não tem como pegar a espada. E sem o dedo polegar do pé, não tem estabilidade. Ele destruiu a honra, ele destruiu aqueles homens que pelejavam contra ele, e ele colocou aqueles homens debaixo da sua mesa para comer migalhas. Que maldade, que homem ruim. Mas Deus sempre sabe, aleluia, pelejar contra aquele que está fora do centro da vontade de Deus. E Deus agora vai levantar Judá para pelejar contra Antônio Bezeque. Deus vai levantar Judá, e Judá vai convidar o seu irmão Simeão, e eles vão pelejar contra Antônio Bezeque, vão pelejar contra os cananeus, vão pelejar contra o inimigo. Eu quero que você entenda nessa manhã, pelejar contra o inimigo não é fácil, mas quando Deus está conosco, pode ser rei forte, o inimigo pode ser forte, valente, pode ser poderoso, mas se Deus está conosco na peleja, o inimigo vai cair por terra, o inimigo não vai resistir. O inimigo pode ter vencido não sei quantos reis, mas ei, você está sendo levantado por Deus. Foi Deus que te levantou, foi Deus que te levantou. Os outros reis não foi Deus, mas agora quando Deus levanta Antônio Bezeque, cai por terra. Cadê o glória a Deus de Brasília? Cadê o glória a Deus da igreja? Deus está te levantando essa manhã. Deus vai te levantar nessa manhã. Esse inimigo vai cair por terra. Essa crise vai cair por terra. Essa obra maligna vai cair por terra. Deus vai te levantar nessa manhã. Oh, glória anda lá, vai. Mas agora, quando ele se levanta para lutar contra os cananeus, Jesus, aleluias, que ele plantou e agora vai colher, e agora Deus está usando de justiça contra ele. Eu quero que você entenda, certo? Prosseguir, não vou deixar ele prosseguir. Deus está brandando dentro da estadual de Brasília e falando para alguém: Satanás não vai te amputar, Satanás não vai te parar, Satanás não vai parar a tua vida. Para aqueles que crê nessa palavra, como mais andar para lutar, não tem como mais pelejar. Mas Deus está falando essa manhã. Mas Deus está falando para você. Quem sabe alguém passou por isso e não sobreviveu, não aguentou, não suportou, porque não tinha Deus na vida. Vai doer, mas vai curar. Tem pessoas que passam situação sem Deus, não suporta, não aguenta e não vence a batalha, porque não tem Deus. Ei, se você estiver com Jesus na tua vida, no teu barco, essa peleja será, aleluia, ganha por Jesus, não por você. A glória não é para você. Você não é bom demais, nem é muito bom para fazer o que está passando ou vencer essa batalha. Mas Deus vai te dar vitória, porque Jesus está com você no barco. Entenda nessa manhã. Quantas pessoas não estão com Jesus no barco, ouvintes, internauta, quantas pessoas não estão com Jesus no barco, e o seu barco está afundando, está pensando em deixar a vida, aleluia, inimigo, entregar para o inimigo que Deus te deu. Mas essa manhã Deus está falando com alguém: lute pela tua vida, lute pela tua casa, lute pelo teu ministério, lute pela tua vida espiritual, lute pelo teu trabalho. Foi Deus que te deu. Antônio Bezeque quer te amputar, mas Deus branda dentro da estadual de Brasília, nessa manhã, falando para alguém: lute.
Mas como eu vou lutar, irmão Wesley? A Bíblia nos ensina em Mateus 6:6, estiver enganado, fecha a porta do teu quarto, e em secreto clama a Ele, busca a Ele, ora a Ele, e em público Ele vai te responder. Luta, entra na batalha, faz como Nabote, começa a falar não para o inimigo, começa a falar não, não, não, e Deus vai te dar vitória. Deus será contigo na beleza. Nós vemos quantas pessoas se entregando ao maligno, irmãos. Quantas pessoas se entregando à luta. Quantas pessoas desistindo fácil. Disseram por aí que estamos agora vivendo a época, aleluia, das pessoas que se entregam fácil. Como diz aí, dos Nutella. Mas aqui não tem Nutella não, aqui tem pessoas de Deus. Aqui tem pessoas de Deus. Aqui tem pessoas que lutam. Aqui tem pessoas que batalham. Aqui tem pessoas que vai avante. Aqui tem pessoas que entram na guerra. Tem pessoas que não se entrega ao inimigo, mas entra na guerra espiritual, material. Deus vai te dar vitória. Ah, pastor Wesley, mas tem muitos Nutella, tem muitas pessoas que se entregam fácil, tem muitas pessoas que não aguentam batalha, não aguentam luta, mas Deus está fortalecendo um povo aqui nessa manhã para aguentar a batalha. Deus está fazendo como Deus fez com Judá. Deus está te chamando. Deus está te convidando a subir e lutar contra os cananeus essa manhã. Deus está te chamando para você subir e lutar contra o inimigo nessa manhã. Deus está te chamando, convidando você a entrar numa batalha. E essa batalha que você vai entrar, não vai... Mas Deus está chamando alguém nessa manhã. Deus está convidando alguém nessa manhã para a tua vida. Porque sem a presença de Deus, não tem batalha vencida. Sem presença de Deus, não tem vitória. Mas com a presença de Deus, a vitória chega. A vitória chega. A vitória chega. Cadê aqueles que já estão recebendo a tua vitória nessa manhã? Cadê aqueles que viram a batalha e vieram até a igreja? Deus é amor, vieram clamar, vieram buscar, vieram interceder, e o Deus dos céus está aqui falando: eu vou te dar vitória, eu vou fazer você vencer essa batalha. Mas não recua, não volta atrás, não se dá por vencido. Dobra o teu joelho, vai para a oração, dobra o teu joelho e vai clamar, vai buscar a presença daquele que fez os céus, daquele que fez a terra, daquele que criou o universo. Busca Ele, busca Ele, busca Ele, porque quando você busca Ele, a presença dEle vem de encontro com você, e esse inimigo vai cair por terra, porque Ele não resiste à oração do justo, Ele não resiste ao clamor daquele que clama, à lágrima daquele que chora, na presença do Deus Jeová. Oh glória, anda lá, basuri, anda lá, vai. Você não vai ser um dos 70. Ei, para de ficar pensando que você está destruído. Ei, para de ficar pensando que acabou. Para de ficar pensando que é o fim. Essa luta não é o fim. Essa luta Deus está te capacitando para você entrar na peleja e vencer outras lutas maiores ainda. Não deu glória e não entendeu. Deus está te capacitando para você entrar em outras lutas maiores ainda. É capacidade, é capacidade, é capacidade. Deus está te capacitando. Deus está te capacitando nessa manhã. Deus está capacitando alguém. Alguém que entrou aqui falando: Senhor, não aguento mais esta luta. Senhor, não aguento mais essa prova. Senhor, não aguento mais esta peleja. Deus está falando ao teu coração: estou te capacitando. É capacitando nessa manhã. Deus está capacitando alguém. Deus está levantando alguém nessa manhã. Deus está levantando para você vencer batalhas maiores ainda que há de vir por aí. Os cananeus não é a sua última batalha, fica tranquila, vai ser uma das batalhas vencidas. Não deu glória, não diz amém. Meu Deus, cadê a fé deste povo? Os cananeus serão, aleluia, não será a tua última batalha, mas serão das batalhas que você vai vencer. E Antônio Bezek, irmão Wesley, Antônio Bezek, Deus vai entregar na palma da tua mão.
Aleluias! Deus vai entregar na palma da tua mão, Antônio Bezek. Deus vai te usar para fazer justiça contra Satanás. Você vai orar e Satanás vai cair por terra. Você vai clamar por famílias e Deus vai libertar famílias. Deus está preparando soldados nessa manhã para entrar em batalhas espirituais.

0: capacitar. Você vai orar pelo teu filho, Deus vai salvar o teu filho, Deus vai salvar vidas através da tua oração. Entendo o propósito do inimigo. Deus está visitando Brasília nessa manhã falando: eu estou te capacitando. Onde tem Deus ter preparado para você, você vai chegar no lugar e vai bater. Oh, glória, alabaxu e calamasteia. Quem está passando pelo processo da glória, Deus vai te ajudar. Antônio Bezeque vai cair na palma da tua mão. Essa prova que você está passando é o fim. Deus está te capacitando nessa manhã. Agora Antônio Bezeque, ele para, agora, se depara agora com o Judá. Judá venceu, Simeão venceu. Eles venceram a batalha. Vou encerrar já por causa do horário. Eles venceram a batalha. Mas eles vencendo aquela batalha, pega Antônio Bezeque, corta os dedos polegares das mãos e dos pés de Antônio Bezeque. Ei, a colheita vai chegar. Não deu glória? A colheita vai chegar. A colheita vai chegar. Se você está falando, derramando lágrimas da madrugada, a colheita vai chegar. Eu vou levar em outra linha espiritual aqui. A colheita que você tem plantado vai chegar. Quem sabe você tem chorado pelo teu filho, pelo teu cônjuge, pela sua família, por alguém. A colheita vai chegar. E aqueles que têm semeado uma semente mal, a colheita vai chegar também. Porque aquele que planta, colhe. Ah, tem muita gente plantando sementinha aí mal, viu? Sementinha de discórdia, de maldade. A colheita vai chegar. Antônio Bezeque, a colheita chegou para ele. E quando chegou para ele, ele disse: assim como eu fiz, Deus me pagou. Assim como eu fiz, Deus me pagou. Para terminar, igual do horário, Deus vai entregar o teu inimigo na palma da tua mão. Mas a tua luta não é contra a carne nem contra o sangue. Para com isso de falar que tem seu inimigo é irmão fulano, irmã cicrana. Isso é maligno. O teu inimigo é Satanás, a antiga serpente. Mas falaram mal de mim, irmão Wesley. Deixa Deus trabalhar, semearam lá, eles vão colher. Somente ora. Mas me atingiram, me machucaram, me feriram. Deixa Deus trabalhar, somente ora. Aleluia, deixa Deus trabalhar. Quem planta, colhe. Vai colher uma hora. A colheita vai chegar. Mas você é servo de Deus. E quem é servo de Deus é maduro. Maturidade, aleluia, cristã, qual que é? Entender que Deus permitiu o mal na tua vida. Mas Deus vai permitir a vitória chegar também. Entender que a nossa luta não é contra a carne e contra o sangue. Mas é contra as hortes protestantes malignas, contra Satanás. Satanás vai cair por terra, fica tranquila, Satanás vai cair por terra. Deus vai dar o teu inimigo na palma da tua mão. Deus vai dar o teu inimigo na palma da tua mão. Deus está te capacitando para você orar por alguém e alguém receber vitória, e o teu inimigo vai cair por terra. Fica sobre os pés, fica sobre os pés dessa manhã. Eu quero orar por você. Você que dentro dessas portas com tantos problemas, você que chegou aqui com tantas dificuldades, Deus vai te dar vitória. E o Senhor de Antônio Bezeque, o Senhor, aleluia, mal, o Senhor que não tem amor no seu coração, fica tranquilo, Deus vai pagar ele com a própria moeda. Levanta a tua mão, levanta a tua mão. Deus já está me dando revelações tremendas nessa manhã. Levanta a tua mão agora, começa a dar glória, glória, glória, glória, glória a Deus. Ramachurianda labastei, riaço canta labai, Deus dos céus e da terra, nessa manhã. Amanhã oremos a ti, ó Pai, clamamos a ti, Senhor, e pedimos nossa vitória, pedimos a nossa bênção, pedimos a nossa vitória, Senhor. Entra com a tua providência, entra com a tua vitória, visita essa vida agora, visita essa casa, visita esse lar, visita essa família. Entra, Senhor, repreende Satanás, repreende o maligno, Senhor, repreende o capeta. Sai para lá, Satanás, sai, sai impedimento, sai obra maligna, sai satânica, sai, sai, sai, sai, sai dessa vida, sai dessa casa, sai dessa família, sai pra lá, sai, expulsa a igreja, sai, sai, sai, sai, sai, sai, sai. Amém? Quem diz amém? Essa moça de preto, tudo de preto, levanta a tua mão, minha irmã, você. O Senhor me manda falar para você nessa manhã que Deus está preparando uma grande vitória para a tua vida. Mas por que tanta luta? Por que tanta peleja, Senhor? Por que não passa? Nada passa na minha vida. Parece que eu nasci para isso. Deus manda a resposta para a tua oração. Arame canta lá, Pai, está preparando vitória. Essa luta vem, não foi para te matar. Esse vento vem, não veio, foi para te derrubar. Mas esse vento veio para te capacitar. Porque grandes coisas grandes o Senhor entregará na palma da tua mão. Se tu crer, recebe o teu milagre. O Senhor mostra que três pessoas que entraram essa porta nessa manhã falando: Senhor, fala comigo. Deus falou contigo. Três pessoas, ali tem uma, aleluias, ainda tem de azul, aleluia, ainda tem, recebe o teu milagre. Deus traz essa palavra na tábua do teu coração. Cadê o glória a Deus da igreja? Tem uma pessoa que o Senhor me mostra claramente. Satanás armando uma emboscada contra a tua vida, para desanimar a tua fé, para tirar a tua fé. Aleluias, para deixar você fraco espiritualmente. Deus te dá força nessa manhã e corta o laço do passarinheiro. Deus está cortando o laço nessa manhã. Deus está cortando o laço. Cadê a pessoa? Revela. Não vi a mão levantada. Eu não vi a mão levantada. Eu não vi, não vi. Lá atrás, abaixou a mão agora. Lá no último, vai, recebe. Cadê o glória? Tem uma pessoa que você sentia as suas articulações doendo muito. Deus está restaurando as tuas articulações lá de preto. Recebe. Cadê o glória a Deus da igreja? Ramassuri andalabaia. Tem uma pessoa aqui que me revela o Senhor. Deus tem preparado para você vitória dentro da tua casa. Aleluias. Lá dentro da tua casa. Lá dentro da tua casa. Deus e você sabe o que se passa. Deus tem preparado vitória. Cadê o glória? Tem uma pessoa aqui que me revela o Espírito Santo de Deus. Você sente pontadas na tua cabeça. Deus te livra do AVC. Deus te livra do AVC. De óculos. Recebe. De verde. Verde. Eu acho que é verde isso. Recebe. Toma posse. Toma posse da tua vitória.
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Graças a Deus, ouvintes queridos. Atenção, grande juiz de fora. Atenção, expansão. Atenção, nossa mocidade. É neste sábado abençoado, dia 19 de setembro, às 18 horas, uma grande concentração aqui em Juiz de Fora, com expansão Juiz de Fora. E desta feita, na palavra, para pregar a palavra do Senhor, nosso pastor estadual Wesley Souza Moraes. Vem estar presente aqui em Juiz de Fora, em nossa série estadual, da Rua Sancler de Carvalho, 75. É os conselheiros também, nosso amado irmão, operador Israel Leonce, com a esposa e irmã Vitória, também o casal, né, Wesley, com a esposa e irmã Esté, convidam a todos também, junto à regente, né, Rosana Grosna, para esse sábado abençoado, 19 de setembro, 18 horas, o evento com expansão Juiz de Fora. E na palavra do Senhor, nosso pastor estadual Wesley Souza Moraes, pregando a palavra de Deus neste evento com nossa mocidade, o Expansão Juiz de Fora. Põe na agenda, vem estar presente, Rua Sancler de Carvalho 75, aqui em Juiz de Fora, em nossa sede estadual. Todos são bem-vindos e que o Senhor

E graças a Deus, ouvintes queridos. Obrigado você pela companhia e fidalguia o nosso programa. Atenção, Grande Juiz de Fora e região. É neste domingo. Este domingo abençoado, 20 de setembro, já a partir do horário das 8 horas da manhã, a Escola Bíblica, e logo após, de 9 às 11h15, a grande concentração, o domingo dos vencedores. Oportunidade conosco no altar para pregar a palavra do Senhor, nosso amado irmão, diácono Afonso Fernandes. Bem estar presente, receber do Senhor a vitória neste domingo abençoado, que é denominado o domingo também dos vencedores, o dia do Senhor. E você que será com a gente, lembre que o transporte público é gratuito. É domingo 20 de setembro, 8 da manhã, Escola Bíblica, de 9 às 11h15. Então, a concentração, o domingo dos vencedores. Na programação, o pastor Wesley convida a todos também, reforçando o convite para esse domingo especial, você não pode perder.

chamar a atenção agora dos vencedores, porque a Bíblia fala que Moisés estava no cume do outeiro e quando ele levantava as mãos aos céus, aleluias, Deus dava vitória para Israel lá embaixo naquela batalha. Eu quero chamar a tua atenção agora, ouvinte. Eu quero convocar você agora, você que está passando luta. Quem sabe você está com depressão, você que está com ansiedade, você que está com síndrome do pânico, símbolos que tem nessa terra. Quem sabe você está passando tanta luta, tanta dificuldade. Quem sabe você está me ouvindo agora e você está falando, eu não sou um vencedor, porque estou passando uma crise econômica na minha vida, estou passando necessidade na minha casa. Eu quero convocar você para vir para a Igreja Pentecostal Deus de Amor nesse domingo. Domingo, às 9 horas da manhã, aqui na Rua Santo Prédio Carvalho, número 75, Setor Central. Eu quero levantar minhas mãos aos céus e orar por você, clamar a Deus pela sua vida. Você é um vencedor em nome de Jesus. E nesse domingo, às 9 horas da manhã, temos esse culto. Todos os domingos temos esse culto mais do que especial. É o culto dos vencedores, onde eu, pastor Wesley Souza, a equipe de obreiros, a minha esposa e irmã Flávia, todos nós reunidos, estamos orando por você, estamos pedindo a Deus por você, pelo seu lar, pela sua família. Estaremos orando para você vencer esta batalha. Você que está lutando contra os vícios, contra o vício do cigarro, contra o vício da bebida, você que está lutando contra o vício entorpecente, você que está batalhando contra os vícios, e quem sabe você está falando, eu não sou um vencedor, porque os vícios estão me vencendo, não vão te vencer. Eu quero orar por você, eu quero clamar a Deus pela sua vida nesse domingo.

A paz do Senhor Jesus, queridos irmãos, ouvintes do programa Voz da Libertação, este mês que vos cumprimenta é o pastor Célio Carvalho. Estou passando aqui para lembrar a todos os meus queridos irmãos, toda a cidade de fora, todos os membros da Igreja Pentecostal Deus Amor, novo convertido, é no dia 27 deste mês de setembro, a partir das 8 da manhã, estará sendo realizado o batismo no Rio Caracol. E contamos com apoio e a colaboração de todos os meus queridos irmãos para estarmos nesse dia memorável, onde os irmãos novos convertidos irão cumprir com a justiça divina. E lembrando a todos que não haverá caravana. Ambos os irmãos novos convertidos que fazem parte, né, das igrejas, das congregações, né, os pastores estarão direcionando os irmãos neste dia para no Rio Caracol, para que os irmãos possam cumprir com a justiça divina. Deus abençoe a todos e fiquem todos na paz do nosso Senhor e Salvador Jesus Cristo.

0: E graças a Deus, ouvintes queridos. Graças a Deus, obrigado você pela companhia Fidalguinho, o nosso programa.
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0: Atenção, região norte. IPDA do Nova Era. Localizada na rua Salvador Del Duca, 651. É neste domingo. Este domingo, dia 20 de setembro. Às 18 horas, grande festa aí no Nova Era, de 26 anos da nossa Igreja Pentecostal Deus e Amor, ali do bairro Nova Era. É uma bênção muito grande, com um tema, né? Alegria do Senhor é a nossa força. Direção do servo do Senhor, nosso amado irmão, pastor Edmar, com a esposa e irmã Clara, estão convidando todo mundo que está presente, então, nessa grande festa de 26 anos da IPDA do Nova Era. Todo mundo! Na oportunidade presente com vocês para ministrar a palavra do Senhor, o nosso pastor estadual, Wesley Souza Moraes. Juntamente com a família, neste domingo, dia 20, já 18 horas, em Nossa Deus e Amor, do bairro Nova Era. Uma festa bonita, com a presença, claro, de vocês, irmãos, região, convidados que está presente aí para prestigiar este grande evento de 26 anos de aniversário da Nossa Deus e Amor, do bairro Nova Era. Claro que todos são bem-vindos. Uma vez mais, digo a vocês o endereço: Salvador Del Duca, 651. É Nossa Deus e Amor, ali do bairro Nova Era, em festa, domingo agora, dia 20 de setembro, já a partir do horário das 18 horas. Não percam! A alegria do Senhor é a nossa força, é o tema. E na palavra do Senhor, o nosso pastor estadual, Wesley Souza Moraes. Todos são bem-vindos do bairro Nova Era, em festa. Que Deus abençoe.
2: Você tem encontrado um caminho turbulento, um caminho sem saída, um caminho que não leva à salvação, mas leva à morte. Senhor Jesus, tenha misericórdia. Vá ao encontro das nossas crianças, vá ao encontro dos nossos jovens e adolescentes e liberte estas vidas agora, liberte da criminalidade. Quantos jovens, homens e mulheres sendo expulsos de casa, porque a família não aguenta mais tanto sofrimento, esta pessoa já perdeu tudo, e agora para manter o vício tem subtraído aquilo que não lhe pertence, dos seus próprios pais, da própria família. Senhor Jesus, salve estas almas, salve essas vidas. Meu Deus, não permita que o adversário continue as escravizando. Há um pai, há uma mãe orando pelos filhos. Há filhos que neste momento estão orando pelos seus pais. Há pessoas que estão se unindo em oração. Quantas pessoas agora estão ajoelhadas? Outras estão de pé. Outras estão no trânsito, dirigindo. Outras no trabalho, com pensamento ligado no Senhor. Ó, meu Pai, ouça a nossa oração, ouça o nosso clamor nesta manhã, tenha misericórdia da nossa cidade, do nosso estado, do nosso país. A criminalidade, a violência tem crescido, e quantas pessoas sofrendo com diversas síndromes, síndromes do medo, síndromes do pânico, quantas pessoas, ó Pai, sofrendo com trauma, após serem vítimas de um roubo e agora com medo de saírem de casa, não sabem mais o que fazer, vítimas da depressão, da opressão, não conseguem nem trabalhar. Senhor Jesus, liberte estas vidas agora, alcance estas vidas agora, repreenda todo o trauma, repreenda, meu Deus, todas as armadilhas e ciladas do inimigo contra nós no dia de hoje. Guarda as nossas vidas, livra-nos, ó Pai, de todo mal, hoje sábado, amanhã domingo, livra-nos, ó Deus. Nós cremos no livramento do Senhor. Guarde, meu Deus, esse ciclista, Guarde, meu Deus, este motorista de aplicativo. Guarde, meu Deus, este caminhoneiro, este pedestre. Guarde esta vida que está saindo de casa para mais uma jornada de trabalho. Guarde esta vida que está saindo do trabalho para o devido descanso. Guarde esta pessoa do trajeto de casa para o trabalho e de casa para o trabalho e do trabalho para casa. Tenha misericórdia, meu Deus, tenha misericórdia. Guarde estas vidas. Repreenda a mortandade. Repreenda todo o plano do inimigo. Guarde-nos, ó Deus. Guarde-nos, ó Pai querido. Cremos na proteção do Senhor, não só para nós, mas para nossa casa, para nossa família, para todos que amamos. Senhor, meu Deus, eu quero orar também e apresentar o culto que será realizado nesta tarde em todas as nossas igrejas, Deus e amor. Eu apresento, meu Deus, a vida do pastor Jorge Tenório, que estará ministrando a Tua palavra nesta tarde. Use o Teu servo com poder e graça. Use o Teu servo para nos dar um ensinamento da palavra. Usa, meu Deus, o presbítero Davi Miranda Neto, que na noite de hoje estará ministrando com a sua esposa Karina Mendes. Traga, meu Deus, todos os jovens que precisam ouvir a sua palavra. Usa, meu Deus, os teus servos, para que almas continuem se rendendo aos teus pés. Senhor, meu Deus, amanhã domingo, e amanhã teremos o aniversário do workshop de casais. Meu Deus, o Senhor tem usado o pastor Jessé com poder e autoridade. Continue usando o teu filho amanhã. Nós agradecemos ao Senhor por esse trabalho tão lindo e maravilhoso. Casamentos têm sido restaurados, vidas têm sido transformadas. Casais que estavam prestes a se separarem conheceram o poder da palavra, o poder transformador de Jesus Cristo. Continue usando o teu servo, pastor Jessé Ávila, em tuas mãos, como ministro da tua palavra e como um profissional, um psicólogo. Obrigado, Senhor Jesus, muito obrigado. Obrigado pelo terceiro aniversário desta grande obra, pelo terceiro aniversário desse projeto. Nós glorificamos e exaltamos o nome do Senhor. Traga amanhã casais que precisam ser orientados. Traga amanhã casais que precisam e muito ouvirem a sua voz, a sua palavra. Senhor meu Deus, eu apresento também o segundo dia de oração com o pastor Davi Miranda Filho, Pai, Filho e Espírito Santo. Obrigado, meu Deus, pela multidão que o Senhor trouxe no primeiro dia desta campanha. Pessoas com sede de um avivamento. Pessoas, ó Pai, sedentas por um momento de oração. Ó, meu Pai, amanhã domingo use o teu servo, o pastor Davi Miranda Filho. Use, meu Deus, esta multidão que estará orando, intercedendo uns pelos outros. Meu Deus, traga esta esposa para clamar pelo marido que se encontra preso aos vícios ou na criminalidade. Traga, meu Deus, estes pais para que possam orar e apresentar os seus filhos que estão no mundo das drogas. Traga, meu Deus, esta pessoa que se sente oprimida, deprimida, presa aos vícios, para ser liberto através desta campanha de oração. Estaremos buscando ao Senhor, estaremos buscando pela libertação de vidas, estaremos também orando pelo batismo com o Espírito Santo, estaremos orando pelo renovo espiritual, estaremos orando, Senhor meu Deus, para que as janelas do céu se abram e o Senhor venha renovar vidas, levantando os caídos, erguendo aquelas pessoas que estavam fracas na fé. Ó, meu Deus, vamos orar, vamos interceder. E temos a plena certeza que sairemos daqui amanhã domingo renovados. Renova a sua igreja através da tua palavra. Renova-nos, ó Pai, através da oração, do clamor, da intercessão. Renova-nos, ó Pai, e prepara a tua igreja para o grande dia que se aproxima, o arrebatamento. Senhor, meu Deus, continue usando o pastor Davi Miranda Filho. Continue usando a nossa diretoria com poder e autoridade. Eu apresento a diretoria deliberativa, o nosso querido pastor Lorival de Almeida, a nossa querida irmã Débora Miranda, pastor Milton de Almeida, presbítero Davi Miranda Neto, a nossa irmã Maria Josefina, apresento o pastor Fabrício Beata, apresento, meu Deus, o pastor Jerry em tuas mãos, apresento o pastor Wilson Siqueira, todos os componentes da nossa diretoria, eu os coloco em tuas mãos, para que continuem, Senhor, sendo direcionados na oração, no jejum, deliberando aquilo que traz o crescimento para a sua obra, salvação de almas, vidas sendo transformadas. Ó, meu Pai, muito obrigado pelos projetos que o Senhor tem nos orientado a colocarmos em prática todos os dias. Obrigado pelas almas que o Senhor tem trazido às nossas igrejas. Obrigado pelas almas, meu Deus, pessoas convertidas, transformadas e regeneradas, que durante os finais de semana de setembro estão sendo batizadas. Meu Deus, amanhã domingo teremos mais um batismo. Obrigado, Senhor Jesus, muito obrigado. Continue usando os nossos pastores com poder e autoridade e com muita unção para continuarem pregando uma palavra cristocêntrica, uma palavra que cura, liberta e transforma e traz o arrependimento à vida do pecador, à vida desta pessoa que sofre. Obrigado, Senhor Jesus, muito obrigado. A nossa alma se alegra pelas milhares e milhares de almas salvas. Obrigado, Senhor Jesus, muito obrigado. O Senhor é bom, o Senhor é maravilhoso. Volta a usar, meu Deus, o pastor Jesse Ávila, na tarde deste domingo, às 15h, no encerramento da campanha a favor dos casais. Meu Deus, quantos casais brigando, quantos casais vítimas da inveja, das obras do mal. Usa, meu Deus, o pastor Jesse nesse domingo, para orar, para clamar por esses casais que estarão aqui no templo da tua glória. Senhor Jesus, restaure vidas, restaure casamentos, restaure, meu Deus, o amor, restaure, meu Deus, a comunhão, restaure, meu Deus, a paz. Eu creio na restauração de vidas, eu creio, meu Deus, na restauração dos lares. Obrigado, Senhor Jesus, por tudo. Obrigado, Senhor, meu Deus. Eu apresento os nossos pastores estaduais, os nossos pastores setoriais, centrais, regionais e locais. Eu apresento a nossa igreja aqui no Mercosul, na América do Sul, na América Central, na América do Norte, no continente africano, no continente europeu, em toda a Ásia, Oceania. Meu Deus, continue trazendo crescimento à tua obra. Joga por terra os obstáculos. Jogue por terra, meu Deus, as potestades que lutam e trabalham, tentando impedir o crescimento desta obra. Obrigado, meu Deus, porque esta obra tem crescido. Obrigado, meu Deus, pela salvação de almas no mundo inteiro. Obrigado, Senhor Jesus, porque o Senhor tem nos dado condições para que através de todas as mídias possamos pregar a sua palavra. Eu apresento todos os colaboradores da Rádio Deus e Amor, todos os colaboradores do canal Direto com Deus, aqueles que estão por trás das câmeras, transmitindo as orações, os cultos. Nós estamos evangelizando, nós estamos ganhando almas. Ó, meu Pai, obrigado pela oportunidade que o Senhor nos dá. Continue nos dando ferramentas e jogando por terra toda a fúria do inimigo. Eu te glorifico e te agradeço por tudo. Obrigado por esse momento de oração, por esse momento de comunhão. Amém e amém. Muito obrigado e graças a Deus. Amigo ouvinte, você que orou conosco, tenha plena certeza que Deus visitou você, Deus visitou o seu lar, a sua casa e a sua família. Eu gostaria de convidá-lo a entregar a sua vida para Jesus. Onde quer que você esteja, levante as suas mãos. Se possível, é claro. Caso contrário, fique com seu pensamento ligado ao Senhor. E diga comigo: Senhor Jesus, eu orei e senti no meu coração o desejo de aceitá-lo como único e suficiente Salvador da minha alma. Escreva o meu nome lá no céu, no livro da vida, e cele com teu sangue para o grande dia, o dia do arrebatamento da igreja. Amém e amém. Muito obrigado e graças a Deus. Você que entregou a sua vida para Jesus, procure ainda hoje uma igreja Deus e Amor mais próxima da sua casa. Nos mande seu e-mail, o e-mail da nossa Central de Produção Internacional, o e-mail de apoio a você que entregou a vida para Jesus, é o queroaceitarjesus@ipda.com.br. Nos envie também a sua mensagem de texto, DDD 11 95094 4645. Nos deixe o seu nome, a cidade que você mora e um pastor vai entrar em contato com você. Seja muito bem-vindo à vida, seja muito bem-vindo à Igreja Pentecostal Deus é Amor. Aqui em nossa sede mundial, nós estamos localizados na Avenida do Estado, 4568, na Baixada do Glicério. A entrada de pedestres e também de veículos é pela Rua Prefeito Passos, número 10, bem no centro da cidade de São Paulo. Que Deus abençoe, foi um prazer estar com você nesta manhã, no rádio desde as 6h30 da manhã, e agora, encerrando a minha participação, que Deus te abençoe, um excelente sábado, um excelente domingo. Eu sou o pastor Rafael, que Deus te abençoe, fique na paz do Senhor Jesus, foi um prazer estar com você.
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0: Graças a Deus, ouvintes queridos. Atenção, grande juiz de fora. Atenção, expansão. Atenção, nossa mocidade. É neste sábado abençoado, dia 19 de setembro, às 18 horas, uma grande concentração aqui em Juiz de Fora, com expansão Juiz de Fora. 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
1: 12 horas e 29 minutos.

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1: Mais uma vez nós estamos chegando no seu lar com o nosso programa Mensagens Cantadas. Sejam muito bem-vindos, queridos ouvintes, telespectadores. Você pode ir mandando sua mensagem enquanto a gente vai fazendo a programação aqui pelo 11 98292-3392. Vamos já abrindo o nosso programa cantando Cidade Santa, do CD Sonhos, lançamento MC Music.

É, um dia estaremos em Jerusalém. Vale a pena nós passarmos o que passarmos. Provações, lutas, dores, vale a pena, porque um dia estaremos com o Senhor nesta cidade, Jerusalém. Vamos à nossa mensagem, à nossa meditação. Você que está aí no seu trabalho, você talvez nesta pausa de almoço, você que está na sua casa. Nós vamos aqui falar um pouquinho sobre Abacuque, que nesta época ele estava bastante abalado com o que estava acontecendo à sua volta. A palavra de Deus mostra aqui que, quando a gente vê aqui o título do primeiro capítulo, a gente vê a iniquidade de Judá e o castigo pelas mãos dos caldeus, que acontecia naquele momento, e veio a intercessão do profeta junto a Deus. E o profeta Abacuque está abalado nesse texto, com o que ele está vendo, o que ele está sofrendo. Agora eu faço uma pergunta: se ele estivesse vivo hoje, o que ele diria? Porque as suas palavras parecem aplicar-se muito bem aos nossos dias. Há luta e conflito por todo lado. E também a lei se enfraquece. A justiça parece nunca prevalecer. São palavras do profeta Abacuque. Agora, quando a gente começa a estudar e contemplar a história, nós ficamos surpresos com a maldade explícita em determinados eventos, como, por exemplo, no Holocausto. A história de judeus que foram mortos dentro de uma câmara de gás. Nós vemos a história triste e cruel, não somente isso, das guerras que alcançaram tantas pessoas, a Segunda Guerra Mundial, a Primeira. Enfim, nós vemos a maldade do homem, a maldade explícita, exposta. Não somente do Holocausto durante a Segunda Guerra Mundial, no século passado, mas tantas outras, como eu já mencionei aqui. Mas nós ficamos indignados com os relatos daquela época sobre o sofrimento terrível imposto aos presos nos campos de concentração. Hitler, tendo aquele ódio contra todo tipo de pessoa, todo judeu, também sofrendo demais. E às vezes, agora perguntamos se a situação fosse invertida. O que diriam os humanos daquele tempo se contemplasse o mundo de hoje? Será que estaria pior do que eles passaram ou não? E nós vemos que exibem-se para o mundo todos os vídeos em que as pessoas são queimadas, afogadas e torturadas. E será que realmente dá para dizer quem pode dizer, né, que um é pior do que o outro? Eu digo que a maldade é a mesma, uns com menos intensidade, outras com mais. E diante disso, os conflitos dos nossos dias, às vezes, parecem até insignificantes. A gente vai se acostumando, né? Com a violência, a gente vai se acostumando com a maldade. A gente vai se acostumando e parece que todas essas notícias de mortes, de crimes, um matando o outro, parece que vai ficando irrelevante. Certa vez, uma senhora, queixando-se das medidas tomadas pelo síndico do seu condomínio, ela dizia: meu Deus, eu não suporto estas normas chatas, essas normas desumanas, estas normas que querem pegar no nosso pé. Mas eu pergunto e faço uma pergunta: será que só uma briga pequena resolveria toda essa situação? O que aconteceria numa situação em que você estivesse talvez brigando por uma coisa mínima? Ah, você vai dizer: ah, isso aqui vai passar. Mas, gente, é maldade. É maldade, de qualquer maneira, é maldade. O que eu quero trazer aqui é que, desde a caída do homem, que a Bíblia relata, nós não podemos ficar, vamos dizer assim, acomodados e achando que isso é normal. Não, de jeito nenhum. A maldade, ela está em cada pessoa. Aquele pecado original,
E se nós dermos vazão à nossa natureza, uma briguinha aqui, uma briguinha ali, isso vai se tornando normal, insignificante, vai se tornando algo banal e a gente vai se acostumando. Até que ponto nós podemos mostrar a nossa maldade? Às vezes a maldade não está exposta, ela não está explícita, mas ela está camuflada dentro de nós, através de um ódio, de um ressentimento retido, através de um tomara que dê errado isso na vida daquela pessoa. Que Deus nos livre deste pecado que muitas vezes não está explicitado, mas está escondido. Uma briga, um ódio, um sentimento de inveja, de ciúme, de raiva. E aquilo ali vai corroendo o nosso coração como se fosse uma ferrugem. De repente você se vê num buraco enorme de pecado. E às vezes é difícil você limpar tudo aquilo que você começou a causar e trazer e começou a acumular dentro de você. Quantas pessoas mostraram suas maldades na história da humanidade? E hoje não é diferente. Talvez você não seja um Hitler que esteja matando judeus, mas matando uma pessoa que está perto de você pela sua atitude e pela sua palavra. Abacuque estava surpreso pela maldade do que estava sofrendo. Aqui no livro de Atos, capítulo 13, versículo 41, diz assim: olhem, escarnecedores, admirem-se e pereçam, pois nos dias de vós farei algo que vós jamais creiam se alguém lhes contasse. Eu falei tudo isso, falei da maldade escondida, retida, aquela explícita do que aconteceu na humanidade, para mostrar o quanto o nosso Deus, o quanto o amor do Senhor é infinito. Imagine se o nosso Senhor nos castigasse todas as vezes que nós mostrássemos a nossa maldade, que nós pecássemos. O que seria de nós? Estávamos mortos, com certeza. Mas a Bíblia diz que o amor de Deus não tem medidas, porque Deus amou o mundo de tal maneira. Que tamanho é este de tal maneira? Não podemos medir, porque Ele deu a prova maior que Ele poderia dar, do único Filho dEle, enviado aqui à Terra, para morrer por você, por mim, que não merecemos nada. Nós que deveríamos estar lá, com os nossos braços abertos, mãos cravadas, com os pregos e os pés também cravados. Obrigada, Senhor, por esta misericórdia, por esta graça e por tudo que fizeram que podemos fazer de maldade se arrependermos de verdade. O Senhor nos perdoa, isso não é lindo? Obrigada, Senhor, por esta graça infinita. Obrigado pelo seu amor, pela sua misericórdia. Que Deus abençoe em Cristo Jesus, que possamos reconhecer este amor maravilhoso, infinito do nosso Deus. E como podemos demonstrar? Aceitando esta prova de amor, o seu Filho Jesus Cristo como Senhor e Salvador de nossas vidas. Que Deus abençoe em Cristo Jesus. Mais uma mensagem chegando ao seu coração com Daniela. Lindo, lindo, para você meditar. 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
2: A paz do Senhor, irmã Débora. Aqui quem fala é a irmã Solange, de São Paulo, Vila Joaniza. Ouço seu programa todos os dias, um programa abençoado. Deus abençoe a sua vida e toda a sua família. Fica na paz.
3: A paz do Senhor Jesus, irmã Débora Miranda, fofocando a mensagem cantada, esta a bênção para honra e glória do seu meu nome, Rafael das Dores Caetano, aqui na cidade de Miracatu, bairro Jardim Alvarado, interior de São Paulo. Eu quero desejar a todos os ouvintes do programa de rádio A Voz da Libertação e também na mensagem cantada, eu quero desejar boa tarde, abençoada por Deus. Deus te abençoe a todos os ouvintes que estão escutando esse programa Mensagem Cantada.
4: Obrigado, obrigado a todos vocês que estão nos ouvindo em qualquer lugar, deste país ou fora dele. Nós temos muitos irmãos nos ouvindo pela cadeia de emissoras aqui no Brasil e também fora, através do nosso aplicativo, né, Rádio Deus e Amor, ou pela internet, ou até pelas redes sociais. Nós estamos alcançando muitas pessoas neste momento. A responsabilidade é grande, né? Porque nós temos que trazer aquilo que traz ensinamento, edifica a sua vida espiritual.
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4: A saúde espiritual é importante, mas a saúde física também. Eu vejo isso e tomo exemplo a minha pessoa, né? Alguns dias atrás eu estava muito cansada, muito sonolenta, muito abatida fisicamente. E olha que interessante.
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3: A paz do Senhor Jesus, irmã Débora Meandro, Popocama, mensagem cantada, está a bênção, para honra e glória do seu. Meu nome é Rafael das Dores Caetano, aqui na cidade de Miracatu, bairro Jardim Eduardo, Teori, São Paulo. Eu quero desejar a todos os ouvintes do programa de rádio, a vossa libertação, e também na mensagem cantada, eu quero desejar boa tarde, abençoada por Deus. Deus te abençoe a todos os ouvintes que estão escutando esse programa, mensagem cantada.
4: Obrigado, obrigado a todos vocês que estão nos ouvindo em qualquer lugar, neste país ou fora dele. Nós temos muitos irmãos nos ouvindo pela cadeia de emissoras aqui no Brasil e também fora, através do nosso aplicativo, né, Rádio Deus e Amor, ou pela internet, ou até pelas redes sociais. Nós estamos alcançando muitas pessoas neste momento. A responsabilidade é grande, né? Porque nós temos que trazer aquilo que traz ensinamento, edifica a sua vida espiritual.
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4: A saúde espiritual é importante, mas a saúde física também. Eu vejo isso e tomo exemplo a minha pessoa, né? Alguns dias atrás eu estava muito cansada, muito sonolenta, muito abatida fisicamente. E olha que interessante, eu estava sem ânimo nenhum para dobrar os joelhos e orar. Um cansaço, e eu tentei. Eu me ajoelhei ali, acho que não fiquei um minuto. Parecia que eu estava com um chumbo nos meus ombros, cansada. Super esgotada mentalmente, eu não consegui me concentrar na oração. Veja que interessante a correlação entre a saúde física e a saúde espiritual. Você não consegue você ficar ali em oração várias horas ou vários minutos que sejam. Mas é uma coisa assim muito interessante que nós temos que estar descansados. O Senhor diz, vinde a mim todos vós que estáis cansados, não somente espiritualmente, né? Mas também fisicamente. Tem gente que está cansado de sofrer, tem gente que está cansado aí fisicamente, cansado mentalmente. E o Senhor nos faz descansar, né? Então, naquele momento, eu me sentei ali na minha cama e fiquei em oração. De repente, eu dormi sentada. O cansaço mental estava tão grande. E eu pensei assim, amanhã eu vou fazer uma caminhada para eu adquirir energia. Eu acordei do mesmo jeito, cansada, esgotada, com vontade de ficar na cama, sem vontade de fazer nada. E eu fui fazer uma caminhada. Uma caminhada não, fui fazer um elíptico, porque eu não posso fazer muita caminhada devido à minha prótese que eu tenho no quadril. E ali comecei a fazer elíptico, de repente, 20 minutos, 30 minutos, 45... Eu estava super bem. E eu falei, ah, isso eu tenho que passar no programa, eu tenho que passar. Parece que... Eu não acreditava muito nisso, que você... Andasse quando estivesse cansada, né? Nessa situação. Você conseguisse energia. Na minha concepção, eu ia ficar mais cansada ainda. Não é verdade isso, não é. Eu fiquei super animada. Subi pro meu apartamento tranquila. Tomei um banho, relaxei. Estava outra pessoa. Então vejam que um exercício físico, ele, metabolicamente, mexe nos hormônios, neurônios. Ali tem... uma derramamento, vamos dizer assim, de neurônios, ou seja, dopamina, serotonina, são hormônios do bem-estar. E eu acabei tirando um cochilo após o exercício, após o banho, acordei depois de 10 minutos, renovada. Eu estou falando aqui disso porque aconteceu comigo, né? E às vezes você fala assim, puxa vida, eu ando tão cansada. Sedentarismo, né? Pessoa que não faz exercício, pessoa que não caminha, só fica sentado o dia inteiro no trabalho ou de pé, né? Mas o exercício não é ficar de pé. O exercício é você fazer o músculo do coração, né? O coração em si, porque ele é um músculo, ele ter um ritmo constante e ser fortalecido. Naquele momento acontece uma bomba, né, na boa palavra, né, no bom sentido, uma bomba de hormônios do bem-estar, circulação começa a funcionar melhor, coração fica mais fortalecido, os pulmões recebem mais oxigênio e você fica renovada. Porque muitas vezes a gente fala que, gente, tem que praticar exercício regularmente. Ah, mas eu não tenho tempo. Mas, gente, será que 20 minutos, 30 minutos de uma caminhada sem parar do seu ponto de ônibus que você vai até o trabalho já é um exercício, mas se você não pode parar. Você tem que fazer aquela caminhada constante para manter o ritmo do coração constante também, para que haja esse resultado que eu estava falando sobre a liberação de hormônios, sobre o corpo, sobre a mente, sobre os órgãos, enfim. É uma coisa muito interessante. O exercício é necessário. Eu nem digo é obrigatório, porque posso ser mal compreendida, mas o nosso corpo é criado de músculo da cabeça aos pés. É músculo para engolir, é músculo para respirar, os pulmões têm músculos, braços, pernas. Nós somos criados para estar em movimento. Quando nós paramos, nós ficamos doentes. Mesmo cansado, dê uma caminhadinha, devagarzinho, sem parar, com ritmo constante. Não precisa estar correndo, fazendo a maratona, não. Uma caminhadinha por dia vai fazendo a diferença enorme, principalmente no seu bem-estar, no seu bom humor, no seu coração, no seu pulmão, enfim, tudo. Tá certo? É a nossa dica de saúde para você no dia de hoje. Cristina chega para cantar exemplo do CD Vitória. 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
1: Ele é Santo, é a faixa 10 do CD Abrace o Reino, que a gente vai ouvir agora com a Caterine.

0: Eu estava falando alguns dias atrás sobre as crises instaladas na família brasileira, sejam elas cristãs ou não. Nós estamos sendo bombardeados, influenciados, por onde passamos, por onde nós trabalhamos, onde nós estamos, pelas notícias, pela mudança nos costumes, no caráter, para uma família que realmente se diz ser família de Deus, família cristã. E muitas vezes nós não queremos adaptarmos a elas, quanto mais incorporá-las em nosso viver diário. Claro, a gente não quer isso. Então a gente começa a ser taxado como ultrapassados, caretas, e passado aquele tempo de moda para aquilo, volta-se praticamente aquilo que era antigamente. Eu quero dizer em outras palavras o seguinte, que a moda também para uma família, ela ocorre nos nossos tempos. Não somente a moda para roupa, para tipo de penteado, pela fala, pelas expressões idiomáticas. Hoje nós vemos que mudou bastante, né? A gente vai vendo que a moçada de hoje tem uma expressão diferente dos moços e das moças de antigamente. De repente, o que era moda antigamente não é mais, e vice-versa. E também isso vai vindo para, vamos dizer assim, a moda para a família, né? O que é família, né? A gente sempre fala disso. A família, a definição dela está aqui na palavra do Senhor. É uma instituição divina, onde o homem completa a mulher e vice-versa. E eles se multiplicam obedecendo a ordem do Senhor, crescei e multiplicai-vos. A família, o padrão, o modelo de Deus para a família é pai, mãe, filhos. Homem, mulher e filhos. Infelizmente, na maioria das famílias hoje, a consciência dos papéis a serem desempenhados, bem como a sua importância, foi e está totalmente desfigurado. Não é mais como antigamente e como deve ser no padrão do Senhor Jesus, no padrão de Deus. Os homens sequer conseguem distinguir e muito menos agir de acordo com as funções de um líder dentro do seu lar. Simplesmente vão empurrando com a barriga, abdicam, né, esse papel e criam ali um vácuo familiar. O papel do pai parece que fica obsoleto, não existe. E aquele vácuo familiar do papel do pai, que não pode ser preenchido por mais ninguém, fica ali. A dever, né? O filho não vê a função do pai sendo realizada. A mãe começa então a exercê-la. Por qualquer motivo, talvez a separação, o pai foi embora e a configuração é de que a mãe exerce o papel de mãe e o papel de pai. E muitos pais transferem toda ou quase toda a responsabilidade para a mãe, mesmo ele estando dentro do lar. Isso está errado. Deus deixou a função para cada um. O filho tem a sua função, o pai, a mãe tem a sua função dentro do lar. Vocês não podem imaginar como isso é perigoso para a vida de uma criança, a ausência da função do pai ou da mãe ou ambos para a vida, para a formação do caráter de uma criança. Eu tenho lido muito sobre isso. Isso tem me importunado bastante, no sentido, me incomodado de ver que dentro de muitos lares cristãos, isso esteja acontecendo. A ausência física e também a emocional dentro do lar. Quando o filho sente a falta do pai, não somente fisicamente, mas também como a função do seu papel, essa criança tende a ter uma, vamos dizer assim, em outras palavras, como que eu posso dizer? Ela tem uma tendência de mudar o seu gênero, de masculino para feminino e vice-versa. Isso é verdade? É. Muito. Quando uma criança vê na mulher o papel do pai, ele começa a imitar a mãe, porque falta a presença física, emocional e também do papel do pai. Então ele começa a ver a força na mãe, a autoridade na mãe, começa a ver a decisão na mãe, a autoridade máxima que estava no pai como papel, vê na mãe, e isso começa a modificar o caráter da criança, a maneira dela pensar, a maneira da sua personalidade ser efetivada. E isso é muito, muito sério. Você que é pai, qual o papel que você está exercendo? Metade? Qual é a porcentagem desse papel que você está exercendo hoje? Que você volte a exercer agora o sacerdócio familiar. Você transmitir os princípios, os mandamentos, os valores da palavra de Deus de forma contextualizada. Conduzindo assim toda a família para o centro da vontade de Deus. Esse é o papel do pai. Ser sacerdote do lar, ser cabeça. Aproveitando todas as oportunidades. Não é somente você chegar do trabalho. Vem aqui, meu filho, senta aqui comigo, vamos conversar sobre a vontade de Deus. Não. É uma coisa natural. É no dia a dia. É na mesa, conversando ali na hora do café da manhã, no almoço, indo para o trabalho, levando seu filho para a escola, pegando ele na escola de volta para casa, é no momento de lazer, é em qualquer momento, exercendo naturalmente, em qualquer oportunidade dentro ali da sua casa. E aproveitando essa oportunidade, você vai inserindo, gotejando um princípio a cada dia. Um princípio eterno que passo a passo vai formando o caráter cristão em si mesmo, no pai e nos filhos, na esposa. As mulheres, na ânsia de cobrirem o buraco da falta do pai, deixado pelos homens, estão assumindo papéis para os quais não foram designadas por Deus. Isso está acontecendo. Então vivem esgotadas, sobrecarregadas, têm que fazer tudo porque o pai não está fazendo. E vão perdendo o foco do papel que deve desempenhar de forma primordial. Então vem aquela mentalidade equivocada, né? Que se instalou é de que se eu não fizer, meu marido não vai fazer, ninguém vai fazer, então eu tenho que fazer. Ninguém, quer dizer, o marido, né? E é indiscutível as capacidades, as habilidades que nós mulheres temos. Afinal, nós conseguimos realizar diversas atividades ao mesmo tempo, coisa que o homem não consegue. Eu consigo, por exemplo, você mulher consegue cozinhar, atender o telefone e fazer mais uma atividade. O homem não, ele tem que fechar uma caixinha no cérebro para abrir outra. Ele vai falar para a esposa, calma, vamos falar nesse assunto. Não, a mulher fala 3, 4 assuntos ao mesmo tempo. Não, o homem fala, vamos terminar aquele assunto primeiro para depois a gente falar esse, né? Então, cada um tem o seu papel, a sua função dentro do lar. Então, as pessoas têm que entender, dentro do lar, todas elas, o seu papel. Então, a criança precisa crescer com um referencial. Esse é o papel da mulher, esse é o papel do homem. Isso é coisa que meu pai faz, coisa que minha mãe faz. E assim, buscar uma convivência, uma vivência bíblica e num curso natural da palavra de Deus. Muitas vezes não conseguem, mas a criança precisa de a quem espelhar-se, buscar a sua função de menino, de jovem, de homem, no pai. E a menina buscar espelhar-se na sua mãe. Quando isso não acontece, a criança busca o papel do pai fora de casa. Vai ser o professor, vai ser o namorado, vai ser quem quer que seja masculino. E mesma coisa a menina. Ela não tem o pai presente, ela vai buscar no namorado, saindo cedo de casa, engravidando-se cedo. Então, tudo isso está acontecendo dentro também da família cristã. É tempo de nós nos despertarmos e vivermos o que diz a palavra e não o que a sociedade prega. Que Deus abençoe em Cristo Jesus. Falamos de família.
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0: Esperança do Fiel, hino de autoria do meu esposo, pastor Lorival de Almeida, para o CD Canção do Exílio, Débora e Leia.

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2: É, e vocês acompanharam Esperança do Fiel, do CD Canção do Exílio. Também temos o playback, você que gostaria de louvar a Deus na sua cidade, aí na sua igreja, na congregação, você pode adquirir também. Eu estava lendo aqui um versículo muito bonito, em Colossenses capítulo 3, versículo 8, que diz: mas agora despojai-vos também de tudo, aí dois pontos, da ira, da cólera, da malícia, da maledicência, das palavras torpes da vossa boca. O que seria maledicência? É um pecado de quem fala mal dos outros para denegrir, difamar. Uma pessoa maledicente, uma pessoa que gosta de falar mal de uma pessoa para outra, denegrindo a sua imagem, sua reputação. E o que é palavra torpe? Despojai-vos também de toda palavra torpe, ou seja, retire de vós tudo o que é torpe, de toda palavra que venha da sua boca que seja torpe. O que é torpe? Que causa repulsa? Uma palavra indecorosa, um palavrão, uma palavra que fere os bons costumes, ou seja, uma palavra indecente, né? Então, temos aqui duas coisas que acontecem muito no meio cristão. Ser maledicente e ser torpe. Ou seja, ter em sua boca a palavra torpe. Isso nós vemos diariamente. Isso quer nos afastar de Deus. E muitas vezes você olha um pecado grande e se esquece desses pecadinhos que vão corroendo a nossa vida espiritual. Às vezes você não é ouvida por Deus. É uma pessoa que até guarda a doutrina, tal, mas gosta de falar mal, gosta de denegrir a pessoa que está na frente do trabalho, ou o pastor, ou quem quer que seja na igreja, ou no trabalho. Se alguém chegar perto de você e começar a falar de alguém, não seja mal educado, mas diga: ah, eu acho que a gente poderia falar um outro assunto. Vamos ver o lado bom dessa pessoa, vamos ver a característica boa dela. É difícil você ouvir alguém falar isso. A pessoa embarca naquilo e começa a falar também. Todos nós, a Bíblia diz, seja todo homem mentiroso e o Senhor verdadeiro. Mas aqui tem essa palavra de Paulo aos Colossenses, esta carta que ele escreve: despojai-vos, ou seja, tire do meio de vós, tire esta vestimenta de pecado, de maledicência, de malícia, de palavras torpes, porque isso desagrada ao Senhor. Como que você tem usado os seus lábios? E tem elogiado bastante algumas pessoas, ou ultimamente tem denegrido, falado mal, palavrões, piadas indecentes? O Senhor está falando conosco. Estas coisas têm que ser tiradas do meio de nós. É a palavra de Deus para nós no dia de hoje. Eu quero, antes de nós ouvirmos o próximo hino, falar dos direitos que nós temos, que muitas pessoas ainda não sabem, né? Eu tirei isso aqui de um site que está dizendo direitos que o consumidor tem e não sabe. Falamos de vários já, né? E hoje eu queria falar sobre a compra de um imóvel. Quando você for comprar um imóvel, quem compra um imóvel não precisa contratar assessoria. Há algumas imobiliárias que dizem: olha, vocês precisam de contratar uma assessoria, o valor é esse, tal, tal. E a gente não sabe, acaba aceitando a ideia, né? Então, ao comprar um imóvel na planta, é comum que o consumidor seja cobrado pelo serviço de assessoria técnico imobiliária. Se aparecer lá essas siglas aqui, ó, SAT, que é Serviço de Assessoria Técnico Imobiliária, você diga: não sou obrigada a pagar essa taxa. A cobrança não chega a ser ilegal, mas não é obrigatória para fechar o contrato que você está fazendo na compra desse imóvel. Vamos para mais uma dica? Por exemplo, se você fez ali a inscrição de um curso, você tem direito a receber o valor das mensalidades já pagas se você quiser desistir do curso. Isso na lei, né? Agora a gente não sabe na prática, né? A escola pode cobrar multa, desde que esteja prevista no contrato esta multa e que o valor não seja abusivo. Por exemplo, aquela faculdade vai cobrar uma multa. O limite para esta multa, para cancelamento deste contrato, é de 10% do valor do serviço contratado, certo? Se lá o contrato total está dando ali 7 mil, no máximo R$700 você pode pagar de multa. Mas se você já pagou adiantado todos os cursos, você tem direito da devolução dessas mensalidades antecipadas. Direito que talvez você não sabia e o MC traz para você. Vamos seguindo, mensagens cantadas para vocês, mais um louvor aqui, louvor não para.

voar, voar. Um dia voaremos com o senhor Hino Bonito, Ângela, que está aí louvando ao senhor com esta bela canção, lançamento MC Music. Vamos para o quadro de hoje.

Para o quadro Minha Vida no Passado de hoje, eu leio a carta da Vandira Uzair dos Santos Souza, Ponta das Canas, Florianópolis, Santa Catarina. Diletos ouvintes do programa MC, quem vos escreve Vandira Uzair dos Santos para o quadro Minha Vida no Passado. E a partir de agora passo a relatar a minha história de vida e afirmo que não tenho palavras para expressar as grandezas do nosso Deus e como Ele trabalha e Ele opera em nossas vidas quando abrimos o nosso coração. A minha história de vida, que ficou no passado, foi uma história muito triste, de fracassos, tristezas, enfermidades e muito sofrimento. Realmente, eu tive um

a guerra travada com as hostes espirituais do maligno. Porque além das enfermidades, havia opressão maligna que me torturava dia e noite. Eu senti uma opressão, um desespero em minha alma, inexplicável. Não havia paz interior. E esse estado depressivo me levou a tentar o suicídio, por várias e várias vezes. Aos 17 anos de idade, eu era uma jovem muito extrovertida, saudável, alegre, cheia de planos para o futuro, mas de repente tudo começou a mudar. Comecei a ter uma enfermidade bastante estranha, mas aí teve o início do meu grande sofrimento. Eu comecei a sentir dores na garganta. Parecia que havia um pequeno inseto ou um bicho roendo e aquilo queimava. E não somente isso, mas saía como se fosse uma secreção da minha garganta. Com o passar dos dias, o meu estado de saúde se agravava porque a enfermidade passou também para a cabeça. As dores eram fortíssimas. Meu corpo já não tinha equilíbrio. Eu não conseguia me manter em pé. E a secreção não somente saía pela minha garganta, mas também agora pelos meus ouvidos. Ouvintes, a minha situação era desesperadora, pois cada vez mais se agravava. Os meus pais já estavam cansados de bater porta em porta, buscando uma solução na medicina convencional para que eu pudesse me curar. E por não haver alteração no meu quadro físico, a minha família percebeu que não havia solução para o meu caso e que aquela enfermidade seria fatal para mim. E eles então foram buscar uma solução espiritual para mim. Procuraram uma igreja evangélica como último recurso, porque tinham conhecimento de que somente um milagre de Deus me faria sobreviver. E assim, irmã Débora, minha família me levava na igreja. E apesar do meu estado debilitado fisicamente, nascia uma esperança no meu coração. Toda vez que eu ia à igreja, eu ouvia a palavra de Deus. E eu comecei a sentir que ali haveria esperança. Se eu cresse no nome de Jesus, se eu cresse em Jesus, se eu cresse na sua palavra, e que ele poderia me dar a vida, mas a vida com abundância. Conforme afirma o próprio Jesus, que Jesus veio para nos dar vida e vida em abundância, mas Satanás veio para roubar, matar e destruir. Conforme irmã Débora passavam os dias, comecei a acreditar que Jesus poderia mudar essa minha situação. Um raiozinho de esperança começou a surgir em meu coração. E eu comecei a sentir que Jesus poderia me curar. Comecei a sentir paz interior, apesar da minha enfermidade. Eu sentia paz. A fé em Jesus aliviava o meu sofrimento. Começou a mudar a história da minha vida. Mas ainda eu não me havia decidido me entregar a Cristo para ser uma serva de Deus. Aquela enfermidade perdurava. E todos os dias, ao me acordar, eu pensava: ah, eu poderia partir antes do anoitecer, pois essa enfermidade é muito grave. O meu estado está cada dia pior. Mas, pela misericórdia e pelo amor de Deus, eu continuava com vida. Eu me lembro que certa noite eu tive o seguinte sonho. Eu vi ali naquele sonho duas cabeças. Uma era uma caveira e a outra era uma cabeça normal. Neste sonho, as minhas mãos estavam abertas e estendidas na minha frente, sendo que na mão direita estava a cabeça normal e na mão esquerda a caveira.
Quando acordei, eu tentei descobrir ou buscar o significado daquele sonho. E para minha conclusão, aquela cabeça normal era a minha, mas estava equivocada, pois na realidade a cabeça representada pela caveira era sim a minha cabeça, porque uma voz afirmava que eu estava cancerosa. É, naquele sonho eu ouvi uma voz: você está cancerosa. Diletos ouvintes, ao acordar eu me encontrava suplicando a misericórdia de Deus, dizendo: Senhor, me cure. Senhor, entre com providência. Porque, irmã Débora, eu tinha certeza desde o início que a enfermidade era câncer. E foi em virtude do meu estado de saúde que meus pais me haviam levado à igreja. Realmente eu procurei o Senhor Jesus no momento de dor, de desespero, porque eu sabia que somente o milagre me faria sobreviver. E após aquele sonho eu continuava no mesmo sofrimento, pois não havia alteração no meu quadro. Certo dia eu estava sozinha em minha casa e meus pais haviam ido visitar a minha irmã. E eu me lembro, eu estava deitada, muito fraquinha fisicamente, muito depressiva. Naquele momento, Satanás se apoderou da minha fraqueza física. E como eu também não tinha Jesus na minha vida, apenas conhecia o seu nome, começou a surgir naquele momento um pensamento: que aquele momento era um momento propício para que eu tirasse a minha vida e assim acabaria com aquele sofrimento. Irmã Débora, aquele pensamento foi tão forte que me fez levantar-me com tanta fraqueza e com tanta dificuldade daquela cama, mas me levantei. Comecei a fazer uma mistura de remédios, uma mistura forte, para que pudesse ser fatal e eu morresse de overdose. Overdose medicamentosa. E eu estava decidida a tirar minha vida, porque eu havia tentado outras vezes e não tinha conseguido. Irmã Débora, aquele pensamento foi tão forte. Eu sabia que era um pensamento vindo de Satanás, porque ele veio para matar, roubar e destruir. E ele queria me fazer vítima e me levar juntamente com ele para o inferno, para a eterna condenação. Todavia havia algo no meu coração que afirmava que eu não iria morrer, mas que o meu sofrimento poderia aumentar. Porém, eu já havia decidido acabar com a minha vida de uma vez por todas. Entretanto, quando me levantei da cama para fazer a mistura dos medicamentos, eu ouvi uma voz que dizia: ligue o rádio, ligue o rádio. Olhei para um lado, para o outro, não vi ninguém, mas a voz permanecia: ligue o rádio. E assim eu fiz. Irmã Débora e ouvintes, Satanás queria tirar a minha vida de qualquer forma. Mas eu creio que naquele momento Deus estava tentando me chamar para os seus caminhos, pois afinal de contas eu já conhecia a palavra de Deus, mas ainda não havia me decidido para ser uma serva em Jesus Cristo. Quando liguei aquele rádio, me deparei com o programa A Voz da Libertação, da Igreja Pentecostal Deus é Amor.

Irmã Débora, naquele momento, eu passei a ouvir os testemunhos que os irmãos contavam naquele programa de rádio. Eram muitas bênçãos que os irmãos recebiam através dos votos, da fé que eles colocavam em prática diante de Deus. Então me lembrei do sonho. É, do sonho que eu havia tido e que Deus me tocava para que eu fizesse também o meu exercício de fé, fazendo um voto com Deus para que Ele pudesse operar em minha vida. Irmã Débora, aquele momento era um momento muito triste para mim. Eu estava ali para tirar a minha vida. E eu via o socorro de Deus presente na hora que eu estava angustiada. Deus não tem prazer na morte do ímpio. E naquele momento eu comecei a falar com Deus: Senhor, se esse sonho que eu tive realmente é um sonho revelação, que o Senhor me oriente para que eu possa receber o milagre de Deus. Pois assim como essas pessoas que estão aqui ouvindo, relatando as bênçãos recebidas pela fé através desse programa, eu também posso receber a minha bênção. Senhor, eu não posso dizer que sou sua filha, mas eu quero ser sua filha. Senhor, eu não posso dizer que tenho ou se tenho fé, mas eu quero receber a fé, porque somente assim eu poderei alcançar a cura da minha enfermidade. Irmã Débora, eu estava decidida a cometer o suicídio diante daquele desespero, porque não havia mais em meu coração esperança. Entretanto, a partir daquele momento que eu ouvi os irmãos contando o que receberam de Deus, a minha fé começou a ser ressuscitada, digo assim. Começou a renascer uma esperança no meu coração. E assim, os dias foram se passando.

a operação do milagre de Deus em minha vida. Comecei a ter momentos a sós com Deus. Comecei a falar com Ele. Mas o mais importante, irmã Débora, eu tinha de receber Jesus de verdade. Nascer de novo. Ter realmente um encontro verdadeiro com Deus. Pois eu havia ido na igreja, mas eu não havia entendido o Evangelho de Cristo. Apenas conheci por nome, apenas por palavras, mas não havia sentido em minha vida aquela experiência de ter tido um encontro com Deus. Louvado seja o nome do Senhor. E a cada dia que passava, aquela chama começou a acender em minha vida. Comecei a falar com o Senhor. Senhor, eu preciso do milagre. Senhor, perdoa os meus pecados. Senhor, salva minha alma. Senhor, eu quero ser tua serva. Eu aceito o Senhor como meu Senhor e Salvador da minha vida. Ah, Senhor, opera um milagre em mim. Opere, Senhor, que eu vou testificar o seu grande poder para que o seu nome seja glorificado no Filho. Irmã Débora, depois desta oração, algo impactante aconteceu em mim. Eu estava deitada quando fiz esta oração. O meu corpo começou a ficar anestesiado. Parecia que havia entrado um forno dentro de mim. Ou eu havia entrado dentro de um forno aquecido. Comecei a ficar assustada porque o calor começou a descer sobre a minha cabeça. E eu comecei a ficar imóvel. Eu não conseguia falar. Eu não conseguia chamar ninguém. Irmã Débora, naquele momento começava a grande cirurgia divina na minha vida. Aleluia. Eu choro neste momento de emoção, de alegria, de saber que Deus é tão bom para nós. Que mesmo distante, o Senhor me alcançou. Eu me humilhei, o Senhor me alcançou. Eu chamei pelo nome do Senhor, o Senhor ouviu. O Senhor começou a operar milagrosamente em minha vida. Irmã Débora, o calor foi tão forte, tão grande, que comecei a suar. E aí sim, irmã Débora, depois daquele calor, foi acabando a dormência. Comecei a falar, comecei a glorificar a Deus. E chegou o dia seguinte. Irmã Débora, algo maravilhoso aconteceu. Quando aquele calor desceu sobre mim, naquele instante o Senhor operou-me do câncer. Porque no dia seguinte eu comecei a sentir náuseas. Eu fui ao banheiro. Quando cheguei ao banheiro, eu comecei a querer vomitar. E ao mesmo tempo eu comecei a expelir do meu intestino uma secreção horrível. Eu pensei que era o meu fim, que eu iria falecer. Mas quando olhei, eu vi ali o tumor que havia desaparecido e caído no vaso sanitário. Irmã Débora, imediatamente comecei a glorificar ao Senhor que o milagre havia acontecido, que o câncer da garganta havia sido expelido pelo poder de Deus e também o câncer no intestino. Irmã Débora, não tenho palavras para descrever o que senti naquele momento, mas o calor foi um sinal, uma marca de que o Senhor estava me operando, operando-me, tirando aquele câncer maligno que havia estado em meu corpo há vários e vários meses, como não dizer anos. Aquele fogo que sobreveio sobre mim queimou todos os tumores malignos para a honra e glória do nome do Senhor Jesus. Irmã Débora e ouvintes, eu não tirei a minha vida graças a Deus que me direcionou. Porque eu ouvi a voz do Espírito Santo que falou para que eu ligasse o rádio no momento que eu me preparava para a mistura dos medicamentos para eu cometer o suicídio. Ouvintes, vejam a misericórdia. O amor do nosso Deus, pois me alcançou no último momento da minha vida.
da minha existência, quando já não havia mais esperança e o desespero havia tomado o espaço do meu coração. Ouvintes, eu fui alcançada pela graça divina do nosso Jesus, porque a voz que eu ouvi falava para que eu ligasse o rádio. E ali eu ouvi as pessoas contando os testemunhos, e a minha fé foi aumentada. Eu fui tocada por Deus. Hoje eu louvo a Deus por tudo que Ele fez na minha vida, pela salvação da minha alma, por ter me tirado do laço do pecado, do lamaçal do pecado, do laço de morte. Eu havia conhecido a Jesus apenas o seu nome. Hoje eu reconheço Jesus como meu único Salvador, como meu único Senhor. E a partir daquele milagre que Jesus operou na minha vida, começou a haver uma transformação no meu interior. E Jesus começou a reinar na minha vida. Passei a servir a Deus de todo o meu coração e entendimento. E assim, irmã Débora, hoje eu tenho a verdadeira conversão, o novo nascimento que a Bíblia diz. Ah, irmã Débora, tudo começou a mudar na minha casa. A minha vida espiritual, a minha vida financeira, conjugal, a minha vida familiar, aliás, toda a minha família passou a congregar na Igreja Pentecostal Deus de Amor. Deus trabalhou no coração deles e fez a obra completa. O Senhor realizou um grande milagre para a salvação da minha vida. Ah, irmã Débora, como estou feliz. Reafirmei o meu voto com convicção, busquei a Deus em jejum e oração, prometendo ser fiel em todos os meus votos e, principalmente, fiel ao Senhor Jesus. Ele é fiel. Foi realizada a cirurgia, o Senhor curou-me milagrosamente. Hoje não tenho nada. Sou uma pessoa saudável. Só posso dizer que sou salva e feliz. Feliz com o Senhor, feliz com a palavra de Deus, feliz com a igreja, feliz com a minha família. Posso afirmar como o salmista disse no Salmos 106: louvai ao Senhor, louvai ao Senhor porque Ele é bom, porque a sua benignidade é para sempre. Agradeço a oportunidade de levar o meu testemunho ao ar e para que sirva de exemplo para muitos, a fim de que entendam que não basta frequentar uma igreja e conhecer o nome, mas conhecer a Jesus na sua própria vida, servindo-o com alegria. Irmã Débora, graças dou ao Senhor por esta programação e também poder contar o meu testemunho de conversão. Meu nome é Wandira Uzair Santos Souza. Moro na Rua Servidão Suzana Marlene dos Santos, 68, Ponto das Canas, Florianópolis, Santa Catarina. Este foi meu testemunho para o quadro Minha Vida no Passado.

lindo testemunho, realmente tocante, não é, ouvintes? Eu tenho certeza que neste momento muitas pessoas foram tocadas por Deus e estão ao pé do rádio para se entregar ao Senhor através da oração que vamos fazer. Você, ouvinte, que quer agora entregar a sua vida a Deus, você está vivendo uma vida sem sentido, sem um propósito, uma vida vazia, triste, não é verdade? Você chora todas as noites, você tem vontade de morrer. Jesus te traz hoje vida e vida com abundância. Você que quer entregar a sua vida ao Senhor, que está me ouvindo pela internet ou pelo rádio, não importa onde você esteja, se você tem condições de dobrar os seus joelhos e orar comigo agora esta oração, ore. Diga comigo: Senhor meu Deus, em nome de Jesus, eu quero entregar a minha vida, Senhor, a Ti, para que o Senhor venha limpar a minha vida, lavar a minha vida pela Tua palavra. Senhor, quero ser o Teu servo, servir a Ti. Senhor, rasga as páginas velhas da minha vida. Senhor, eu quero viver uma nova vida contigo. Quero morar contigo nos céus. Senhor, me ensina, através do Teu Espírito Santo, como eu devo fazer. Senhor, meu Deus, dirija os meus passos. Limpa, Senhor, meu coração agora. Perdoa-me de todos os meus pecados. Me ensina a ser um servo obediente a Ti. Me dê entendimento para eu entender a Tua palavra. Escreva o meu nome, Senhor, no livro da vida. Em nome de Jesus. Amém. Que bênção, que alegria, que satisfação em saber que tantas pessoas se entregaram a Jesus Cristo, nosso Salvador. Procure a nossa igreja Deus e Amor, aí mais perto de você. Procure o pastor. Diga que você quer participar das aulas do batismo, para você congregar, ser um membro da igreja Deus e Amor. E acima de tudo, ser um servo salvo, um servo de Deus salvo na pessoa bendita de Jesus Cristo. Ouvintes, que pena que o nosso horário já se esgotou. Mas a gente volta amanhã, às 12h30, nesta mesma emissora, com este mesmo programa. Queremos a sua audiência no dia de amanhã. E sempre, é claro, se despede Débora Miranda e também meu esposo, pastor Lourival de Almeida. Até amanhã, ouvintes. A paz do Senhor Jesus.

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0: Graças a Deus, ouvintes queridos. Atenção, grande juiz de fora. 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
1: Tem um mês que eu conheço a Deus e amor, e já estou vendo que ela já faz parte da minha vida, e que Deus é maravilhoso. Sou da Assembleia, eu já sou evangélica. Então, eu estou ouvindo em casa, e eu pedindo oração, peguei o número e pedindo oração direto, com a dor nos ossos. Eu tive câncer, sem aguentar, não dormia de noite. E eu só dormia quando os pastores oravam, que passava um pouco e eu conseguia dormir, né? Passava noites e noites acordadas. E essa noite, eu tô fazendo a campanha da meia-noite, né? Falei, eu vou fazer a campanha da meia-noite e eu vou ser curada para a honra e glória do Senhor. Então, irmãos, essa noite foi a minha vez. Passou orando, e eu coloquei as mãos e começou a esquentar. Esquentou assim que em cima da coberta eu sentia o fogo, né? E aí, para a honra e glória do Senhor, não estou sentindo mais nada. Fui curada dos rins, foi minha filha, estava desempregada. Minha filha desempregada ia fazendo as campanhas da meia-noite. Já tem um mês que eu não paro de ouvir, eu ouço 24 horas. Essa programação. Então, é bênção, né, irmão? Deus é maravilhoso demais, Deus é fiel, e eu não vou deixar de ouvir nunca. Sempre vou estar ouvindo a Deus e amor, e nunca vou esquecer o que Deus fez por mim. Eu tô dando meu testemunho. Eu tô muito feliz mesmo, porque eu confiei no meu Deus e ele me deu essa graça. Muito obrigado. A paz do Senhor para todos os pastores. Eu só tenho a agradecer e muito obrigado. Meu nome é Patrícia Ribeiro da Costa, moro em Planaltina DF, setor de chácara.
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4: Mais uma vez estamos aqui com muita alegria. Nosso coração transborda de estarmos falando da palavra de Deus. Eu particularmente gosto muito de ensinar a palavra de Deus, principalmente a um novo na fé, a um novo convertido como você. Estamos aqui todos os dias, em 4 edições, para ajudar você no conhecimento da verdade, no conhecimento da palavra de Deus. Estamos falando essa semana de evangelização, que é um dever de todo crente, que é o mandamento dado por Jesus. O mandamento corroborado pelos apóstolos e também um mandamento que podemos dizer que é um privilégio, esta evangelização, que pode ser pessoal, que pode ser através da página impressa e também pode ser através de cultos e também grandes concentrações em lugares públicos. Agora, como apresentar o plano de salvação às pessoas? De que maneira? Primeiro, com cortesia. Eu creio que tudo deve começar como uma cordial conversação. Você vai preparando o terreno para você entrar com a palavra de Deus. Deixe que a outra pessoa também participe desta conversação. Não somente você fale, permita a outra também falar. E sem discussões. Nunca discuta com seu interlocutor. Uma pessoa com quem você está evangelizando. mesmo que você veja a necessidade de fazê-lo. Não. Jamais se tem visto uma conversação depois de uma acalorada discussão, não. A menos que o Espírito Santo tenha intervindo. Mas é importante você não discutir, apenas fale. E se a outra pessoa não aceitou, se cale e ore por ela. E é claro que nós precisamos depender totalmente da palavra de Deus. Então, primeiro você vai procurar que seu interlocutor admita que a Bíblia é a palavra de Deus, já que esta é a base do nosso evangelismo. Tudo está debaixo da palavra de Deus. Saiba aplicar a palavra de Deus. Você precisa fazer uso e bom uso das passagens bíblicas. E as palavras de Deus são mais poderosas que a do homem. Mesmo que tenhamos grandes cursos feitos, universidades, temos grandes conhecimentos, mas a palavra de Deus, ela é mais poderosa do que tudo isso. E seja sábio e cauteloso no momento da evangelização. Como eu disse no programa anterior ou programas anteriores, use o seu testemunho pessoal sem estender-se a todos os detalhes que aconteceram na sua vida. Seja sucinto, fale rapidamente o que Deus fez na sua vida, como era, como ela era antes de você aceitar a Cristo. E tire dessas suas experiências coisas que possam ajudar a outra pessoa que você está evangelizando, mas que não deixe ele ou ela chateado, entediado, porque o testemunho é grande, você fala. Não, tem essa sensibilidade de ser rápido, objetivo e não se estenda nesta evangelização. E talvez que dê esta impressão de você sempre ser o modelo de tudo. Então, tenha paciência, tenha a direção do Espírito Santo. Ó, Senhor, eu vou evangelizar tal pessoa hoje. Dê palavras a mim, Senhor, para que eu possa contar o meu testemunho e que o Teu Espírito Santo venha trabalhar no coração desta pessoa a quem vou evangelizar. É claro, nós precisamos da direção do Senhor para que possamos ser efetivos, exitosos na nossa evangelização. Não se desanime se na primeira ou na segunda, na terceira ou 4, 5 vezes você não tenha tido esta aceitação daquilo que você falou. Continue orando por esta pessoa, que a seu tempo Deus fará uma grande obra no coração dela. Você quer mandar a sua dúvida? Você assistiu essa aula? Ficou com dúvidas? Tem dúvidas aí? Ou até quer dar alguma sugestão, fazer algum comentário? Mande-nos através do nosso WhatsApp 11 982923392. Estou esperando. Por hoje é só. Deixo aqui meu abraço fraternal a todos vocês. Se despede Débora Miranda, na paz gloriosa de Jesus.
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1: Quatorze horas com 15 minutinhos no ar, programação Jovem, a voz da libertação. Deus abençoe todos vocês que estão ligadinhos conosco, você está em sintonia com a Rádio Capital AM 1080 kHz. Sejam todos bem-vindos à nossa programação na data de hoje, dia 19 de setembro de 2026. Eu sou sua irmã em Cristo, Rosana, líder do Expansão Adore, e nós somos da Igreja Pentecostal Deus e Amor, que tem a sua sede localizada na rua São Clair de Carvalho, 75, no centro da cidade de Juiz de Fora, direção geral do pastor Wesley. Queridos ouvintes, é muito gratificante tê-los como nossos ouvintes nessa tarde. Que o Senhor Jesus Cristo possa abençoar aonde quer que você esteja nesse momento, que a paz do Senhor possa te alcançar na data de hoje. Está aqui comigo, né, duas jovens abençoadas, e elas também farão aí a saudação para vocês.
2: A paz do Senhor Jesus, amados ouvintes, quem vos cumprimenta, a jovem Amanda, juntamente com a...
3: A paz do Senhor Jesus, ouvintes, quem vos cumprimenta, a jovem Adriele.

0: ao Senhor, né, meus amados ouvintes, né, agradeço ao Senhor por mais uma oportunidade, por mais uma tarde de bênção, mais uma tarde de vitória.
1: Na minha aflição clamei ao Senhor, gritei por socorro ao meu Deus. Do seu templo ele ouviu a minha voz, meu grito chegou à sua presença, aos seus ouvidos. Salmos capítulo 18, versículo 6.
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0: Oremos ao Senhor, soberano Deus, eterno Pai, Deus maravilhoso, Deus querido. Pai, nessa tarde de bênção, tarde de vitória, vamos apresentar essa programação jovem em tuas mãos. Meu Deus amado, Deus querido, que o Senhor possa falar conosco, meu Pai, possa falar com os ouvintes, possa falar, meu Deus, com todos aqueles que estão nos ouvindo, meu Deus. Ah, Papai, seja presente em nosso meio, meu Deus amado, Deus querido. É assim nós te agradeço, em nome do Senhor Jesus.
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4: Felizes, gratos ao Senhor por mais uma oportunidade. Deus abençoe os trabalhos técnicos do presbítero Clemilson Silva e também do jovem Jeremias. Agradecemos mais uma vez a audiência de todos vocês, de todo o povo de Deus, que o Senhor abençoe grandemente nessa tarde. E hoje nós temos aqui uma programação jovem especial. Nós vamos falar um pouquinho sobre o Setembro Amarelo, certo? Eu sei que muitas pessoas já ouviram falar e eu creio que o Senhor Jesus Cristo vai falar com você através também dessa temática na tarde de hoje. Meninas que aqui estão comigo, jovem Amanda, jovem Adriele, jovem Jeremias, por que amarelo? Por que o Setembro Amarelo? A cor dessa campanha, ela foi adotada por conta de uma trágica história que inspirou. Certo jovem, no ano de 1994, um jovem americano de apenas 17 anos tirou a própria vida dirigindo seu carro amarelo. Seus amigos e familiares distribuíram no funeral cartões com fitas amarelas e mensagens de apoio para as pessoas que estivessem enfrentando o mesmo desespero desse jovem. E a mensagem foi se espalhando pelo mundo afora. Por isso que nós temos então essa campanha de conscientização de saúde mental, diga não ao suicídio. Por quê? Por causa, foi inspirada na história desse jovem de apenas 17 anos que tirou a sua própria vida. Por isso que é muito importante a gente bater nessa tecla sobre o Setembro Amarelo. Trabalhar a conscientização de que Jesus veio para dar vida e vida com abundância. Que só em Jesus nós temos as respostas para todos os nossos problemas. Então você que está nos escutando agora, está depressivo, ansioso, seja qual for a situação, não tire a sua vida, porque o Senhor Jesus, ele morreu na cruz do Calvário para te dar direito à vida eterna e à salvação. Não é mesmo, jovem Amanda?
0: Sim, juntamente quero deixar uma frase aqui. Uma palavra de carinho e um abraço é uma conversa sincera, pode renovar a esperança de quem está enfrentando dias ruins. Uma palavra que você deixar para aquela pessoa que está enfrentando aquele dia ruim, que está tendo aquele dia ruim, que está aquela tristeza no coração, pode renovar as forças. Amém?
4: Amados ouvintes, nós vamos então para o primeiro louvor, né, a programação de hoje, Débora e Leia, Coração Quebrado, e já voltamos falando do Setembro Amarelo. Música.

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2: Pai do Senhor Jesus, povo de Deus, aqui quem vos fala, sua irmã em Cristo, Juliane. Estou aqui para te deixar uma mensagem de fé e esperança em Cristo, visto que este mês é um mês de setembro amarelo e nos remete a pensar nas nossas emoções. Nos faz olhar para o lado e ver quantas pessoas estão doentes emocionalmente. E é um mês que fala muito sobre a prevenção ao suicídio. Pessoas com sintomas, doenças emocionais que estão levando ela a pensar que o fim é a melhor solução. De repente, abate uma falta de fé, uma falta de esperança, um sentimento de não ser útil, um sentimento de não ser importante, mas estou aqui para te dizer que o Senhor Jesus, ele tem algo muito maior para a tua vida. Jesus é a nossa alegria, a nossa esperança. Ele que nos renova a nossa fé. E eu sei que o cotidiano às vezes nos abate com tantas situações familiares, com tantos problemas que às vezes a gente não consegue solucionar, mas quando a nossa fé está no Senhor, aí somos mudados e transformados. Às vezes sua alma está abatida, está triste, mas eu te falo novamente, a nossa esperança é o Senhor e a nossa alegria é o Senhor. Então, por mais que a ciência venha nos mostrando tantos índices de morte, nós estamos aqui para te mostrar o contrário, que o nosso índice de vida, ele cresce no Senhor Jesus. Foi ele que morreu na cruz do Calvário para salvar a nossa vida e hoje nós estamos aqui nessa programação especial para te falar, nossa esperança é o Senhor. O Salmo 42 nos fala, por que está batido, ó minha alma? É uma pergunta que nós vamos ver ali fazendo a nossa alma. Por que está tão conturbado dentro de mim? Mas aí ele tem uma resposta, o salmista vem já trazendo a resposta. Ponha a sua esperança em Deus, pois ainda havemos de louvar, em meio à dificuldade, havemos de louvar a transformação e a mudança que só o Senhor Jesus pode trazer. Não importa a sua dificuldade, não importa o que você tem passado, saiba que você é especial para o Senhor e Ele é a tua alegria, é nele que você deve depositar a sua fé, a sua confiança e a sua esperança. Crendo nisso, a tua vida é transformada e grandes coisas o Senhor há de trabalhar no profundo do teu coração e da tua alma. Fique com essa palavra e Deus abençoe a sua vida.
3: 14 horas 29 minutinhos, programação jovem especial, setembro amarelo. Nossa irmã jovem Adriele também vai deixar aí uma frase, um versículo de meditação para todos os ouvintes que estão ligadinhos conosco nessa tarde.
4: Deus conhece o seu coração, entende suas lutas e permanece ao seu lado em todos os momentos.
3: Certo, então o Senhor, ele conhece sua vida. Muitas das vezes o homem julga pela aparência, pelo que vê. Mas nós servimos, ouvintes, jovens, um Deus poderoso, que conhece o nosso coração e ele sabe das nossas limitações. Jovem Amanda também vai deixar aí uma palavra para todos vocês que estão em sintonia conosco.
5: Deus não mede o seu valor pelas suas lutas ou tristeza, mas pelo amor incondicional que ele entregou por você na cruz.
3: Certo, então você que está sofrendo, você que está abatido, você que está passando por uma situação difícil, o Senhor conhece você, Ele conhece as suas emoções. E o mais importante é que o Senhor, Ele sonda o seu íntimo. Aonde o homem não conhece, aonde o homem não vê, Ele vai além da medicina, Ele conhece você, sabe das suas fragilidades. O nosso Deus, Ele te conhece. Então, você que está nos escutando

0: mais solução. Mas nós sabemos, ouvintes, que quem dá a última palavra é o Senhor. E nós sabemos que a Bíblia nos diz, no livro de Salmos 121, eleva os meus olhos para os montes, de onde me virá o socorro? O meu socorro vem do Senhor. Então, clama a Deus. Está passando por um problema difícil? Clame ao Senhor. Está passando por uma situação que acha que o fim é a melhor solução? Clame ao Senhor, porque o nosso socorro vem de Jesus. Às vezes você já bateu em tantas portas, já buscou muitas respostas, mas o Senhor te diz nessa tarde, clama a mim que eu vou te responder. A palavra do Senhor também, ela vai nos afirmar no livro de Jeremias 29:11. Porque eu bem sei os pensamentos que penso de vós, diz o Senhor, pensamentos de paz. Então, que você possa encher a sua vida de alegria na presença do Senhor, colocar coisas boas na sua mente. Muitas das vezes o diabo sopra, tira a própria vida, faça isso, faça aquilo. Você sabe que é errado e o diabo fica colocando coisas malignas na sua mente. Mas repreende em nome do Senhor. Repreende em nome de Jesus, porque o nosso Deus, ele sabe de todas as coisas, ele conhece a sua vida, ele é o dono da sua mente. Então não deixa as coisas desse mundo dominar o seu pensamento, dominar o seu coração, para que você faça algo que não agrade o Espírito Santo de Deus. 14:32, a irmã Esther também, nossa conselheira, mandou um áudio, ela está em sintonia conosco, Deus abençoe a sua vida. Vamos então escutar o áudio da nossa irmã Esther.
1: Paz do Senhor Jesus, ouvintes do programa Voz da Libertação, aqui quem vos cumprimenta é sua irmã em Cristo, Esther Gonçalves, segunda conselheira do Expansão de Juiz de Fora. Nós hoje temos o tema do Setembro Amarelo, né? É o mês que nós enfatizamos o cuidado da saúde mental. Obviamente que o cuidado ele é o ano todo, tem que ser cuidado o ano todo, mas mundialmente nós chamamos a atenção, enfatizamos mais no mês de setembro, né? E neste dia, eu gostaria de estar compartilhando com você um versículo muito lindo da palavra do Senhor e muito conhecido, que está no livro de 1 Pedro, no capítulo 5, no verso 7, que diz: lança sobre o Senhor toda a vossa ansiedade, porque Ele tem cuidado de vós. E é lindo porque eu olho para esse versículo e eu entendo que o Senhor sabia que nós passaríamos por este momento de ansiedade. O Senhor sabia que nós passaríamos por esse momento de aflição em nossa mente, em nosso psicológico. O Senhor sabia, porque na palavra dele vai dizer bem claro: lança sobre o Senhor toda a vossa ansiedade. E o mundo que nós estamos vivendo hoje é um mundo propício a isso, que é um mundo muito rápido, um mundo muito que tem tudo que tem que ser para ontem, que nada pode se esperar e é uma coisa tutelando a outra, que não tem tempo para respirar. E com isso, quando a nossa mente entra em colapso, aí a gente vai parar e a gente vai falar: Senhor, o que eu vou fazer? Olha a minha situação. E a palavra do Senhor vai dizer: lança sobre ele toda a vossa ansiedade. O engraçado é que o Senhor sabe que nós passaríamos por isso, mas ele também nos dá uma chave. E a chave de escape é lançar sobre o Senhor a nossa ansiedade. Esther, mas como eu vou fazer? Dobra os seus joelhos. Coloca a gente no Senhor, expressa, sabe? Tem um momento de desabafo com Deus, porque Ele diz: lança, porque Ele cuida. Então, a partir do momento que nós lançamos, Ele vai cuidar daquilo que nos aflige. A partir do momento que você lançar aquilo que aflige a sua mente, aquilo que aflige o seu psicológico, aquilo que aflige o seu coração, o Senhor automaticamente Ele vai cuidar, porque Ele é um Pai, e é um Pai que cuida. E a palavra dEle diz que o Senhor cuida de nós. Então, sim, você pode ter certeza que a partir do momento que você lançar sobre ele a sua aflição, a sua ansiedade, seja o que você esteja passando hoje, você pode ter certeza que você vai ter um cuidado. O Senhor, ele jamais deixa os teus filhos naufragar em meio a um mar bravio. Ele sempre tem um escape. Então, para tudo ele tem um escape. E nesta tarde ele mostrou para nós que nós poderíamos sim ter ansiedade, mas ele tem sim um momento de alívio, ele tem sim um escape, ele tem sim a chave de alívio. Lança sobre mim que eu cuido de você. Então, nesta tarde, lança sobre ele tudo o que você tem passado. Lança sobre ele, eu não sei o que você tem enfrentado, se é uma ansiedade, se é uma depressão, se é uma aflição, se é um medo. Não, nós não sabemos, mas o Senhor, ele sabe. E a partir do momento que você expressa, ele cuida, ele vê, Ele sabe, ele

0: Entende? Então, que em nome de Jesus, que a cura, o cuidado, o bálsamo, a paz do Senhor alcance a sua mente, o seu coração, a sua alma, e que você possa ser alcançada pelo poder do Senhor, e que o cuidado dele alcance você onde você estiver, e que a paz que você precisa, o Senhor derrame sobre a sua vida, porque a paz que o Senhor nos dá é a paz que excede todo entendimento. Então entenda que o cuidado do Senhor é um cuidado necessário, é um cuidado que vai te alcançar e trazer paz e alívio para sua alma, amém? Que Deus te abençoe, que Deus te guarde, que o cuidado dele alcance você onde você estiver. Deus abençoe, em nome de Jesus.
1: Agora são 14 horas e 37 minutos. Vamos ouvir o louvor da Daniela Balabem, Meu Alvo é o Céu.

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2: A paz do Senhor Jesus, amados irmãos, quem os cumprimenta é a jovem Thaís, passando aqui para deixar um versículo de meditação. Aproveitar que nós estamos aí no mês de setembro, né? Setembro amarelo, que traz consigo a conscientização sobre ansiedade e depressão. Queria deixar um versículo direcionado a esse tema, que está lá em 1 Pedro, capítulo 5, versículo 7, que se diz assim: lançando sobre ele toda a vossa ansiedade, porque ele tem cuidado de vós. É bem verdade, né, que tem momentos em nossa vida de grande aflição, momentos de grande tribulação, lutas, momentos em que a angústia, a tristeza batem nosso peito e a ansiedade toma conta de nós, mas sobre tudo isso devemos nos lembrar que Cristo tem cuidado de nós, ele tem cuidado de você e ele não te esqueceu, pelo contrário, ele está com você em suas batalhas, em suas lutas, né? Está com você aí na sua vida, então deleita-te no Senhor porque ele tem cuidado de você, amém? Guarde essa palavra em seu coração. Deus abençoe sua vida e fique na paz, Senhor Jesus.
3: Ler mais uma frase. 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Meus amados ouvintes, queria deixar uma meditação, uma palavra, um convite para do culto essa noite que teremos aqui do Expansão, nesse sábado à noite. É, quem vai pregar é o pastor Wesley, nosso pastor, né, da igreja, na rua Sinclair de Carvalho, número 75, e vocês são nosso convidado especial.
4: Queridos ouvintes, como foi dito aí pela jovem Amanda, daqui a pouquinho às 18 horas, nós teremos um culto especial na nossa sede em Juiz de Fora, na rua Sinclair de Carvalho, número 75, o culto do Setembro Amarelo, onde nessa oportunidade o pastor Wesley, nosso pastor Wesley, estará ministrando a palavra do Senhor. Cuidar da mente também é cuidar da vida. Olha que tema abrangente, eu tenho certeza que nós vamos aprender à luz da palavra do Senhor. Todos vocês estão convidados. Ah, irmã Rosana, eu não sou jovem, mas posso participar? Sim, deve. Você que quer ouvir algo novo, você que quer alimentar a sua alma através da palavra, esteja conosco na rua Sinclair de Carvalho, no número 75. Quero também fazer aqui a divulgação do culto que acontecerá nessa segunda-feira na nossa IPDA do bairro Benfica, rua Diogo Álvares, 744. Rua Diogo Álvares, 744, que é o endereço da nossa IPDA do bairro Benfica. Nós teremos ali um culto com expansão da IPDA do bairro Benfica, culto Setembro Amarelo. Pastor também que estará ministrando é o pastor Wesley. Teremos a participação da jovem, da irmã Esther Gonçalves, ela que é a segunda conselheira. E nós temos a certeza de que grandes coisas o Senhor vai fazer, vai falar através da sua palavra. E o tema é: lançando sobre ele toda a vossa ansiedade, porque ele tem cuidado de vós. É um tema abrangente, um tema muito amplo, que está escrito no livro de 1 Pedro 5, 7. A nossa irmã Cristiana, que também é responsável, nossa irmã Josi, toda Expansão Benfica estão ali se organizando, se dedicando para segunda-feira. Vai acontecer o culto, permitindo o Senhor, às 19 horas, Diogo Álvares, 744, na IPDA do bairro Benfica, nessa segunda-feira. E eu tenho certeza de que o Senhor vai falar o seu coração, dia 28 de setembro, segunda-feira, às 19 horas. E nós temos também no dia 22 de setembro, terça-feira, às 9 horas da manhã, nós teremos aí um culto especial da família. Presbítero Clemilson Silva estará ministrando a palavra do Senhor. Participação da nossa irmã Ana Júlia Matias, ela que já passou por aqui em Juiz de Fora, filha do pastor André. Vai estar também seu esposo, irmão Elton, Roberto Alencar, jovem Roberto Alencar, na nossa sede estadual de Juiz de Fora, no dia 22 de setembro, às 9 horas da manhã, na rua Sinclair de Carvalho, 75. Será uma manhã de muitas bênçãos, de vitórias. Será uma manhã inesquecível. Deus abençoe a nossa irmã Ana Júlia, o nosso irmão Elton, que está lá em, na casa do irmão Roberto, jovem Roberto Alencar. A paz do Senhor Jesus, irmão Antônio, irmã Leila. Que Deus abençoe todos vocês em Coronel Pacheco, que estão ligadinhos conosco na nossa programação especial Setembro Amarelo.

14 horas com 46 minutinhos. Quero também deixar um convite aí para todos os irmãos da IPDA do bairro Nova Era, que amanhã, às 18 horas, nós teremos ali um culto especial, aniversário da igreja. Nessa oportunidade, o pastor Wesley, eita glória, hein? Estará pregando. Vai ser um culto lindo, chega cedo. O culto vai começar às 18 horas no bairro Nova Era 2, Rua Salvador Del Duca, 651. Será uma noite especial na presença do Senhor, permitindo Deus, estaremos lá dando glória, exaltando o nome santo do Senhor Jesus. Então amanhã, domingo, dia 20 de setembro, às 18 horas, na IPDA do bairro Nova Era, nós teremos essa grande festividade, aniversário da igreja. Vai ser uma noite memorável na presença do Senhor Jesus. As irmãs já estão ali se organizando, se preparando. Crianças, jovens, adolescentes, todos vocês que estão nos escutando, estão convidados para este grande evento que, permitindo o Senhor Jesus, eu creio, eu tenho fé de que grandes coisas o Senhor vai fazer ali naquele lugar. Será uma noite abençoada, muitos louvores, unção, poder de Deus. E eu tenho certeza, você que precisa ter um encontro com Jesus, você que almeja ouvir o que o Senhor tem para a sua vida, esteja presente, grandes coisas o Senhor fará por ti. Jovem Amanda, jovem Adriele, jovem Jeremias, o tempo voa, né? São 14 horas com 48 minutinhos. Nós vamos ouvir também um áudio da nossa irmã Elna, do Jardim Esperança, que está aí ligadinha conosco. Amanhã, dia 20, às 15 horas, nós temos uma tarde com Deus na IPDA do bairro Jardim Esperança, Rua Regina Gabriela, 40, Expansão Jardim Esperança. Eles estão lá organizando tudo, preparando tudo para essa tarde com Deus. E eu creio que grandes coisas o Senhor fará por nós. O irmão Israel estará ali ministrando a palavra do Senhor Jesus. Teremos um lanche compartilhado, teremos o momento da dinâmica, o momento da palavra, momento do louvor, enfim, vai ser uma tarde abençoada na presença do Senhor Jesus. Regina Gabriela, 40, IPDA do bairro Jardim Esperança.

do Senhor Jesus, expansão, Juiz de Fora, tudo bem com todos? Graças a Deus. Aqui é vossa irmã em Cristo, Elna, responsável da IPDA do Jardim Esperança, passando para convidar todos para este domingo, às 15 horas, aqui na nossa igreja do Jardim Esperança, que fica na rua Regina Gabriela, no 40. Sim, neste domingo, às 15 horas, vamos ter uma palestra ali, nosso irmão Israel, juntamente com a irmã Rosana também, dando ali uma dinâmica para os jovens. Vai ser uma tarde de bênção, uma tarde de vitória. Amém? Aguardamos a presença de todos, hein? Em nome de Jesus.

0: queridos ouvintes, 14 horas e 50 minutinhos, programação Jovem Especial Setembro Amarelo. Nós queremos deixar um versículo de meditação para todos vocês que estão ligadinhos conosco. Livro de Salmos 30, versículo 5, é um versículo bastante conhecido, mas foi essa palavra que o Senhor colocou no nosso coração para nós transmitirmos para todos vocês que estão em sintonia conosco. A ira de Deus dura só um momento, mas a sua benignidade é eterna. Salmos 30, versículo 5, que diz assim: porque sua ira dura só um momento, no seu favor está a vida. O choro pode durar uma noite, mas a alegria vem pela manhã. Soberano Deus e Altíssimo Pai, neste momento, mais uma vez, nos colocamos diante de Ti. Que o Senhor Jesus Cristo possa ir de encontro a cada vida, a cada coração que está ligadinho conosco. Eu não conheço, eu não sei a necessidade de ninguém, mas eu sirvo um Deus que é grande, que é poderoso, que sabe de todas as coisas, sabe onde está a dor, sabe aonde meu Pai precisa mexer. É o nosso Deus é quem garante a vitória, independente da circunstância. A Tua palavra nos diz que o choro dura uma noite, mas a alegria vem ao amanhecer. Eu não sei a condição deste ouvinte, mas o Senhor sabe de todas as coisas. E em Tuas mãos está todo o poder, está toda a autoridade, porque o Senhor é que tem cuidado de nós. É o Senhor é quem dá a última palavra. E é o Senhor que está no controle de todas as coisas. Agindo Deus, quem impedirá? Senhor, que o Senhor possa falar conosco através dessa meditação rápida, dessa palavra. Porque a Sua palavra nos alimenta, é a maior revelação. E eu creio, Senhor, que vidas que estão nos escutando vai ser alimentada. Não porque a irmã Rosana é boa, não, mas é porque o Teu Espírito Santo, quem nos usa pela infinita misericórdia. Fala, Senhor, com esse coração contrito, atribulado, com esse coração que precisa de tomar uma direção neste momento. Fala, Senhor, em nome do Pai, do Filho, do Espírito Santo de Deus. Amém. Amados ouvintes, eu estava aqui na rádio e pedi para que o Senhor revelasse um versículo que também tivesse a ver com a temática sobre o Setembro Amarelo, que é o mês de prevenção ao suicídio, que nós batemos bastante nessa tecla no decorrer dessa programação na data de hoje. Então o Senhor me revelou esse Salmos 35. É um versículo bastante conhecido, mas a palavra do Senhor, ela renova todos os dias o nosso coração. Talvez eu estou falando com pessoas que têm chorado, que têm derramado lágrimas na presença do Pai. Talvez eu estou falando com mães que já perderam a esperança dos seus filhos, do seu cônjuge. Olha, a palavra do Senhor, ela vai ao seu encontro. Ah, irmã Rosana, é só Deus para ter misericórdia. Sim, é só Deus para ter misericórdia. Porque muitas das vezes nós passamos por situações de enfermidades, passamos por situações de conflitos dentro da nossa casa, dentro do nosso lar, no ambiente espiritual, material, podemos dizer assim. Mas nós sabemos que o Senhor todavia está conosco. E eu quero dizer para você que está me escutando hoje, talvez as coisas não estão caminhando tão bem, mas persevera, fica firme, não desiste, não olhe para trás, porque o nosso alvo é céu. É do Senhor que vem a nossa providência, é do Senhor que vem o nosso consolo, é do Senhor que vem a resposta que nós precisamos. Muitas das vezes enganoso é o coração do homem, muitas das vezes nós queremos de uma forma, mas o Senhor tem sempre o melhor para nós. Ouvintes, a palavra de Deus nos diz que a vontade do Senhor, ela é boa, perfeita e agradável. Então aceita aquilo que o Senhor tem preparado para você na data de hoje. Ah, irmã Rosana, estou chorando, estou sofrendo, parece que as coisas não estão acontecendo. Ouvintes, no mundo espiritual acontecem tantas coisas. E muitas das vezes os nossos olhos, humanamente falando, não contemplam. Mas o Senhor, Ele está agindo ao seu favor. Então quero te dizer, nessa tarde, eu não conheço a sua vida, não conheço o seu coração, mas Deus conhece. Se porventura você está chorando hoje, profetiza que as coisas vão mudar. Profetiza que as coisas vão melhorar, que o Senhor, Ele conhece o seu coração. Muitas das vezes o homem julga pelo que vê, mas Deus, Ele conhece o seu íntimo. Sabe de tudo, tudo que você precisa, os seus anseios, as suas necessidades. O Senhor, Ele conhece a sua vida. e Ele cuida de ti nos mínimos detalhes. Então, se você está sem esperança, já bateu em tantas portas, está fadigado, cansado, o Senhor te diz nesta noite, nessa tarde, lança sobre mim toda a sua ansiedade, porque eu cuido de você. Talvez você já buscou recurso em tantas coisas, mas busque a resposta na palavra, porque a palavra do Senhor, ela te alimenta neste momento. A palavra do Senhor, ela traz consolo, renovo, ela traz o alívio para a sua alma que está cansada, fadigada, que já não sabe mais que rumo tomar, que direção tomar. Olha, descansa o seu coração, porque a alegria, ela vai chegar sim na sua vida. Eu não sei o que você está precisando, o que você está sentindo. Não sei qual é a sua emoção nesse exato momento, mas Deus sabe. Deus, Ele conhece todos os seus passos, os seus pensamentos. Deus, Ele conhece a sua alma. Deus, Ele conhece o que você precisa. E o Senhor, através da sua palavra, está te renovando nessa tarde, trazendo consolo do céu. Então, mantenha o foco. Fica firme. Não desespere, não desiste, não larga tudo, porque o Senhor tem cuidado de você, do seu coração. Eu vejo pessoas aflitas, ansiosas, pessoas amarguradas. Descansa, descansa o seu coração, que o Senhor, Ele está no controle de tudo, amém? Que o Senhor Jesus Cristo continue abençoando a sua vida nessa tarde. Que o Senhor Jesus Cristo continue abençoando também presbítero Clemilson Silva, toda a sua família, o irmão jovem Jeremias, que esteve conosco aqui nos trabalhos técnicos. Que Deus abençoe a sua casa, permitindo o Senhor, numa próxima oportunidade, nós estaremos aqui. Nós já vamos nos despedindo, porque vem aí o horário político. Então, Deus abençoe e agradecemos a sua audiência. Despedidas da sua irmã em Cristo, Rosana.
1: Despedida da nossa irmã em Cristo, Adriele. Deus abençoe, meus amados ouvintes. Despedida da jovem Amanda. Vim deixar só uma frasezinha para vocês ficar meditação nessa tarde. Você é amado, escolhido e tem um propósito. Amém? Sim.

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E graças a Deus, ouvintes queridos, obrigado você pela companhia, pela fidalguia, programação, programa de Deus, a voz da libertação. Atenção, Limão da IPDA do bairro do Progresso. É neste domingo, esse dia 20 de setembro, às 18 horas, nossa Santa Ceia e nossa Deus de Amor, ali do bairro do Progresso. Rua Antunieta, Maximiliano Sampaio, número 5, neste domingo então, domingo dia 20 de setembro, às 18 horas, a nossa importante Santa Ceia e nossa Deus de Amor, ali do bairro do Progresso, com o servo do Senhor, presbítero José Luiz Dutra. Todos são bem-vindos e que o Senhor Jesus abençoe a todos e até lá!

0: E graças a Deus, ouvintes queridos, atenção em PDA do bairro Santa Efigênia. É neste domingo, hein?
1: Muito agradeço.
0: Às 14h, a grande confraternização com a região aí do bairro Santa Efigênia.
1: Era verdadeira luz.
0: Domingo abençoado, 20 de setembro, às 14h, então, esse evento glorioso, né? Confraternização da Deus e Amor, ali do bairro Santa Efigênia.
1: Tudo.
0: Direção do servo do Senhor, presbítero Pedro Augusto. E estará com vocês aí, pregando ao lado do Senhor, nosso amado irmão, presbítero Zé Luiz Dutra. Nesse domingo, então, 20 de setembro, 14h, esse evento maravilhoso que é a confraternização de nossa Deus e Amor do bairro Santa Efigênia. Todos são bem-vindos e que o Senhor Jesus abençoe a todos.

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2: Juntas, recuperando vidas com amor. Este é o propósito da obra assistencial da Igreja Pentecostal Deus e Amor, é alcançar vidas. E a Igreja Pentecostal Deus e Amor, juntamente com a Fundação Reviver, a Associação Reviver Help Deus e Amor, trabalhando junto para alcançarmos muitas e muitas vidas. Esse é o principal propósito, porque nós não somos assistidos por nenhuma empresa e nem por nenhum órgão governamental. Tudo o que realizamos aqui é com a contribuição dos nossos ouvintes, daqueles simpatizantes, dos irmãos que congregam conosco, que fazem seus propósitos, suas ofertas. E assim, graças a Deus, Deus prosperando o seu povo, nós temos permitido avançar cada vez mais e mais os projetos. E você pode ouvir aí o projeto Casa Aberta. E nesses 2 anos que se iniciaram aí a Associação Reviver Help Deus e Amor, nós temos tido a oportunidade de crescer. E nós começamos aqui em São Paulo. Nós temos uma casa aberta no bairro da Moca, aqui bem próximo da sede mundial, onde semanalmente assistimos aí mais de 100 pessoas. Ali nós temos 2 turmas, uma que vai pela manhã, aí indo às 9 horas e retornando às 13 horas, e outra turma que vai às 13 horas e retornando às 17, onde essas pessoas que são visitadas em situação de rua, elas ali sendo cadastradas e sendo assistidas, elas chegam na casa aberta, elas são ali assistidas pelo assistente social, passa por um cadastro, elas recebem ali roupas novas e ali vão para um banho, tem a possibilidade de tomar um banho, depois vão para um café pela manhã, depois passam ali também, tem um almoço, mas também o principal, elas recebem toda uma orientação psicológica, elas recebem uma orientação espiritual e um acompanhamento. E resultado de tudo isso é que nós temos tido testemunhos de pessoas que, como vocês ouviram na vinheta, pessoas que já conseguiram retornar para os seus lares junto às famílias, pessoas que conseguiram se empregar e já estão inseridas novamente na sociedade. E tudo isso nós falamos com muita alegria, porque quantas e quantas pessoas, olha, para vocês terem uma noção, em São Paulo, nós temos aproximadamente 57 mil pessoas em situação de rua. Pessoas essas que não importa o motivo pelas quais ali estão nessa situação, mas nós vemos que pessoas que tiveram decepções familiares, nós temos pessoas ali que se envolveram, né, no vício do álcool, das drogas, da bebida, na prostituição, e pessoas que quando começam a chegar na situação de rua, infelizmente a primeira coisa que elas encontram é a oferta das drogas. E as pessoas depois acabam se tornando refém deste vício maligno, né, que assola tanto a sociedade, não só no Brasil, mas em todo o mundo. E aí você vê as pessoas ficando cativas. Pessoas que em situação de rua nós que vivemos em grandes metrópoles ou cidades que têm um grande número de pessoas, nós vemos pessoas sentadas pelas calçadas, pessoas que não têm a adequada vestimenta, não têm alimentação, pessoas que vão perdendo o seu peso, a sua saúde, pessoas que vivem numa situação totalmente indigna. E quando você aborda essas pessoas e você começa a conversar um pouco com aquelas pessoas, elas começam então ali encontrar um canal de comunicação, alguém que novamente lhes dá atenção. Porque a primeira coisa que se ouve é que elas falam, já não tenho mais nenhum interesse pela vida mesmo, a gente está aqui, ninguém olha para a gente, nós somos esquecidos, a minha vida não tem valor nenhum. Eu tinha sonho, mas hoje eu não acredito não, porque eu caí nessa situação e eu não acredito. Mas quando nós ali oferecemos e essas pessoas chegam na casa aberta, e elas veem o amor aos quais como elas são recebidas, com todo aquele carinho que são ali assistidas, e assim o Senhor nos ensina a termos o amor e não criticarmos nem julgarmos. Olha, que testemunhos maravilhosos que nós vemos quando a pessoa ali, já para tomar um banho, poder trocar de roupa e poder se alimentar de forma adequada, elas choram e testemunham por ver o quão diferente é aquele horário, aquele momento que ela está vivendo agora, comparado a um pouquinho antes dela ter sido abordada. Está numa situação totalmente diferente. É com muita alegria que nós falamos isso. E vocês podem, disso que o irmão Nelson está falando aqui, vocês podem acessar ali o Instagram da Associação Reviver Help Deus e Amor, que vocês vão ter testemunhos de pessoas que elas até comentam, olha, nós vemos homens que na frente de um espelho, pelo fato de se barbearem, de cortar o cabelo, de estarem com uma nova roupa, elas mesmas choram e testemunham que ela fala, poxa, quanto tempo faz que eu não me vejo assim. Olha, você que está nos ouvindo, quão triste é isso. Imagina, são pessoas que perderam a esperança, pessoas que se sentem agora indignas, pessoas que nem buscam mais os seus familiares, pessoas que nós temos certeza que os seus familiares talvez até estão preocupados e nem sabem se essa pessoa está. Mas agora ela tem esta oportunidade. Oportunidade esta, que a Igreja Pentecostal Deus e Amor, a Associação Reviver Help Deus e Amor, só podem fazer porque você que está nos ouvindo, você é este braço forte que nos ajuda. É com a sua contribuição, é com a sua doação que nós podemos aqui, como uma organização, estarmos assim, organizados e trabalharmos para alcançar essas pessoas. São pessoas que do lado de cá também aceitam uma obra voluntária de começar a ir às pessoas nessa situação de rua e abordar essas pessoas e oferecer essa nova possibilidade de elas terem agora de novo a possibilidade de terem um atendimento digno, de se alimentarem de forma digna, de terem um banho, de ter comida, de ter roupas e postularem novamente a voltar para sua família, resgatar os seus sonhos. E como eu disse, nós temos testemunho de pessoas que já voltaram às suas famílias, pessoas que voltaram ali a trabalhar e agora testemunho desta grande obra maravilhosa que Deus fez sobre a vida delas. Então você que está nos acompanhando, nos ajude a mantermos este projeto. Olha, eu falei que nós começamos em São Paulo e hoje semanalmente são atendidas por em torno de 100 pessoas. Aí nós avançamos para Belo Horizonte, onde a equipe ali do pastor Valdemar está fazendo um lindo trabalho, aqueles voluntários, quantas pessoas também assistidas ali em Belo Horizonte. Não é? Você, como eu falei, você pode ali acessar o Instagram da Associação Reviver Help e você vai ver esses testemunhos de pessoas, você vai ver tudo trabalhar, como elas são recebidas, o carinho, a atenção, para que nós podemos estender as mãos e socorrer essas vidas. Então continue nos ajudando, você com a sua oferta, com a sua doação, ou se você mesmo, neste momento que você tem na vida, você não tem condições financeiras, mas nós cremos que orando o Senhor abrirá uma porta para você, você também pode nos ajudar. Então você que financeiramente pode nos ajudar, nós vamos passar agora aqui o número das contas correntes e o Pix, para que você estenda a sua mão. Irmão Nelson, com quanto que eu tenho que ajudar? A palavra de Deus diz que você tem que ofertar de livre coração aquilo que você se propor e aquilo que você tiver condição. Então, falar, irmão Nelson, eu só posso contribuir com R$ 2, R$ 5, esses R$ 2, R$ 5, é muito importante, porque somando as contribuições, nós podemos alcançar muitas vidas. Mas nós sabemos que tem pessoas que estão nos ouvindo, podem contribuir com 50 reais, 100 reais, 1.000 reais, aquilo o que Deus tocar no seu coração, para que você entenda que efetivamente esse recurso que você vai fazer, essa contribuição, ele é administrado de forma responsável. Nós prestamos contas aqui publicamente daquilo que estamos fazendo. E como eu disse, o próprio ali Instagram da Associação Reviver Help, Deus e Amor, ou o próprio site, você vai ver esses projetos, esses testemunhos, e tudo isso nós fazemos com total transparência, para que você que está aí do outro lado nos ouvindo, você que tem este amor no coração, possa efetivamente contribuir com amor e ter certeza de que o que você está contribuindo está sendo aplicado de forma responsável, sem enganar ninguém. Então ouça agora aí o nosso número de conta corrente, a chave Pix, para que você continue nos ajudando.
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2: E é isso, nossos ouvintes, mais uma vez quero agradecê-los, né? E aqueles que têm contribuído conosco, continuem contribuindo. E você que talvez aí está ouvindo a rádio Deus e Amor pela primeira vez e ouvindo um pouquinho sobre a obra assistencial da Igreja Pentecostal Deus e Amor, olha, conheça todo o nosso trabalho que é realizado, para que você tenha um pouquinho de noção da obra assistencial que a Igreja Pentecostal Deus e Amor realiza aqui no Brasil e podemos falar aqui no mundo também. E falando da Associação Reviver Help Deus e Amor, nós estamos aí da Casa Aberta. E eu falei que nós começamos por São Paulo e agora temos BH. Mas também, ali, pela permissão de Deus, nós já avançamos. Nós temos ali uma Casa Aberta também em Pacaraima, em Boa Vista. Nós temos em Teresina. E estamos preparando aí um imóvel em Manaus e outro na cidade de Santos. Olha como estamos avançando. E eu, mais uma vez, eu convido, olha, eu estou aqui no acessando agora o Instagram da Associação Reviver Help, Deus e Amor, e ali logo você vai ver ali que tem ali o ícone de quem somos, você vai ver outros projetos que a Associação Reviver Help, Deus e Amor também realiza, mas você vai ver ali as fotos, os testemunhos, os vídeos das pessoas que são alcançadas pelo projeto Casa Aberta. Graças a Deus, né, temos avançado. E você que financeiramente não pode nos ajudar, há uma outra forma como você pode nos ajudar. Ora, nós temos uma campanha que, pelo um gesto simples, você pode nos ajudar a custear também este projeto social. Nós temos a campanha das tampinhas. Irmão Nelson, o que é esta campanha das tampinhas? Você pode aí coletar todas as tampinhas PETs de garrafa d'água, garrafa de refrigerante, de embalagens de leite, de embalagens de produtos de limpeza. E todas essas tampinhas você pode juntar e apresentar nos nossos pontos de coleta. Em todo o Brasil, em todas as nossas igrejas Pentecostal Deus e Amor, você pode coletar, levar essas tampinhas, né? E agora também ali latinhas nessas igrejas. Elas serão coletadas e depois elas serão enviadas para que nós vendamos ali para a reciclagem. E na reciclagem, todo esse recurso que é arrecadado ali na venda dessas tampinhas, desses materiais recicláveis, e são alocados diretamente a este projeto Casa Aberta. Então, indiretamente, por um simples gesto, você pode ali, então, ajudar a custear, a atender essas vidas que estão em situação de rua. E falando ainda dos outros projetos da Associação Reviver Help Deus e Amor, você vai ver ali que nós temos o projeto 60+. Irmão Nelson, o que é esse projeto 60+? É um projeto onde nós atendemos pessoas com mais de 60 anos que têm necessidade de fisioterapia. E nós começamos já, temos aqui em São Paulo, e agora já temos ali na nossa unidade Oasis, da Fundação Rivera, ali na cidade de Paulistana, onde está começando um plano piloto e pessoas já sendo assistidas. Então, aqui na sede mundial, nós temos esse projeto 60+, que começou como piloto, e nós pretendemos cada vez mais também avançar para socorrer esta população, que nós sabemos que com mais de 60 anos depois, já tem essa necessidade de ali fortalecer a sua circulação para ter uma melhor vida. Então, não deixe ele de acessar. Né? Acesse ali, procure o Instagram da Associação Viver Help Deus e Amor, e você vai poder contemplar onde nós, de forma responsável, estamos alocando todos os recursos arrecadados para os projetos sociais. E aquelas pessoas que normalmente nos ajudam, e nos ajudam porque estão ouvindo através do rádio, ou então ajudam porque participam dos cultos que há em prol à obra assistencial da Igreja Pentecostal Deus e Amor, nas igrejas Deus e Amor, e ali nós temos pelo menos uma vez na semana, um culto em prol à obra assistencial. E ali você pode contribuir para a obra assistencial da Igreja Pentecostal Deus e Amor. São pessoas que com fé fazem propósito para com Deus, que se recebendo bênçãos de Deus, alcançando os seus propósitos, a sua necessidade, colocam ali no coração de estender a mão e ajudar ao necessitado também. E quantas pessoas têm testemunhado de alcançar bênçãos. E agora nós vamos ouvir mais um testemunho de mais um irmão, uma irmã, que ali alcançaram bênçãos de Deus por ter o seu propósito de contribuir para com a obra assistencial da Igreja Pentecostal Deus e Amor.
3: Meu nome é Leonardo, eu sou aqui de Duas Barras, interior do Rio de Janeiro. Apareceu uma enfermidade no intestino e eu fiquei muito preocupado. Foram se passando os dias e não melhorava e eu fui com medo de procurar o médico, muito aflito. Estava quase completando um ano, eu muito, muito preocupado, muito nervoso. Eu fiz um voto com Deus na Fundação Reviver, que eu daria uma oferta. O tempo que eu tivesse vida, eu daria essa oferta mensal para a Fundação Reviver. E toda sexta-feira eu jamais deixaria de ir na Igreja Pentecostal Deus e Amor. Eu sou membro, mas eu fiz esse propósito com Deus. Enquanto eu tiver vida, eu não vou deixar de ir na igreja na sexta e nem de deixar de cumprir com o meu voto mensalmente. E para a honra e glória do Senhor Jesus, eu fiquei curado.
2: Irmão Armando, que testemunho maravilhoso. Nosso irmão Leonardo, ali da cidade do Rio de Janeiro, ele testemunhando que ele recebeu uma notícia por uma enfermidade no intestino. Como ele já é conhecedor da palavra de Deus e frequentador da Igreja Pentecostal Deus e Amor, ele colocou ali com fé um propósito para com Deus. Isso não é uma troca, meus irmãos. Isso é algo que está escrito na palavra de Deus. Que aquele que estende a mão, Deus, ele ajuda, ele prospera. E ele coloca ali, não por troca ou por interesse, não é dessa forma, não. Ele, com fé, foi buscar a presença de Deus, se apresentou diante de Deus e ele clamou a Deus: Senhor, se eu tiver a minha cura, o resto da minha vida, durante o resto da minha vida, eu vou me propor a fazer a minha contribuição para a obra assistencial e que outras vidas sejam alcançadas. E nós ouvimos aí nosso irmão Leonardo testemunhando a grande bênção que ele tem recebido. E olha o propósito que ele fez, reconhecendo a providência de Deus. Ele assumiu um compromisso para os anos seguintes de vida dele. Uma coisa importante, você que está nos ouvindo, você que está ouvindo esses testemunhos, tem uma necessidade, não é por troca, não. Deus não precisa do nosso dinheiro, porque na verdade ele é o nosso provedor. É o contrário, é ele quem provê na nossa vida. Quando necessitamos, e ele dos altos céus, como diz a palavra, ele ora para aquele que tem a sua necessidade, aquele que tem temor a ele, e ele fala que ele guarda a alma da morte e nos sustenta aqui na fome. Isso está escrito em Salmos 33. Então é o Senhor quem diz isso, né? É ele quem afirma, mas pense que o salmista viveu. E o nosso irmão Leonardo fez a mesma coisa, com fé, ele fez um propósito para com Deus. Olha, você também, que talvez tenha uma necessidade aí, faça um propósito para com Deus, mas não como troca. Porque Deus não admite isso. O Senhor nosso Deus, por hipocrisia, olha, ele não aceitou ali um propósito que Ananias e Safira fizeram. Eles colocaram, olha o propósito que Ananias e Safira fizeram. Falaram, não, nós vamos vender uma propriedade e quando nós vendermos, nós vamos tirar uma determinada parte e fazer uma contribuição para a igreja. Só que quando eles venderam a propriedade, eles acharam que era muito o que eles iam ofertar. E eles combinaram, e na verdade chegaram à igreja, entregar aquilo, mas não foi o que eles colocaram no propósito do coração. E quando Ananias ali vem, querer colocar a sua contribuição para com Deus, Deus viu que aquilo não era verdadeiro, era hipocrisia. E Deus não permitiu que Ananias vivesse. E a esposa dele foi a mesma coisa. Quando ali chegou o próprio Espírito Santo. O próprio Espírito Santo, o Senhor que é onisciente, ele viu que aquela contribuição que aquele casal tinha colocado era por hipocrisia. Então você que está nos ouvindo, não faça nada por hipocrisia, não, e nem por troca. Mas faça por ali crença, por fé. Você coloca um propósito para junto para com Deus. E quando você receber a bênção de Deus, você cumpra com aquele propósito que você fez para com Deus. E nós temos certeza, segundo ao Deus que nós servimos, um Deus verdadeiro, um Deus que honra a palavra dEle, Ele te honrará, Ele te prosperará. Então, aí, abra a sua mão, né? Você que tem um propósito, faça um propósito para com Deus, nós temos certeza, você também receberá as bênçãos de Deus. Por quê? Cristo te necessita. É através de nós que o Senhor tem o nome dele glorificado aqui na terra. Ele usa o ser humano para que, estendendo a mão, contribuindo o outro e o outro recebendo a bênção, o nome dele seja glorificado. Cristo te necessita.

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2: Momento de oração. Pai querido e Pai amado, mais uma vez, Pai, graças damos a Ti por esta oportunidade. De agora em comunhão podemos nos colocar diante de Ti. Apresentamos diante de Ti, Pai, as nossas falhas, os nossos pecados. Que pelo Teu amor, pela Tua bondade, pela Tua misericórdia, Senhor meu Deus, o Senhor nos contemple. Assim as nossas orações cheguem até a Ti, Senhor, e já agradecemos e, meu Deus, intercedemos por todos aqueles que têm contribuído em prol da Tua obra. Pai, quantas e quantas vidas, Senhor, têm sido assistidas porque o Senhor tem prosperado o Teu povo. O Teu povo, com amor no coração, tem aberto a mão, tem contribuído e nós temos tido a oportunidade de alcançar muitas e muitas vidas. Que o Senhor continue prosperando este povo, Pai, livrando de todo mal, todo acidente, toda enfermidade, mas que antes que em cada lar, meu Deus, desses lares, tenha ali a Tua prosperidade, a Tua paz e a Tua mansidão. Mas Deus de poder, Deus de glória, quanto, Senhor, durante este dia estão apresentando agora aí o Seu pedido de oração. Seja, Senhor, meu Deus, para que o Senhor abra uma porta de trabalho, Senhor, para que Ele venha ter novamente ali o pão sobre a mesa. Aqueles que estão, Senhor, rogando a Ti, meu Deus, ali, chorando, derramando lágrimas, esperando a cura de uma enfermidade, a cura de um ente querido. Senhor, aqueles que estão enlutados, que Tu visite cada um agora dos nossos ouvintes, aqueles que estão colocando os pedidos de oração, e nós cremos que do alto do Teu trono aí, Senhor, nos céus, o Senhor está nos contemplando agora, e o Senhor, meu Deus, visita a oração deste meu irmão, desta minha irmã, essa petição agora. Senhor, queremos também, mais uma vez, apresentar a vida da nossa líder mundial, nossa irmã Irene Miranda. Senhor, renova os dias de vida da Tua filha, dê força, graça, sabedoria, discernimento, para que ela, Senhor, conduza, Senhor,

0: possibilidade, fé, para que muitos e muitos sejam alcançados. Pai, em nome do Teu Filho Jesus, certo da Tua santa e divina resposta, crendo no Teu operar maravilhoso, nós Te agradecemos em o nome de Jesus, para a Tua glória. Amém. Que pena, só nos resta aqui nos despedirmos. Quem se despede é o seu irmão em Cristo, presbítero Nelson Santos, juntamente com o nosso irmão aqui, diácono Armando Medina, na técnica, nos ajudando. E programação esta que está sobre a responsabilidade da nossa irmã Ereni Miranda.
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4: Direção, meu Deus, dai-nos a direção. Aleluia, sou pobre, Senhor, e necessitado, mas o Senhor cuida de mim, o Senhor cuida dos nossos caminhos, Senhor, o Senhor cuida das nossas vidas, ajuda-nos, meu Pai, a atravessar, Senhor Jesus, o glória e se bento, essa tempestade, ajuda-nos, Senhor Jesus, fala, Senhor Jesus, fala, Senhor Jesus, fala mais conosco, meu Deus, a Pai, abençoa mesmo, Senhor. Meu Pai, meu Deus, Senhor Jesus, muito obrigado, Senhor Jesus, pelas muralhas que já caíram, Senhor Jesus, oh glória, nesses 4 primeiros dias de campanha. Muito obrigado, Senhor Jesus, pelas muralhas que já caíram, meu Pai. Oh glória a Deus, pela Tua bênção, Senhor Jesus, pela Tua vitória. Oh Pai, oh glória, oh glória, oh glória, oh glória. Muito obrigado por tudo, Senhor. Muito obrigado por todas as coisas, meu Deus, por estar aqui. Aleluia, por essa oração, meu Deus, oh glória, pelo Teu Espírito Santo, Senhor, aleluia, Senhor Jesus, oh glória a Deus, pelo Teu sangue derramado na cruz, pelos caminhos da salvação, pela minha casa, pela minha família, pelo meu trabalho. Muito obrigado, Senhor Jesus, por tudo que o Senhor fez, Senhor, na nossa vida, que o Senhor tem feito e que o Senhor vai fazer. Graças nós Te damos, Senhor Jesus, por tudo, meu Deus, graças nós Te damos, meu Pai, oh glória a Deus, aleluia, pela esperança, meu Deus, graças, Senhor, nós Te damos porque o Senhor nos ouve. Oh glória a Deus, porque o Senhor anda conosco, porque o Senhor está na nossa vida. Muito obrigado, Senhor. Muito obrigado, Senhor Jesus, oh glória, porque não tem faltado nada, Senhor, na nossa vida. Muito obrigado, Senhor Jesus, por todas as coisas, meu Deus. Oh glória a Deus, pelos livramentos, pelas vitórias. Aleluia, Senhor Jesus, manda fogo mesmo, Senhor. Manda fogo mesmo, Senhor Jesus, oh glória. Oh glória a Deus, nós precisamos do Senhor, da força do Teu poder, meu Deus, ajuda-nos, meu Pai, andar mais contigo, Senhor Jesus, oh glória, aleluia, ter nossos sentidos voltados sempre para Ti, meu Deus, oh glória, andar na vigilância, no temor e no tremor do Senhor, oh glória, Deus, ajuda-nos, Senhor Jesus, oh glória, a prosseguir, a marchar, Senhor, oh glória, Deus, aleluia, Senhor Jesus, cura essa vida, cura essa enfermidade, esse reumatismo, essa artrite, meu Deus, oh glória, esse problema na articulação, meu Deus, oh glória, aleluia, esse tumor, Senhor Jesus, esse câncer, cura mesmo, Senhor Jesus, cura, Senhor, opera, opera no meio do Teu povo, opera no meio da Tua igreja, opera nessa casa, Senhor, oh glória a Deus, alegra-nos, meu Pai, com a Tua presença, Senhor, alegra-nos, Senhor Jesus, nessa tarde, Senhor Jesus, oh glória, de louvor, Senhor Jesus, oh glória, nessa tarde de oração, meu Deus, oh glória, aleluia, que nós nos apresentamos a Ti em sacrifício santo, vivo e agradável a Deus, Senhor, oh glória, recebe, Senhor Jesus, a nossa oração, recebe, Senhor Jesus, o nosso clamor, recebe, Senhor Jesus, oh glória a Deus, aleluia, Pai, Senhor Jesus, nossos votos, recebe, meu Deus, oh glória, nosso louvor, recebe, Senhor Jesus, oh glória, a nossa santificação, dedicação, presença, meu Pai, oh glória, recebe, Senhor Jesus, oh glória, oh, aleluia, meu Pai, recebe, Senhor, aleluia, nossas orações como sacrifício pacífico da tarde, Senhor Jesus, oh glória, recebe, Senhor Jesus, essa oração no Teu trono, Senhor, recebe a oração do Teu servo, da Tua serva, no Teu trono, meu Deus, oh glória a Deus, aleluia, Pai, ah, Senhor Jesus, não rejeita, Pai, a nossa fraca pessoa, não rejeita, meu Deus, a nossa humilde, Senhor, oração, Senhor, oh Pai, Senhor Jesus, oh glória a Deus, aleluia, Senhor Jesus, nós queremos estar prontos para o dia da tua vinda, ó vem Senhor Jesus, ó vem Senhor Jesus, buscar a tua igreja, ah Pai, prepara-nos Senhor Jesus, prepara-te, ó Israel, para ter um encontro com Deus, prepara-nos.

Senhor Pai, para o grande dia da tua volta, Senhor, ajuda-nos, Senhor Jesus, a marchar na, aleluia, Pai, na fé, na perseverança, oh glória a Deus, na santidade, na santificação, Senhor, oh glória a Deus, aleluia, na obediência, Senhor, na obediência, meu Pai, ajuda-nos, Senhor Jesus, nas nossas fraquezas, nas nossas dificuldades, dai-nos graça, em nome de Jesus Cristo. Oh glória a Deus, aleluia. Aleluia. Eu saúdo o povo de Deus, cumprimento a igreja na santa paz do Senhor Jesus. Oh glória, seja bem-vindo, seja bem-vinda aqui à casa do Senhor, aleluia. Oh glória a Deus, seja muito bem-vindo, meu irmão, seja muito bem-vinda, minha irmã. Aleluia, você está na presença de Deus aqui, esse local é terrível. Aqui os anjos sobem e descem, aleluia. Aqui é a casa da vitória, aqui é a casa da presença de Deus. Oh glória a Deus, aleluia. Seja muito bem-vinda, minha irmã, seja muito bem-vinda, aleluia. Oh glória a Deus, aleluia. Davi

0: Aleluia, pode bater as palmas para Jesus. Oh, maravilha, quem está feliz com Jesus, quem já recebeu vitória, quem já recebeu a sua bênção. Hoje é o quinto dia da campanha Queda das Muralhas. No terceira rodada as muralhas já caíram, mas eu tenho mais muralha para cair. Eu tenho quinto, sexto, sétimo, vocês vão ver, vai cair duas muralhas nessa... Em nome de Jesus Cristo, quem já caiu a muralha na sua vida? Quem já caiu a muralha na sua vida? Quem já foi abençoado? Quem já foi abençoado? Você não foi ainda? Então espera só um pouquinho. Espera, fica firme nas promessas, fica firme. Aleluia, Jesus não tarda, Jesus não falha. Oh, glória! A bênção virá, fica firme na campanha. Mas eu cheguei hoje, então tá bom, três dias, quinto, sexto, sétimo. Fica firme na campanha, Jesus te trouxe aqui para você receber a bênção. Aleluia, para você ter sua fé aumentada. Aleluia, Jesus te trouxe aqui para você sair daqui feliz. Oh, glória, para você sair daqui alegre, grandes coisas fez o Senhor por nós, por isso nós estamos alegres. Oh, glória, então quem está alegre, bate palma para Jesus. Quem veio buscar sua bênção, bate mais palma para Jesus. Oh, glória. Aleluia, glória a Deus, o fogo está caindo aqui. Oh, glória, sede mundial virou igreja de bairro, o fogo cai. Aleluia, a bênção já chegou, já tem gente curada, já tem gente abençoada. Aleluia, já tem gente que chegou chorando e agora está rindo. Aleluia, já tem gente que chegou com peso. É assim que você chegou, irmã. Você chegou com peso, você chegou pesada. Agora já está tudo leve, Jesus já falou com você, Jesus já tocou na sua vida, varão. Aleluia, você já recebeu unção de Deus. Aleluia, Jesus está aqui, Jesus está passando, agarra o anjo do Senhor quando ele passar do seu lado. Aleluia, traz aqui seu pedido de oração, pode trazer, olha quantas pessoas já trouxeram seu pedido de oração. Você está vindo hoje, aleluia, põe seu pedido, pega ali lá atrás, se você tem fé e quer que a gente ore, vai lá atrás, pode pegar um papelzinho lá naquela bancada ali na livraria, põe seu pedido de oração e traz aqui. Ah, eu não quero trazer, então entrega nas mãos dos obreiros da igreja, das obreiras, dos varões de fogo, das varoas de fogo, que eles trazem aqui e a gente vai orar. Nós vamos louvar a Deus com dois hinos, como sempre. Aleluia. E depois nós vamos orar por todos esses pedidos que estão, por todas essas pessoas que estão aqui. E Deus resolve tudo. As muralhas vão cair. Vamos louvar a Deus então com a irmã Sandra e com a irmã Luana. E as palmas, o glória a Deus e o aleluia, são bem fortes, bem alegres para Jesus. O glória.
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0: Glória a Deus, aleluia. Graças a Deus, louvado. Louvado seja o nome do Senhor. Traz aqui seu pedido de oração. Você que está em casa, não esquece de dar o joinha, o like. Não esquece, não, você que está em casa. Paz do Senhor, pastor. Aleluia, não esquece de dar o like. Não esquece de dar o joinha. Quem está em casa, não esquece de dar o like. Não esquece de compartilhar essa transmissão com a sua família. Compartilha com sua família, com seus amigos, com o pessoal do seu trabalho, com aquela pessoa que precisa de uma oração, que precisa de uma palavra de Deus. Aleluia, que às vezes está numa situação tão difícil e você quer levar essa palavra para ele. Oh, aleluia, você quer mostrar que as muralhas vão cair. Compartilhe essa transmissão, compartilha com seu grupo do WhatsApp, em nome de Jesus Cristo. E quem quer uma oração, quem está em casa, que está nos acompanhando, põe o seu pedido de oração no chat lá do YouTube. Igreja Deus e Amor Oficial. Vai lá no YouTube, abre seu celular, põe no YouTube, Igreja Deus e Amor Oficial. Você vai ver essa transmissão, você põe o seu pedido de oração lá. Você que está nos acompanhando com a nossa rede de rádio, ou Glória a Deus, ou pelo Facebook, ou pelo Instagram, você pode ir lá no Facebook, no Facebook ou nos comentários aí e pedir sua oração, nós já vamos orar. Olha quantas pessoas já pediram oração, já estão com fé na oração dessa igreja. Aqui o fogo cai, aqui o milagre acontece. Jesus está aqui, Jesus está no nosso meio, aleluia. Vamos louvar a Deus mais uma vez, com as palmas, o glória a Deus e o aleluia bem forte para Jesus, bem forte, bem forte.
1: Glória a Deus. Salve a igreja com a paz do Senhor Jesus.

Oh, glória a Deus. Aleluia. Pode bater as palmas para Jesus. Pode bater as palmas para Jesus. Oh, glória. Oh, glória. Oh, glória. Oh, glória a Deus. Maravilha, Jesus. Fica de pé, fica de pé, fica de pé, fica de pé. Fica de pé. Se o glória a Deus passar por aí, agarra ele. Agarra ele, aleluia, oh glória, maravilha Jesus, fica de pé, fica de pé, fica de pé, a bênção está chegando, a bênção está chegando. Por que que você está feliz, irmã? Porque a bênção está chegando. Por que que você está feliz, varão? Porque a bênção está chegando, a vitória chegou, a vitória chegou. Olha só, olha só, olha só quanta gente com fé. Olha só quanta gente com fé, o fogo vai cair, aleluia, Deus vai recompensar a fé da igreja, fora o que está no chat, fora o que está no chat lá da oração, olha a fé da igreja, olha a fé da igreja, quem está trazendo seu pedido de oração, apressa que nós já vamos orar, benção, o fogo já vai cair, o fogo já vai cair, oh glória, oh glória, oh glória, oh glória, oh glória, oh glória, oh glória, oh glória. Aleluia, glória a Deus, vamos orar, Senhor Jesus, meu Deus e meu Pai, Pai de poder, Deus de misericórdia, Senhor Jesus, visita, meu Pai, visita cada uma dessas vidas, cada uma dessas almas, Senhor. Oh, glória a Deus que tem os nomes aqui nesses papéis. Visita o pastor Lorival também, Senhor. Visita, Senhor Jesus, oh, glória a Deus, aleluia. Minha filha Maria Cláudia, visita a irmã Eleni, Senhor Jesus, dai força, dai graça, Senhor Jesus. Visita cada um dessas pessoas que tem os nomes nesses papéis. Visita nossos irmãos que estão lá no Vale do Ribeira, dá vitória para essas vidas. Visita, meu Pai, visita. Senhor Jesus, tira, meu Pai, quebra essas cadeias, quebra essas muralhas, quebra esses laços, Senhor, dá vitória para essas vidas, cura, tira dessa enfermidade, tira desse vício, tira, Senhor, tira dessa situação, meu Deus, entra nessa casa, entra nessa família, entra nessa vida, cura, Senhor. Cura do câncer, meu Pai, cura de toda a enfermidade, queima, Senhor Jesus, todo o príncipe dos demônios sai, sai, sai, capeta, sai, tranca rua, Exu, caveira, sai, cão, sai, sai em nome de Jesus Cristo, sai dessa vida, sai dessa casa, queima, Senhor Jesus, essa obra feita, sai dessa vida em nome de Jesus Cristo, sai, Satanás, sai, espírito da morte, sai, espírito da depressão, sai, espírito do suicídio, queima, meu Pai, queima. Queima, Senhor Jesus, essa obra do inferno, sai dessa vida, sai em nome de Jesus Cristo, sai toda a amarração do inferno, sai todo o feitiço, sai todo o despacho, sai toda a oferenda, queima, meu Pai, queima toda a obra feita, aleluia, nas encruzilhadas, nas marchas, nas matas, nas cachoeiras, no cemitério, sai, sai do, sai, sai, sai, em nome de Jesus Cristo, sai dessa vida, sai cão, sai inferno, sai diabo, sai demônio, sai pomba gira, sai tranca rua, sai demônio da morte, sai demônio da tristeza, queima, meu Pai, queima esse demônio de violência, sai demônio de enfermidade, sai desse estômago, sai, sai em nome de Jesus Cristo, amém, Jesus, oh glória, oh maravilha, Jesus. Davi falou, eu também posso falar.

0: glória. Oh, aleluia. Maravilha, Jesus. Glória a Deus. Louvado seja Deus. Quem crê que Deus já visitou essas pessoas aqui? Quem crê que a nossa oração aqui não foi em vão? Quem crê que não foi perda de tempo? Quem crê? Quem crê? Aleluia. Eu creio. Eu creio. E para mostrar que Jesus visitou essas pessoas, nós vamos fazer uma prova. Procura aí sua enfermidade. Procura aí sua dor. Procura aí. Vamos ver se Jesus visitou essas pessoas aqui. Vamos ver se Jesus visitou essas pessoas e os nossos irmãos que estão em casa, que deixaram o pedido de oração, que oraram com fé na frente desse receptor. Procura aí, procura aí. É isso mesmo, é para procurar. Aleluia, ou glória. É para procurar, verifica suas costas, verifica onde estava doendo, verifica, aleluia, o seu coração, verifica. Verifica, procura aquele caroço, procura aquele mal-estar, aquele negócio que você estava sentindo debaixo da língua, aleluia, aquele trem que você tinha no ouvido, aleluia, não está mais, não está mais, não está mais em nome de Jesus, não está mais em nome de Jesus. Procurou, procurou, quem está curado, só quem está curado, faz assim, dá um tchau para mim. Dá um tchau para a câmera, só quem está curado. Vamos lá, levanta a sua mão e dá um tchau. Em testemunho do que Jesus fez na sua vida. Em testemunho do que você está pensando. Você está pensando que é o irmão aqui que está filmando? Os anjos estão tirando foto. Quando a gente chegar no céu, vai estar tudo assim. Vai estar cheio de gente com mão levantada. Aleluia. Quem está vendo as mãos levantadas, bate palma para Jesus. Ô glória, ô glória, ô glória, aleluia. É só, cortaram para vocês depois, quem tá curado, segura a mão levantada para aparecer vocês aí. Aleluia, Jesus, pode cortar para o povo aí, igreja. Aleluia, glória, maravilha. Então, vamos pegar nossa Bíblia, vamos pegar nossa Bíblia. Ô glória a Deus, aleluia, aleluia.
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2: 16 horas e 4 minutos.
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12: Quem que foi que disse? Foi Jesus. Na minha Bíblia fica em vermelho quando Jesus fala. Então, foi Jesus que falou. Quem deu a ordem? Foi Jesus. Quem deu a direção? Foi Jesus. Então, quando Jesus dá a direção, quando Jesus dá a ordem, é certeza que vai dar certo. É certeza. Quem tem confiança que quando Jesus te dá a direção, vai dar certo, pode bater palma para Jesus. Quem tem essa certeza que, aleluia, quando Jesus dá a direção, pode bater mais alegre, mais forte as palmas para Jesus, porque Jesus está do seu lado. Jesus está bem pertinho de você aí. Ô, glória! Aleluia! Então, meus irmãos, Jesus disse, passemos para o outro lado. Ele não perguntou assim, por gentileza, vocês gostariam, por obséquio, de passar? O que vocês acham de passar para o outro lado? Jesus falou assim? Não. O que você pensa de ir lá para o outro lado? Jesus não perguntou. Jesus foi imperativo. Passemos para o outro lado. Por quê? Porque Jesus tem autoridade. Jesus tem autoridade. Ele não é petulante. Não é petulante. Se eu quiser que a igreja passe para o outro salão, eu falo, irmãos, o culto vai ser lá, tal. Vamos passar para o outro lado, não é assim? É assim com a educação. Jesus, então Jesus é sem educação, não. Jesus tem autoridade. É isso. Jesus tem que ter autoridade na nossa vida. Autoridade na nossa vida. Na autoridade na minha vida. Não adianta Jesus ter autoridade na sua. Jesus tem que ter autoridade na minha. E eu tenho que estar debaixo da autoridade de Deus. Foi isso que nós vimos na semana passada em obedecer a Deus. Obedecer a palavra do Senhor e andar conforme, aleluia, a indicação de Deus. Aqui Jesus, ele dá uma ordem, passemos para o outro lado e ele vai junto. E ele vai junto, não é assim, vai vocês. É, passemos, Jesus vai junto. Quem quer andar junto com Jesus? Aleluia, eu quero andar junto com Jesus. Aleluia, eu quero que Jesus fale para mim que ele está andando junto comigo. Porque aqui ele falou, ele, não foi que convidaram Jesus para ir junto. Não foi não, Jesus foi junto. Jesus que falou, eu vou junto, passemos para a outra margem. Quem é que quer passar para o outro lado? Aleluia, quem quer vencer, quem quer mudar essa situação? Passar para o outro lado, não estou falando de morrer não, irmãos. Aleluia, eu estou falando de mudar essa condição, de mudar essa situação, de atravessar esse mar, de atravessar essa barreira. Aleluia, de enfrentar essa travessia. Porque, meus irmãos, isso é a vida é uma travessia, a vida é um caminho. É assim que nós estamos, aleluia, e é assim que nós prosseguimos. Aleluia, desde o dia que eu cresci, que era pequenininho, e fui crescendo, até o dia que eu levantei minha mão para Jesus, eu prossigo na direção do alvo, que é Cristo. É isso, nós prosseguimos na direção do nosso alvo. Aleluia, o Senhor é o nosso alvo. Nós queremos estar com Cristo. Nós andamos na direção de Cristo. Nós buscamos a nossa salvação. Nós buscamos agradar a Deus. Nós buscamos obedecer a Deus. Porque nós temos um sentido, porque nós temos uma direção, porque nós temos um Senhor, porque nós temos um Senhor que nos mostra a direção, que nos dá a direção. A direção de Deus está aqui, ó. Aqui está a bússola. Aqui que está a bússola. Aqui que está o GPS. Aleluia. Aqui que está o aplicativo. Aleluia. Hoje a gente usa aplicativo. Jesus já deu o aplicativo antes. Aleluia. E esse aplicativo, meus irmãos, ele tem que estar escrito aonde? Aqui, ó. Aonde? Nas tábuas do coração. Nas tábuas do coração, não nas tábuas de madeira. Aleluia, não aqui, porque aqui a letra é fria, a letra mata, mas o Espírito vivifica. Por quê? Porque ela está escrita no nosso coração. Nas tábuas de carne, nas tábuas do coração. Aleluia, não só no, na letra fria do papel, mas numa vida, uma vida de obediência. Aleluia, uma vida de perseverança, uma vida de fé, uma vida carregando a cruz. É isso que está escrito nas tábuas do coração. Não é só ler e obedecer, é ler e ter certeza que está fazendo certo. Certeza que está fazendo certo. Uma coisa, meus irmãos, é quando a gente vê um farol e para e aprende que aquele farol, estando vermelho, não é para mim. E quando está verde, está para mim. A outra coisa é ter certeza que aquilo é o certo que tem que fazer. Que aquilo é ser cidadão, aquilo é que é fazer as coisas como um homem decente, uma mulher decente, um jovem decente tem que fazer. Aleluia. Uma coisa é saber a lei e praticar. A outra coisa é saber que aquilo é o certo para cada um de nós, que aquilo é um código. É um código que todos nós temos que fazer. É assim, a palavra de Deus, ela é um código. É o código de Deus para a nossa vida. Aleluia, é a direção da nossa vida. Mas não basta só saber, tem que praticar. Tem que obedecer, tem que ter prazer. Tem que saber que é lâmpada para os pés. Lâmpada para os meus pés é a tua palavra. Por quê? Porque ela me ilumina. Não é que ela me dá só a direção. Não é que ela é uma coisa que eu tenho que obedecer. Ela me ilumina, é como um farol no mar. Aleluia. É como um porto seguro. É como uma segurança, é como uma certeza. É como uma alegria. Aleluia. de estar com Deus, de, aleluia, chegar em casa, colocar a cabeça no travesseiro e falar com Jesus. Aleluia. Oh, pode bater as palmas para Jesus, pode bater as palmas para Jesus. Oh, glória a Deus, aleluia. Mais forte, mais alegre, meus irmãos. Aleluia. Então Jesus falou, passemos para o outro lado, todo mundo, vamos passar para o outro lado. Oh, glória. Aleluia. Então entraram no barco e a Bíblia diz que foram vários barquinhos, que era o barco que estava Jesus e os outros do lado. E de repente, o que que surgiu? Surgiu a tempestade, o vento e a tempestade. Levantou um vento e uma tempestade. E Jesus estava onde? Estava dormindo. Jesus estava onde? Dormindo. Muito bonito. Não, o que é isso? Por que que Jesus estava dormindo? Por que que Jesus estava dormindo? Porque trabalhou o dia inteiro. Trabalhou o dia inteiro. Estava escrito aí, no fim da, já era tarde, já tinha trabalhado o dia inteiro, já tinha feito pregações, andado, ido para lá, para cá. Jesus estava cansado. Aleluia, Jesus foi homem também. Aleluia, então ele estava dormindo. E por que que agora? Eu pergunto para você, se tem uma tempestade, se tem uma tribulação, se tem um problema, você não fica a noite inteira acordado ali, só remoendo? Aleluia. É assim, meus irmãos. É assim que nós somos. Ninguém consegue dormir no meio da tempestade. Ninguém consegue dormir no meio do vento, no meio da preocupação. Então era chuva, de repente, veio o vento, tempestade, onda. Então é assim. Às vezes na nossa vida, de repente. Que de repente, irmão, é sempre é assim. Vem chuva, vem vento, vem tempestade, vem onda e o barco está afundando. E o barco está afundando. Aleluia. Tá não. Tá não. É que a gente não sabe. Nós somos fracos. Nós somos fracos. A carne é fraca. Assim falou Jesus. Assim que falou Jesus, nós somos fracos. Aleluia. Aqueles discípulos que estavam com Jesus, que viam tanto milagre, tanta maravilha, tanta multiplicação, tanta bênção, tanta gente ressuscitar, tanta coisa. Eles foram olhar para o mar, foram olhar para o vento, foram olhar para a dificuldade, que é o que nós fazemos. Que é exatamente o que eu faço. Não vou falar que eu sou melhor, não. Que é o que eu faço, quantas vezes acordo de madrugada e fico ali só pensando, Jesus. Quando você acorda de madrugada, o que você tem que fazer, irmão? Irmão, o que tem que fazer? Orar. Vai orar. Vai orar. Aleluia, entrega nas mãos de Deus. Entrega nas mãos de Deus, aleluia. Quando a preocupação está maior do que a sua confiança, só tem uma coisa a fazer. Buscar a Deus. Buscar a Deus. Aleluia. Eu costumo dizer que quando eu acordo de madrugada é porque Jesus está me acordando para orar mesmo. E é assim, meus irmãos. A gente tem que transformar oração, preocupação em vitória. Preocupação em bênção. Tem que usar aquela coisa da preocupação, justamente aquela, para transformar em bênção. O homem do mundo, a mulher do mundo, a pessoa do mundo, ela transforma a preocupação em dor de estômago. Transforma a preocupação em violência. Transforma a preocupação em depressão. Em angústia, em tristeza. Em briga, já acorda mal-humorado. Já quer guerra. Por quê? Porque não dormiu direito. Porque ficou preocupado, porque estava estressado, porque está com burnout. É assim, por quê? Porque não dorme. Por quê? Porque quem não dorme? Porque está cheio de onda. Porque está cheio de vento, porque está cheio de tempestade. Quem não tem tempestade, quem não tem vento na sua vida, quem não tem preocupação, aleluia, que atire a primeira pedra. Não. Que fique sossegado, porque todo mundo aqui tem. No mundo tereis aflições. No mundo tereis aflições. Jesus nunca enganou ninguém. Mas, irmão, foi Jesus mesmo quem mandou ir para o outro lado. Como é que ele larga os discípulos assim? Porque é assim que é a vida. Porque é assim que é o caminho. Aleluia. Porque é assim. Pode bater as palmas para Jesus. Aleluia. Porque é desse jeito, meus irmãos. Aleluia. Só que tem um erro na minha frase. Jesus não largou ninguém. Jesus estava ali o tempo todo. Jesus estava ali o tempo todo. Mas eles estavam, primeiro olharam para tudo que tinha problema. Aleluia, que é o normal de um ser humano. Primeiro olha para o problema, depois lembra de Jesus. E Jesus estava dormindo, e eu pergunto, por que que Jesus estava dormindo? Eu perguntei de novo. Como é que alguém consegue dormir no meio da tempestade? Como é que alguém consegue dormir no meio da aflição? Aleluia, consegue dormir porque estava cansado. Aleluia, consegue dormir porque foi ele mesmo que deu a ordem. Porque Jesus sabe o que vai acontecer, porque é assim que é a vida. Aleluia, porque Jesus queria ver como a gente faz. Jesus estava só esperando para ver como que é a resposta. Como era a resposta daqueles homens. E muitas vezes Jesus fica vendo a nossa resposta. Aleluia. É dessa forma. Jesus espera que nós respondamos. Que a gente busque. Quando eu falei que muitas vezes a gente acorda de madrugada e em vez de ficar rodando no travesseiro, a gente tem que orar. É isso que Deus quer. Ele quer uma resposta. E que tipo de resposta? Uma resposta de fé. E não aquela resposta que os discípulos deram para ele. Senhor, o Senhor esqueceu da gente. O Senhor não está nem aí. Não foi assim? Foi. Eles correram para Jesus e acordaram. Acorda aí, moço. Moço, eles não falaram. Acorda aí. O Senhor não está vendo? O Senhor não se importa? Não está vendo que nós estamos perecendo? Como se Jesus não estivesse ali. Se fosse só eles que fossem morrer. Só eles, Jesus não. Jesus ia andar por cima das águas e ia falar tchau para eles. Não. Aleluia. Então é isso, muitas vezes a gente fala, a gente acha que Jesus esqueceu de nós. Nós nos sentimos sozinhos no barco. Muitas vezes a gente acha que está sozinho na tempestade, sozinho no vento, sozinho no mundo e o mundo todo contra. E as ondas subindo. Aleluia. As ondas subindo e enchendo o barco representa que a nossa incapacidade para resolver tudo. Representa que nós temos limites. Aleluia. Representa que se nós temos limites, nós somos dependentes de Deus. A questão é que a gente não lembra. A questão é que a gente acha que pode. A questão é que aqueles homens achando que eram marinheiros de muita experiência, pescadores, como nós vimos na semana passada, eles sabiam o que tinham que fazer. Até a hora que acabou o recurso. A gente não tem que esperar acabar o recurso. Porque o nosso primeiro recurso é Jesus. O nosso primeiro recurso tem que ser Jesus. Aleluia, ele não tem que ser o último recurso. Ele tem que ser o primeiro. Jesus falou, passemos para outra margem. Quando Jesus falou, passemos para outra margem, é porque ia passar. Simples assim. Não interessa como. Mas ia passar. E as pessoas, os discípulos de Jesus, esqueceram. Esqueceram de uma coisinha pequena. Mas de uma coisa fundamental, de uma chave que abre todas as portas, aleluia, que se chama fé, que remove montanhas, que tira as muralhas, que atravessa o deserto, aleluia, quando passares pelas águas, eu serei contigo. É assim que diz a palavra do Senhor. E foi isso que os discípulos esqueceram, esqueceram da palavra de Deus. Quando passares pelas águas, eu serei contigo. Não tema, povozinho de Jacó, que eu sou contigo, assim diz a palavra do Senhor. Aleluia. E tem mais, a direção não tinha sido de Pedro, nem de João, nem de Paulo. A direção, Paulo nem estava aqui, a direção tinha sido de Jesus. Jesus que falou, meus irmãos. Aleluia. E na passagem anterior nós vimos, sobre a tua palavra nós lançaremos as redes. Aleluia. Então, meus irmãos, sobre a palavra de Deus a gente permanece firme. A gente crê que Jesus não está dormindo, que Jesus não abandonou ninguém. Aleluia, que a presença dele, mesmo que a gente ache que ele está dormindo, a presença dele está na nossa vida. A presença dele está comigo. Quem anda com Jesus sabe que Jesus anda com você. Não tem como você andar com Jesus sem Jesus estar andando com você. Aleluia. Enoque andou com Deus e ele foi levado. Noé andou com Deus e foi levado. Anda com Deus. Anda com Deus. Quando o dilúvio subiu, Deus mandou Noé entrar no barco. Por quê? Porque ele andava com Deus. Aleluia, pode bater as palmas para Jesus. Porque ele andava com Deus. Ô, glória. Irmão, você está andando com Deus, Deus está andando com você. O anjo do Senhor acampa-se. Como é que é o trem? Acampa-se ao redor daquele que os teme e os guarda e os livra. Exatamente, é dessa forma mesmo. Então os discípulos ali cansados de lutar contra o mar, Jesus ali tranquilão, confiando, falou: vamos embora, vamos. E aí Jesus estava só esperando para ver a reação, porque Jesus confiou neles. Jesus foi dormir por quê? Porque confiou. Não é? Vocês cuidam do barco e eu vou dormir. Não foi assim? Com certeza. Com certeza. E Jesus espera da gente uma resposta. Aleluia. Jesus espera da gente. O que foi que o Senhor falou para o diabo? Você viu lá meu servo Jó? Você viu meu servo Jó? Não foi assim? Foi dessa forma mesmo. Dessa forma mesmo. Aleluia. Você viu meu servo Jó? Deus sabia quem era Jó. Deus conhece o seu coração. Deus conhece o meu coração. Aleluia. Deus conhece a nossa vida. Aleluia. Deus sabe. Aleluia. Glória a Deus. E tem mais. Deus sabe como trabalhar. Às vezes nós estamos passando pela tribulação, pelas ondas, porque é Deus que está trabalhando. Aleluia, Jesus propôs aquela travessia, Jesus ordenou aquela travessia, Jesus sabia o que ia acontecer. Aleluia, Jesus sabia tudo, Jesus sabe tudo, ele sabia o que ia acontecer, ele estava tranquilo, porque ele já sabia que ia ter aquela tempestade. Mas os discípulos tinham que saber duas coisas: quem era Jesus e quem somos nós. E é isso que nós temos que saber. Quem é Jesus e quem somos nós? Então os discípulos foram lá e acordaram Jesus: ó Senhor, o Senhor não está nem aí, né? Nós estamos morrendo e você está aí dormindo. É isso que está escrito. Aleluia. Jesus olhou para eles e falou com eles. Primeiro, resolveu. Resolveu. Porque Jesus tem, como é que a gente começou? Autoridade. Ele tem soberania. Ele tem o principado. Porque ele é rei. Porque ele é Senhor. Aleluia. Então Jesus falou: pode bater as palmas para Jesus. Ô glória! Ô glória! Ô glória! Então Jesus simplesmente mandou o vento parar e o mar se aquietar. Mandou o vento calar, cala-te. E mandou o mar se aquietar. Aí ficou calminho. Você já imaginou isso? Está todo mundo ali se segurando, de repente, o que passou? Não é? Como isso? Aí os discípulos falam, não é possível. Quem que é esse homem? Quem é esse homem? Aleluia. Quem é esse homem? Entendeu? Aí é que está a realidade, aí é que está o versículo 41, aí que está o fim da história. Quem somos nós? E quem é Deus? Com quem que nós estamos lidando? Aleluia. Com o que que nós estamos lidando aqui nesse momento? Nós estamos falando de vida eterna. Nós estamos falando de vida. Nós estamos falando de poder. Nós estamos falando de redenção. Nós estamos falando de um homem que tem poder sobre tudo, até sobre a morte. Aleluia. Que criou todos nós. Que fez tudo que está aqui. Nós não estamos lidando com um homem que estava deitado no barco. Aleluia, descansando. Deus não precisa descansar. Jesus Cristo homem, sim. Mas Deus não. Jesus morreu e ressuscitou. E Ele vive. E está no nosso meio. É com Ele que nós estamos falando. É dEle que nós estamos falando. É Ele que nós estamos buscando. E é Ele que nós temos que encontrar. É Ele que nós temos que ouvir. Aleluia. Pode bater as palmas para Jesus, igreja. Pode bater as palmas para Jesus. Oh, glória. Oh, glória a Deus. Aleluia. Me dá um dó maior. Aleluia. Vamos ver se minha voz vai.

0: Maravilha. Gosto bastante da versão em espanhol. É diferente. Aleluia. Nossa vida vale muito mais por causa de Jesus. Oh, glória. Aleluia. Pode bater as palmas para Jesus. Pode bater as palmas para Jesus. Oh, glória a Deus. Aleluia. Santo é o nome do Senhor. Aleluia. Glória a Deus. O bom da vida é Jesus. O bom da vida é Jesus. Passear no final de semana não é uma delícia? É sensacional. Comer um pastelzão, ah, aquele pastel de vento, não, aquele pastel recheado, não é uma bênção? Vai na feira, compra um pastel no domingo, é bom, não é? É bom. Quem não fica feliz? Eu fico feliz. Aleluia, tomar uma garapa é bênção. Mas bom mesmo, o que é bom mesmo? Bom mesmo é Jesus, meus irmãos. É Jesus que me dá isso. Aleluia, o bom da vida é Jesus. Sem Jesus, pode ter todo o pastel do mundo, não adianta. Aleluia, pastel de vento. Oh, glória a Deus. Com Jesus a vida é mais feliz. Aleluia, glória. Quem está afastado dos caminhos do Senhor, volta para Jesus agora. Volta para os caminhos do Senhor. Quem está afastado, levanta sua mão e vem aqui na frente. Todo mundo que quer voltar para Jesus. O Senhor Jesus disse assim: ide antes as ovelhas perdidas da casa de Israel. Ele falou isso para os discípulos, ele mandou você vir. Vem para Jesus, vem para Jesus, vem para Jesus. Quem está afastado, vem para Jesus, corre aqui na frente. Pode vir aqui na frente que nós vamos orar por você. Aleluia, pode vir aqui na frente, meu irmão. Aleluia, primeiro. Como é que você chama, varão de Deus? Fernando. Fernando, espera um pouquinho aqui, Fernando, que tem mais gente que vai vir. Quem mais quer voltar para Jesus? Entrega seus caminhos ao Senhor, confia nele, ele tudo fará. Vem para Jesus, irmão. Vem para Jesus, jovem. Aleluia, vem para os caminhos do Senhor. Entrega a sua vida para Jesus. Desde o dia que eu levantei minha mão para Jesus, Jesus mudou minha vida. Jesus mudou meu destino. Deixa Jesus entrar na sua vida. Deixa Jesus entrar nos seus caminhos. Eis que estou à porta e bato. Aquele que abrir, eu entrarei. Aleluia, cearei com ele, ele comigo. Você que está em casa, aceita Jesus, meu irmão. Você que está ouvindo essa transmissão, volta para Jesus. Pode escrever aí no chat. Como é que você chama, varão de Deus? Silas, nosso irmão Silas está voltando, está vindo, está aceitando Jesus. Aleluia. A minha irmã também, como é que você chama, minha irmã? Hã? Maria de Lourdes. A minha irmã Maria de Lourdes. Quem mais? Vem para Jesus, corre para Jesus. Corre para Jesus, corre para Jesus. Vem para Jesus, eu sou o caminho e a verdade e a vida. Vem para Jesus, vem para os caminhos. O bom da vida, meus irmãos, o bom da vida é Jesus. Quando eu fechar meu olho, ó, o que que eu vou ver? Eu vou ver os anjos. Porque é assim que diz a palavra do Senhor: os anjos vêm buscar um servo de Deus, uma serva de Deus. Aleluia. E nós vamos ter um encontro lá no céu, em nome de Jesus Cristo. Aleluia, nosso irmão Fernando, nossa irmã Maria de Lourdes e nosso irmão Silas já estão de pé. E você, fica de pé. Os anjos já estão fazendo festa. A festa perante Deus, perante o trono de Deus. Aleluia, nesse instante. Nesse instante a festa perante os anjos de Deus. Oh, glória, mais um aqui. Mais um aqui que está vindo. Oh, glória a Deus, aleluia. Eu vou para lá. Como é que você chama, minha irmã?
1: Vilma.
0: Glória a Deus. Mocilas, Fernando, Maria de Lourdes e Vilma. Que benção. Aleluia, oh glória. Fica de pé, a igreja já está de pé. Vamos orar por eles. Senhor Jesus, meu Deus, abençoa o irmão Silas, Senhor Jesus. Abençoa essa vida, Pai. Dá vitória para o nosso irmão Fernando, Pai. Cobre com o teu sangue, Senhor Jesus. Livra de todo mal, Senhor Jesus. Abençoa essa vida, Senhor Jesus. Abençoa mesmo, Senhor. Abençoa a irmã Maria de Lourdes, Senhor Jesus. Abençoa a tua serva. Abençoa a irmã Vilma, Senhor Jesus. Abençoa essa jovem. Guarda nas tuas mãos, Senhor. Abençoa, Senhor Jesus, cada um deles, Senhor.

Pai de poder, Deus de misericórdia, eles são seus. Aleluia. O Senhor Jesus disse: tudo aquilo que ligares na terra será ligado no céu. Vocês são de Jesus. Vocês são de Jesus. Quem está aceitando Jesus, quem está voltando para Jesus, está voltando. Irmã Vilma, está voltando? Está aceitando. Então, irmão Silas também. Faz uma oração comigo, irmão Silas, irmão Fernando. Já foi e voltou, mas agora, Jesus, agora você é de Jesus. Jesus, no dia que eu levantei minha mão, ele segurou e nunca mais largou. Aleluia. Então, irmão Silas, irmão Fernando, glória. Irmã Maria de Lourdes, irmã Vilma, vamos fazer uma oração. Vocês vão fazer uma oração. Eu vou ditar a oração para vocês e vocês repetem. Os nossos irmãos que estão em casa, que estão aceitando Jesus, que estão voltando para Jesus, faça essa oração comigo. Aleluia, assim com a irmã Vilma, a irmã Maria de Lourdes, o irmão Fernando e o irmão Silas. Fala assim: Senhor, perdoa todos os meus pecados, porque eu quero andar contigo, Senhor. Eu te aceito como meu único e suficiente Salvador da minha vida. Escreve o meu nome no céu, no livro da vida, e sela com o teu sangue para o dia da sua volta. Amém, Jesus. Oh, glória a Deus, aleluia. Deus que abençoe, irmão Silas. Deus que abençoe, irmão Fernando. Deus que abençoe, minha irmã. Aleluia. Deus que abençoe, irmã Vilma. Segue os pastores aqui, segue as irmãs. Eles vão falar com vocês, vão dar instruções, vão orar por vocês. Oh, aleluia. Quem tem

Glória a Deus. Quem está orando para o pastor Lorival de Almeida? Quem está orando sempre para o servo de Deus? Aleluia. Levanta seu voto, levanta sua oferta. Aleluia, hoje é o quinto dia da queda das muralhas. Aleluia, hoje é o quinto dia. Eu creio na vitória. Eu creio na bênção. Eu creio em nome de Jesus Cristo. Traz um voto aqui para mim. Oh, glória a Deus, aleluia. Por favor, por gentileza. Aleluia, já pode passar também já o voto. Para quem quiser, quem veio sem o voto hoje e já quer colocar a sua oferta no voto, que nem eu aqui, como eu aqui, já põe no voto, já pega o voto também para a semana que vem, já pega o voto para sexto dia da campanha, para sexta rodada da campanha. Aleluia, queda das muralhas. Eu creio na vitória. Eu creio na vitória. Eu estou com o meu voto aqui. Eu vou até fazer o voto dobrado. Vou fazer o voto dobrado na frente. Aleluia. Vou fazer o voto dobrado porque eu creio na vitória. Eu creio na vitória. Quem crê na vitória faz esse voto. Quem crê na vitória faz esse voto com a gente. Faz esse voto com a igreja. Você crê na vitória? Faz o voto. Ah, irmão, está difícil. Tenha fé. Está difícil para mim também. Mas a gente tem que ter fé. Sem fé é impossível. É impossível. Creia na vitória. Creia na bênção. Creia. Eu creio na vitória. Eu creio na vitória. Aleluia. Pode pegar seu voto e fala assim: eu creio nessa vitória. Eu creio na minha vitória. Que nem falou a irmã, já tomou posse. Já tomou posse. Eu creio na minha vitória. Aleluia, a serva de Deus já falou pelo Espírito. Eu creio na minha vitória. É assim que eu creio na minha. E eu creio na de vocês também. Aleluia, faz o Pix. Faz o Pix, quem pode fazer o Pix, faz o Pix. Quem não anda mais com dinheiro, faz o Pix. 43-208-040-0001-36. Para quem está em casa acompanhando e você só está com uma tela, anota aí, 43-208-040-0001-36. Esse é o Pix da bênção. Tem que ficar escrito Igreja, Deus e Amor. Se não tiver escrito Igreja Pentecostal, Deus e Amor, volta o vídeo para pegar o número direitinho, tá bom? Igreja Pentecostal, Deus e Amor. Aleluia. Levanta o seu voto. Essa é a minha vitória, está aqui, ó. Vocês estão vendo. Vocês estão vendo. Vocês estão vendo, eu estou vendo a de vocês. Aleluia. Por quê? Porque eu tenho fé. Eu tenho fé no coração, eu tenho fé em Jesus. Aleluia. Creia na vitória, creia na bênção, Jesus está aqui. Se apodera da vitória. Se você não tem condição, levanta a sua mão. Levanta a sua mão. Se você não tem condição, não se preocupa. Levanta a sua mão, tenha fé. Ah, irmão, está difícil, eu sei que está difícil. Levanta a sua mão. Levanta a sua mão, mas se você tem condição, faça esse voto, faça esse desafio. Entra na peleja, entra na peleja, entra nessa batalha, entra na guerra que Jesus está com você. Senhor meu Deus e meu Pai, Pai de poder, Deus de misericórdia, Senhor Jesus, confirma teu poder, confirma a tua graça, confirma a vitória dobrada, Pai, confirma a vitória dobrada, Senhor, faz cair essa muralha, faz cair esse gigante, sai Satanás, sai da minha frente, sai capeta, sai demônio, sai da minha vida, sai do meu caminho, sai em nome de Jesus Cristo. Espada do Senhor vai queimando todo o príncipe dos demônios, todo o príncipe das trevas, todo impedimento, sai toda a confusão, toda a depressão, toda a tristeza, sai em nome de Jesus Cristo, sai. A vitória é nossa pelo sangue de Jesus, a vitória é nossa.

Glória a Deus. Maravilha, Jesus. Pode bater mais forte, pode bater mais alegre as palmas para Jesus. Oh, glória a Deus, aleluia. Tem 43 pessoas. 43. Mas o irmão vai orar, vou orar, já vou orar. Que já estão curados aqui. Mas o irmão é ousado, eu não. Eu não sou doido de falar uma coisa que Deus não me falou. Aleluia. 43. 43. Eu quero que vocês levantem as mãos em nome de Jesus Cristo. Levanta as mãos em nome de Jesus Cristo. Todos os ali, aqui, aqui, lá no fundo. Levanta a mão para Jesus. Levanta a mão para Jesus, que Jesus está na sua vida, Jesus está na minha vida. São 43 pessoas que já estão curadas. Pastor José já está dando glória ali. O pastor José já está dando glória porque a bênção já chegou. Quem está vendo mão levantada, pode bater bem forte, bem alegre as palmas para Jesus. Ô glória! Ô glória! Maravilha, Jesus. Agora sim, vamos ficar de pé, põe a mão na cabeça. Põe a mão na cabeça. Põe a mão na cabeça. Aleluia, nós temos 12 minutos. Nós temos 12 minutos. Jesus está passando no meio da igreja. Jesus está passando no meio da igreja. Põe a mão na cabeça. Põe a mão na cabeça. Pode pôr a mão na cabeça. Quem crê na revelação de Deus, põe a mão na cabeça. Quem veio buscar sua cura, seu milagre, põe a mão na cabeça. Aleluia. Quem precisa que caia essa muralha, põe a mão na cabeça. Senhor, meu Deus e meu Pai, derruba as muralhas, Senhor. Derruba as muralhas, Senhor Jesus. Derruba as muralhas, meu Deus. Pai de poder, Deus de misericórdia. Senhor Jesus, Deus Santo, cura essa vida, meu Pai. O Senhor já curou 43. O Senhor continua operando aqui, Senhor. Opera. Opera no meio da tua igreja. Opera no meio do teu povo, Senhor Jesus. Aleluia. Dá vitória, meu Pai. Dá vitória para essa vida. Manifesta teu poder. Espírito Santo de Deus, revela, Senhor. Revela a tua vitória. Revela a tua bênção. A tua maravilha. Revela o teu livramento. Em nome de Jesus Cristo. Pode sentar e bater bem forte as palmas para Jesus. Pode sentar e bater bem forte as palmas para Jesus. Ô glória. Aleluia. Maravilha. Pode procurar aí a dor na perna. Pode procurar a dor na perna que já sumiu. Pode procurar a dor na perna que já sumiu. São mais quatro pessoas que a sua dor na perna já sumiu. Aleluia. Pode dobrar o seu joelho onde você está e falar: obrigado, obrigado, Senhor Jesus, obrigado, Senhor Jesus. São 43 pessoas, aleluia, que você pensou assim: eu preciso dessa cura na minha família, na minha casa. Foi assim que você pensou. 43. Você viu as pessoas curadas, tem mais 43 que pensaram assim: mas eu preciso da bênção lá. Cadê? Pode dobrar seu joelho. Foi assim mesmo que você pensou? Então dobra o seu joelho e fala: obrigado, Senhor Jesus. E bate palma para Jesus, igreja. Pode bater bem forte as palmas para Jesus. Ô glória! Ô glória, ô glória, ô glória! São 27 pessoas, aleluia. Jesus disse: se tu creres, tu verás a glória de Deus. Jesus disse: se tu creres, tu verás a glória de Deus, aleluia. Está difícil. Não cai essa muralha. Vai cair em nome de Jesus. Jesus, Jesus já tocou no seu coração. Seu coração já está aqui na boca já. Você já sabe que é você. Você já está emocionado, você já está emocionada. Jesus já tocou em você. Você já tem certeza da vitória. Cadê essas 27? Pode ajoelhar e falar: obrigado. Obrigado, obrigado, Senhor Jesus. Bate mais forte as palmas para Jesus, igreja. Bate mais forte as palmas para Jesus. Ô glória, ô glória a Deus, aleluia. São 15 pessoas, aleluia, que pode vir um inimigo como uma corrente de água, mas o Espírito Santo põe a bandeira dele e fala: aqui não, aqui não. Não é assim? O Espírito Santo arvora a bandeira e fala que não fui eu que falei. Interpretação livre minha. Mas o Espírito Santo está na sua vida. O Espírito Santo está na sua frente.
Aleluia. Nenhum mal chegará à tua tenda. Cadê essas 17 pessoas? Esse mal não vai entrar na sua casa. Presta atenção, não levanta a mão sem prestar atenção. Esse mal não vai chegar na sua casa, minha irmã. Não vai entrar na sua casa. Quem está preocupado, quem está preocupado, está vindo mal para dentro da minha casa, você não quer e não vai. Porque é, a sua casa é de Deus. E o que não é de Deus não pode entrar. Cadê essas 17 pessoas? Pode ajoelhar e falar obrigado, obrigado, obrigado, Senhor Jesus. Bate palma bem alegre, bem forte para Jesus, para Jesus, para Jesus. Aleluia, glória a Deus. Já está chegando a hora e eu vou contar para vocês uma coisa que o missionário me falou. Tem 22 anos, mais ou menos. Tem 22 anos, uma coisa que o missionário me falou. Aqui já tem gente que já sabe. O que o missionário me falou? Muito mais coisa Jesus fez aqui do que a gente está vendo, irmão. Aleluia, muito mais coisa. Creia, varão de Deus, creia, varoa. Muito mais coisa Jesus está fazendo aqui do que nós estamos vendo. Muito mais coisa, oh glória a Deus. Vamos fazer oração da fé, oração do agradecimento. Ah, eu não fui revelado, fica tranquilo. Fica tranquila, minha irmã. Fica tranquila. Muito mais coisa Deus está fazendo aquilo que nós podemos ver. Aleluia. Porque o nosso tempo é limitado, mas Jesus não é. Jesus continua operando. Jesus continua operando. Os pastores vêm aqui, vamos ungir, que hoje tem bastante gente para a gente ungir. Oh glória, oh glória. Vem aqui os pastores, os presbíteros da igreja. Vem, vamos ungir todo mundo. Oh glória. Quem está orando a favor do pastor Lorival? Quem está orando para o povo lá do Vale do Paraíba? Quem está orando a favor do povo? A Fundação Reviver, a Associação Help já estão lá. Aleluia. A igreja também já está lá, já está mandando mantimento. Água, colchão, roupa, já foi tudo para lá. Já está lá. Desde quinta-feira nós já estamos lá, em nome de Jesus Cristo, apoiando as pessoas que precisam. Mas sem Jesus a gente não faz nada. Quem vai orar? Quem está orando a favor da irmã Neni, presidente da igreja? Quem está orando a favor da irmã Neni? Aleluia, oh glória. Aleluia, glória a Deus. Quem está orando a favor do pastor Lorival? Quem está orando a favor da minha filha? Quem está orando a meu favor? Muito obrigado. Muito obrigado a todos que estão orando a meu favor. Aleluia. Oração, levanta a fotografia, peça de roupa. Levanta para Jesus, levanta. Pode pegar o celular, pegar a fotografia da sua família. Pode levantar essa pessoa que está acamada. Pode levantar essa pessoa que foi embora. Pode levantar, levanta para Jesus. Pode levantar, levanta a foto. Deus vai operar. Deus vai operar, os pastores já estão aqui. Senhor Jesus, meu Deus e meu Pai, Pai de poder, Deus de misericórdia, essa, Senhor Jesus, é a nossa oração de agradecimento, a nossa oração de fé. Pai de poder, visita essas pessoas que estão conosco, aleluia, nessas fotos, meu Pai, com esses documentos levantados. Visita o pastor Lirval e irmã Eleni, Senhor Jesus, visita mesmo, Senhor, a Maria Cláudia, dá vitória para essas vidas, em nome de Jesus Cristo. Senhor, o Senhor é socorro bem presente na hora da angústia. Livra essa vida, meu Pai, ajuda esse jovem, ajuda essa jovem, abre as portas, derruba as muralhas, meu Pai, derruba as muralhas pelo teu poder, derruba essas muralhas pelo teu poder. Recebe, meu Pai, esse quinto dia da campanha, derruba essas muralhas pelo teu poder, Senhor. Pai de poder, Deus vivo, derruba, Pai, derruba todas as muralhas pelo teu poder, meu Pai, pela tua misericórdia, pela tua graça, nós te pedimos, derruba essas muralhas, Senhor. Pai de misericórdia, leve em paz o teu povo, leve em paz a tua igreja. Aleluia. Quem está orando a meu favor, obrigado. Quem, obrigado aos nossos irmãos de som. Obrigado a Luana e a irmã Sandra. Obrigado aos pastores, pastor Manuel, pastor José, pastor Domingos, quem mais está aí? Obrigado, em nome de Jesus Cristo, todos os obreiros da igreja, muito obrigado. Todos os dizimistas da igreja, muito obrigado. As irmãs da livraria, muito obrigado. Todos os nossos irmãos que participaram, em nome de Jesus Cristo, muito obrigado. Vocês estão me vendo, mas tem umas 50 pessoas que trabalham para esse culto acontecer. É verdade.
Tem umas 50 pessoas que estão trabalhando para esses cultos acontecerem. Muito obrigado a todos vocês que ninguém vê muitas vezes, que estão nas portas, que estão na livraria. Que... Muito obrigado. Muito obrigado, Jesus. Jesus, porque se não fosse Jesus, nós 50 não fazíamos nada. Aleluia. Obrigado, Jesus. Vamos despedir então com a paz do Senhor Jesus, a paz do Senhor Jesus e a paz do Senhor Jesus. Vamos com Deus. Deus abençoe.

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0: Graças a Deus, ouvintes queridos. Atenção, grande juiz de fora. Atenção, expansão. Atenção, nossa mocidade. É neste sábado abençoado, dia 19 de setembro, às 18 horas, uma grande concentração aqui em Juiz de Fora, com expansão Juiz de Fora. E desta feita, na palavra, para pregar a palavra do Senhor, o nosso pastor estadual Wesley Souza Moraes. Vem estar presente aqui em Juiz de Fora, em nossa série estadual da Rua Sancler de Carvalho, 75. É os conselheiros também, nosso amado irmão, o operador Israel Leonce, com a esposa e irmã Vitória, também o casal, né, Wesley, com a esposa e irmã Esté, convidam a todos também, junto à regente, né, Rosana Grosna, para esse sábado abençoado, 19 de setembro, 18 horas, o evento com expansão Juiz de Fora. E na palavra do Senhor, nosso pastor estadual Wesley Souza Moraes, pregando a palavra de Deus neste evento com nossa mocidade, o Expansão Juiz de Fora. Põe na agenda, vem estar presente, Rua Sancler de Carvalho 75, aqui em Juiz de Fora, em nossa sede estadual. Todos são bem-vindos e que o Senhor Jesus abençoe a todos.
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E graças a Deus, ouvintes queridos, obrigado você pela companhia, pela fidalguia, programação, programa de Deus, a voz da libertação. Atenção, irmão da IPDA do bairro do Progresso. É neste domingo, esse dia 20 de setembro, às 18 horas, nossa Santa Ceia e nossa Deus de Amor, ali do bairro do Progresso. Rua Antunheta, Maximiano Sampaio, número 5, nesse domingo então, domingo dia 20 de setembro, às 18 horas, a nossa importante Santa Ceia e nossa Deus de Amor, ali do bairro do Progresso, com o servo do Senhor, presbítero José Luiz Dutra. Todos são bem-vindos e que o Senhor Jesus abençoe a todos e até lá!

E graças a Deus, ouvintes queridos. Obrigado você pela companhia e fidalguia o nosso programa. Atenção, Grande Juiz de Fora e região. É neste domingo. Este domingo abençoado, 20 de setembro, já a partir do horário das 8 horas da manhã, a Escola Bíblica, e logo após, de 9 às 11h15, a grande concentração, o domingo dos vencedores. Oportunidade conosco no altar para pregar a palavra do Senhor, nosso amado irmão, diácono Afonso Fernandes. Bem estar presente, receber do Senhor a vitória neste domingo abençoado, que é denominado o domingo também dos vencedores, o dia do Senhor. E você que será com a gente, lembre que o transporte público é gratuito. É domingo 20 de setembro, 8 da manhã, Escola Bíblica, de 9 às 11h15. Então, a concentração, o domingo dos vencedores. Programação, o pastor Wesley convida a todos também, reforçando o convite para esse domingo especial, você não pode perder.

chamar a atenção agora dos vencedores, porque a Bíblia fala que Moisés estava no cume do outeiro e quando ele levantava as mãos aos céus, aleluias, Deus dava vitória para Israel lá embaixo naquela batalha. Eu quero chamar a tua atenção agora, ouvinte. Eu quero convocar você agora, você que está passando luta. Quem sabe você está com depressão, você que está com ansiedade, você que está com síndrome do pânico, símbolos que tem nessa terra. Quem sabe você está passando tanta luta, tanta dificuldade. Quem sabe você está me ouvindo agora e você está falando, eu não sou um vencedor, porque estou passando uma crise econômica na minha vida, estou passando necessidade na minha casa. Eu quero convocar você para vir para a Igreja Pentecostal Deus de Amor nesse domingo. Domingo, às 9 horas da manhã, aqui na rua Santo Prédio Carvalho, número 75, setor central. Eu quero levantar minhas mãos aos céus e orar por você, clamar a Deus pela sua vida. Você é um vencedor em nome de Jesus. E nesse domingo, às 9 horas da manhã, temos esse culto. Todos os domingos temos esse culto mais do que especial. É o culto dos vencedores, onde eu, pastor Wesley Souza, a equipe de obreiros, a minha esposa e irmã Flávia, todos nós reunidos, estamos orando por você, estamos pedindo a Deus por você, pelo seu lar, pela sua família, estaremos orando para você vencer esta batalha. Você que está lutando contra os vícios, contra o vício do cigarro, contra o vício da bebida, você que está lutando contra o vício entorpecente, você que está batalhando contra os vícios, e quem sabe você está falando, eu não sou um vencedor, porque os vícios estão me vencendo, não vão te vencer. Eu quero orar por você, eu quero clamar a Deus pela sua vida nesse domingo, às 9 horas da manhã, aqui na rua Santos Pereira de Carvalho, número 75, setor central. É o domingo dos vencedores. Espero por você e por toda a sua família.

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1: Graças a Deus, ouvintes queridos. Atenção em PDA do bairro Santa Efigênia. É neste domingo, hein?
2: Muito agradeço.
1: Às 14h, a grande confraternização com a região aí do bairro Santa Efigênia.
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1: Este domingo abençoado, 20 de setembro, às 14h, então, esse evento glorioso, né? Confraternização da Deus e Amor, ali do bairro Santa Efigênia. Direção do servo do Senhor, presbítero Pedro Augusto. E estará com vocês aí, pregando ao lado do Senhor, nosso amado irmão, presbítero Zé Luiz Dutra. Nesse domingo, então, 20 de setembro, 14h, esse evento maravilhoso que é a confraternização de nossa Deus e Amor do bairro Santa Efigênia. Todos são bem-vindos e que o Senhor Jesus abençoe a todos.
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A paz do Senhor Jesus, queridos irmãos, ouvintes do programa Voz da Libertação, este mês que vos cumprimenta é o pastor Célio Carvalho. Estou passando aqui para lembrar a todos os meus queridos irmãos, toda a cidade de fora, todos os membros da Igreja Pentecostal Deus Amor, novo convertido, é no dia 27 deste mês de setembro, a partir das 8 da manhã, estará sendo realizado o batismo no Rio Caracol. E contamos com apoio, a colaboração de todos os meus queridos irmãos para estarmos nesse dia memorável, onde os irmãos novos convertidos irão cumprir com a justiça divina. E lembrando a todos que não haverá caravana. Ambos os irmãos novos convertidos que fazem parte, né, das igrejas, das congregações, né, os pastores estarão direcionando os irmãos neste dia para no Rio Caracol, para que os irmãos possam cumprir com a justiça divina. Deus abençoe a todos e fiquem todos na paz do nosso Senhor e Salvador Jesus Cristo.

0: E graças a Deus, ouvintes queridos. Graças a Deus, obrigado a você pela companhia Fidalgui, o nosso programa.
1: Vem conosco celebrar o aniversário da IPTA.
0: Atenção, região norte. IPDA do Nova Era. Localizada Rua Salvador Del Duca 651. É neste domingo. Este domingo, dia 20 de setembro, às 18 horas, grande festa aí no Nova Era, de 26 anos da nossa Igreja Pentecostal Deus e Amor, ali do bairro Nova Era. É uma bênção muito grande, com um tema, né? Alegria do Senhor é a nossa força. Direção do servo do Senhor, nosso amado irmão, pastor Edmar, com a esposa e irmã Clara, estão convidando todo mundo a estar presente, então, nessa grande festa de 26 anos da IPDA do Nova Era. Todo mundo! Na oportunidade presente com vocês para ministrar a palavra do Senhor, o nosso pastor estadual Wesley Souza Moraes. Juntamente com a família, neste domingo, dia 20, já 18 horas, em Nossa Deus e Amor, do bairro Nova Era. Uma festa bonita com a presença, claro, de vocês, irmãos, região, convidados a presente aí para prestigiar este grande evento de 26 anos de aniversário da Nossa Deus e Amor, do bairro Nova Era. Claro que todos são bem-vindos. Uma vez mais, digo a vocês, o endereço Salvador Del Duca 651 é Nossa Deus e Amor, ali do bairro Nova Era, em festa, domingo agora, dia 20 de setembro, já a partir do horário das 18 horas. Não percam! A alegria do Senhor é a nossa força, é o tema. E na palavra do Senhor, o nosso pastor estadual Wesley Souza Moraes. Todos são bem-vindos do bairro Nova Era em festa. Que Deus abençoe.
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0: Graças a Deus, ouvintes queridos. Atenção, grande Juiz de Fora. Atenção, expansão. Atenção, nossa mocidade. É neste sábado abençoado, dia 19 de setembro, às 18 horas, uma grande concentração aqui em Juiz de Fora, com expansão Juiz de Fora. E desta feita, na palavra, para pregar a palavra do Senhor, nosso pastor estadual Wesley Souza Moraes. Vem estar presente aqui em Juiz de Fora, em nossa série estadual, da Rua Sancler de Carvalho, 75. É os conselheiros também, nosso amado irmão, operador Israel Leôncio, com a esposa e irmã Vitória, também o casal, né, Wesley, com a esposa e irmã Esté, convidam a todos também, junto à regente, né, Rosana Grosna, para este sábado abençoado, 19 de setembro, 18 horas, o evento com expansão Juiz de Fora. E na palavra do Senhor, nosso pastor estadual Wesley Souza Moraes, pregando a palavra de Deus neste evento com nossa mocidade, o Expansão Juiz de Fora. Põe na agenda, vem estar presente, Rua Sancler de Carvalho 75, aqui em Juiz de Fora, em nossa sede estadual. Todos são bem-vindos e que o Senhor Jesus abençoe a todos.
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0: E graças a Deus, ouvintes queridos.
1: Jesus, o Salvador.
0: Muito obrigado a você do outro lado pela companhia Fidalguinho, o nosso programa.
1: Para mim.
0: Quero convidar você a estar conosco então essa semana abençoada, hein? Essa semana consecutiva, é verdade, desde este segunda-feira do dia 21, aí encerrando então também no domingo dia 27, a semana consecutiva do perdão divino com a providência de Deus. Grandes horários de segunda a este domingo também, dia 27, você vai estar conosco, hein? Lembrando que na quarta-feira e na sexta-feira são grandes quatro horários.
1: Jesus, o Salvador.
0: Você que fez seu propósito com o Senhor, vai estar devolvendo ele então a semana consecutiva, né, do perdão divino com a providência de Deus. Você que me ouve agora, está aí atrasado com seus votos, com seus dízimos, sua oferta alçada, venha devolver o Senhor nesta semana consecutiva do perdão divino com a providência de Deus. É Ele mesmo, o Senhor Jesus Cristo. Grandes dias, monumentais horários também. Quero convidar você a estar conosco nessa terça-feira da família, às 9 da manhã, onde estará conosco também a serva do Senhor, o casal, né, que chegaram do estado do Amazonas, nosso amado cooperador Elton Moraes, com a esposa e irmã Ana Júlia Martins Matias, louvando o Senhor também nessa terça-feira da família, às 9 da manhã. E no programa agora vai confirmar a presença conosco então, nessa terça-feira às 9 da manhã. Irmã Ana Júlia, Pai do Senhor, Elinha Aberta, serva de Deus.
2: A paz do Senhor Jesus, pastor Cremilson, a paz do Senhor Jesus, ouvintes, essa quem vos cumprimenta é sua irmã em Cristo, Ana Júlia Matias. Estou passando aqui para confirmar a minha presença, dia 22/9, na terça-feira pela manhã, estaremos ali reunidos na casa do Senhor, aqui na nossa sede central da cidade de Juiz de Fora. Estaremos ali adorando o nome do Senhor nesta terça-feira de manhã. Será uma terça-feira de bênçãos, de milagres, a presença do Senhor se fará presente e não temos dúvida disso. Te convidamos a estar ali conosco, reunidos numa só fé, no só amor. Qual é o endereço, irmã Ana Júlia? Rua Sancler de Carvalho, número 75, no centro da cidade de Juiz de Fora. Venham todos.
0: Deus abençoe, irmã Ana Júlia, por sua participação no programa de confirmação essa terça-feira, 22, com certeza, de setembro. Essa serva de Deus abençoada, né? Que esteve em Juiz de Fora com a gente há 5 anos atrás, propriamente, com seu pai, pastor André Martins Matias, irmã Carol. Essa família abençoada, né? E está feita agora, ela retorna a Juiz de Fora com seu esposo, né? Irmão Elton Moraes, que estarão conosco também no Santo Altar nesta manhã de terça-feira. Também na pregação, nosso irmão, jovem Roberto Alencar. Vai ser uma bênção muito grande, hein? Venha para cá. Terça-feira, traga sua família também, traga mais um, mais dois, traz uma caravana. Meu Deus do céu, eles vieram de Manaus para estar com a gente aqui. Você não pode perder, você que mora em Juiz de Fora, então, essa semana consecutiva, né, do perdão divino com a providência de Deus. E nessa terça-feira de manhã, essa família abençoada, irmã Ana Júlia Martins Matias, com o esposo Elton Moraes, e na pregação, nosso irmão jovem Roberto Alencar. E Deus, com certeza, né, estará conosco então presente, já operando a semana toda, sinais, prodígios e maravilha.
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0: Invite us from Cebuja. Bem forte. Minha irmã, qual o seu nome?
1: Maria Aparecida.
0: Conte a Deus.
1: Uma filha minha, meu irmão, eu tenho feito, né, muito propósito em favor dela, né? Ela é usuária de droga desde 14 anos.
0: Meu Deus.
1: Né? E agora ela...
0: E assim, há quanto tempo que ela consome essa droga?
1: Hoje ela estava a fazer 50 anos já.
0: Meu Deus.
1: É, então sempre foi usuária, né?
0: Há 36 anos.
1: Isso. Aí eu tenho feito propósito e orado em favor dela, graças a Deus, né? Coloquei a foto dela aqui na caixa de oração.
0: Sim.
1: Então, meu irmão, ela tá querendo ser caminhoneira.
0: Meu Deus.
1: Aí ela disse para mim, mãe, eu vou ser caminhoneira e eles falaram para mim parar de fumar droga, então não posso para mim tirar a carteira. Aí o Senhor Jesus falou para mim assim, não, minha serva, não é por causa disso, é porque eu mesmo libertei.
0: Glória a Deus.
1: Ela está liberta, não usa mais droga, já tem um ano já.
0: Glorifica a Deus com ela. Ô mamãe, há 36 anos, era viciada em drogas, mas papai do céu libertou.
1: Libertou. Foi Jesus que libertou ela, né?
0: Suas então, campanhas aqui, suas votos aqui,
1: isso.
0: Respondeu.
1: Pedido, né, também, fiz pedido de oração para ela, coloquei a foto dela ali.
0: Eu imagino, né, 36 anos aqui naquela campanha, perseverança, Deus honrou.
1: Meu Deus, eu tô maravilhada.
0: Glória a Deus.
1: Maravilhada que ela agora vai viajar tranquila.
0: Valeu a pena plantar.
1: É isso, graças a Deus.
0: Colheu agora. Aqui,
1: ou colhi agora.
0: A libertação.
1: Ela está liberta, só falta mais uma agora.
0: Libertação.
1: Ih, mas vai ser liberta.
0: Quem honrou a senhora?
1: Foi Jesus.
0: Quem libertou sua filha?
1: Foi aqui que Jesus me libertou. Ela libertou minha
0: igreja?
1: Filha. A igreja pentecostal, Deus é amor, me curou do câncer e também
0: libertou
1: minha filha também.
0: Da glória a Deus com ela, igreja! Bate as palmas da glória a Deus, irmãos, merece!
2: Força Libertação.
3: Libertação.
0: O nome da senhora?
4: Maria do Carmo.
0: Conte a benção.
4: Olha, eu tenho muita benção para contar, mas
0: conte,
4: eu vou contar
0: delas, então.
4: Uma só. Uhum. Porque se eu for contar todas as que eu já recebi aqui,
0: vai o mês todo.
4: Eu vou ficar o mês todo.
0: Programação todinha da rádio.
4: E não vou acabar. Infelizmente, eu estava fazendo a campanha em favor do meu aposentadoria, né? E eu não conseguia encostar, não conseguia fazer nada. E só podia catar reciclado. Eu orei, o Senhor falou, Senhor, eu sou tua serva. E o Senhor usou o teu servo, que eu vou aposentar, eu vou dar a minha bênção.
0: Ele revelou que assim?
4: Usou.
0: Só ia aposentar?
4: Que eu ia aposentar.
0: É mesmo?
4: Que eu estava difícil, mas...
0: E nem encostar conseguia.
4: Nem encostar, não conseguia. E eu passando muita luta. Aí o Senhor usou o servo e falou, tá difícil, mas o Senhor vai estar entrando com
0: glória
4: providência. Essas muralhas já estão caindo, em nome de Jesus.
0: E aconteceu o quê, minha irmã?
4: Aconteceu que eu já estou aposentado.
0: Da glória a Deus com ela! Há quanto tempo aguardava?
4: Aguardava mais de 12 anos.
0: Mais de 12 anos. Por nada aposentava. Nem encostar conseguia. Veio aqui, foi revelada, hoje está aposentada.
4: Hoje eu estou aposentada.
0: Quem te aposentou?
4: Jesus.
0: Em qual igreja?
4: A igreja pentecostal, Deus é amor.
0: Da glória a Deus.
4: Deus é fiel.
0: Da glória a Deus.
4: Glória a Deus, aleluia.
0: Da glória a Deus, com ela, Deus. Olha aí.
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0: Irmã, chega para cá. Qual o nome da senhora?
1: Ana Marta.
0: Conte a bênção.
1: A benção, pastor, é que ontem meu esposo ele estava sentindo como se fosse um bolo na garganta e ele não estava conseguindo respirar. Aí eu falei assim com o Caleb, tem um voto de livramento na bolsa. Aí eu peguei esse voto de livramento, coloquei aqui na garganta e ele começou a entrar dentro do banheiro, voltava, eu falei, continua com o voto. Uhum. E quando ele foi no médico, não deu nada e hoje ele já está trabalhando para a glória de Deus, através do voto, e eu estava só com o último voto. Aí hoje eu peguei...
0: Da na... glória a Deus com ele, igreja! Cadê as palmas agora, cadê, gente? Chega para cá, minha irmã. Papai do céu livrou a sua esposa.
1: Livrou, deu o livramento. Ele estava assim, tava conseguindo nem respirar.
0: Nem respirar.
1: Nem respirar.
0: Algo na garganta, ele travou a garganta dele.
1: Tava lá com a garganta, com um bolo aqui assim na garganta.
0: A senhora pegou, colocou o voto
1: Coloquei
0: sobre ele.
1: Coloquei o voto aqui na gravata. Aqui
0: e dele. O mal sumiu.
1: Sumiu, para a glória de Deus.
0: Quem livrou a sua esposa?
1: Jesus.
0: Quem guardou a família?
1: Jesus.
0: Em qual igreja?
1: Pentecostal, Deus e amor.
0: Dá glória a Deus com ela!
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0: do pânico, sai! Sai, sai, sai, sai, sai, sai, sai! Vai saindo, vai saindo, vai saindo! Queima, Jesus, queima, Jesus, queima, Jesus! Queima, Jesus, queima, Jesus, queima! Queima agora, queima agora, queima agora, queima agora! Sai! Sai! Mulher!
1: Aleluia!
2: Vem cá, fica tranquilo!
1: Tu és santo Deus.
0: Aleluia. Senhor Deus, visita a tua filha. Vem de encontro com a tua filha aqui agora. Visita o coração dela. Rabassuri clama labasteca labassuri alabas. Eu repreendo agora tudo mal. E não volta mais em nome. Olha para mim. Deus te visita. Você sabe que Deus te visita. Porque Deus entra com a grande providência nessa manhã.
1: Aleluia!
0: Aquilo que é lágrimas se tornarão em riso. Aquilo que é sofrimento se tornará em alegria. Deus fala para você: eu estou te visitando. Eu não te esqueci. Eu te visito e te dou vitória nessa manhã. Aleluia! Pode se alegrar na presença dele. Pode chorar na presença dele. Tem uma pessoa aqui que Deus está visitando as tuas pernas. Eu vejo Satanás jogando uma seta, você perdendo o movimento das tuas pernas. Satanás ia tirar o movimento das tuas pernas. Eu vejo uma cadeira de roda. Eu vejo uma cadeira de roda. Cadê essa pessoa? Cadê você? Sentia? Sentia, minha irmã?
2: Poxa, aqui, ó. Essa perna aqui, esse osso aqui, fiz particular, o médico, tudo. Ele falou, só tem artrose. Mas eu não aguentava andar, começava a andar.
0: Olha só, olha só.
2: Agora
0: está andando, então corra aí, anda. Deus te livrou então, minha irmã. Receba o livramento de Deus. Aleluia, Deus te visitou, Deus está te livrando de uma cadeira de roda nessa manhã. Aleluia, bate o pé no chão, pula, pula, pula, pula, isso, faz isso.
2: Feliz, graças a Deus, você estava lembrado.
1: Há quanto tempo sofri isso mesmo?
2: Mais de três meses. Aí que já é aqui em particular.
1: Deus revelou esse altar aqui agora.
2: Agora é para eu vir para cá, graças a Deus.
1: Está pulando aqui, pastor. Pula de novo aí. Pula de novo aí. Corre. Olha aí. Olha o corredor. Para correndo. Olha aí. Olha aí. Nunca mais cadeira de roda. Olha aí. Cadê o quê? Pode voltar. Ela quer ir embora, pastor. Ela quer ir embora. Meu Deus do céu!
0: Cadê o glória a Deus da igreja? Deus cura na igreja, Deus de amor! Seu nome, irmã? Que bênção você recebeu, irmã Natália?
3: Eu estava estranhando porque meu cabelo estava caindo muito. Estava caindo muito frio no chão do meu quarto e nunca tinha acontecido isso. Então eu estava achando muito estranho. Aí eu vim no culto segunda-feira, 2 horas, e a irmã revelou. Que foi feita uma obra, que era uma obra de inveja. E aí ela repreendeu o mal, repreendeu o espírito maligno. E graças a Deus, meu cabelo não cai mais.
0: Só para nós entender, irmã Natália, a obra de inveja, irmãos, faz o cabelo dela cair. Ela veio aqui na segunda-feira à tarde. Deus revelou. Deus me revelou nessa igreja, irmãos. E agora sumiu, parou de cair o cabelo.
3: A partir, cheguei em casa. Graças a Deus, não cai mais, não sai mais nada. Meu quarto estava ficando cheio de fio e eu preocupada, falando com a minha mãe, que nunca tinha acontecido, mas Deus deu vitória, graças a
0: Deus. Deus deu vitória. Deus abençoe, irmã Natália. Cadê o glória a Deus da igreja? Tem uma pessoa que você sentia queimação no teu estômago, muita queimação, e aquele refluxo vinha e voltava, é ruim aquele negócio, né? Vim e voltava, Deus está trazendo uma cura para você nesse refluxo dessa manhã. Lá recebe. É verdade, é? Crê no milagre? Acredita que Deus te curou nessa manhã? Só confirmar, só para aumentar a nossa fé, a revelação de Deus. Porque nós aqui, irmãos, estamos debaixo da graça de Deus. Quem crê que nós estamos debaixo da graça de Deus? Seu nome, irmã?
4: Jussara.
0: Irmã Jussara, sentia isso?
4: Sentia.
0: Queimação?
4: Muita queimação.
0: Voltava na garganta? Como que era? Conta pra nós. Um
4: fogo assim, saindo assim, pela garganta, parecia que tinha um catarro. Assim.
0: Mas já tem muito tempo isso, irmã Natália?
4: Tem muito tempo.
0: Passou Cremilson, Deus curou ela, passou Cremilson.
1: Passou Wesley. Feliz agora.
4: Amém.
1: Sorrindo, sorrisão aqui, passou Wesley. Tá feliz da vida.
4: Amém.
1: Glória a Deus.
4: Glória a Deus.
1: Olha aí. Tchau.

0: Muito bem, ouvintes. Deus prepara primeiro para usar depois. Então ele está te preparando. Você está no período de capacitação para ser usado como instrumento de Deus nesta terra. E eu tenho certeza que você já entendeu isso. Já entendeu que toda esta situação que você está vivendo é para que a sua fé seja aprovada. É para que Deus venha te estruturar para que assim se manifeste em você a glória de Deus. Para que a perseverança seja algo que na sua vida seja colocada em prática, para que o nome do Senhor seja glorificado. E os ouvintes já entenderam o chamado de Deus, já entenderam que precisam buscar, se capacitar e permanecer fiéis ao Senhor, enfrentando as adversidades, porque não estão sozinhos na guerra, não estão sozinhos na peleja, mas o Senhor dos Exércitos está conosco, sim, ele está com você e te ajudará a vencer. Muitos ouvintes aqui participando, muitas pessoas relatando as bênçãos de Deus, contando os testemunhos, dizendo aqui para nós através do WhatsApp como o Senhor os alcançou com grandes milagres, sinais e maravilhas. E eu quero que você também compartilhe conosco a sua experiência de fé, qual é o milagre que Deus realizou na sua vida, quais são as bênçãos que você tem vivenciado, ou aquilo que você espera viver na presença de Deus, qual milagre que você necessita para que nós venhamos orar por você, interceder por você e já crendo na providência divina. Anote o nosso número de WhatsApp, prefixo 11, número 9-8292-3392, prefixo 11, número 9-8292-3392, nós iremos ler a sua mensagem, interceder por você, porque daqui a pouco, às 18 horas, nós temos aquele momento de oração, sim, aquele momento de clamor, de busca pela presença de Deus, e o Senhor fará maravilhas em nosso meio. Deus abençoe a ouvinte Nilce, que manda sua mensagem aqui de participação, pedindo oração para que o Senhor venha ajudá-la. Ela quer da cidade, deixa eu ver, de Jabuti, Paraná, pedindo oração aí em favor do povo. Ela relata aqui que a chuva está atingindo a região, chuvas fortíssimas atingindo a região, precisa aí de oração, não apenas pela vida dela, pela família, mas por toda aquela cidade, para que o Senhor venha dar o grande escape, o grande livramento. Alessandra de Araújo, Deus abençoe a sua vida, também mandando aqui a sua mensagem de participação e deixando o seu pedido de oração em favor da vida dela e da sua família. Marlene, Deus abençoe a sua vida, também aqui deixando a sua mensagem de participação aqui na programação da Rádio Deus e Amor. E também você já pode enviar a sua mensagem pedindo oração, colocando aí qual é a causa que você precisa da providência de Deus. Temos aqui a mensagem do ouvinte Elaine Cristina, pedindo oração em favor do seu esposo e também aqui colocando o nome deles, né, no pedido de oração, para que Deus venha alcançar toda a família e entregar a eles a grande vitória. Jean, Deus abençoe a sua vida. Ouvinte Jean, que também deixando a sua mensagem de participação, para que o Senhor venha alcançá-lo. E são muitas pessoas, muitos ouvintes participando, pedindo oração, crendo no milagre, na vitória, na providência de Deus, crendo que já são mais do que vitoriosos e se unirão a nós no clamor, se unirão a nós na petição a Deus. Sim, daqui a pouco, às 18 horas, oração do entardecer. 11 9 8 2 9 2 33 92, este é o número para você participar agora. Envie sua mensagem de texto, de áudio, seu pedido de oração, coloque seu nome, a cidade de onde você está falando, escrevendo, né, se comunicando conosco, qual é o local que você reside, e deixe o seu pedido de oração. Se você também deseja testemunhar, contar as maravilhas de Deus, o que o Senhor operou, qual foi a bênção que você recebeu, o canal está aberto também para você compartilhar conosco a sua experiência de fé, porque aqui na Igreja Deus e Amor nós temos milhares e milhares de testemunhos de vidas que foram alcançadas, pessoas que foram, por Deus, levantadas. Estavam caídas e o Senhor as levantou. Estavam fracas, o Senhor as fortaleceu. Estavam enfermas e o Senhor deu a elas a saúde. Estavam oprimidas pelos espíritos malignos e o Senhor repreendeu esses espíritos de tormento, espíritos de morte, e entregou a vitória. E assim, essas pessoas, elas retornaram para testemunhar. Muito importante, quando nós recebemos de Deus a providência, o milagre, a vitória, nós retornarmos para testemunhar, porque o nosso testemunho, sim, ele é importante, ele vai alcançar outras pessoas, e essas pessoas serão despertadas, a fé no coração delas será alimentada, e elas irão crer e clamar ao Deus que também nos alcançou, e serão vitoriosas. Então, compartilhe conosco. Vou repetir, 11 98292 3392. E é importante também vocês nos seguirem nas redes sociais. Sim, siga as redes sociais da Igreja Pentecostal Deus e Amor, no Instagram, no Facebook. Se inscreva no canal no YouTube, Igreja Deus e Amor Oficial. Ative as notificações e acompanhe toda a programação. Nós temos lives, podcasts, cultos transmitidos lá no canal. É muito importante você ativar as notificações, porque todos os dias nós temos cultos transmitidos para você ser alcançado pela vitória de Deus, nos acompanhando, deixando lá o seu joinha, deixando o seu comentário, e assim será pelo YouTube divulgado mais o canal da igreja, mais ainda será propagada a mensagem de Cristo através da sua atitude de compartilhar, de se inscrever, de ativar as notificações e deixar o seu gostei, e assim vidas serão, sim, alcançadas pela sua atitude. Também nós temos o site oficial ipda.com.br, lá você tem todas as informações da igreja para você acompanhar de perto os principais acontecimentos, os cultos especiais, as campanhas, os eventos, para você conhecer o trabalho da igreja, que é um trabalho extensivo e se estende tanto na área social como também na área de ensino. Nós temos as instituições Reviver, Fundação Reviver e Associação Reviver Help, e temos também o braço de ensino, que é a Escola Teológica Deus e Amor, onde você pode estar conosco. Sim, você é da Grande São Paulo, pode estar estudando aqui conosco, se capacitando na obra de Deus, na palavra, se capacitando também. Temos cursos de inglês, de espanhol, temos outros cursos livres para você poder se capacitar, porque é muito importante nós crescermos. Como diz o apóstolo Pedro, crescei na graça e no conhecimento do nosso Senhor e Salvador Jesus Cristo. E uma das formas de nós crescermos no conhecimento é estudando, sim, tendo essas oportunidades. A Escola Teológica Deus e Amor, ela abre as portas para que você tenha essa oportunidade de se capacitar, de se estruturar nesta área, que é muito importante, a área de ensino. E também nós temos o aplicativo da igreja, Igreja Deus e Amor, disponível para os sistemas Android e iOS. Você pode abrir aí a sua Play Store, a sua Apple Store e pesquisar o aplicativo da Igreja Deus e Amor. Você vai baixar, através dele você acompanha a Rádio Deus e Amor. Através do aplicativo você também tem as principais informações, e é bênção de Deus para a nossa vida. Muitos meios de sermos abençoados, e aqui também sintonizado conosco na Rádio Deus e Amor, programa Voz da Libertação, você é abençoado e pode abençoar outras vidas, compartilhando com eles e convidando-os a sintonizarem conosco também. Então, já faça esta rede de compartilhamento e já prepare o coração, porque daqui a alguns minutos, oração do entardecer, presbítero Jesse Ávila estará orando por todos nós, sim, apresentando ao Senhor a nossa vida, apresentando ao Senhor o acontecimento de amanhã. Amanhã, domingo, nós temos momentos especiais. Pela manhã, nós temos o workshop de casais, sim, amanhã, dia 20 de setembro, às 9 horas, na sede mundial. Nós temos o workshop de casais, é a edição especial de 3 anos, o tema Saúde Mental e Qualidade de Vida no Casamento, com ele mesmo, presbítero e psicólogo Jesse Ávila, e também a sua esposa e toda a equipe. E você é convidado. Você que é casado, convide a sua esposa. Você, esposa, convide o seu marido. Venham estar conosco, traga a família para participarem conosco aqui desta edição especial do workshop para casais. Entrada, lembrando que a entrada é gratuita. E teremos o Coffee Break, sim, gratuito a todos os participantes. E será transmitido aqui na Rádio Deus e Amor e também nas redes sociais da Igreja Deus e Amor. Então, você é convidado a participar. Amanhã, a partir das 9 da manhã, o workshop de casais aqui na sede mundial. E também nós temos aquele prosseguimento da campanha Pai, Filho e Espírito Santo. São 3 domingos consecutivos e a partir das 10 horas até o meio-dia, com o pastor Davi Miranda Filho, nós teremos esta campanha de oração. Sim, oração, que é a base fundamental na vida cristã, é oração, e você é convidado a orar conosco. Amanhã, a partir das 10 horas aqui presencialmente, você é convidado aqui no Templo da Glória de Deus para participar do segundo dia desta campanha. E à tarde, lembrando que à tarde nós teremos aquele culto especial com a participação da nossa diretoria, consagrando o casamento ao Senhor na palavra, sim, uma mensagem de Deus ao seu coração, para que você seja despertado. Então, é um domingo de bênçãos, é um domingo de vitórias. Venha pela manhã, já fique à tarde, já emende à noite, porque o domingo é o dia de você receber a providência e o milagre de Deus para a sua vida. Vamos, sim, nos preparar. Daqui a alguns minutinhos, nós estaremos clamando ao Senhor na oração do entardecer. Mas antes, nós iremos à identificação das emissoras. Enquanto isso, você já reúne a família, já convida, sim, os amigos, já compartilha a informação, já entra no YouTube, no canal oficial da igreja, e compartilha a live, sim, a transmissão da oração do entardecer, para que os seus familiares, seus colegas, venham orar conosco também. Vamos à identificação das emissoras e, ao retornarmos, clamaremos juntos ao Senhor.
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5: 18:03.
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0: muito esperado no Brasil e no mundo. As pessoas que estão conosco na rádio, aquelas que estão na internet, nos acompanhando nessa transmissão ao vivo. Meu Deus, nós oramos porque é o meio, é a forma que nós temos de nos comunicar contigo. É a maneira que nós encontramos todos os dias de falar com o Senhor, de receber o renovo da tua parte, de agradecer a ti, Senhor, por todas as coisas que o Senhor faz, por tudo aquilo que o Senhor tem feito nas nossas vidas e também através das nossas vidas. Aproveitamos os momentos de oração, Pai, para nos humilhar diante de ti e reconhecer a nossa pequenez, reconhecer a tua grandeza, teu potentado, a tua magnitude. Em oração, nós conseguimos reconhecer as nossas falhas. E agora, quantas pessoas que estão dizendo: Senhor, me perdoa, Senhor, tem misericórdia de mim, Senhor, apaga as minhas transgressões, Senhor, me cubra com o teu precioso sangue. Quantas pessoas agora que oram conosco, ó Deus, clamam agora, se humilhando diante de ti. O momento da oração é para nós te adorar, é para nós render graças a ti, é para nós glorificarmos ao teu nome, o nome que está acima de todos os nomes, o nome de Jesus. Por isso nós clamamos no nome de Jesus, por isso nós exaltamos o nome de Jesus, por isso que nós reverenciamos o nome de Jesus. Nós respeitamos o teu nome, Senhor. Aleluia. Por isso que eu disse que com muito temor, com muito cuidado, com muita reverência e com muita fé, é que nós estamos dirigindo-nos agora em oração a ti, Senhor, para clamarmos, porque nós acabamos de ler aqui a tua palavra, e isso é doutrinário, isso é universal. O Senhor falando por meio do teu servo, se acheguem, deem o passo, tomem uma atitude, tenham um direcionamento, chegai-vos a Deus, busquem ao Senhor, clamem a Ele, orem, se organizem e comecem a falar com o Senhor. É isso que nós entendemos, essa chamada do apóstolo Tiago. E ao mesmo tempo, Senhor, Ele está nos garantindo, dizendo que o Senhor vai responder, que o Senhor vai chegar até nós. O Senhor vai tomar uma atitude, o Senhor vai reagir à nossa ação. Olha essa pessoa que está agora agindo, olha essa pessoa que está lutando, olha, meu Deus, este casal que está orando conosco, esta família que neste momento parou tudo que estava fazendo para clamar juntamente conosco, esta pessoa que está indo para o trabalho, esta pessoa que está no seu ambiente de trabalho agora e está acompanhando esta oração, mas também está orando conosco. Ó, meu Pai, nós estamos te adorando, estamos te glorificando, estamos te exaltando, estamos nos humilhando e ao mesmo tempo repreendendo toda a barreira, toda a muralha. Coloca por terra aquilo que não te agrada, aquilo que não provém de ti, em nome de Jesus Cristo, Senhor. Até porque o Senhor se manifestou para desfazer as obras do maligno, do adversário, que luta, que todos os dias se levanta contra os casais, contra as famílias, contra a igreja, contra a nossa nação. Por isso que nós não podemos, ó Deus, orar de vez em quando temos ânimo, quando temos vontade. Não, é uma necessidade que nós temos todos os dias de clamar ao Senhor manhã, tarde, noite, madrugada. Porque a batalha constante, a guerra todos os dias, Senhor, contra a tua igreja, contra o teu povo na terra, contra a tua noiva. E é por isso que nós estamos aqui agora clamando. E eu não estou sozinho, repito e falo pela terceira vez, milhares de pessoas que estão clamando agora. É um exército de oração. Aleluia! Oh, que maravilha! Que clama com fé, que ora ao Senhor neste momento. Oh, meu Deus! Eu quero orar agora pelos pedidos de oração. Quantas pessoas que precisam da cura divina. Nós repreendemos no teu nome todo espírito de enfermidade. Arranca agora as enfermidades. Em nome de Jesus Cristo, arranca as dores. Todo sofrimento que essa pessoa tem passado. Com essa pessoa, papai, que não aguenta mais essa situação. Essa pessoa que depende de medicação contínua, de medicação até mesmo controlada, que, claro, foi passando pelo médico que prescreveu, que receitou para essa pessoa fazer esse tratamento ou ter esse acompanhamento sistemático. E eu clamo agora ao médico dos médicos. Olha aí, Senhor. Os pedidos de oração que foram colocados nos comentários. Enquanto nós oramos, as pessoas vão inserindo seus pedidos de oração. Olha, agora, papai, para essa pessoa que clama com fé, acredita no poder da oração, acredita no milagre por meio da oração, Senhor. Aleluia, aleluia. Traz alívio, traz paz, traz cura, traz milagre para essa pessoa testemunhar da cura divina. Em nome de Jesus Cristo, receba agora. Em nome de Jesus, receba na tua vida o toque da mão amiga de Jesus, o médico dos médicos, aleluia, que nesse momento está ouvindo a tua oração, está ouvindo o teu clamor. Receba milagre em nome de Jesus. Ó, Pai, nós oramos também nesse momento pelas pessoas que se encontram oprimidas, encontram-se tomadas e dominadas por espíritos malignos. Quantas pessoas que são vítimas de influências espirituais. E é claro que isso afeta no comportamento, afeta no hábito dessas pessoas que cometem delitos, cometem pecados, induzidas espiritualmente por espíritos. E esses espíritos, Senhor, tomam a consciência, a mente dessas pessoas, a cometerem atrocidades, a cometerem atos que são reprovados socialmente e espiritualmente. E nós repreendemos agora no teu nome. Aleluia, repreenda agora, Senhor Jesus, toda a fúria maligna contra esta casa, repreenda agora todo o ataque do maligno contra esta família, contra este casal, em nome de Jesus, todo o ataque do inferno, contra esta pessoa que ora conosco agora, coloca por terra, em nome de Jesus. Em nome de Jesus Cristo, receba força para repreender. Clama com fé agora. Clama com fé agora. Você que está sem força para orar. Você que está sem força para clamar conosco na oração do entardecer. Receba renovo, receba ousadia, receba autoridade. No nome de Jesus Cristo, para repreender essa legião. Em nome de Jesus, para repreender essa casta maligna que luta contra esta vida, contra esta família, contra esta casa, contra este lar. Em nome do Senhor Jesus, ó Pai. Muito ataque, muita fúria contra a tua igreja na terra, contra a igreja brasileira, contra a igreja Deus e Amor. Por isso que nós oramos, por isso que nós consagramos, por isso que nós jejuamos, por isso que a tua igreja clama de dia e de noite. Porque sabe que o adversário não tira férias, não dorme, não para para descansar, não tem um dia de folga na semana. As investidas são 24 horas, e é por isso que essa igreja clama de dia e de noite. É por isso que tem um povo, Senhor, aleluia, clamando. É por isso que os nossos pastores estão 24 horas orando, aleluia, oh glória, 24 horas te buscando, diretos com Deus, aleluia, glória, que maravilha. Porque se nós não estarmos diretos com o Senhor, então nós ficamos totalmente vulneráveis e suscetíveis às investidas, aos ataques, os dardos que são lançados, as flechas que são lançadas contra a igreja. É por isso, Senhor, que esta igreja está direta com Deus. Por isso que muitos pastores clamam 24 horas. Por isso que muitos irmãos nos acompanham de manhã, à tarde, à noite, à meia-noite, e que clamam a Deus porque creem no poder da fé, creem no poder do nome de Jesus. Senhor, nós oramos agora em favor, ó Pai, do culto desta noite. Nós clamamos em favor do ministério jovem desta igreja. Nós oramos em favor do pastor Davi Neto, em favor da sua esposa, irmã Karina. Em nome de Jesus, ó Pai, abençoa todo o conselho, todo o ministério jovem da igreja Deus e Amor. Nós oramos, ó Pai, aleluia, pela família expansão, pela família regenere. Nós oramos, meu Deus, aleluia, pelos teus servos, pastor Miqueias de Almeida, pastor Wilton Gabriel, aleluia, Senhor, que estão à frente deste trabalho, junto, ó Pai, com os teus servos, no ministério de jovens, que é tão importante, tão fundamental, aleluia. Da mesma maneira, o ministério infantil, pequeno Galileu, as crianças e os adolescentes da nossa igreja, a nossa irmã Débora Miranda, que está à frente deste ministério tão, tão importante, tão fundamental, ó Pai, juntamente com a nossa irmã Yasmin Rodrigues. Ó, meu Deus, abençoa o ministério de homens e mulheres de fé. Nós clamamos pelo ministério da família, a liga da família. Nós oramos, ó Pai, pelo ministério de casais. Ô glória, e nós te exaltamos porque neste domingo pela manhã nós temos, ó Pai, a celebração dos 3 anos de workshop, de palestras para os casais aqui na sede mundial. Meu coração está feliz demais. Aleluia. Porque nesses 3 anos, Senhor, a gente tem ouvido tantos testemunhos de restauração de lares. Nós temos ouvido os casais contarem que o Senhor, nesse tempo, tem trazido cura emocional, cura sentimental, cura para a alma desses casais que nos acompanham todo terceiro domingo. Aleluia. Muito obrigado, Senhor, por essa graça, por essa oportunidade que o Senhor nos dá, e essa grande responsabilidade que o Senhor confiou a nós, de estarmos junto, ó Pai, dos teus servos, das tuas servas. Eu te louvo pela vida do pastor Lorival de Almeida, idealizador deste trabalho da Liga da Família, dos casais, das palestras, junto com a tua serva, a nossa irmã Débora Miranda. Obrigado, Senhor Jesus. Aleluia, porque pela fé eu já estou contemplando o Senhor operando no presencial e no online, amanhã às 9 da manhã. Senhor Jesus, eu te agradeço por esse ministério da família, dos casais, que amanhã às 3 da tarde nós vamos encerrar essa campanha em favor dos casais aqui na sede mundial. Nos usa nas tuas mãos com autoridade, com sabedoria, com unção, com ousadia do céu, em nome de Jesus, ó Pai, nesse tema que é muito forte, esse tema que é tremendo, consagrando o nosso casamento ao Senhor. Como que a gente consagra o casamento a Ti? É sobre isso que nós falaremos, com a Tua graça, a Tua permissão, neste domingo, Senhor. Traz os casais para a sede mundial. Traz as famílias para nós fazer um grande clamor juntos na oração oficial desta campanha, no encerramento desta campanha, 20 de setembro, marcado. marcado não só na agenda, mas no coração, na memória desta igreja e do céu. Em nome de Jesus, traz a multidão para a sede mundial neste domingo à tarde. Em nome de Jesus, Deus, eu estou crendo que esse 20 de setembro vai ser muito forte. De manhã, os casais, o workshop, a palestra. À tarde, a grande concentração de milagre, de curas. Nós queremos orar em favor das famílias, em favor dos casamentos, para o Senhor trazer restauração, para o Senhor trazer libertação, para o Senhor trazer significado para a existência deste casamento, desta família. Em nome de Jesus Cristo, ó Pai, nós clamamos também pelo culto das 19 horas deste domingo, o culto da família. Meu Deus, nós estamos clamando nesses 21 dias de setembro, aviva a tua obra. E por isso nós oramos, Papai, de manhã, à tarde, à noite, madrugada, e jejuando pela manhã, aviva a tua obra. Aviva a tua obra. Aviva a tua obra. Renova a tua obra. Aleluia, Senhor. Trabalha na tua obra. Age, meu Deus, tremenda e poderosamente na tua obra, em nome de Jesus Cristo. Hoje nós estamos no 19º dia dessa campanha. Mais 2 dias, Senhor, de oração e de jejum. Glória a Deus. Não é a primeira campanha. E é claro que não será a última também. Oh, glória a Deus. Essa pessoa que nos acompanha aí, Papai, que clama conosco em casa, na internet e no rádio, que vai finalizar essa campanha, aviva a tua obra, jejum e oração. Oh, glória, até essa segunda-feira, traz um exército, Senhor, de intercessores, levanta um exército que clama, que ora, que busca, de dia e de noite, em nome de Jesus Cristo, meu Deus e meu Pai. Nós oramos, meu Deus, nós clamamos com fé por essas pessoas que chegaram agora no rádio, chegaram agora no final da oração, na internet, aleluia, Senhor, e estão colocando aí os seus pedidos de oração, estão inserindo aí, Senhor, as suas petições. Alcança, Senhor, esta pessoa agora, que ora conosco de norte a sul, de leste a oeste, em todas as partes do país e do mundo. Atende essa oração. Aleluia, Senhor, responde essa oração segundo a tua vontade, segundo o teu querer e ao teu tempo também, em nome de Jesus. Ó Deus de amor, nós oramos, ó Pai, aleluia, pela diretoria da Igreja Deus e Amor. Clamamos pela nossa presidente da saúde, pela nossa irmã Irene Miranda. Meu Deus, orando por ela, nós oramos pela diretoria deliberativa. Clamando a Deus em favor do pastor Milton de Almeida, nós lembramos de toda a diretoria executiva. Nós oramos, Papai, pela Escola Teológica Deus e Amor. Ó, Papai, nós clamamos pelos seminaristas que estão aqui em São Paulo. Aleluia, Senhor, sendo treinados, capacitados, aprendendo da tua palavra. Ô, glória, obrigado pela Escola Teológica, pela ETDA. Muito obrigado, Senhor. Aleluia, pela Rádio Deus e Amor. Muito obrigado, Senhor Jesus, pelos programadores, pela direção da rádio, 24 horas levando louvores, levando o evangelho e falando em louvores. Nós oramos pelos cantores. Nós oramos, Senhor Jesus, aleluia, ó meu Deus e Pai, por todos aqueles que já gravaram, aqueles que estão gravando. Ó meu Pai, nós clamamos, Senhor Jesus, pelo programa Mensagens Cantadas, da nossa irmã Débora Miranda. Nós oramos, Senhor Jesus, pelo Sertão Evangélico. Nós clamamos, meu Deus, aleluia, pela gravadora MC Music. Nós oramos pelo IPDA Play. Ó meu Deus, abençoa, alcança vidas. Senhor Jesus, o programa Voz da Libertação, todos os dias de segunda a sexta, das 10 ao meio-dia, tem alcançado tanta gente, tantas vidas, por meio desta programação. Ó, meu Pai, é uma grade de programação tremenda. Aleluia, Senhor, um cronograma totalmente organizado, pensado, estruturado. Aleluia, Senhor, voltado para alcançar os internautas, para alcançar os ouvintes. E nós te glorificamos por este ministério, nós te exaltamos por esta igreja. Muito obrigado, Senhor Jesus, porque nesse mês, Aleluia! No dia 27, nós teremos o grandioso batismo aqui em São Paulo. E pelo Brasil todo está acontecendo, nesse mês de setembro, Senhor, tantas almas que estão sendo acopladas, agregadas, acrescentadas ao teu corpo, a esta igreja. Aleluia! Que maravilha, amados! Que coisa tremenda é nós falar com Deus, é Deus falar conosco no mesmo tempo que nós estamos orando. Aleluia, Senhor! Peleja, Senhor! Não deixe o inimigo lutar e vencer contra os candidatos ao batismo que passaram pelo discipulado e estão na fé. Meu Deus, eu ainda oro, o último domingo, no dia 27, o batismo pela manhã, a grande concentração, o grande culto com o pastor Davi Neto aqui na sede mundial. Ó, meu Deus e meu Pai, opera nesse mês de setembro, poderosa e tremendamente em nome de Jesus Cristo. Aleluia, Senhor. Aleluia. Visita o ministério de mulheres de fé. Visita o ministério homens de fé desta igreja em nome de Jesus Cristo. Senhor Jesus, Senhor Jesus. As concentrações que acontecem aqui na sede mundial, às 7, às 9, às 11 da manhã. Aleluia. Às 3 da tarde, às 7 da noite. Ó, meu Deus, as campanhas que estão acontecendo nesse mês de setembro, aleluia, não só aqui na sede mundial, mas em todas as nossas igrejas pentecostal, Deus e amor, do Brasil e do mundo, em nome de Jesus, nós te agradecemos por esta oração, crendo, ó Pai, que o Senhor está trabalhando no coração deste ouvinte, que não te aceitou ainda, este ouvinte, esse internauta que saiu dos teus caminhos, mas está voltando para o Senhor agora. Aleluia! Eu creio, Senhor, que o Senhor está salvando almas agora nessa transmissão. Em nome de Jesus Cristo, nós entregamos essa oração, selamos essa oração com essas palavras, no nome de Jesus. Amém! E graças a Deus, a vitória é nossa, a vitória é do povo de Deus, e quem crê, digita aí, quem está na internet, digita amém, digita eu creio, digita a vitória é nossa em nome de Jesus. Você que está agora chegando no final, não importa, o Senhor tem bênção para você. Você que está conosco desde o início desta oração, tenha certeza que a vitória é do povo de Deus, é do povo que tem fé, é do povo que clama. Se inscreva no nosso canal no YouTube, segue a gente na página lá no Instagram para você acompanhar tudo o que está acontecendo nesse mês de setembro aqui na sede mundial e em todas as nossas igrejas pentecostal, Deus e amor. Eu quero orar por você que está entregando a sua vida para Jesus agora. Bem-vindo à vida. Você que saiu dos caminhos do Senhor e está regressando agora, já está aqui no rodapé da tela, ó. Você que está aceitando Jesus como teu Salvador, eu quero orar por você agora, para o seu nome ser inserido no livro da vida, e você vai adicionar esse contato de WhatsApp, e vai fazer contato para que você receba as orientações, as instruções, e você seja direcionado pela nossa equipe. Envia o e-mail no queroaceitarjesus@pda.com.br e o WhatsApp está ali, ó, DDD 11 950 94 4645. Quer aceitar Jesus? Escreve nos comentários: eu quero aceitar Jesus. Meu Deus e meu Pai, está essa pessoa agora repetindo essa oração de confissão pública, dizendo, repete comigo agora: Senhor Jesus, perdoa os meus pecados, escreve o meu nome no livro da vida, sela com teu sangue para o grande dia da vida eterna, me liberta, salva minha família e me leva para o céu. Amém? Que Deus te abençoe poderosa e abundantemente em nome de Jesus. Não esqueça a palavra que nós meditamos antes da oração, Tiago capítulo 4 e versículo 8, chegai-vos a Deus e ele se chegará a vós. Continue conosco, daqui a pouco nós teremos o culto Regenere, o culto jovem da Igreja Pentecostal Deus e Amor. Não saia daí, continue conosco, a bênção de Deus não para. Que Deus te abençoe, que você tenha um sábado de vitória. Neste domingo, 9 da manhã, o nosso workshop para casais, transmitido ao vivo e também presencial e online. À tarde, nós teremos o encerramento da campanha em favor dos casais. Não perde, esteja conosco, também será transmitido. Fique atento na Rádio Deus e Amor e também através da internet. Fiquem todos na paz do Senhor Jesus.
1: Lancem sobre Ele toda a sua ansiedade, porque Ele tem cuidado de vocês. 1 Pedro capítulo 5, versículo 7.
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4: Amado irmão, amada irmã, a todos que nos acompanham, que prazer, que alegria, que satisfação mais uma vez estar aqui com vocês, para convidar vocês que amanhã domingo estaremos juntos mais uma vez. Através do poder de Deus, o Senhor vai se manifestar com poder e grande glória. Amanhã domingo, estamos na grande campanha Pai, Filho e Espírito Santo, aonde o povo de Deus está recebendo poder, graça, unção. Você não pode perder. Amanhã, dia 20, estaremos juntos fazendo a oração forte, a oração poderosa, a oração que move as mãos do Senhor em nosso favor para nos ajudar. E você que está me ouvindo, não esqueça, esta campanha é uma campanha de oração, campanha de batismo com fogo e com Espírito Santo, para nós receber os dons do Espírito Santo, para nós se enchermos da graça. A Bíblia diz: buscar-me-eis e me achareis quando me buscar de todo o vosso coração. Quando chegarmos aqui amanhã, eu tenho certeza que os céus estarão abertos e a glória de Deus vai ser manifesta. Em oração e jejum, se você puder estar em jejum, vai ser muito bom. Porque Jesus disse, esta castra de demônio só pode ser vencida com oração e jejum. Anote o endereço da nossa igreja Deus e Amor, sede mundial. 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A entrada principal, na rua Prefeito Passos, número 10. Estamos te aguardando, não falte, mas não venha só, traga sua família. Traga os amigos, traga os convidados, porque Jesus garante a bênção, o milagre e a libertação. 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
1: Nós lemos do livro 1 Coríntios, capítulo 7, versículo 22. Pois aquele que, sendo escravo, foi chamado pelo Senhor, é liberto e pertence ao Senhor. Semelhantemente, aquele que era livre quando foi chamado, é escravo de Cristo. Este é um versículo que nos chama bastante atenção, porque ele nos parece algo antagônico, nos parece algo que se contradiz em si mesmo. Como pode ser uma pessoa livre e como pode essa pessoa que foi livre ser escrava ao mesmo tempo? Para nós, no âmbito físico, no âmbito deste mundo, nos parece algo que não tem muito nexo, né? Essa carta que Paulo escreveu à igreja de Corinto. Mas, levando em contexto as questões espirituais e as questões que Paulo estava dizendo, esse versículo ele fala sobre a escravidão que o ser humano sempre esteve desde o Jardim do Éden, uma vez que o ser humano decidiu comer da árvore do conhecimento do bem e do mal, o ser humano tem a opção de escolher o errado, né? Diferentemente das outras criaturas que não têm esse discernimento.

entre o bem e o mal. E o ser humano, tendo esta escolha, tendo a opção de escolher o errado, consequentemente, ele passou a ser um ser corrompido. Teve sua natureza corrompida, teve essa natureza agora pecaminosa. E o ser humano, a humanidade como um todo, representado por Adão e Eva no jardim do Éden, pecaram e caíram da graça de Deus, caíram de distante de Deus, foram separados de Deus pelo pecado. E isso tornou-se uma escravidão. O ser humano, ele tornou-se escravo do pecado, porque a própria Bíblia nos diz, em João 8,34, que aquele que comete pecado é escravo do pecado. Então, o estado do ser humano, uma vez que ele vai ganhando consciência na vida, uma vez que ele vai perdendo a inocência de uma criança, ele vai sendo escravizado pelo pecado. A sua natureza corrompida vai levando ele a praticar aquilo que o próprio apóstolo Paulo chama das obras da carne: imoralidade sexual, impureza, libertinagem, idolatria, ódio, discórdia, ciúmes, enfim. Tudo aquilo que nós podemos ver no mundo afora, e tudo que este mundo está em decadência moral, em decadência espiritual. E nós vemos a escravidão do pecado muito palpável no nosso dia a dia, no ser humano, nas decisões que são tomadas, na multiplicação dos pecados, na multiplicação de assassinatos, na multiplicação de divórcios, de traições, de famílias destruídas. Nós vemos o mundo decadente, nós vemos o resultado da escravidão do pecado na natureza do ser humano. E uma vez que ele, sendo escravo, sendo chamado por Cristo, ele é liberto. E ele é liberto exatamente desta escravidão ao pecado, porque o ser humano, sem uma intervenção divina, está aprisionado no seu pecado. E Cristo veio, se fez homem, o Verbo que se fez carne, o Deus encarnado, veio a este mundo, viveu uma vida em completa santidade, em completa comunhão com Deus. Apesar de ele ser Deus, ele se tornou homem, assim como eu e você, e ele veio para morrer por nós. Uma vez que ele viveu uma vida em santificação, nunca cometeu nenhum tipo de erro, nenhum tipo de pecado, o sangue dele era inocente. E uma vez que ele se entregou na cruz do Calvário, ele teve o sacrifício substitutivo para que nós tenhamos vida eterna, para que nós pudéssemos ser reconciliados com Deus. O ser humano, uma vez que foi corrompido, precisava ter a justiça divina feita, e foi isso que Jesus veio fazer quando ele veio aqui na Terra e andou como nós, em carne e osso. E esta é a liberdade que Paulo está falando. Nós fomos libertos da escravidão do pecado pelo sacrifício de Cristo, e nós fomos, pela graça de Deus, pela justificação do sacrifício de Cristo, nós fomos lavados e redimidos destes pecados. E agora, quando nós aceitamos o sacrifício de Jesus em nossas vidas, nós recebemos o Espírito Santo, que é um espírito de liberdade. É um espírito que tira de nós o nosso pecado e que nos dá tanto a força e nos dá a capacitação de andarmos em obediência e em comunhão com Deus. É neste sentido que Paulo diz: aquele que uma vez foi escravo foi chamado pelo Senhor e é liberto e pertence ao Senhor. Esta é a parte mais fácil de se entender deste versículo, é a parte mais óbvia, é o evangelho puro e simples, essa é a parte mais básica e mais conceitual do que a Bíblia como um todo nos diz. Agora, Paulo diz também que, semelhantemente, aquele que era livre, quando foi chamado, é escravo de Cristo. Esta é a parte que nos parece um pouco contraditória, é uma parte que não parece que é em concordância com o que Paulo diz, que somos livres em Cristo. Mas o que Paulo estava querendo dizer é basicamente uma retribuição, basicamente uma resposta ao sacrifício de Jesus. Se Jesus é o Verbo que se fez carne, é o Verbo encarnado, é a palavra de Deus como um exemplo físico, como uma forma de viver a nossa vida, exemplificando o que a palavra de Deus diz, ele é o nosso maior exemplo, é o nosso Deus a quem nós espelhamos, né? Um ser humano perfeito. E nós devemos seguir todos os exemplos de Cristo. E se Cristo se entregou por nós na cruz do Calvário, este é o exemplo que nós temos que seguir,
e fazer o mesmo para com Deus. Nós temos que nos entregar por completo, como assim como Jesus se entregou em corpo, alma e espírito, e até mesmo na cruz do Calvário ele falou: Senhor, a Ti eu entrego o meu espírito. Nós temos que nos entregar a Cristo. Então, quando Paulo está dizendo que nós somos escravos de Cristo, ele está dizendo que a nossa vida não é nossa. Ela foi comprada pelo sacrifício de Jesus na cruz do Calvário, e nós devemos a nossa vida, ela é devida a Deus. O preço foi pago pelo derramamento do sangue inocente, e nós retribuímos isto por amor, e não por força, não por violência, mas pelo Espírito de Deus. Nós devolvemos a nossa vida a Deus. E isto é algo que não é contraditório com o que Paulo está falando. Porque quando você começa a entender, agora já trazendo para o nosso relacionamento com Deus, uma vez que nós encontramos a Deus, ou Deus nos encontra, como queira dizer, quando nós começamos a ter uma vida baseada em oração, baseada na palavra de Deus, baseada num relacionamento verdadeiro com Deus, nós sentimos o Espírito Santo de Deus nos atraindo cada dia mais para se entregar, para nos entregarmos a Deus. E o Espírito Santo de Deus vai agindo em nossa vida e nós vamos entendendo a verdade absoluta, que não tem nada mais importante neste universo do que o reino espiritual que Deus estabeleceu aqui na Terra. Não tem nada mais importante do que o mundo espiritual que é eterno, frente ao nosso mundo físico que é pó e ao pó voltará. Então, é neste sentido que Paulo está dizendo que nós somos escravos de Cristo. Mas não por exploração, não como a escravidão que nós conhecemos aqui no mundo de um trabalho escravo para explorar a mão de obra de alguém, com muito sofrimento, com muita angústia, com muita autoridade imposta de um ser humano sobre o outro. Não é neste sentido em que nós somos escravos de Cristo. Nós somos escravos de Cristo no sentido que nós queremos servir a Cristo, nós queremos demonstrar o nosso amor a Cristo, porque Ele nos amou primeiro. É uma servidão, é um estado de entrega. E cada dia que nós passamos, cada dia que nós vamos continuando vivendo com Jesus, continuando vivendo o relacionamento com Deus, em oração, vendo na palavra, vivendo o nosso dia a dia, nós vamos nos entregando um pouco mais, porque Deus vai nos atraindo um pouco mais. Dr. Martin Luther King, que foi um grande exemplo na cultura americana, que lutou quase que toda a sua vida pela igualdade social, pela igualdade racial, onde nos Estados Unidos, que teve uma cultura muito forte e por muitos anos teve a escravidão dos negros pelos brancos, né? E os estados do sul dos Estados Unidos tiveram muito da sua história baseado na escravidão e na cultura da escravidão. O próprio Dr. Martin Luther King, ele disse algo que a gente pode levar para a nossa vida como uma lição. Ele disse: se você ainda não achou uma causa pela qual valha a pena morrer, você ainda não achou a razão de viver. E é neste sentido, nós temos a nossa vida transformadas por Cristo. Porque uma vez que nós fomos libertos do nosso pecado, da condenação e da morte, e uma vez que nós começamos a viver uma vida para Deus, uma vida para Cristo, nós encontramos um propósito, nós encontramos algo que passa a valer a pena morrer por aquilo. É algo mais importante do que nós mesmos, é mais importante que a nossa família, é mais importante que qualquer coisa que nós podemos conquistar aqui no mundo físico. E é este ditado de Martin Luther King, que é ouvido ao redor do mundo, nós vemos isso em tantos lugares, podemos trazer isso também à luz da Bíblia. À luz da nossa vida em Cristo, do relacionamento que nós temos com Jesus Cristo, que quer ser o nosso amigo, o nosso Pai, num relacionamento de amor e compaixão, e quer trazer tudo o que há de bom para nós. Enquanto isso, nós continuamos vivendo a nossa vida em relacionamento com Ele. E é neste sentido que nós vamos cada dia mais sendo escravos de Cristo, apesar de estarmos libertos da nossa natureza corruptiva, da nossa natureza completamente corrompida, libertos do pecado, da condenação e da morte que vem do pecado. Porque
porque a Bíblia diz que o salário do pecado é a morte, mas o dom gratuito de Deus é a vida eterna em Cristo Jesus, o nosso Senhor. Então nós temos esta relação muito facilmente entendida quando se analisa o contexto do que Paulo está dizendo. Nós somos livres, libertos da nossa natureza, do pecado, da queda do homem no Jardim do Éden, e ao mesmo tempo nós começamos a servir a Deus, sendo, entre aspas, escravizados. Mas eu não diria que é uma escravidão em si. O próprio Paulo diz que isto é um termo para que nós pudéssemos entender este tipo de relação. Mas o próprio Jesus disse que eu não vos chamo mais de servos, mas chamo de filhos, chamo de amigos, porque tudo aquilo que o Pai me ensinou, eu mostrei a vocês. Então Jesus nos atrai pelo seu amor e não por imposição. Ele nos atrai porque ele nos amou primeiro. E é um relacionamento como pai para filho, de amigo, de amizade mútua. Neste sentido, quando nós somos encontrados por Cristo, quando a graça nos encontra, quando nós somos novos nascidos e temos o Espírito Santo em nossa vida, nós começamos a deixar de viver para nós e começamos a viver para Cristo. E assim somos livres, libertos do pecado, da condenação e da morte, livres para viver em retidão, em santificação e santidade, e viver uma vida para Cristo, para que nós possamos um dia desfrutar, juntamente com Jesus, a vitória sobre a morte. Quem lhe falou aqui é o vosso irmão em Cristo, Davi Miranda Neto. Vocês fiquem na paz do Senhor Jesus. 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

Quantos estão felizes por mais um culto regenere, pós-conferência? Estão cansados ou estão felizes? Amém. Os que estão ao fundo, se puderem vir um pouquinho mais à frente, para que a gente possa cultuar mais unidos, mais juntinhos. Boa noite, paz do Senhor também para quem está nos assistindo, que hoje seja um culto abençoado. Então já compartilhe essa live para abençoar mais pessoas. E vamos começar esse culto louvando ao Senhor com alegria.

Glória a Deus. A paz do Senhor, meus irmãos. Misericórdia, que derrota. A paz do Senhor, meus irmãos. Vocês estão bem? Vocês estão bem? Amém. Glória a Deus. Quem está bem aí, dá um glória a Deus mais forte. Quem está mais ou menos, dá um aleluia. E tem alguém mais ou menos aí. Quero desde já saudar também os nossos queridos irmãos internautas de todo o Brasil. Sejam todos bem-vindos a mais um culto Regenere. E eu gostaria de compartilhar com vocês um versículo da palavra de Deus. Eu esqueci. Não esqueça de compartilhar, tá bom, irmãos? Compartilhe aí para os amigos, para os familiares, lá no grupo do trabalho. Que quem sabe tem alguém da sua família, uma pessoa próxima que precisa ouvir e receber uma palavra de Deus, louvar e adorar o nome do Senhor. 2 Reis capítulo 5 e verso de número 1. 2 Reis capítulo 5 e verso 1. Diz assim ao texto sagrado: Naamã, chefe do exército do rei Arã da Síria, era um homem muito respeitado e honrado pelo seu senhor. Por meio dele, o senhor dera vitória à Síria. No entanto, esse valoroso guerreiro, ele era leproso. Pode se assentar por um instante. Meus queridos irmãos, quando nós olhamos para esse texto sagrado, é muito engraçado porque eu não sei se já aconteceu com vocês de alguém apresentar alguém para você e falar: olha, você já ouviu falar do fulano? O fulano, ele é isso, ele é aquilo, ele é uma pessoa extraordinária nesse ponto, tal, tal, tal, mas esse mais sempre vem acompanhado de algum adjetivo. E aqui a Bíblia traz para nós a história de Naamã, um comandante sírio, que ele era um homem valoroso, um grande guerreiro que havia conquistado várias guerras e batalhas para o seu povo. Porém, a Bíblia diz que ele era leproso. Mas ele era leproso. Era um homem que ele se vestia de armaduras. As pessoas olhavam ele, quem sabe, na rua, porque quem é militar sempre anda com a farda, sempre anda muito bem adornado. E as pessoas olhavam Naamã caminhando pela rua, olhavam: nossa, lá vai Naamã, um grande comandante, respeitado, honrado pelo seu povo. Mas quando ele chegava na sua casa, no íntimo da sua casa, acredito que poucas pessoas sabiam o que de fato acontecia no íntimo. Quando ele tirava a armadura, ele olhava no espelho, havia a lepra, as feridas. E tanto é que não foi um soldado, não foi alguém que o ser, alguém que conhecesse ele, não foi um alguém de honra que conhecesse ele, não, mas uma serva que trabalhava dentro da sua casa e conhecia o seu estado, disse: olha, ah, se o senhor estivesse em Samaria perante um grande homem de Deus que está lá, eu tenho certeza que o senhor seria curado. Então a Bíblia diz que Naamã pede autorização para o rei e vai para Israel, e vai para Samaria. E quando ele chega lá, pela primeira vez, ele estava indo para Israel, não para ir para guerrear. Existe um momento nas nossas vidas que
Nós vamos para um caminho e nós achamos que todo momento é tempo de guerra. Mas agora, Naamã estava fazendo o caminho que não era para guerrear, mas era para ser curado. Não era para ferir, mas era para ser curado das suas feridas. E a Bíblia diz que quando ele chega em Israel, ele é encaminhado pelo rei para Samaria. E quando ele chega em Samaria, ele fala, de repente vai sair o profeta, vai vir ao meu encontro e vai colocar as mãos, vai clamar diante do seu Deus e eu vou ser curado na hora. Mas ele não imaginava que ele não estava indo para ter um encontro com o profeta, ele estava indo para ter um encontro com o Deus de Israel. A Bíblia diz que o profeta nem sai para ver ele. Manda um mensageiro no meio do caminho e diga: fala para ele ir lá para a beira do rio Jordão e mergulhar 7 vezes, porque lá ele vai ser curado. Aí Naamã fica indignado, porque às vezes nós queremos ser curados, às vezes nós queremos alcançar algo de Deus do nosso jeito. Mas mesmo sendo teimoso, quantas vezes nós somos teimosos? Mas ele vai, indagando, reclamando, mas ele vai. Ele vai com a sua armadura, ele vai com a sua couraça. E quando ele chega diante do Jordão, ele vem vindo com a sua comitiva. E quando ele para diante de um Jordão, ele diz, não tem ninguém aqui. Mas não sabia ele que os olhos do Senhor estavam olhando para ele, esperando ele. Tira na mão as armaduras, tira o colete, tira o capacete. Tira, porque agora eu quero ver as suas feridas. E nessa noite, se coloque de pé. Quem sabe você entrou aqui e você entrou com as suas armaduras. Mas nós estamos aqui diante do Jordão e o Senhor está dizendo, tira as suas armaduras, porque eu conheço a sua vida, eu conheço a sua história, eu sei quais são as suas feridas, eu sei quais são as suas lepras, sua dor, eu conheço. Deixa eu ver se tem alguém comigo nessa noite. E quando ele tira as armaduras, o Senhor está olhando. Tem alguém aqui que já começou? Tira as armaduras hoje. Sai do módulo de defesa e diga, Senhor, eu estou vulnerável, eu estou despido diante de ti. E quando ele tira as armaduras, aí a ordem do Senhor é, mergulha. Já tirou as armaduras, o Senhor está dizendo agora, mergulha mais fundo, mergulha no Jordão hoje. Ele já enxergou a sua dor, mas quer ser curado, mergulha hoje. E o rio está diante de nós. Deixa eu ver se já tem alguém mergulhando no rio do Espírito hoje. Porque mergulhar no rio do Espírito é estar na presença dEle, é estar diante dEle, é dizer, Senhor,

0: Deus. Santo é o Senhor. Quem está sentindo a presença de Deus nesse ambiente, dá um glória a Deus mais alto em nome de Jesus. Este é o ambiente para nós dizermos que o Senhor é santo, para nós entoarmos adoração à presença de Deus. E é neste lugar em que nós colocamos todas as nossas distrações para fora. Você já saiu da sua casa, pode sentar um minutinho. Você já saiu da sua casa, já saiu dos seus compromissos para estar exclusivamente aqui, falando o quanto o Senhor é santo, colocando aos pés do Senhor a sua adoração. Em Lucas 21, quando Jesus estava ali no pátio do templo, ele via as pessoas indo levar as ofertas, das mais diversas, dos ricos, dos mais pobres, mas uma cena que contrasta chamou um pouco de atenção de Jesus. Aqueles ricos depositavam as suas ofertas, quando de repente então uma viúva muito pobre depositou uma oferta ali no templo. E aí Jesus repara aquela cena, muito conhecida entre nós inclusive. E aí ele chama a atenção dos discípulos que estavam com ele. Ei, está vendo aquela viúva pobre ali? Ela foi a que mais ofertou, porque os outros deram então o que lhe sobrara, mas ela depositou tudo o que ela tinha para viver. E quando a gente lê essa passagem e vem para um momento como este que nós estamos de adoração, porque nós continuamos adorando ao Senhor nesse momento, a gente percebe o quanto não era só sobre o dinheiro que ela estava depositando ali, não era sobre aquelas moedinhas que ela colocou naquele lugar, era sobre exatamente o que ela cultivou para deixar naquele lugar. Porque aqueles que ofertaram o que lhe sobrara, de repente saiu de casa e falou: ó, pega aí rapidinho as moedinhas que a gente tem que levar lá para o templo. Aquela mulher não. De repente no trabalho dela, ela ia conseguindo aquele pouco dinheirinho, lembrando: isso aqui é para a casa de Deus, isso aqui é para a casa do Senhor. E no meu trabalho eu vou adorando ao Senhor, eu vou recebendo o fruto do meu trabalho, eu vou adorando ao Senhor, e eu deposito lá o meu melhor, que não é o fruto da moeda, mas é o fruto do esforço dela, do que ela mais tinha de importante. E aqui nós fazemos exatamente a mesma coisa. Nós saímos das nossas casas e depositamos ao Senhor o que de melhor nós temos e que Ele nos deu: o nosso tempo, a nossa atenção, a nossa disposição. E hoje em dia isso tem sido cada vez mais importante. Numa época em que tudo está passando rápido demais, o nosso tempo tem sido cada vez mais valioso. E você saiu da sua casa para dedicar este tempo de adoração. Mas eu tenho que te lembrar que a adoração que você traz ao Senhor não é só aquela de quando você chega aqui, é aquela do dia a dia em que você vai cultivando também. Quando você acorda, você vai para o seu trabalho, você vai dizendo: louvado seja Deus, esse dia é seu, Senhor. Entrego na tua presença o meu dia, a minha semana, o meu trabalho. Entrego também ao Senhor as minhas finanças. E esse é o momento em que, de todos os dias que você trabalhou, recebeu o seu salário, recebeu aquilo que o Senhor colocou às tuas mãos, você traz e deposita na casa de Deus. Não só o dinheiro por si só. O Senhor, Ele não está aqui buscando que você venha trazer o seu dinheiro para cá, mas que você traga Ele de coração, como uma forma de adoração e gratidão a Deus. Porque se você tem, se eu, se nós temos, é porque Ele nos amou primeiro. Ele colocou primeiro a nós, para que aí sim nós pudéssemos trazer a casa de Deus. Por isso esse momento de adoração é tão importante quanto todos os outros. Porque este momento é o resultado do que nós cultivamos todos os dias da semana e trazemos à casa de Deus. Adorando a Ele, mas sobretudo apoiando o que é este ministério, o que é essa igreja que você frequenta. Nós estamos aqui para adorar, e as finanças também são as nossas adorações. Da mesma forma que você adorou até agora, eu quero te convidar a adorar o Senhor com as suas finanças nesse momento. Nós teremos voluntários por aqui que passarão com a nossa salva. Aqui atrás também tem os nossos dados bancários. Mas eu não quero que você simplesmente coloque. Eu quero que você se coloque numa fila como aquela viúva e pense que o Senhor está te vendo neste momento. E Ele quer ver você igualzinho aquela viúva, colocando na casa do Senhor aquilo que lhe faz diferença. Talvez para uns é 10 centavos, talvez para outros é muito mais, mas coloque de coração aquilo que o Espírito Santo de Deus te inspirou a fazer neste momento. Se coloca de pé no seu lugar, por favor. Eu quero orar por você, para que o Senhor abençoe a sua vida, as suas finanças, mas deposite ao Senhor aquilo que Ele te inspirou. O Senhor está vendo a sua adoração neste momento. O Senhor está vendo a gratidão do seu coração neste momento. Adore ao Senhor com as tuas ofertas. Levante as mãos aos céus. Senhor meu Deus, nós estamos aqui neste momento, Pai, para ofertar com alegria, para ofertar com gratidão, Senhor. Por isso, meu Deus, eu peço, eu intercedo pela vida de todos aqui nesta igreja hoje, de todos aqueles que nos acompanham. Senhor, abençoa as finanças, abençoa a família, abençoa o lar, abençoa a casa, Pai. Abre as portas, meu Deus, aumenta, Senhor, cada vez mais as Tuas bênçãos sobre cada lar em nome de Jesus. Abençoa todos aqueles que Te adoram em espírito e em verdade. Abençoa, meu Deus, tudo aquilo de coração que está sendo trazido à Sua igreja, em nome de Jesus. Adore ao Senhor neste momento, de coração. Deus abençoe.
1: Permaneçam de pé. Permaneçam de pé, porque nós ainda estamos no momento de louvor e adoração. Nós falamos muito aqui sobre adoração, adoração sincera, de coração, que a gente não entrega só aqui no culto, a gente vive uma vida de adoração, de entrega, de rendição ao Senhor. Quantos vivem assim, um estilo de vida em adoração ao Senhor? Glória a Deus.

0: Se você pode aplaudir ao nome do Senhor. Imutável é o Senhor nosso Deus. Pelo fato de Deus ser imutável, não mudar, nós podemos descansar em várias coisas. Uma delas são as promessas que Deus nos faz. Pelo fato dele não mudar, nós podemos descansar nas palavras de Deus, porque ele é o mesmo ontem, hoje e eternamente. Deus, ele não pode mudar por várias razões. Primeiro, porque a sua palavra está vinculada ao seu caráter. Então, quando Deus ele fala, não pode existir, como diria Tiago, sombra de variações. Deus ele não pode liberar uma palavra e essa palavra não chegar a acontecer, porque isso colocaria em xeque várias coisas. Uma das primeiras coisas seria o seu caráter. Por isso que quando Deus ele fala, ele muda tudo, mas a sua palavra ela permanece. Assim como a chuva, disse o Senhor a Isaías, cai do céu e cumpre o seu propósito, assim também a minha palavra, ela não volta para mim vazia. Imutável é o Senhor. E se você crê nisso, aplauda o nome dele. Esse último trecho da música que foi cantado é um pouco do que Deus colocou no meu coração para compartilhar com vocês. Eu queria muito que vocês pegassem as suas Bíblias. Em uma das cartas do apóstolo Paulo, que é a carta de Paulo aos Filipenses, aos irmãos que estavam na região de Filipo. Carta de Paulo aos Filipenses 1:6 é o texto que Deus colocou em meu coração. A gente sempre que vai, vocês que ministram, pregam, sabe como essa dinâmica, a gente sempre se coloca nesse lugar de perguntar para Deus, de orar a Deus e falar: Senhor, o que o Senhor quer ministrar à sua igreja? O que é que o Senhor quer falar ao seu povo, ao seu rebanho, à sua casa, às pessoas que ali vão estar? E a gente fica nesse lugar: Senhor, enche o meu coração com a tua palavra. Senhor, enche a minha boca com a tua palavra para que eu possa ministrá-la de forma eficiente ao teu povo. E Deus colocou esse texto no meu coração, Filipenses 1:6. É um texto muito conhecido, mas eu sinto de Deus de falar um pouco a vocês sobre esse texto. Quem achou, diga glória a Deus. Quem não achou, misericórdia. Então, todos encontraram. Filipenses 1:6 diz assim a palavra de Deus ao nosso coração: tendo por certo isto mesmo, que aquele que em vós começou a boa obra, a aperfeiçoará até o dia de Jesus Cristo. Tendo por certo isto mesmo, que aquele que em vós começou a boa obra, a aperfeiçoará até o dia de Jesus Cristo. Curve a sua cabeça, feche os seus olhos e, se possível, coloque a mão no seu coração. Jesus, mais uma vez nós entramos na sua presença e, nesse momento, estamos há poucos minutos de ouvirmos a tua palavra. Pai de amor, nós queremos ouvir a tua voz através deste texto. A tua palavra não volta para ti vazia, e nós estamos aqui para ouvir atentamente o que o Senhor quer ministrar ao nosso coração. Jesus, que hoje não seja mais um dia que entre na nossa rotina, embora nós somos gratos.
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1: 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Olha,
16: 20:06.
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21: 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Passasse por um processo de gerar pérolas. Quem nunca leu ou ouviu aquela frase que Paulo diz aos Filipenses no primeiro capítulo? Eu não sei se o viver é lucro ou se o morrer é Cristo. Porque se eu vivo, eu vivo para a glória de Deus, e se eu morro, eu me encontrarei com os senhores nos ares. Então o viver é Cristo e o morrer é lucro. E o que diremos então de Filipenses 2:5, que na verdade é um hino que era cantado na igreja primitiva da época? E esse hino fala muito da qualidade, digamos assim, musical e cristocêntrica que a igreja naquele período cantava. E Paulo ressalta esse hino aos Filipenses dizendo: de sorte que haja em vós o mesmo sentimento que houve em Cristo Jesus, que não teve por usurpação de ser igual a Deus, mas antes aniquilou-se a si mesmo, feito na forma de servo, foi obediente até a morte, e morte de cruz. De tal modo que Deus o exaltou soberanamente, dando o nome que está acima de todo nome. Que haverá um momento na história em que todo joelho, eu não sei se vocês entenderam, mas todo joelho se dobrará, tanto os que estão nos céus, na terra e debaixo da terra, vão dizer: Jesus Cristo é o Senhor. São as pérolas que Paulo nos entrega. Mas para você gerar pérolas, é necessário que você permita que um grão de areia faça o processo da geração da pérola. Ou o que nós vamos dizer, e esse aqui eu acho que é muito conhecido de todos, aos Filipenses também, e Paulo diz assim: posso todas as coisas naquele que me fortalece. A intenção de Paulo aqui não é um pensamento positivo, tá? De poder fazer tudo o que eu quero. A intenção não é você ser positivista. A intenção de Paulo, quando ele diz: posso todas as coisas naquele que me fortalece, Paulo está querendo dizer, e na verdade ele diz: eu consigo suportar tudo. Eu sei o que é ser humilhado e eu sei o que é ser honrado. Eu sei o que é ter fartura e eu sei o que é ter escassez. Eu sei o que é ver e ter e sobrar, e eu sei o que é a ausência disso. Mas em todas essas coisas, eu posso tudo naquele que me fortalece. Será que você pode dizer: eu posso todas as coisas naquele que me fortalece? Eu posso enfrentar problemas, eu posso enfrentar crises, eu posso enfrentar vendavais, pois ele me fortalece. Como também posso estar em bonança, posso estar em descanso, posso estar em repouso, posso estar debaixo das mãos de Deus. Afinal de contas, nós podemos suportar todas as coisas, porque o Senhor nos fortalece ao longo dessa trajetória. Apesar desses belos hinos e poesias, essas pérolas que são geradas, a palavra que mais aparece, uma das palavras que mais aparecem de Paulo aos filipenses, são basicamente três palavras que têm o mesmo sentido: alegrai-vos, exultai-vos e regozijai-vos. Paulo, a todo tempo, se não salvo engano, se eu não errei a quantidade, Paulo ele usa mais ou menos aproximadamente umas 20 vezes: alegrai-vos, irmãos, jubilai-vos, irmãos, alegrai-vos no Senhor. Só que quando você olha para o cenário de Paulo, você imagina que pelo fato de Paulo dizer: posso todas as coisas que naquele que me fortalece, alegrai-vos no Senhor, alegrai-vos novamente, digo-vos, regozijai-vos no Senhor, você imagina que Paulo está aqui, ó. Paulo está de boa, Paulo está no conforto do lado, da casa, de uma lamparina, com uma caneta na mão, uma pena na mão, cheia de tinta, escrevendo a carta aos filipenses. Negativo. Paulo está amarrado, Paulo está aprisionado. Só que, como o próprio Paulo falou, o viver é Cristo, e o morrer é lucro. Porque se ele vive, ele vive para a glória de Deus. Aliás, em outras cartas ele havia falado: não vivo mais eu, Paulo não está aqui. Ora, se não é Paulo quem está falando, quem é? Paulo não está aqui. Paulo morreu, Paulo foi crucificado com Cristo. E se Paulo morreu, quem é que está aí? É Cristo. Não vivo mais eu, mas Cristo vive em mim. E a vida que eu vivo agora, o que é que tem, Paulo? Eu vivo na fé do Filho de Deus que me amou. E só te amou, não, se entregou por mim também. Paulo não está aqui. Quem vocês estão vendo é Cristo sendo formado em Paulo. Paulo está amarrado. Só que a intenção aqui é muito mais do que liberdade. Paulo está preso, mas a mensagem do Evangelho está livre. Deus ele tem uns caminhos, irmãos, que às vezes eu pergunto: como é que isso vai acontecer? Como é que Deus fez para poder chegar com a mensagem do Evangelho? Como Deus fez para chegar a mensagem de Cristo dentro da cúpula romana, dentro do palácio romano, dentro dos prédios romanos? Como Deus ele fez isso? Prendendo Paulo, amarrando Paulo, deixando Paulo preso, deixando Paulo amarrado. E Paulo a todo tempo: alegrai-vos, alegrai-vos. Por que, Paulo, nós vamos se alegrar? Vocês vão se alegrar porque eu estou preso, mas a mensagem do Evangelho está livre. O que que isso mostra? Que às vezes Deus ele usa o sofrimento como ferramenta para levar a sua palavra e levar o seu propósito a outras pessoas. Você já parou para pensar que às vezes o motivo por que você sofre é o mesmo motivo que a outra pessoa olha e diz assim: como é que ele ou ela não para? Como que ela não desiste? Não é possível. Não dá para entender. Ela pula de uma prova para outra. Ela pula de um problema para o outro. Ele pula de um adversário para o outro. De uma crise para outra. Mas você está aí. Talvez não vivendo da forma que queria, aonde queria e do jeito que queria. Mas através de você Deus está alcançando, através de você, do seu sofrimento, Deus está alcançando outras pessoas. Como diria o próprio Jó, né? Eu ouço a tua voz, Senhor, dentro desse redemoinho. Irmão, dentro de um redemoinho dá para ouvir o que, gente? O que é que dá para ouvir dentro de um redemoinho, pelo amor de Deus? Não dá para ouvir nada. Mas de uma pessoa que em outro texto havia dito: antigamente eu só te ouvia, eu só ouvia de ouvir falar, mas agora eu te vejo com os meus próprios olhos, porque eu não estou vivendo o testemunho dos outros, eu não estou vivendo a história dos outros, eu não estou vivendo os milagres dos outros, eu não estou vivendo a maravilha dos outros, eu estou vivendo a minha história. E é para esse lugar que Deus quer te levar. Deus vai te levar para um lugar em que você não vai viver a história do outro. Você vai viver a sua história com Deus. Você vai viver a sua trajetória com Deus. Você vai viver toda a caminhada que Deus tem para você ao longo do caminho, Deus ele vai fazer você viver. O que é que eu preciso? Você precisa suportar, porque Deus não vai deixar você atravessar sozinho este vendaval, este vale, porque Deus está contigo. Ainda que você ande pelo vale da sombra da morte, Deus ele vai andar com você. Não tenhas dúvidas. Paulo está preso, amarrado, e ele diz: se alegrem. Se alegrem porque o Senhor permitiu isso para que a mensagem em Roma chegasse. Agora, para pensar comigo, como é que Paulo chegou nessa situação? Pensa comigo, como é que Paulo chegou nessa situação, nesse problema, nesse jeitinho de estar preso e amarrado em um cárcere em Roma? Se você olhar o capítulo de número 16, o capítulo 16 e o verso 11 de Atos dos Apóstolos, Paulo tinha acabado de chegar na sua primeira viagem missionária e teve um sucesso extraordinário. E Paulo já tinha na sequência alcançar a Ásia, que aí entraria a segunda viagem missionária dele. E nessa segunda viagem missionária que Paulo havia planejado, agendado, feito o projeto, Deus aparece para Paulo e fala assim: você não vai para a Ásia. O quê? Como é que é? Você não vai para a Ásia. Eu não quero que você vá para a Ásia. Eu quero que você vá para a Europa. E lá na Europa, eu vou abrir as portas para você. E quando a gente ouve uma mensagem dessa, não é verdade? Eu vou abrir as portas para você, irmão. Olha o sorriso como é que fica. Só que não da forma que Paulo imaginaria. E naquela noite Paulo teve um sonho. Ele sonhou um homem macedônico, um homem da Macedônia, dizendo para ele: Paulo, atravessa a Macedônia e vem nos ajudar. E Paulo foi. Quando Paulo chegou lá, coisas extraordinárias aconteceram. Por exemplo, Lídia se converteu. A mulher que estava aprisionada por um espírito maligno foi liberta. E o carcereiro, Paulo e Silas, amarrados na prisão, à meia-noite, eles oravam e cantavam, ou enquanto um orava, o outro cantava, e houve um terremoto, e o carcereiro: como é que eu vou ser salvo? Crê no Senhor Jesus e tu e tua casa será salvo. E aí você tem uma sequência de milagre, e o próximo milagre é Paulo ser preso para que o evangelho entre em Roma. E aqui nós aprendemos uma lição. E a lição é: nós precisamos deixar que Deus governe a nossa agenda. Paulo tinha um plano de ir para a Ásia. Deus falou: rasga a passagem da Ásia. Você não vai para a Ásia, você vai para a Europa. O que é que Deus está fazendo? Nós aqui no Regenere temos uma coisa, nós falamos assim: Deus acaba roubando a liturgia, Deus acaba tomando a liturgia para si. É necessário que você permita que Deus pegue a sua agenda e diz assim: não é mais você. Aliás, você morreu, você não vive mais. Quem vive agora em você é o meu filho. Então a gente precisa pegar as nossas agendas. Eu vou ser um pouco mais aberto. Nós precisamos permitir que Deus pegue os nossos projetos e que Deus governe os nossos projetos, e Ele diga para nós, e nós não vamos dizer para Ele. Isso aqui faz sentido, porque na verdade há pessoas que imaginam que é assim: ó Deus, esse projeto aqui faz sentido. E Deus: não é para a Ásia que você vai. Não, mas eu comprei a passagem para a Ásia. Não, mas a tua agenda é minha, mas esse projeto aqui faz sentido. O que, que o senhor acha? Deus não vai investir em projetos que Ele sabe que serão projetos falidos. Deus está ministrando ao nosso coração para que você acate o projeto de Deus na sua vida, para que você aceite o projeto de Deus na sua vida. Vou ir além. É necessário que Deus pegue a sua agenda, que tem todos os seus planos, maravilha, tem tudo que você desenhou lá, e é tudo muito bonito. E se Deus não quiser fazer, não tem problema, nós vamos falar para Deus: Senhor, está nas tuas mãos Está nas suas mãos, Senhor, toda a nossa agenda, todos os nossos projetos, nós entregamos na palma das suas mãos. Paulo não teria o sucesso que teve se ele fosse para a Ásia. O evangelho só foi mais esticado, só foi mais longe, porque Paulo entendeu que o projeto não era dele, o projeto era de Deus. Então nós precisamos entregar nas mãos de Deus as nossas agendas. E nós temos exemplos bíblicos, tá, gente? De pessoas que acharam e julgaram que tinham um plano melhor do que Deus. O próprio Jonas. O Senhor falou para ele: Jonas, vai para Nínive. Ele falou: Nínive? Ah, o Senhor está de brincadeira comigo. O povo lá é rebelde. O povo lá é de dura serviço. O povo lá é idólatra. O Senhor percebeu que agora eu não falei nenhum adjetivo, nenhuma qualidade deles, né? O povo lá não presta. O povo lá não se arrepende. Pega o barco e vai para Nínive. Ele falou: não, eu tenho uma agenda melhor, eu tenho um plano melhor, eu tenho uma ideia melhor. E qual é? Vai para Tarsis. E o significado da palavra Tarsis é pôr do sol. Pôr do sol fala de descanso, de um dia de trabalho. O que que Jonas estava querendo dizer? Eu quero é descanso. Só que o que Deus queria era trabalho. Jonas, eu quero descanso. E Deus, trabalho. Mas eu comprei a passagem para Tarsis. Mas você vai para Nínive. E Jonas pegou o navio e foi. Nós conhecemos muito bem a história. No final das contas, como a história termina? Como a história acaba? Em Jonas, em Tarsis? Ou em Jonas, em Nínive? Porque a agenda de Deus prevalece sobre a nossa vida. O projeto de Deus prevalece sobre a sua vida. Tudo que Deus tem para você vai sair do papel, mas do jeito que Ele quiser, no tempo em que Ele julgar exato, no momento em que Ele julgar certo, no exato instante que Ele falar, é hora das coisas acontecerem, é hora das coisas fluírem. Até lá, você se posiciona em oração, você se posiciona na sua vida piedosa com Deus, e você dobre os seus joelhos e diga para Deus: Senhor, eu não vivo mais, o Douglas não está mais aqui, eu não tenho mais nada, é o Senhor que vive em mim, agora ajuda a formar em mim o caráter do teu filho, ajuda a lapidar na minha pessoa a estampa do teu filho, o perfil do teu filho, que eu possa refletir a tua glória, que o véu que está sobre mim, que esconde o meu orgulho, para mostrar que a tua glória já foi, já não tenho mais, que agora a glória do teu filho, que não é passageira, é uma glória permanente, que por isso que de glória em glória nós somos transformados segundo a imagem do Filho de Deus. Permita que essa glória governe a sua vida, governe a sua família, governe os seus projetos, governe tudo que Deus colocou na palma da sua mão. Até quando a gente vai ficar segurando a nossa agenda e dando, segurando Deus? Não, mas aqui o próprio proverbista, ele diz: o cavalo, ele se prepara para a batalha, mas a vitória vem de Deus. Em outras palavras, o proverbista, ele também diz: os planos e os desejos vêm do homem, mas de Deus provém a resposta desses sonhos e desejos. Eu quero convidar você a aplaudir ao nome do Senhor, porque nós entregaremos a Deus a nossa agenda. Há uma oração muito antiga, de um homem que ajudou a esclarecer muita coisa na fé. E a oração dele é mais ou menos assim: o que és, portanto, meu Deus? Quem tu és? Sempre em ação, mas também sempre estás em repouso, buscando ainda que não te falte nada. Tu encontras repouso, mesmo que não estejas cansado. Busca sem nunca ter perdido. Pagas sem nunca dever, meu Deus. Tu mudas as pessoas sem mudar os planos. E é isso que Deus está fazendo. Deus está mudando pessoas, mas Deus não está mudando o plano. Você sabe por quê, irmão? Eu digo isso para vocês: Deus está mudando pessoas, mas Deus não está mudando os planos, porque a Bíblia diz em Romanos que os dons e a vocação de Deus são irrevogáveis. Ou seja, o que Deus escreveu de história para acontecer, vai acontecer. Não existe margem de erro para que a palavra de Deus volte vazia. Se Deus te vocacionou, se a vocação de Deus caiu sobre você, sobre a sua casa, sobre a sua família, isso é irrevogável. Ou seja, não há como voltar atrás da palavra que Deus já liberou sobre você. Dá para entender que Deus liberou palavra sobre a sua casa, que Deus liberou palavra sobre a sua família, sobre o seu ministério, sobre a sua história, e essa palavra para Deus não pode voltar vazia, porque Deus não vai sair como mentiroso dessa história, Deus não vai sair como falso dessa história, Deus não vai sair como uma pessoa falsificada, porque nós servimos a um Deus que é rocha. Você já viu? A rocha, se você olhar para ela, ela está aqui agora. Daqui a pouco, se você for há 100 anos lá, ela está lá. Assim é Deus. A sua palavra permanece para sempre. Deus não pode mentir. Nós gostamos de citar o texto de Números, não é verdade? Afinal de contas, o Senhor não é homem para que minta, e nem filho do homem para que se arrependa. Falaria Deus e não velaria, diria o Senhor. Oh, irmão, é tão bonito, é tão belo. Agora nós questionamos algumas coisas, dizemos assim, não é para acontecer. Entrega a tua agenda na mão de Deus. Entrega os teus projetos na mão de Deus. Deixe Deus mudar as pessoas, mas o plano dele permanece, porque os dons e as vocações de Deus são irrevogáveis sobre a nossa vida. Mas há muito mais do que esse texto ele pode nos ensinar. O texto ele começa de uma forma muito interessante, porque ele diz: aquele que começou a boa obra em vós é fiel para aperfeiçoá-la até o dia do Senhor Jesus Cristo. O que é que Paulo está dizendo aqui? Aquele que começa é o mesmo que termina. Isso, gente, isso aqui é muito importante. De verdade, isso aqui é muito importante. Aquele que iniciou, aquele que te despertou, aquele que fez a chama queimar no seu peito, te deu a vocação e você disse, Deus me vocacionou, o mesmo que deu o pontapé inicial, aquele que começou, ele não terceiriza e diz assim, a partir de agora eu iniciei a obra, mas agora é com os anjos, tá bom? Aí os anjos passam para outra categoria e falam, não, agora é com os serafins, e vai terceirizando aquilo que começou. Deus, ele não terceiriza aquilo que ele começa. Aquele que inicia, ele acompanha todo o processo, começo, meio e fim. Aliás, a própria Bíblia diz que João, na ilha de Patmos, o próprio Senhor Jesus falou para ele: eu sou o alfa e o ômega, o começo e o fim, aquele que inicia e aquele que conclui. Eu não passo você para a mão de outro, eu não passo as promessas para a mão de outro, eu não passo a lapidação para a mão de outro. Se eu comecei um projeto, se eu comecei a obra da salvação, porque quem começa a obra da salvação não somos nós. Quem, inclusive, se a salvação começasse comigo, estava perdida. Graças a Deus que a salvação não começa comigo, a salvação começa em Deus, porque a Bíblia diz que havia um cordeiro morto antes da fundação e da criação do mundo. Então, antes de existir haja luz, primeiro houve um haja cruz. Aquele que começa é o mesmo que termina. Por que que é aquele que começa é o mesmo que termina? O que é que tem nisso? Nesse espaço de tempo entre o que começa e o que termina, tem uma coisa chamada fidelidade. Diga assim: fidelidade. Não, pode ficar melhor. Diga: fidelidade. Diga: Deus é fiel. Biblicamente, pensa comigo, o que é fidelidade? A palavra fidelidade, no original, ela significa verdade, consolidado. É de onde vem a mesma palavra amém, que assim seja. Então, quando eu digo que Deus é fiel, eu estou dizendo assim seja. Fidelidade é a incapacidade de Deus de mentir. Deus é incapaz de mentir. É a incapacidade de Deus de ser falso. Porque Deus precisa ser leal ao seu caráter. Olha o que Paulo escreveu a 2 Timóteo. 2 Timóteo 2,13: se somos infiéis, ele permanece fiel, pois de maneira nenhuma pode negar a si mesmo. Se somos infiéis, ele permanece fiel, porque ele não pode negar a si mesmo. A fidelidade de Deus a você não é uma resposta à sua fidelidade. Eu fui fiel a Deus, glória a Deus, tá? Glória a Deus, glória a Deus. Mas digamos que você não seja ou não tenha sido fiel a Deus. Deus, ele não vai agir com você de forma infiel. Ah, Deus vai te dar uma moeda no mesmo troco. Você foi infiel, Deus também não você. Eu prometi para ele, então também não vou ser. O texto diz: por mais que nós sejamos infiéis, Deus permanece fiel, porque Deus é incapaz, ele não tem a capacidade de ser falso. Deus, ele não pode ser mentiroso. Deus, ele não pode sair como falso da sua história. Se Deus não cumprir o que ele te prometeu, ele compromete o caráter dele. E de uma coisa eu posso te assegurar e te dar certeza: Deus não sairá da sua história como falso. Deus não vai sair da sua vida como eu falei, mas não aconteceu. Porque se eu iniciei, eu vou terminar. Se eu iniciei, eu vou fazer as coisas acontecerem até o final. Porque o que começa é necessariamente aquele que termina. Deus deve e é apresentado como uma rocha que está muito bem consolidada, muito bem estruturada. Deus, ele é fiel. Inclusive, se a gente tivesse a oportunidade de perguntar para os personagens bíblicos que viveram com Deus histórias extraordinárias, e perguntar para eles assim: e aí, Deus é confiável? Eu queria trazer em primeira mão para vocês o personagem chamado Abraão. Eu queria ter a alegria de perguntar para Abraão e falar assim: Abraão, Deus é confiável? Abraão diria: ele me chamou com 75 anos, quando eu estava na terra Ur dos Caldeus.

prometeu um filho. Deus nos prometeu um filho. Sara deu risada e falou: só se for com outra, porque você e eu somos incapazes. Só que Deus é especialista de fazer coisas incapazes produzir coisas que são capazes. Da mesma forma que nós temos na nossa casa uma caixinha de ferramentas, com um martelo, prego, um estilete, uma fita isolante, alguma coisa que ajude a fazer uma manutenção em casa, Deus também tem uma caixinha de ferramentas. E Paulo diz assim, que Deus confunde as coisas sábias deste mundo, usando as coisas loucas deste mundo. Ele disse para mim com 75 anos que eu teria um filho. E eu fui, eu confiei. No meio do caminho ele reafirmou a promessa, dizendo que este filho teria necessariamente um nome, e ele seria a continuação da promessa de outras gerações que viriam. E aí, Abraão, com 100 anos de idade, a situação estava pior do que quando ele havia me prometido. Porque quando ele me prometeu, eu tinha 75. Quando a profecia e quando a palavra que saiu da boca dele foi se cumprir, eu já tinha 100 anos de idade. E eu digo para vocês, Deus é confiável. E eu quero convidar você a pegar todos os seus projetos e falar assim: Senhor, está nas tuas mãos. Deus é confiável. Talvez você saiu de algum lugar e você colocou tudo a perder. Você disse assim: é meu tudo e meu nada. Agora eu vou, ou as coisas vão acontecer, ou as coisas vão deixar de acontecer. Mas eu trago uma palavra de Deus para o seu coração e digo para você: Deus é confiável. Pode confiar em Deus, pode depositar a sua confiança em Deus, pode depositar a sua esperança em Deus, pode depositar tudo que você tem em Deus, que Deus não vai te decepcionar. Eu trago uma mensagem do céu para vocês, e digo para vocês que vieram ouvir a palavra de Deus: aquele que começou a boa obra, ele vai concluir, porque ele é fiel. Deus é confiável.

E por que Deus é confiável? Deus é confiável porque Ele é imutável, gente. Nós só podemos confiar em Deus porque Ele não muda. Ou é mentira? Como é que você pode depositar confiança em uma pessoa transitória e passageira? Deus não sofre com o tempo. O tempo não está presente diante de Deus. Um dia para Ele é como mil anos. Mil anos para Ele é como um dia. O hoje para Deus é estático. Ele não passa, pois Deus vive em eternidade. A eternidade para Deus não tem berço e não tem sepultura. Para Ele não existe fração de tempo. Ele vive fora do nosso tempo. Aliás, só é confiável quem não muda. Tudo que passa carece de mudança, mas o que é eterno não precisa de mudança. Deus é um ser que vive fora do tempo. Ele está além do tempo. E nós só podemos confiar nele porque Ele não muda. As mesmas promessas que Ele havia feito para Abraão, que uma grande nação seria construída a partir da semente dele, 400 anos depois, 300, trocentos anos depois, Deus chega para Moisés e fala assim: vai a Israel, ao Egito, se apresenta a Faraó e diga que o Eu Sou te enviou a eles. Ué, por quê? Aí Deus lembra ele que ele é imutável. A mesma promessa que ele havia feito para Jacó e jogado na cara dele: eu sou o Deus do teu avô Abraão, o Deus do teu pai Isaque, e o Deus que também vai te servir e cumprir o teu propósito. Servir no sentido de levá-lo ao propósito dele mesmo. E Deus chega para Moisés e fala assim: eu sou Deus, eu sou o Senhor do teu pai, do teu avô, o Deus de Abraão, o Deus de Isaque e o Deus de Jacó. Em Malaquias 3:6 diz assim: porque eu, o Senhor, não mudo, por isso vós, ó filhos de

de Jacó, não sois consumidos. Por que não somos consumidos? Porque Deus não muda. Deuteronômio 32:4 diz: apresenta a Deus como necessariamente uma rocha instável e eterna, que não é passageira e não é transitória. Necessariamente, quando Deus ele inicia um projeto, ele precisa concluir este projeto. Porque Deus, e eu queria muito que você gravasse essa frase: Deus, ele não tem obras inacabadas. Nós não servimos a um Deus de obras inacabadas. Se ele começou, ele vai terminar. Porque Deus, pelo fato de iniciar, é o mesmo que conclui. Isso fala muito de uma pessoa que não sofre com impulsões. Deus, ele não te promete uma coisa porque ele foi impulsionado a isso. Aí eu estava meio impulsionado e foi por isso que eu falei aquilo, foi por isso que eu dei aquela promessa, foi por isso que eu falei para você que as coisas aconteceriam, mas eu estou olhando agora direitinho aqui da história da eternidade e eu estou vendo que não vai dar para cumprir aquilo que eu te prometi. Não há como acontecer isso, porque Deus ele não fala sobre motivações. Deus não fala quando ele estava motivado. Deus não é motivado a falar basicamente por nada. Ele fala porque ele está comprometido com o seu caráter. O problema somos nós, que prometemos coisas para Deus e somos incapazes de cumprir. O que dirá o jovem rico? Senhor, o que é necessário para herdar a vida eterna? Ele estava começando um projeto, ele estava iniciando uma obra, e Jesus disse para ele: pega tudo e vende. Ele inicia, mas ele não conclui. Ou senão o próprio Simão fariseu, querendo seguir a Jesus depois de ver Jesus fazendo tantos milagres, e Jesus disse: a raposa tem o seu covil, as aves têm os seus ninhos, mas o filho do homem não tem onde reclinar a sua cabeça. Eles iniciaram, mas eles não concluíram. Quando Jesus diz aos discípulos sobre o custo do discipulado: já que vocês desejam me seguir, é necessário que vocês sentem e calculem o custo de me seguir. Porque é feio começar uma construção e não terminar. Pedro chamaria isso um cão que volta ao seu vômito. Aqueles que iniciaram a fé, mas não conseguiram concluir na fé. É necessário calcular os impactos de servir a Jesus, porque nós iniciamos muitos projetos. Você iniciou muitos projetos. Janeiro não deixa você mentir. Janeiro não me deixa mentir. Quantos projetos você iniciou em janeiro? Esse ano eu vou guardar tanto X de dinheiro. Esse ano eu entro na calça 46. Dá risada não, hein? Esse ano eu vou fazer isso, eu vou fazer aquilo. E os projetos que ficaram para trás? Isso mostra a incapacidade que nós temos de ser inconstantes. Nós não temos constância naquilo que nós fazemos. Agora Deus, ele é fiel naquilo que ele faz. Por quê? Deus, ele não tem obras inacabadas. Se Deus inicia a sua obra, ele inicia para completá-la. Das formas mais improváveis possíveis. Deus chega para Noé e fala assim: Noé, junta aí uma madeira, as madeiras de cipreste, junta elas e constrói aí o que mais tarde vai ser chamado de barco. Constrói. Aí Noé começa a olhar para as possibilidades, porque a gente é levado para esse lugar, a olhar para as possibilidades. Aí Noé olha, a primeira coisa que Noé constata é: eu sou um cultivador de terra. O que é que um cultivador de terra entende de construção de uma engenharia naval? Noé, quem começou a boa obra? Foi Deus? Se foi Deus que começou a boa obra, ele é fiel para
aperfeiçoá-la. Você tem um construtor, um cultivador de terra, construindo um navio. Qual é a probabilidade e a certeza disso dar certo? Agora pega, por exemplo, o Titanic. Não foi construída por um cultivador de terra. Foi construída por um dos mais renomados engenheiros navais da época. E qual que foi o projeto? Porque Deus não iniciou. Porque se Deus inicia um projeto com alguém, a primeira constatação que você tem é da sua incapacidade diante daquilo que Ele colocou na tua mão. Só que aquele que começa a boa obra é o que aperfeiçoa até o dia de Jesus Cristo. Eu quero convidar você a ficar de pé agora. E nós vamos fazer uma oração. E eu quero que nessa oração, nós estamos há mais ou menos há 3 meses do fim do ano. Estamos praticamente acabando o ano de 2026. Eu queria que você imaginasse todos os projetos, tudo que você colocou na sua agenda para acontecer no ano de 2026. E nós vamos pegar todos esses projetos que são brilhantes, maravilhosos e fantásticos. E nós vamos entregar essa agenda na mão de Deus. E vamos dizer: Deus, governe sobre isso. Mas não só isso, nós vamos pegar tudo aquilo que nós julgamos que Deus iniciou em nós. Tudo aquilo que Deus iniciou em nós. Os nossos projetos, os sonhos. E nós vamos dizer: se foi o Senhor que iniciou, o Senhor é fiel para entregá-la aperfeiçoada até o dia do Senhor Jesus Cristo. Curva a sua cabeça onde você está. E o Senhor nos trouxe até aqui.

Porque Deus, em todos estes planos, em todos, eu posso ter falhado e falhei. Eu errei daquilo que eu te prometi. Mas a tua palavra me diz que por mais que nós o Senhor permanece fiel, porque o Senhor não pode mesmo. O Senhor não pode sair como falso da história. O Senhor não pode sair como mentiroso da história. O Senhor não pode sair, Senhor, como iludiu. Como Jeremias em uma oração, vomitando todos os traumas, falou para o Senhor: iludiste-me, Senhor, iludido fiquei, mais forte foste do que eu. Mas logo Jeremias, Deus sentiu nos ossos, Pai, a sua palavra que ardia nos seus ossos, dizia: eu não posso parar, porque o que há em mim é mais forte do que eu, o que existe em mim é mais forte do que eu. E a tua chamada, que o Senhor colocou na mão do teu povo, que o Senhor inseriu essa aliança em nós, o Senhor derramou sobre nós, ó Pai, esta vocação, essa chamada. O Senhor iniciou, ó Pai, este projeto, Senhor, esse despertamento espiritual que o teu filho teve em pregar, em ler, em orar, em te buscar, em te servir, ó Deus. Senhor, em nome de Jesus, que agora, Pai, todas as distrações, todas as distrações sejam, ó Pai, tiradas da nossa mente. O que rouba, ó Pai, a nossa atenção, o que tira, Deus, a nossa atenção, o que nos leva, Pai, a perdermos tempo com coisas tão fúteis e passageiras e coisas vãs, ó Deus. Mas, Senhor, nós queremos a Ti, porque Tu é imutável, Tu é fiel, Tu é bondoso, Senhor, Tu é longânimo, Tu é tardio em irar-se com o Teu povo, Senhor. E nós queremos Te pedir, ó Pai, que o Senhor governe, ó Pai, sobre nós, que o Senhor derrame sobre nós, ó Pai, a Tua presença, a Tua graça, Senhor, sobre nós. Espírito Santo, nós colocamos, ó Deus, na palma das Tuas mãos, ó Deus, nós lançamos, ó Pai, na palma das Tuas mãos, Senhor, tudo, as nossas ansiedades, os nossos traumas, as nossas falhas, e dizemos, ó Deus, aquele que iniciou a boa obra é fiel para aperfeiçoá-la até o dia de Jesus o Cristo. Se você tem comunhão com o irmão que está do seu lado, diga para ele: aquele que iniciou, diga para ele: aquele que iniciou a boa obra, ele iniciou para concluí-la. Deus está te aperfeiçoando. É demorado, mas é progressivo. Demora, mas Ele abre a porta. Se você pode aplaudir ao nome do Senhor, assim faça. Eu queria perguntar agora para vocês, se existe alguém aqui hoje que quer aceitar a Jesus como o único e suficiente Salvador. Alguém que ouviu essa palavra e quer aceitar a Cristo, ou alguém que quer reconciliar com Jesus. Faça assim com as suas mãos, nos dê um sinal para que a gente possa ver e orar por vocês. E essa nova família vai orar por você. Existe alguém para Jesus? Não há? Então que Deus em Cristo abençoe a todos. Deus abençoe, até o próximo culto Regenere. Não esqueça de passar lá embaixo no lounge, no Regenere Coffee, na Store e outras coisas também. Aproveite um pouco do lounge. Deus abençoe a todos em nome de Jesus. A oração da fé para que Deus nos abençoe. Pai, nós te glorificamos e te adoramos porque a tua presença, Pai, está conosco. Derrama sobre nós o teu Espírito, ó Deus, que o Senhor nos guarde, nos proteja e nos livre de todo mal. Estenda, Pai, as tuas mãos sobre nós e nos dê um final de semana abençoado em nome de Jesus. Amém. Que Deus e Cristo abençoe, família Regenere.

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